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17: Vamos lá, turma! É o seguinte, a partir de agora, olha só, clima dos namorados, hein? Par de ingressos para o show do Fábio Júnior, especial Dia dos Namorados, que vai ser no dia 12 de junho, lá no Suhai Music Hall. Já pensou o clima que você vai trazer pro seu relacionamento assistindo esse baita showzaço? Não vai me dizer que você quer. Ah, você quer? Manda mensagem, participe, boa sorte. E aí, tudo bem? Tudo certinho? Uma ótima noite de quinta-feira pra você que tá junto com a gente aqui na Band FM. Eu sou o Fernando César, tamo junto, hein? É o seguinte, a partir de agora tem Super 6 e quando tem Super 6 tem o quê? Tem o quê? Tem presente. Aqui na sua rádio do seu jeito.
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17: Olha aí, gente, já começo, já chego chegando, hein? É o kit personalizado João Bosco e Vinícius de Band FM. Vem com big copo térmico, chaveiro com abridor de bebidas, vem suporte de celular, vem bolsa térmica, tudo com a marca João Bosco, Vinícius e Band FM, tá bom? Tudo que você tem que fazer é votar na sua música preferida da Super 6. Vamos lá? A primeira, Henrique e Juliano, Seja Ex. Segunda música, vem com Simone Mendes, Saudade Proibida. Terceira música, Turma do Pagode, Pedindo a Conta. A quarta, Murilo Huff, Anestesiado. Quinta música, Luan Santana, Dona. E a sexta e última música, Ana Castela, Olha Onde Eu Tô. E aí, destas qual você mais gosta? Você vai dizer pra gente através do nosso telefone, 11 37 43 33, também através do WhatsApp 11 99 91 9197. Bora, começou!
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0: Band FM, turma do pagode com Zeca Pagodinho pedindo a conta. Gente, ó, essa é a terceira música da Super 6. Continua valendo aqui o kit personalizado João Bosco e Vinícius com a Band FM. Vem com um monte de coisa legal. Big copo térmico, chaveiro com abridor de bebidas, vem suporte de celular, bolsa térmica, tudo com a marca João Bosco e Vinícius e Band FM. É só você votar na sua música preferida através do nosso WhatsApp 11 999919197. Belê? Bora pra quarta música da Super 6? Murilo Huff, Anestesiado?
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1: Luan Santana e Léo Foguete. Luan City Festival, São Paulo. Quero ouvir.

0: Band FM, tá aí a sexta e última música da Super 6, Ana Castela, Olha Onde Eu Tô. Gente, só pra avisar, daqui a pouquinho a gente confere a música vencedora e quem ganhou o presentão aqui na Band.
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0: Olá, Babi.
2: Fernando, boa noite. Boa noite. Tô de volta aqui nessas últimas horas da quinta-feira com Legal. Outras informações.
0: Bora.
2: E essa semana não tem sorteio da Mega Sena, como de costume. Por quê? Porque domingo, às 11 horas da manhã, tem concurso especial de 30 anos da Mega Sena. Esse prêmio está estimado em 300 milhões de reais.
0: Caramba.
2: E é que nem a Mega da Virada, ou seja, não acumula. Então, se ninguém acertar as 6 dezenas, o valor vai para aqueles que fizerem a quina. As apostas para esse concurso especial podem ser feitas até as 10 horas da noite do sábado, dia 23, pelo aplicativo Loterias Caixa, pelo portal Loterias Caixa ou em qualquer lotérica do país.
0: Beleza, legal.
2: Um beijo, Fernando. Boa noite.
0: Um beijo, boa noite. Deixa eu pegar os meus números aqui, só um minutinho. Lógico que eu vou apostar, é lógico.
1: Já, já.

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13: Tem prêmios sim, meu povo. Ó, par de ingressos para o show do Fábio Júnior especial Dia dos Namorados. Imagine o presentão. Hã? Hã? Vai ser no dia 12, bem no dia, inclusive, hein? 12 de junho, no Sorai Music Hall. E você vai lá com o seu love. Na boa. Olha, já pensou? Você quer? Manda sua mensagem, claro que dá tempo. 999-919197. Ah, meu povo! Tudo bem? Tudo certinho contigo? Eu sou o Fernando César e estamos juntos em mais uma noite aqui da Band FM, tá? Ó, tem o Band Love, tem História de Amor, tem as músicas que marcaram uma época. Tudo isso a gente vai curtir aqui nessa noite. Mas agora o bicho tá pegando. Sabe por quê? Porque agora tem resultado. É, você participou? Cruzando os dedos, boa sorte, porque agora tem resultado. É o resultado da Super 6. Vamos lá, tá todo mundo preparado? Boa noite. Então fechou, já tô com o resultado aqui na minha mão, hein? 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
13: Então bora, chega de mistério. É o kit personalizado João Bosco e Vinícius de Band FM. Tem Big Copo Térmico, tem chaveiro com abridor de bebidas, tem suporte de celular, tem bolsa térmica. Tudo com a marca João Bosco, Vinícius e Band FM, que vai para as mãos do meu querido José Carlos das Neves. Ô, meu querido José Carlos, valeu a participação, parabéns. E agora bora curtir a música vencedora da Super 6.
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0: Band FM Diego e Vitor Hugo, Beijei a Cura, agora 9h43, momento que a gente vai relembrar uma música que eu tenho certeza que você sabe cantar, é uma música que foi lançada nos anos 2000, olha, no começo do século, e a gente tá falando de uma música do KLB, se chama Ela Não Está Aqui, lembra dessa?
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0: Band FM, Júlia e Rafaela Medo, aqui na noite da Band. Agora 9 horas e 53 minutos. Gente, é o seguinte. Daqui a pouquinho o Band Love, daqui a pouquinho a história de amor. E também a gente vai colocar a sua participação. Então, quer mandar aquela mensagem bem bonita para aquela pessoa especial? Agora é a hora, é o momento de você mandar sua mensagem. Já tô de olho no WhatsApp e aí eu vou selecionar as melhores mensagens. Então, capricha nas palavras, capricha naquele áudio, naquela declaração bonitona para aquela pessoa especial, tá bom? Daqui a pouquinho eu dou play no seu áudio. Participa aí!
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7: Agora é hora do resultado, a gente falou aqui do par de ingressos, né, pro show do Fábio Júnior, que vai ser um especial Dia dos Namorados. Imagine como vai ser o seu Dia dos Namorados, hein, no dia 12 de junho, lá no Sorai Music Hall. Vamos ao resultado, atenção, cruzando os dedos, boa sorte, Emerson Thiago da Costa Cruz. Aê, Emerson, valeu a participação, um abraço, bom show pra você, viu, valeu. Olá, pessoal, tudo bem? Tudo certinho? Uma ótima noite pra você que tá junto com a gente aqui na Band FM. Eu sou o Fernando César. Ah, chegou, hein? Chegou o momento, vai começar.
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7: Tem música boa, tem presente, tem a sua participação, tem história de amor, tudo isso aqui, ó. Na sua rádio do seu jeito.
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7: Uma excelente noite, você está no Band Love, seja muito bem-vindo, muito bem-vinda. A gente vai tocar muita música boa pra você, tem a sua participação também através do nosso WhatsApp 11 99991 9197. Deixa eu te falar logo do presente que a gente tem aqui. A gente separou hoje a garrafa exclusiva da Band FM. É uma garrafa térmica bonitona, estilosa, pra você levar onde você quiser. Na academia, no parque, no trabalho, pra dar aquele passeio. Fique à vontade. Você pode levar pra onde quiser a garrafa do seu jeito. E ainda tem o mascote da Band FM que vai junto, tá bom? Você participa com a gente mandando essa mensagem aqui no nosso WhatsApp. Daqui a pouquinho eu dou play na sua participação e você vai fazer aquela declaração bem bonita pra aquela pessoa especial. E daqui a pouquinho aqui no Band Love, Daniel, Adoro Amar Você. Linda música. Daqui a pouquinho aqui, viu? INXS, By My Side, aqui no Band Love. Deixa eu te mostrar outra aqui, ó. Ah, a gente vai tocar Luan Santana. Escreve aí. Tem mais, claro. Elton John, Nikita. E a gente começa o nosso Band Love, Information Society. Repetition, boa noite pra você.

0: Band FM Sandra de Sá, retratos e canções aqui no Band Love. Daqui a pouquinho, essa música é linda, né? Norton Jones, Don't Know Why. I didn't come when I saw. Essa música tem a cara do Band Love, fala sério. Essa é boa. Daqui a pouquinho, interona pra vocês aqui na nossa programação Band Love, tá bom? Agora 10h14, quero mandar beijos, quero mandar abraços, quero mandar um alô pra você. Aliás, você mandou mensagem pra gente? Tô de olho aqui no WhatsApp, tá? Ó, já vi aqui a Dejanira Ramos que participou com a gente. Ô, Dejanira, obrigada aí pelo carinho, ela já tá com a gente aqui. Boa noite, manda um beijo especial pra Amanda. Sou o Rafael, do Nascimento, Rio de Janeiro. Ô, meu querido, obrigado aí pela sua mensagem. Uma ótima noite pra você, tudo de bom, viu? Tem aqui mais mensagem chegando, mensagem de voz. Olá, tudo bem?
1: Ô, Fernando, boa noite. Reginaldo Marcos Araújo, motorista carreteiro por aqui.
0: Olá, meu amigo.
1: Saindo de São Paulo e indo embora pra casa.
0: Legal.
1: Bom, eu ofereço a programação aí pra minha esposa Andréia Fernandes Araújo, especialmente a música do Daniel.
0: Ah, essa é linda, hein?
1: Especialmente a música do Daniel, que tem muito a ver com quando eu conheci ela. A música é a nossa música. Um abraço aí pra vocês. Tudo de bom aí. Uma
0: Valeu.
1: Boa programação pra nós todos, né?
0: Pra todos nós, com certeza. Você curtindo aí, galera curtindo junto com a gente aqui na Sintonia da Band. Eu curtindo por aqui. Todo mundo junto aqui conectado. Todo mundo junto e misturado no nosso Band Love, né? Valeu aí a mensagem. Forte abraço pra você, tudo de bom. Tem aqui a Silvana Gomes de Osasco também. Boa noite. Tô ligadinha no programa mais romântico do Brasil, o Band Love. E a mensagem de hoje, quero mandar um parabéns e muitas felicidades pra minha prima Carla Gomes. E um feliz aniversário, cheio de saúde e bênção. Carlinha, parabéns. Deus te abençoe, feliz aniversário, tudo de bom, viu? Obrigado aí pelo carinho. A Sil, que sempre participa com a gente. Tudo de bom, viu? Tem mais uma mensagem aqui. Essa mensagem me tocou um pouquinho. Tocou no meu coração. E eu quero colocar aqui pra todo mundo ouvir. Olá, tudo bem?
2: Boa noite, boa noite.
0: Boa noite, boa noite.
2: Aqui, meu nome é Vanderlei Martins.
0: Ô, Vanderlei.
2: Estou no término do relacionamento.
0: Ai, rapaz.
2: Estou tentando reconquistar a minha esposa amada, Neide. Eu amo demais. Tem um mês, estamos separados. Estamos tentando voltar ao relacionamento. E é isso. Obrigado, Band.
0: Ô, meu velho. Diálogo, né? Conversa, diálogo. Demonstração de carinho. Reconhecimento. Tudo isso vai te ajudar, viu? Que você consiga um tempinho pra conversar. E aquele negócio, às vezes tá naquele conflito, né, meu velho? E aí a gente sabe que é difícil não falar as coisas, mas a gente tem que segurar, né? Tem que segurar, tem que manter a paciência, tem que dialogar o tempo todo, controlar ali as emoções, não é verdade? Afinal de contas, se quer reconquistar, tem que agir ali com bastante maturidade, bastante cautela, não é? Que Deus te abençoe muito, um abraço pra você. E espero que você consiga reconquistar sua esposa, reconquistar o seu amor, viu? Tudo de bom aí pra você. Bom, gente, esse é o momento que eu quero refletir com vocês. Essa é a hora que a gente sempre para aqui a programação pra trazer um pensamento legal. E às vezes a gente fica pensando na vitória. Ah, eu tenho um objetivo e eu tenho que conquistar esse objetivo. Muitas vezes a vitória ela até vem, mas demora, né? Agora, eu trouxe uma frase que fala exatamente sobre esse tema aqui no Band Love. A força que você tem, a resistência, a maturidade, ela não vem da vitória. Seus esforços desenvolvem suas forças. Quando você atravessa dificuldades e decide não se render, isso é força.

0: Band FM, agora 10h29.
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0: tipo essas coisas que vem na hora, assim.
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2: Band FM, Matheus e Cauã. Se a versão que você curtiu é a versão Band FM de pertinho, chegou o momento, chegou a hora de escutarmos mais uma história de amor. 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É isso, agora 10 horas e 32 minutos. Chegou o momento de escutarmos mais uma história de amor aqui no Band Love. E hoje é a história do Casemiro. E você que tá junto com a gente, fique à vontade para participar e opinar sobre a história de hoje através do nosso WhatsApp 11 99991-9197. Está no ar mais uma história de amor do Band Love.
3: 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Existem situações que a maioria das pessoas não tem coragem de admitir em voz alta. A sociedade perdoa separação, egoísmo e até certas escolhas. Eles dizem que faz parte, que a vida muda, que ninguém acerta sempre. Mas existem coisas que ninguém perdoa. E quando você percebe isso, aprende a mentir, a omitir, a esconder. Mas a verdade é que existem decisões que parecem sonhos, só porque você ainda não está vivendo elas. A Fernanda apareceu na minha vida numa fase em que eu já estava cansado daquela sensação de estar sozinho, passando pelos dias. Eu trabalhava muito, saía muito também, encontrava amigos, encontrava uma mulher diferente por fim de semana e fazia tudo o que alguém de fora olharia e diria: esse cara tá vivendo a vida. Mas olha, faltava alguma coisa pra mim. Eu conheci a Fernanda através de amigos em comum. E desde o primeiro minuto, a gente já se deu muito bem. Naquele mesmo dia, ela foi passar a noite comigo no meu apartamento pra nunca mais sair. A Fê era tudo que qualquer cara poderia sonhar. Inteligente, trabalhadora, honesta. Ah, ela era muito divertida também, simpática com todo mundo e muito bonita, linda. Com ela, pela primeira vez, eu tive a certeza de que tinha realmente encontrado a pessoa certa. Principalmente porque ela também sonhava em ter filhos e construir uma família, assim como eu. A gente então se casou e os primeiros anos foram exatamente aquilo que eu imaginava, talvez até melhores. Nós viajávamos quando dava vontade, saíamos sem precisar planejar nada. Se numa sexta-feira batesse vontade de jantar fora, a gente ia. Se desse vontade de passar o fim de semana em outra cidade, a gente fazia as malas e pronto. Se não quisesse fazer absolutamente nada, estava tudo certo também. Eu chegava do trabalho e encontrava a Fernanda no sofá. Às vezes a gente jantava tarde, assistia alguma coisa, dormia sem horário. A nossa vida tinha uma tranquilidade boa, daquelas que você acha que vai durar para sempre, sabe? Só que conforme os meses foram passando, começou a crescer em mim uma ansiedade, algo que eu nunca tinha sentido. Tava faltando alguma coisa. Faltava a coisa.
4: Quando que eu vou te promover? Como assim?
5: É, quando é que você vai me promover a pai?
4: Calma, calma. A gente acabou de casar.
5: Acabou? A gente já tá casado há 9 meses, Fê. Eu acho que tá na hora.
4: Eu quero também. Você até sabe disso. Eu só queria esperar mais um pouco. Queria viver mais nós dois.
5: Fernanda, contando com o namoro, a gente já tá junto há 2 anos.
4: Um filho muda tudo, Casemiro. Tudo. A gente tem que se curtir ao máximo antes.
5: Eu realmente não entendia. Pra mim parecia medo. Parecia que ela estava adiando uma coisa que era óbvia. Eu queria logo construir uma família. E eu insisti tanto, toquei tanto no assunto, repeti tantas vezes que queria aquilo, que uma hora a Fernanda foi cedendo. Eu tinha 34 anos quando a Fernanda engravidou. E eu comemorei de verdade. Chorei quando vi o teste. E aí, quando foi então pro ultrassom, pro vídeo, aquela emoção, eu postei fotos segurando o sapatinho, recebi parabéns, ganhei abraço, ouvi gente dizendo que ali a minha vida estava começando. E era verdade. Começou ali mesmo. Começou a pior fase da minha vida. Acredita? A gravidez passou quase do jeito que a gente imaginava. E eu digo quase, porque até ali tudo ainda parecia bonito. A Fernanda ficou mais linda ainda quando engravidou e a gente montou quarto, escolheu nome, discutiu cor da parede, teve chá revelação, chá de bebê, foto segurando barriga, vídeo pro Instagram, amigo dizendo que eu ia virar pai babão, tudo, tudo, tudo. Eu passava a mão na barriga da Fernanda e imaginava mil coisas. Pensava em futebol, em escola, em viagem, em ensinar um monte de coisa pro meu filho. O parto foi exatamente como aqueles momentos que as pessoas descrevem como inesquecíveis. Eu chorei. Chorei quando vi o primeiro choro dele. Chorei segurando aquele bebê minúsculo no meu colo. Chorei vendo a Fernanda cansada, olhando pra gente com aquele sorriso de quem parecia ter acabado de ganhar o mundo. Na maternidade, parecia que a vida tinha virado festa. Nós recebemos amigos, família, flores, presentes, gente entrando e saindo do quarto a toda hora, tirando foto, dando parabéns, uma alegria só. Mas aí, né? Ninguém mora na maternidade. Uma hora as visitas vão embora, os parabéns acabam, as enfermeiras param de entrar no quarto para ajudar e aí chega o dia de voltar para casa. Eu, a Fernanda e o bebê. Pela primeira vez, não tinha médico, não tinha visita, não tinha comemoração. Éramos só nós. E naquela noite, começou uma coisa que eu demorei muito tempo para entender. Porque meu filho chorou, depois chorou de novo, e de novo, e de novo. E sem perceber, o sonho que eu passei anos construindo começou a fazer um barulho que eu nunca mais conseguiria desligar. Nos primeiros dias, eu ainda achava que era adaptação. Todo mundo falava isso. Então, eu esperava. Esperava melhorar. Só que as semanas foram passando e o cansaço começou a vir igual ferrugem. Bem devagar. E sem eu perceber, aquilo estava tomando conta de tudo.
4: Amor, vai lá você agora, olha.
5: Ah, Fernanda, amanhã eu tenho que trabalhar cedo, vou acordar cedo, vai. Você fica em casa o dia todo, vai lá.
4: Mas eu fico na função dele, né? É tão cansativo quanto trabalhar.
5: Mas eu não posso chegar com cara de zumbi no escritório. Tá complicado assim.
4: Tudo bem, vai. Deixa que eu vou.
5: O menino chorava toda madrugada. E eu tinha que trabalhar no dia seguinte. Acabava dormindo 2 horas, 3, quando dava sorte. Eu levantava muito cansado. Passava o dia inteiro irritado e voltava para casa sabendo que tudo ia começar de novo. Eu chegava em casa e a Fernanda logo colocava o bebê no meu colo dizendo que ia tomar um banho rápido. Mas nunca era rápido. Era uma fase em que nada era só um pouquinho. Na maioria das vezes, era eu ficar andando pela sala com a criança no colo, gritando, chorando, enquanto a Fernanda tentava descansar. E tinha choro quase que o dia inteiro ali. Eu sentava para comer, tinha choro. Ligava a TV para ver um filme, choro. Eu não conseguia terminar absolutamente nada. E no meio disso tudo, ainda tinha o dinheiro, hein? Porque ninguém fala sobre isso. Fralda, remédio, médico, exames, consultas, leite especial, pomada diferente, roupa que perdi em 3 meses. Parecia que eu trabalhava o mês inteiro só para sustentar uma pessoa que só chorava, dormia e fazia cocô. Ah, mas é seu filho. Olha, foi exatamente assim que eu comecei a enxergar. A minha casa virou um lugar barulhento, cansativo. completamente diferente da vida que eu tinha antes. E pela primeira vez, começou a surgir um pensamento que me assustou. Eu comecei a sentir falta da minha vida antiga. Tá bom pra você? Durante muitos anos, eu achei que queria aquilo. Eu era aquele cara que falava que família era tudo, que sonhava em ensinar o filho a andar de bicicleta, sonhava em levar o filho para a escola, assistir desenho no sofá com ele, viajar junto. Eu olhava pai com filho pequeno no shopping e achava bonito. Achava que aquilo dava sentido para a vida. Mas eu descobri na prática uma coisa que ninguém fala. Eu gostava era da ideia, da fantasia, porque ninguém mostra a parte mais difícil, né? Ninguém fala que você deixa de existir. Verdade. As pessoas romantizam muito, muito o bebê, porque elas mostram fotos sorrindo, mostram o primeiro passo, festinha, mostram roupinha pequena, mas ninguém posta 10 noites direto sem dormir. Ninguém posta discussão às 3 da manhã porque os dois estão exaustos. Ninguém posta o desespero de ouvir choro quando o seu corpo inteiro só queria um silêncio. A verdade é que filho acaba destruindo qualquer espontaneidade da vida. Você não sai mais a hora que quer. Você não dorme mais quando quer. Não come quando quer. Não compra o que quer. Não faz nada quando quer. Tudo gira em torno daquela criança. Tudo. E aí, ninguém fala sobre isso, né? Porque se reclama, você já vira um monstro. Eu comecei a sentir alívio quando entrava no meu carro e ouvia o silêncio. Alívio de aceitar a reunião até mais tarde no meu trabalho. Alívio até de ficar parado no trânsito. Alívio quando a Fernanda levava ele para a mãe dela no fim de semana. Olha, teve um dia que eu fiquei sozinho em casa por algumas horas e eu lembro exatamente do que eu pensei quando eu sentei no sofá e ouvi... Ouvi nada. Ai, ouvi um silêncio maravilhoso. Eu fechei os olhos e pensei, meu Deus, a minha vida era assim, olha isso. Eu também achei que depois desse pensamento viria a culpa. Achei que eu ia me sentir um lixo, que ia olhar para o meu filho, me emocionar e pensar que o problema era eu. Mas a culpa não veio. O que veio foi mais irritação ainda. Porque todo mundo ao meu redor parecia esperar que eu estivesse vivendo a fase mais feliz da minha vida. Mas eu não estava passando por isso dessa forma. E quanto mais o tempo passava, mais eu olhava para a minha vida antiga como quem olha uma foto de alguém que já partiu. Saudade. Eu tinha muita saudade da minha vida antes disso. Então, conforme os meses foram passando, a Fernanda começou a perceber que alguma coisa estava errada. Ela dizia que eu estava cada vez mais distante, que eu, quando chegava em casa, parecia muito desligado. Percebeu até que eu quase não pegava meu filho no colo.
4: Você precisa participar mais, Casimiro. Precisa dar banho, precisa brincar com ele.
5: Eu não quero. Eu não quero sentar no chão para montar bloquinho. Eu não quero ouvir, assistir desenho infantil. Ele nem entende nada. O menino tá com 10 meses só.
4: Você age como se ele tivesse estragado a sua vida.
5: Mas estragou, Fernanda. Estragou.
4: Você odeia o seu filho, é isso? Quer dizer, você odeia o nosso filho?
5: Eu odeio ele. Eu odeio a vida que veio junto com ele, é isso?
4: É sério. Eu nem sei o que dizer.
5: Naquela hora, eu não aguentei. Eu soltei. Eu falei. E a Fernanda não disse nada. Só ficou me olhando como se eu tivesse batido nela. Como se eu tivesse dito alguma coisa absurda. E a partir daquela conversa, eu fui piorando. Fui ficando cada vez mais irritado. Porque depois de meses guardando aquilo, parecia que eu tinha aberto uma torneira dentro de mim que... Olha... Eu fiquei sem filtro. Eu já não tinha mais vontade de fingir. Eu falei que ninguém conta a verdade sobre ser pai. Que filho acaba com casamento. Acaba com tudo, com a paz, com a liberdade, com dinheiro. Falei que as pessoas fazem filho e depois elas não podem voltar atrás. E aí passam o resto da vida fingindo que foi a melhor decisão do mundo. Porque não podem admitir que talvez tenha sido um erro. Eu falei tudo, tudo. E a Fernanda começou até... a passar mal, sabe? A chorar. E eu lembro que Cada vez que a gente conversava sobre isso, era dessa forma. Mas quanto mais o tempo passava, mais irritado eu ficava. Porque parecia que eu era obrigado a amar aquela vida só porque, biologicamente, eu tinha virado pai. Parecia que existia um roteiro pronto, sabe? Você tem um filho, você se encanta, depois você sorri, você agradece, você passa por tudo e tem que estar ali, sabe? Sempre sorrindo, sempre disposto. Só que comigo não aconteceu. Pior que isso. Eu ainda achava que tinha alguma lógica no que eu sentia. E eu só estava sendo sincero sobre uma coisa que todo mundo fingia amar. Numa das conversas, a Fernanda até falou que quem tinha insistido em ter filho era eu. Eu que queria. E ela estava certa. Eu fui o cara que pressionou, que falou que estava pronto, que dizia que sonhava com aquilo. Mas eu queria um filho. E não sabia que eu ia perder a minha própria vida. Olha, nessa conversa, a Fernanda me olhava, sabe, de um jeito como se tivesse deixado de me reconhecer. E talvez a verdade seja essa. Naquele dia, naquela conversa, naquela noite, pela primeira vez, eu também comecei a não reconhecer o homem que estava sentado ali. Depois daquela conversa, eu comecei a me afastar de vez. Saía mais cedo, voltava mais tarde, inventava reunião, inventava até trânsito, inventava qualquer coisa, qualquer desculpa para não voltar cedo para casa. E eu percebi que quanto menos tempo eu passava ali, melhor eu me sentia. O meu filho até começou a estranhar a minha presença. Quando eu chegava perto, às vezes, ele já esticava os braços para Fernanda. Parecia que estava entendendo. Quando eu tentava pegar ele no colo, ele chorava querendo a mãe. E, sinceramente, aquilo me incomodava menos do que deveria. Porque quanto menos ele me procurava, menos eu precisava fingir que queria estar fazendo tudo aquilo. A Fernanda ainda tentou salvar a nossa família por muito tempo. Arcoterapia. Disse que aquilo podia ser cansaço, estresse, depressão, qualquer coisa. Ela ainda tentou acreditar que o homem que insistiu tanto para ter um filho continuava ali em algum lugar. Mas a Fernanda queria que eu atuasse num papel que eu nunca deveria ter aceitado. Porque essa é a verdade, sabe? Uma verdade que eu demorei tempo demais para entender. Eu queria ser pai no Instagram, na foto, no filme, só nos momentos bons. Queria legenda bonita, comentário dizendo família linda. Mas agora eu sei. Pai de verdade não vive só os momentos bonitos. Pai de verdade acorda de madrugada, renuncia, se doa, aguenta cansaço, aguenta barulho, aguenta perder pedaços da própria vida. E eu descobri isso tarde demais. Descobri que eu não queria dividir minha existência com ninguém. O casamento acabou pouco tempo depois, lógico. E sendo muito sincero, talvez já tivesse acabado antes. Porque casamento nenhum sobrevive quando uma pessoa está tentando salvar uma família enquanto a outra está tentando escapar dela. Eu saí de casa. E com o tempo me afastei também do meu filho. Eu não desapareci completamente. Apareço em aniversário, Natal, uma festa ou outra. Dou presente, pergunto da escola, sento do lado dele por algumas horas e vou embora. Olha, eu sei exatamente o que isso faz de mim aos olhos das pessoas. Um pai ausente, um péssimo pai, talvez até um covarde. Mas hoje eu até parei de me defender. Porque eu sei que é difícil entender o que eu sinto, entender o que eu penso, entender o que se passa comigo. Você, ouvindo a minha história agora, talvez não entenda. Mas eu sei também que tem muita gente que passa por isso e que fica quieta. E que é covarde, não consegue falar. Passa por tudo em silêncio. Eu sei que tem. Um pai, uma mãe, que tem o mesmo sentimento que eu. Porque além disso, tem uma coisa também que ninguém tem coragem de falar. Tem homem que nasceu para isso. Tem homem que encontra sentido em acordar de madrugada, em renunciar, em viver pela família. E tem homem que não nasceu para isso. Não adianta forçar, simples assim. Não adianta casar, ter filho, montar quarto de bebê, postar foto feliz, fingir que o amor aparece porque apareceu uma criança. Não aparece. Pelo menos para mim não apareceu. É o meu jeito. Se eu pudesse voltar no tempo, eu não voltava para consertar. Eu voltava para não começar. Olha, mais uma vez, você pode me chamar do que você quiser. Pode ser o pai ausente, o pai covarde, o pai monstro, egoísta. Mas eu ainda acho que o maior erro da minha vida não foi ter ido embora para recuperar minha vida. O maior erro para mim foi ter insistido tanto em ficar. Porque esse é meu jeito. Essa é a minha essência. E eu não vou mudar por situação nenhuma nesse mundo.

Band FM, Celine Dion, Because You Loved Me. Gente, que história foi a de hoje, hein? É complicado, né? É uma história que a cada palavra que ele falava, eu ficava mais bravo aqui do outro lado. Aconteceu isso com vocês também? A cada declaração eu sentia no meu coração. Eu sou pai. Sim, existem muitos desafios. Sim, a vida muda completamente. Sim, você não é a mesma pessoa do antes e do depois. Tudo muda, sua esposa muda, o marido muda, a vida muda, a sua visão pela vida muda, as responsabilidades mudam. Como as pessoas não sabem disso, né? Como ele não viu isso? De fato, ele tá certo, ele pensou que era um pai de Instagram. Mandar mensagem ali, colocar fotinha da família, né? E não, o pai é muito mais profundo. Como ele não viu isso antes? É revoltante, né? E aí quem sofre? Quem sofre é a criança. E vai viver com esse lado rejeitado, com esse sentimento, né? É, não adianta dizer que não queria ser pai. Querer é fácil, agora difícil é ser, né? Querer, ah, quero ter um filho e tudo mais. Agora, ser pai é uma dádiva, né? Ser pai é diferente. Eu, graças a Deus, bato no peito e falo, eu sou um pai. E minha filha é uma felizarda, porque tem um paizão do lado. E eu tenho certeza que você, do outro lado, bate no peito e fala a mesma coisa. Eu sou um pai pra minha filha, eu sou uma mãe pra minha filha. É assim que a gente tem que ter, tem que ser. Eu quero te ouvir. Quero que você mande uma mensagem agora. 11 99991 9197. Acho que o pior de tudo foi ele tentar se justificar, né? Tentar se justificar, tentar se explicar a maneira que ele pensava naquele momento. Quero que você participe com a gente. Daqui a pouquinho eu coloco a sua participação ao vivo aqui no Band Love.

Band FM, Eduardo Dussek, Aventura, aqui no nosso Band Love. Daqui a pouquinho, essa daqui, ó. Juanes. Foi, me foi. Aliás, essa música tem a participação de Paula Fernandes. É bonita essa música, viu? Olha aí, ó.

0: Ana, pra você aqui no nosso Band Love, 11 horas e 13 minutos. Olha, eu vou preparar você que tá ouvindo a gente. Tá todo mundo bravo com o nosso amigo da história lá, viu? Aí também não iria ser diferente, né? Já era o esperado. Você que não mandou mensagem e de repente você quer se manifestar, fique à vontade. 11 999919197. Olá, tudo bem? Boa noite.
1: Boa noite, Band Love. Sérgio aqui de Campinas.
0: E aí, Sérgio?
1: Isso aqui que é pior, né? O cara ser um péssimo pai, eu queria justificar isso, né?
0: Pois é, pois é.
1: Achando que por falar a verdade é um grande homem ou uma pessoa nobre.
0: Ou justa, né?
1: Tinha que saber antes de ter sido pai, né? Ou de ter engravidado a mulher. Que pai não é, né? É só um cara que engravidou uma mulher. Talvez ele vá perceber o que é ser pai quando for tarde demais, né?
0: É.
1: O tempo já passou. Egoísmo, né? Não é pra todos, não. Ser pai não é pra qualquer um, não.
0: É, e não é que deveria ter visto antes. Porque ninguém faz ideia da dificuldade. É difícil. Não é fácil. É realmente, na minha opinião, o maior desafio que nós temos aí, né? Que é cuidar, é fazer o nosso legado, é cuidar do nosso legado. Não é? E não é fácil. Mas às vezes as pessoas até falam, olha, é difícil e tal. Mas a gente não imagina o quão difícil é. Agora, a questão é enfrentar, é se adequar, é aceitar a mudança. Isso se chama maturidade, não é? Olá!
2: Fala, meu amigo Fernando César. Então, sobre esse rapaz aí, realmente ele reflete o caso de muitas pessoas que têm aquele sonho, que acha que vai ser fácil, e aí quando dá de cara com a realidade, se assusta, reclama,
0: então.
2: Sabe? O que pesa é a responsabilidade, né? Porque é uma criança, é um ser que ele colocou no mundo ali.
0: Exato.
2: E que ele forçou meio que a mulher ali a fazer logo. Não, vamos fazer logo. Então, em vez de tipo, viver realmente a vida para poder realizar um sonho que ele não conseguiu ter capacidade de fazer quando lidou com a realidade, acabou aí abandonando, né? Então, assim, muito feia essa situação.
0: É isso, exatamente isso. Obrigado aí pela sua mensagem. Tudo de bom, uma ótima noite. Você que tá junto com a gente, qual é a sua opinião? Tem alguma coisa a acrescentar? Tem uma outra visão sobre a história? Eu quero saber, você pode mandar sua mensagem através do nosso WhatsApp e daqui a pouco eu coloco a sua participação ao vivo aqui no Band Love.

0: Band FM, Sorriso Maroto com o Dilcinho 50 vezes. Adoro essa parceria. É o Dilcinho com o Sorriso Maroto, que mandam muito bem aqui no Band Love, né? Ó, gente, deixa eu lembrar. A gente tá aqui no nosso Band Love. Já chegamos à metade do programa. 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Então manda sua mensagem aqui no nosso WhatsApp, no 11 999919197. E aí você que sabe, se você quiser interagir com a gente, falando sobre a história de hoje que você ouviu, fala o seu nome e aí você comenta sobre a história. Ou de repente, você quer mandar aquela declaração de amor para aquela pessoa especial, ou quer mandar beijo para os seus amigos, fique à vontade, tá? Só mandar sua participação através do nosso WhatsApp, porque daqui a pouquinho eu coloco a sua mensagem ao vivo aqui no Band Love. Combinado assim?
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Olá, meu povo, tudo bem? Ó, a gente continua com o nosso Band Love. Tem tanta música boa que eu sei que você vai gostar. Deixa comigo, aqui. 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

0: Band FM Roupa Nova Viagem, é o que a gente escutou aqui no Band Love. Agora 11 horas e 46 minutos. Já falei do presente, é só você mandar mensagem no WhatsApp para concorrer. Já convidei você também para mandar aquela mensagem que vem direto do coração. E também te convidei para você interagir com a gente, participar e opinar sobre a história de hoje. Você mandou mensagem? Muito bem. Então vamos lá, a gente segue o nosso programa com a sua participação agora. Olá, tudo bem? Meu amigo, o que você achou da história de hoje?
1: Boa noite, Band FM. Boa noite a todos os ouvintes. Hélio Bahia, aqui em Feira de Santana.
0: Ele ficou bravo, hein?
1: Rapaz, eu não sei nem como é que esse camarada teve coragem de contar essa história. Aí no Band Love.
0: Pois é, né?
1: Rapaz, esse cara é uma decepção, meu amigo. Você é uma decepção como homem, como pai, como... Rapaz, eu não tenho nem palavras pra descrever. Você é louco, irmão. Sinto muito lhe dizer. Você é louco. Boa noite aí, Band. Me perdoe o desabafo.
0: Ele ficou bravo. Mas é revoltante, né? É revoltante a gente ver uma postura de um pai que tem a esposa ali do lado, que tem o filho, tem tudo pra ter uma boa vida, mas não encarou dessa forma, né? Oi, tudo bem?
2: Boa noite, Band.
0: Olá, boa noite.
2: Gente, tô chocada com essa história.
0: É difícil, né? Ficou ruim escutar o áudio, porque tem muito barulho de fundo. Aliás, você que tá junto com a gente, fica até a dica, né? Vai mandar um áudio pra Band FM, cuidado com o volume. Manda o áudio com uma qualidade legal pra gente conseguir ouvir aqui certinho, né? Olá, tudo bem?
3: Boa noite, Fernando.
0: Boa noite.
3: Fernando.
0: Oi.
3: Eu tenho 4 filhos. Eu escutei essa história desse cara aí.
0: 4 filhos?
3: Eu, sinceramente, não consigo acreditar que ele teve coragem de postar, de falar sobre isso. Porque ele perdeu tudo na vida, na verdade.
0: Pois é.
3: Como é que ele vai agora... Nunca vai saber o que é o amor de um filho. Chegar em casa, um sorriso lindo lá no rosto. Te olhando, melhor coisa do mundo. Ele não sabe o que ele perdeu. E tudo que ele falou ali de ser covarde, é isso mesmo. Ainda bem que ele sabe disso. Ele é muito trouxa. Beijo todo mundo aí.
0: Tem gente que não. Você falou assim: tem gente que não sabe ser pai. Tem gente que não merece ser pai, né? Não merece essa posição, né? É difícil mesmo, realmente. Pessoas como essa, né, que na verdade dão toda a fama, né, para aqueles pais que querem ser presentes, aqueles pais que querem constituir uma família, que são protetores ali dos seus queridos, não é verdade? E que não se sentem representados, obviamente, por uma pessoa dessa, né? Difícil. Olha só, tem mais mensagens chegando aqui. Olá, Fernando, tudo bem? Eu sou o Manuel de Bertioga. Meu amigo, quero falar um negócio curioso. Nem animal tem um comportamento desse como esse rapaz teve. Sou pai de 5 filhos e se eu pudesse estaria ao lado de todos. O meu caçula tem 4 anos e meio. Eu confesso que eu sofro muito por não poder participar, porque eu trabalho. Estou aí no dia a dia. E aí quando eu chego, já é hora de dormir, ele já tá dormindo. Pra mim, meu amigo, você foi um covarde. E o seu filho é quem vai sofrer por isso. Pelo menos você foi sincero, mas você é um covarde. É a opinião do Manuel aqui de Bertioga. Obrigado aí pela sua mensagem. Um abraço pra você. E você que tá junto com a gente, quer mandar seu recadinho? Quer mandar sua mensagem? Olha só, tô lendo mais uma mensagem aqui. Boa noite, Fernando. Amo a Band FM. Olha, essa história de hoje, vou te colocar, vou te falar, hein? Essa história me enojou. Eu criei 6 filhos praticamente sozinhos, com a graça de Deus. Esse cara aí foi um canalha. Foi um covarde. É difícil, né? É complicado. Enquanto uns são fracos, outros têm uma força que é inacreditável, né? Muito bem, esse é o nosso Band Love. Daqui a pouquinho eu vou colocar mais mensagem. Eu quero colocar a sua também. Você pode comentar sobre a história, como você também pode mandar aquele recadinho do seu coração. O Love tá esperando. Tá bom? Daqui a pouquinho eu coloco.

Band FM, Miley Cyrus, Flower, aqui no Band Love. Agora meia-noite, dois. Gente, ó, continua valendo o presentão. Sua participação sempre muito bem-vinda aqui. Fique à vontade para mandar sua mensagem no 11 99991-9197. Daqui a pouquinho, última hora do Band Love.

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16: Olá pessoal, tudo bem? Como é que estamos? Tudo certinho? Eu sou o Fernando César, a gente segue aqui a última hora do nosso Band Love. Eu quero a sua participação através do nosso WhatsApp, já anotou o número aí, né? 11 99991-9197. A gente continua com mais uma hora de Band Love. You Two, One, aqui na sua rádio do seu jeito.

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0: 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Pra gente terminar aqui o nosso Band Love, fechar as portas aqui do Band Love. Mas calma, é fechar até amanhã. Amanhã a gente abre novamente a partir das 10 horas da noite. Meu querido Diego, como é que estamos? Ah, não, tem um botãozinho aqui, qual que é o botão? Ah,
1: aqui. Bem, facilita a vida.
0: Não me falaram, você acredita? É que eu comecei hoje.
1: E aí, mano, tranquilo?
0: Tudo bem, graças a Deus.
1: Estamos aí já na sexta-feira, o dia mais aguardado.
0: Eu não tô muito acostumado com esse negócio da virada de horário ainda.
1: É, você tá na quinta ainda.
0: Já, eu ainda tô na quinta, mas é verdade, já estamos na sexta-feira.
1: Sextou!
0: Gente, que beleza, olha só.
1: Coisa cara. Boa, né?
0: Aí eu gosto de sexta-feira, hein?
1: Nossa,
0: por
1: cara.
0: Mais que eu vá trabalhar na, no sábado e
1: é
0: tal, pra
1: assim,
0: mim,
1: é.
0: Eu gosto de comemorar. Depois eu fico triste.
1: É, a gente entra na energia.
0: A gente entra na energia. Depois a gente fala, botou. Ah, não.
1: Não adiantou pra mim.
0: É, eu ainda tô pobre, não ganhei na Mega Sena. Aliás, Mega Sena,
1: olha,
0: 300 milhões, é isso?
1: Cara, 300
0: milhões. Não, peraí, não sei se eu tô falando besteira.
1: Não, acho que é isso mesmo.
0: É isso?
1: Eu também não tenho certeza, mas eu ouvi falar por aí.
0: Os caras não sabem nada. Deixa eu ver aqui, ó. É, cadê? Depois eu vejo, gente. 300 milhões,
1: olha,
0: gente. Caramba, cara.
1: Mil. Dava pra quebrar um galho.
0: Dava pra pagar alguns boletinhos, viu?
1: É...
0: alguns.
1: Jogou ou não?
0: Então, falta jogar também.
1: Só isso.
0: Falta jogar, é. Tem, ai, esse, tem esse detalhe também. Mas vou jogar, vou jogar.
1: Vai lá.
0: O pessoal vai fazer o bolão aqui, né?
1: Ah, é?
0: É, você tá no bolão ou não?
1: Não, não tava nem sabendo.
0: Eu gasto uma grana que eu vou te contar, hein?
1: É mesmo?
0: É, então.
1: Uma hora vem, então.
0: Não sei como é que o pessoal ganha dinheiro com isso aí, mas tudo bem.
1: Uma hora chega.
0: Uma hora chega.
1: É.
0: Garrafa térmica exclusiva da Band FM. E ainda vem o mascote da Band FM, que vai para o Felipe Souza Gonçalves. Olha o Filipão,
1: ô,
0: rapaz.
1: Filipão.
0: Filipão, tá com sorte. Eu quero a sorte do Felipe na Mega.
1: É verdade. Boa sorte para você.
0: Felipe, um abraço. Obrigado pela participação. Gente, tô indo embora. Amanhã
1: agora.
0: Tem mais.
1: Amanhã tá de volta?
0: Amanhã...
1: Aquela confusão.
0: Não tem muita escolha.
1: Confuso.
0: Confuso.
1: Confuso César.
0: Confuso César. Até tu, Brutus.
2: Tchau. Sai daí. Já tem muito mais músicas aqui na Band FM.

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11: Bora, bora, meu povo, olha, uma hora, três minutos desta sexta-feira, já sextamos, hein? Já tá tudo no esqueminha aí, não é? Vamos lá pra começar nossa festa então, a partir de agora, na sua rádio do seu jeito, é o Band Coruja no ar.
12: 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Uma da manhã.

0: partir de agora o bicho pega, hein? Cadê você? Cadê você? Cadê a sua mensagem? Cadê o seu áudio? Já pode mandar a partir de agora o nosso WhatsApp. Já tô aqui esperando, batendo meu pezinho. Pra você mandar, segurar o microfoninho e mandar a sua voz para nós. Mande a sua voz para nós. 11-999-919-197. 11-999-919-197. Cadê? Pum, pum. A partir de agora, o bicho pega. Você sabe que nós aqui na nossa sexta-feira o programa fica meio sarapatel. A galera fica bem animada, fica um clima gostosinho. E eu espero que você esteja feliz e animado para esta sexta-feira. Um friozinho por aqui, rapaz. Eu vou falar para você, viu? É, a hora que eu ponhei o pé no chão ali, veio aquele frio por baixo. Eu falei, meu Deus. E aí, como é que tá aí? Tá de boa? Tá na manhã? Tá tranquilo? Vai contando pra nós aqui, tô esperando. A gente adora ouvir a sua voz. 11-999-919-197. Balança, Brasil! Bom dia!
1: Boa noite, gente. Boa noite, bom dia, né? Aqui é a Karen, da Zona Leste.
0: Oi, Karen.
1: Voltei pro Tinder. E assim, tá difícil, hein?
0: Sério, Karen?
1: Mas é isso, gente. Vou acompanhar aqui o programa.
0: A Karen voltou pro Tinder. O que será que aconteceu que a Karen voltou pro Tinder? Lembra que a Karen participou uma vez? Eu falei que ela parecia a... Como é que é o nome daquela moça? Caramba, uma cantora aí, cara. Não é as Kardashian. As Kardashian nem cantora não é. Esqueci o nome dela. É. Como é que era o nome, Karen, que eu falei que você parecia? Esqueci o nome da moça, cara. Uma internacional aí. É, eu vou lembrar. Diego, toma, canta, toca, toma, Karen, toma. Vou tocar já já, viu? Vou falar que eu vou tocar já já, viu?
2: Bom dia, bom dia, bom dia. Fala, pá de pet da Canela Fina. Bom
0: sai
2: dia,
0: daqui,
2: bom dia.
0: Canela Fina é tu.
2: Sextou, hein? Sextou, sabe o que isso fica?
0: Quê?
2: Porra nenhuma. Ei. Vamos que vamos, Diegão. Diegão. Mandar um beijo especial pra minha amiga Samia, lá do Japão. Beijo, querida!
0: Ah, minha amiga Samia do Japão. Samia, tá virando festa agora, né? A gente não pode falar o nome de ninguém aqui, que os desesperados já vão atrás. Eu vou falar o negócio, viu?
3: É, bom dia, Bande Coruja, bom dia, Diegão.
0: Bom dia.
3: Angelita, motorista de aplicativo, por cá em Guarulhos.
0: E aí, Angelita?
3: Na pegada nesse friozinho gostoso. Quero deixar aqui o meu alô e meu ótimo bom dia para todos.
0: Um ótimo bom
3: vou
0: dia.
3: Vou roubar um pouquinho aqui das palavras do Ivan Neres, que eu gosto muito dele, e colocar em prática. Nada melhor do que um passageiro atrás do outro.
0: Nossa!
3: Beijo!
0: Nossa! Ô, Angelita, como é que tá o movimento hoje aí, hein? Conta pra nós, onde é que você tá, o que que o povo tá fazendo, pra onde que eles estão indo, o que que tá acontecendo, fala comigo que eu sou teu amigo.
2: Fala aí, Dieguito, tudo certinho, beleza? É o Marcelinho Uber, boa noite pra você e para todos os ouvintes. Dieguito, aproveitando que o programa está começando agora, manda um abraço pra tudo quanto é raça que existe nesse mundo. Porque daqui a pouco começa, manda um abraço pro meu amigo aqui, pro padeiro ali, pro Potó, e ninguém quer saber onde ninguém tá. Todo mundo quer brincar, entendeu? Vamos pegar leve hoje. Não, vamos zoar bastante. Tamo junto, Dieguito. Um beijo no nariz.
0: Ele já chegou colocando ordem na casa. Fala pra esse povo não ficar mandando a localização, pra não ficar falando besteira, pra não ficar enchendo o saco. Vai, fala aí, vai. Fala aí, bebê.
4: Bom dia, Diego Lopes. Irando Arte aqui no horarinho de janta, no melhor programa da América Latina. Um abraço a todos que escutam esse programa maravilhoso nessa madrugada fria de sexta-feira. Sextou, 13 graus. É nóis, Diego.
0: É nóis. Valeu, valeu. Irã, Vila Cautor, Estela, Lohane. Lohane, Cristina, tá lotada aí, Irã.

0: Manda áudio, meu banana. Áudio, meu banana, não é vídeo.
1: Bom dia, bom dia, bom dia, bom dia pra nós. Aqui é a Ju de Pirituba.
0: Pirituba é assim, mano, que é. Para de ligar o animal. Quem é o idiota que tá ligando já essa hora?
1: Bom dia, bom dia, bom dia, bom dia pra nós. Aqui é a Ju de Pirituba.
0: Pirituba é assim, é assim que é.
1: Manda um abraço aí pra todos que estão na madruga trabalhando. Uhul! Beijo, galera!
0: Beijo, Ju! Alô, Pirituba!
2: Estou aqui por Guarulhos, tempo chuvoso, aquela neblinazinha caindo. Tá um frio arretado aqui. E vou te dizer, o movimento tá um pouquinho parado. Agora deu uma paradinha. Mas vamos pra cima. Estamos aí até as 5. Amanhã é rodízio, aí descansa.
0: É isso. Já bateu a metinha hoje? Ainda não, né? Mas vai bater, já bate.
3: Bom dia, Diego. Bom dia, Bande Coruja. Vamos que vamos. Sextou, hein? Janaína por aqui. Um frio da bexiga. Meu motel mais do que uns 70% cheio.
0: Ah, é?
3: E vamos que vamos. Só nos gemidinhos.
0: Nossa.
3: Nos agarrinhos, nas lapadinhas. Ah. E vamos que a noite tá só começando.
0: Eita, Janaína! Esfriou, o povo quer dar, né? Esfriou, o povo quer dar uma namorada, né? Ai, que maravilha, hein? A Janaína tem história pra contar. Conta pra nós o que aconteceu aí nas últimas semanas no motel da Jana.
4: Bom dia, bom dia, bom dia, Diegão! A Bahia pro Cadegão! Manda um alô aí, Diegão! Vou pegar um corno pra ali no Brás! Levar um corno no Brás, Diegão! Bahia! Motorista de APP! Vamos!
0: Bora, Bahia! Alô, Bahia! Alô, Bahia! Alô, Bahia!
5: Bom dia, Diegão!
0: Para de ligar, seu corno!
5: Bom dia, cambada do Band Coruja! Vamos que vamos, Diegão! Sextou, né? Foguinha hoje, daqui a pouco, tal! Vamos que vamos! Hoje os boi da Renova tá tudo aqui! Os boi que fica limpando os exaustor aqui da padaria. Vamos que vamos. Fala que não perde um banho de coruja.
0: Um abraço pros boi do exaustor aí. Boi do exaustor!
6: Aí você acredita que ainda por cima eu tava conversando com um cara esses tempos atrás aí. Aí eu não bebo e eu não fumo, né? E eu sempre gosto de falar já no início. O cara falou assim, pô, preta, não vai dar não. Eu gosto de gente que esteja comigo que fuma, que bebe, pra acompanhar meu ritmo. Eu falei, tá bom então, né? Caramba.
0: Nossa, que vagabundo.
6: Só Deus.
0: Ah, como é que é? Como é que é? Como é que é?
6: Tô com azar, viu? Só Deus.
0: Não, foi livramento. Imagina. Calma, Karen, calma. Calma, Karen, calma. Calma, Karen, calma. Calma que na hora certa tudo aparece. Hoje nós vamos arrumar um cara legal pra você, cara. Hoje nós, sabe que no Band Coruja nós temos os melhores changemans. Daqui a pouquinho vamos dar início ao nosso Tindão do Diegão. É o Tinder mais desejado do Brasil. Faz tempo que eu não faço o nosso Tinder. Hoje nós vamos fazer, tá bom? Só porque a Karen apareceu e está carente. Calma, Karen. Calma, Karen, calma. Sete. É que lá pro pessoal tem que falar mais devagar, né? O cara é lerdo. 11. Você quer me namorar? 9. 9991. Disse que eu era muito nova. 9197. Conseguiu anotar aí, ó? 11 99991 9197. Vai, manda, aperta no microfoninho, manda o áudio aí.
7: Ô Karen, você tá enganado, hein? Aqui no Japão tá 28 graus. E outra, não sou japonês não, sou brasileiro, hein?
8: Já que você vai xixi, aproveita e senta, boiola. Vai xixi sentada.
9: Você não ouviu o que ele falou? Que ele ouve a rádio faz 6 meses, conseguiu anotar o número ontem e conseguiu mandar mensagem hoje. E como é o nome dele? Tio. É o tio, então.
10: Oi, Diego. Bom dia, Diego. Que passeio é esse que eu tô sabendo que vai ter e ninguém me avisou, hein? Ah, fala pra mim que passeio que eu quero.
0: Ô, Karen, você quer ir no passeio? Eu acho que a Karen deveria participar do sorteio e do passeio.
11: Cuidado, Bahia, que lá no Brás, às vezes você pode pegar um crente. Ali tem o Templo do Salomão 605, da Celso Garcia. Cuidado, irmão Bahia!
0: Alô, Bahia!
11: Ô, Diego Lopes, vamos postar essa foto aí, os 10 segundos. Mônica Medrado, posta aí que eu seguro a bronca. Irã Duarte autorizando, é minha amiga pessoal, viu? Eu tenho umas amizades assim, viu, Diego?
0: É, coisa boa, hein?
11: Esse tiozão aí fazendo amor aí deve passar uns 3 dias em cima da gata, né? Só pra anotar o número foi 6 meses. Pra mandar mensagem foi 72 horas. Depois que anotou o número. Rapaz, um homem desse tem vida de tartaruga. Vai viver uns 150 anos.
0: Alô, Bahia! Alô, Bahia! Ô, Irã, posta lá e me marca, mano. Posta lá e me marca. Medrado, puxa vida, hein?

0: Eu não acredito, não. Que esse vagabundo da Canela Fina criou um Instagram pro cachorro, não.
1: Claro que eu creio.
0: Não acredito nisso, não, Diego. Não, pelo amor de Deus, Diego. Porra.
1: Segue
0: virei
1: lá.
0: Nutella mesmo, hein?
1: Segue lá.
0: E cala a boca, nada. Que cala, você pensou a mesma coisa que sorteio. Só não teve coragem de falar.
1: Para que ela vai ter que ir no passeio agora, Tatu.
2: Bom dia, Diego. Aqui é o Rony de Pilar do Sul. Diego, seu ouvinte aí parece aquele personagem da Era do Gelo. Diego, toque pra nós aí. Atirei o pau no gato aí. Beleza, falou!
1: Atirei o pau no gato. Eu vou falar o gato que você atirou no pau. Pera aí, rapidinho que eu já te conto.
3: Bom dia, Diego Lopes. Diegão, perdi o programa meia hora aí. Faz um resuminho breve aí. Tava dando uma barrigada ali e lá o sinal não pega. E aí, Diegão, vambora, né? Até assim que sextou, né, pai? Vamos que vamos, hein? Bom dia pra esse bando de requenguelados e pra essas gatas do Band Coruja.
1: Ó, a Karen tá aqui, tá, Karen?
4: Precisa mais não, Diegão. Já dei match com um cara aqui no Tinder. Vamos ver se agora vai.
1: Eita!
4: Esses homens tudo velho com as coisas murchas que fica falando aqui, mandando áudio, ofendendo os outros. Vai procurar o que fazer, vai raspar os pelos do saco.
1: Eita, Karen!
5: Fala, Diegão, beleza? Tranquilidade? Mano, hoje tô meio zoado, hein, Diego? Porra, mano. Tá ligado aquela sopa de mandioquinha, mano? Bem
1: Nossa.
5: Consistente, mano. Amarelona, assim, da hora, uma sopinha de feijão.
1: Lá vem.
5: Uma sopinha com macarrão, legumes, assim, tá ligado, Diego?
1: Lá
5: aquela
1: vem.
5: Sopa bem cremosa mesmo.
1: Lá vem.
5: Então, mano, é o que eu tô soltando lá, velho. Tô com uma diarreia do
1: inferno,
5: caramba, velho. Já não aguento mais cagar. Tô até sem
1: vai
5: força pra
1: tomar
5: falar,
1: banho,
5: véio.
1: Cala a sua
5: boca. O bagulho
1: boca.
5: Tá louco. Pra quem for tomar sopa esse fim de semana,
1: besta,
5: lembra de mim.
1: Idiota, cala
5: é só
1: a
5: o
1: boca.
5: Caldinho que tá saindo.
1: Vagabundo, desgraçado. Eu trouxe sopa hoje, seu cretino. Vá tomar no meio.
6: Tem cerveja aí?
7: Tem. E tá gelada?
1: Ah, pera.

0: já tô imaginando como é que tá o fiofó desse cara aí.
1: Cretino.
0: Se ele tá se cagando todinho.
1: Nossa,
0: deve
1: véio.
0: Tá aberto, igual uma couve-flor.
1: Cleiton, couve-flor!

0: foto, falou: Diego, essa sou eu, kkk, olha que gata. Loira do olho verde? Não, você não é ouvinte desse programa. Não, não, não. Quando eu falo que o Band Coruja tem as ouvintes mais gatas do Brasil, é disso que eu tô falando.
1: Chega de aluguel.
0: Chega de aluguel.
1: Chega de patrão.
0: Oi, Lelê.

0: maravilhosa, deliciosa.
1: Diego Lopes, essa aí é uma delegada lá do Acre. Veio jantar comigo aqui a semana passada, ó. Ela é minha amiga Adriana.
0: O Irã fica deixando todo mundo curioso pra ver, né, Irã? Posta lá e me marca, mano. Ó, vou repostar todo mundo no arroba Diego Lopes, Diego com Y. A Jessiquinha chegou,
2: oi,
0: a Jessiquinha.
2: Bom dia, meu tiozão gostoso.
0: Bom dia. Tiozão gostoso.
2: Ai, eu quero participar disso.

0: sei como eu faço. Alguém me explica.
1: Alguém
0: Beijinhos.
1: Explica pra Jessiquinha qual é o sorteio.
2: Tô de saco cheio, tô pra lá do meio da minha cabeça.
3: Sou eu sim, a própria. Ajude Pirituba. Eu já escuto faz tempo. É um prazer enorme escutar.
1: Enorme?
3: Vocês alegram a minha madrugada. Eu sou aplicativo. Estou na luta.
1: Ó, tocou.

0: Alguém me explica.
1: Ela quer
0: Beijinhos.
1: saber, a Jessiquinha. Jessiquinha. Jessiquinha, sabe que o pessoal tava curioso pra conhecer você, né, Jessiquinha? Você podia. A gente não fez a apresentação da Jessiquinha para o mundo ainda? Ah, Jessiquinha. Poderíamos apresentar a Jessiquinha para o mundo hoje, hein? Escolhe aquela foto maravilhosa, Jessiquinha, manda para nós que o povo quer te conhecer. Eu já falei. Se for maior de 18 anos. Com essa tua voz aí, você não me não me engana, não.
2: Ô, Diegão, manda a foto da Ju aí pra ver se ela é linda mesmo.
1: Não manda nada.
2: Morei muitos anos em Pirituba, hein, mano. Era vizinho do Serginho Escadinha.
1: Não conheço a tua laia. Não conheço a tua laia. Oi.
3: Ô, Diegão, sorteio, manjolo na tua cara.
1: Ei!
3: Gostosa.
4: Ô Diego, essa música dele é esquisita, né? Ele fala que se rompa lá a buceta.
1: Cala a boca, ó, idiota. Olha a boca, eu vou te bloquear, idiota.
5: Bom dia, Diegão. Bom dia, suas quengas de rodoviária. Bom, boa sexta-feira pra todo mundo aí, viu?
1: Vocês estão muito aceleradinho hoje, hein?
6: Ô, Diego, só alegria. Sexta-feira. Uhul. Sexta-feira, Diego. Adoro seu programa. É legal. É legal.
1: Sextou, meu povo. Sextou.
7: Ei.
1: Oi.
7: Ei.
1: Oi.
7: Ei.
1: Fala, cara.
8: Sexta-feira.

0: sexta-feira!
1: Pirituba é grande, hein? Vai me achar não, hein? Não pode passar a minha foto não, hein? Vai que apaixona.
2: É, não vou passar não.
0: Sexta-feira!
3: Oi, Jessidinha, sua linda! Se quiser, eu te mostro o sorteio!
4: Passa a foto dela pra mim, Diego. Eu sou do Jaraguá, Nunes Carreteiro. Ô, Gi, chama eu aí. É Gi o nome dela?
2: É Ju.
5: Eu não sei o que é que o canso da sexta-feira tem que os pessoal ficar tudo doido, meu Deus do céu. Vem pro Brás, rebanho de canso.
2: Alô, Bahia, alô, Bahia, alô, Bahia! Alô, minha Salvador! Alô, minha Feira de Santana!
6: É bola comigo,
2: alô, Ilhéus!
6: Oi.
2: Alô, Ribeira do Pombal!
6: É pra...
2: Requebra, requebra, requebra sim. Pode falar, pode rir de mim.
1: Gente, eu sou casada e muito bem casada, bem resolvida no meu casamento. Eu participo do programa, mas com todo respeito.
2: Olha.
1: Eu sou casada e muito bem casada. Agradeço a todos pela curiosidade, mas eu já sou uma mulher bem resolvida no meu casamento.
2: Pronto.
1: Viu? Beijos pronto a todos.
2: É isso, Ju. É isso aí, pronto, acabou. Mas você sabe que é festa, né? Bagunça, é zoeirinha. Eu não.
7: Ô, Dieguito, eu não quero conhecer essa Jéssica, não. Pelo amor de Deus, cara. Deve ter alguma coisa ruim, sabe por quê?
2: Por quê?
7: Tá rolando uns vídeos aí de mães com bebês no colo e as crianças estão chorando assim desesperadamente. E que não, nada para. Aí a mãe olha pro lado e fala assim: Ô Jéssica!
2: Ah, é.
7: Por Deus do céu, as crianças na hora param de chorar. Você tá achando que é mentira? Olha aí nos vídeos. Aí
2: eu já vi, cara.
7: Jéssica, que já apareceu um monte de vídeo com criança parando de chorar. Eu falo assim, Jéssica.
2: É verdade, hein?
7: Ô, você tem uma coisa ruim.
2: Ô Jéssica, o que é a coisa ruim que você tem, hein? Brasil. Ô Jéssica, como é que você faz as crianças parar de chorar, hein, Jéssica? Funciona com cachorro, Jéssica?
8: Ô Diego, tarado, tu querendo ver a foto da Júlia Pirituba? Mas manda a foto do Kid Bengala pra eles aí.
2: Vou mandar.
9: Aê, cambada de maníaco. Não pode ver um negocinho diferenciado que já quer dar em cima. Tomaram fora da mina sem mesmo conhecer. Aê, isso aí, Ju. Bota esses caras no lugar deles aí. Cambada de vagabundo. Não pode ver uma pichelle diferenciada que já quer cair em cima, velho.
2: Falou que pede fotinho das minas.
10: Aí, ó, o cara fala aí. O cara mandou áudio participar do programa, não participa. Aí passa os áudios de uns boca aberta desse aí, falando nada com nada. Entendeu? Mas é isso aí mesmo. Vou parar de seguir aqui, vou parar de ouvir essa bosta.
2: Ai.
10: Só de raiva.
2: Ai.
10: Cai com essa panelinha de corno.
2: Ai.
10: Locutor boi, ouvinte boi.
2: Ai, começa agora.
11: Deseja todas inimigas vida longa.
2: Não é essa aqui é da Deolane, peraí.

0: Luquinhas. Luquinhas caminhoneiro.
1: Aí, ó, o cara fala aí, o cara manda o áudio participar do programa, não participa. Ai. Aí passa os áudios de uns boca aberta desse aí, falando nada com nada.
0: Ai.
1: Entendeu? Mas é isso aí mesmo. Vou parar de seguir aqui, vou parar de ouvir essa bosta.
0: Ai.
1: Só de raiva.
0: Ai.
1: Cai com essa panelinha de corno.
0: Ai.
1: Locutor boi, ouvinte boi.
0: Oh.

0: menino ou menina? Com essa reivindicação toda aí.
1: Ele não sabe.
2: Ô, Luquinhas caminhoneiro, você é muito invejoso, muito requinguelado, muito psicopata. O veneninho tá escorrendo na sua boquinha. Para de ser invejoso. Você tá querendo uma mamadeira de carne. Eu vou dar uma mamadeira de carne aqui pra você, maldito.
3: Vai, corno. Fica com raivinha. Vai, corno. Olha, corno. Tu parece que é carreteiro, né? Vai, acelera aí. Vai, acelera. Joga lá no meio daquele barranco lá. Vai. Vai, cornão. Vai, vai.
4: Ô, chorãozinho. Não chora não, bebê. Eu faço parte da panelinha, você não. Chupa, chorão.
5: Esse aí com certeza é motorista de Scania.
6: Ah, meu Deus. Dá uma chupetinha pra ele, dá? Pra ele dar uma mamadinha, pra ele parar de chorar.
1: Pera aí.
6: Esse menininho. Cala a boca, Jéssica.
3: Ah, Diego. O ouvinte vai parar de seguir a Band FM, vai parar de ouvir o Band Coruja. Oh. E agora? E agora, o que é que a Band vai fazer sem a audiência dele? Oh. Vai dormir, seu corno.
1: Ei.
3: Vai procurar tua mulher que tá sentando em outra agora, ei, seu coxa.
1: Pera aí, cara.
6: Ninguém se quer chupeta, quer mamadeira.

0: Mano, não coloca meu áudio, é nojento. Se liga, maluco. Aí a banda de coruja, a banda dos loucos, doidão. É o velho do lixo, sai cachorro. Sai vamos, cachorro. João. Fala, Diegão. Um abraço pra toda a turma aí. Boa madrugada. Bora. Tô pegando no saco gelado pra caramba hoje. Você tá doido? Sai, cachorro.
1: Sai, cachorro.
2: Ai, Luquinhas Caminhoneiro. Que choradeira é essa, Luquinhas Caminhoneiro? Que gosto de soltar o feijoeiro.
1: Ei!
3: Aí eu comecei a rir agora desse áudio aí, desse rapaz. Se recalcado aí, dizendo que nós somos panelinha mesmo do Band Coruja, nós somos corujinha mesmo. Estamos ligados aqui na Band FM, no Band Coruja, divertindo a madrugada, e a madrugada é nossa. Fica quem quer, filho.
1: É nós, é nós.
4: Ele deve ser transportador de palito doce. Chupa um dos palitos aí, Lucas, ei, caminhoneiro.
5: Quer leitinho, quer? Vai mamar deitado igual o John Tatu.
1: O Tatu, oxe.
6: Oh, bom dia, Diegão. E aí, meu brother, beleza pura, alô, de boa na lagoa, nego, né? Graças a Deus, Diegão. Sextou, é só alegria. É o Baiano Segurança. Diegão, e esse chorão aí? Dá uma madeira de carne pra esse chorão aí, Diegão. Fala pra ele. Aí eu choro. Au, au, au, au.
1: Alô, Bahia, alô, Bahia, alô, Bahia!
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1: Rapaz, nós temos baiano que escuta nós aqui, hein?
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1: E o pau torando na portaria, ele nem aí.
8: Ô, Luquinha, você conseguiu o que você queria, atenção!
1: Pronto. Eu tô no beijo de um beija-flor.
7: Eu vou nas asas de um passarinho.
9: Ô, Diegão, fala, pessoal ouvinte, a mesma coisa que você falou pra Mel Banana aquela vez. Muda o botãozinho do rádio e vai se lascar.
1: Eu não falei nada disso pra Mel Banana, tá louco? Bom dia, ô Anderson Oficial.
10: Ô, Diegão. O chorão tá querendo mamar. Dá TT pra ele, Diegão. Ah, oh, que judiação. Ô, oh, dó.
8: Falou sim, no final ainda completou. Chata pra caralho.
1: Não falei nada. Você que falou isso aí. Fazer minha poesia pra te
11: 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Deixar simplesmente. Ai, Dieguinho, bom dia.
1: Bom dia.
11: Ai, Dieguinho, tô na casa da colega minha aqui. Ela tá com o namorado dela. Ai, eu tô vendo ela gemendo, gritando. E eu aqui me dá vontade, eu tô na seca, Dieguinho. Já tem 3 meses, Dieguinho, que eu não faço amor. E eu tô ouvindo ela gritando, ai, ai, ai, amor, que delícia. Ai, ela, eu vou bater na porta, eu vou falar com ela pra largar de barulho, que eu tô ficando louca.
1: Ô, Carla, bate lá.
11: Beijos, Carla Dias, da Bahia.
1: Alô,
11: beijo,
1: Bahia! Tinha que ser da Bahia. Ah, essa Bahia maravilhosa. Carla, vai lá, Carla. Bate na porta, fala, eu também quero dar. Ai, que delícia. Ô, Carla, vai lá, Carla. Vai lá, Carla. Vai lá, Carla, vai lá, vai lá. Bate lá, fala, olha, eu quero. Dá pra vocês parar com isso aí? Se não der, posso entrar? O que que a Carla faz, hein? Numa situação dessa aí, o que que ela faz, hein? Ela tá só ouvindo lá o barulhinho gostoso e ela não tá conseguindo dormir, gente. Tá dando uma vontade nela. Tá dando uma vontade nela.
12: Mama, please don't worry.
1: Mama.
8: O que a Carla faz?
1: Tiririca! Ô, Carla! Carla! Carla Breza! Carla Breza! Quem...

0: E aí, Diego? Boa sexta-feira pra nós. Aqui é a Jéssica da Moca.
1: Oi, Jéssiquinha. Tá, tudo bem?
0: Tô aqui na Obra Max.
1: Obra Max.
0: E a minha companheira.
1: Ai, que delícia.
0: E aí, meu nome é Jéssica. Eu não faço nada contra ninguém, não. Tô de boa.
1: Como é, menina?
0: E aí, meu nome é Jéssica. Eu não faço nada contra ninguém, não.
1: Ah, é outra Jéssica aqui, ó.
0: Tô de boa.
1: Ah, é outra Jéssica. Fala, Jéssiquinha.
2: Dieguinho, eu consigo fazer qualquer um parar de chorar. Tenho minhas técnicas. Alguém quer testar?
1: Ô, Jéssiquinha, o que que você faz pro chorão parar de chorar, hein? Conta pra nós qual é a sua técnica, Jéssiquinha.
3: Começa agora com Carla Empatacoito.
1: É, Carla Empatacoito. Na Band FM. 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
4: day. So let's get down to business. O que a Jéssiquinha faz? Quequete!
1: Ei! É isso, Jéssiquinha. Essa é a técnica.
5: Oi, Diegão, bom dia. Eduardo aqui, ó. Diga que eu tô aqui na Cidade Nova, indo pra Serrinha, pra ela ir comigo.
1: Quem?
6: Ô, Carla, uma dica. Tem legumes aí? Banana, pepino, mandioca. Tenta se saciar com isso.
7: Jéssica faz o bola gato. A técnica dela é um bola gato.
1: O que que é isso, cara? Bola gato. A partir de agora, prepare o seu coração.
8: Se quer saber de mim, pergunte para mim.
1: Fala pra ela gravar o seu... Ah, é verdade. Ô, Carla, grava o som pra nós ouvir lá do... Calma, Carla.

0: Muito bem.
1: Posso falar pra rapaziada ver? Eu postei as 10 mais top que vem aqui tomar cacau chaça comigo.
0: Ah, cacau chaça.
1: Arroba Duarte.irã.
0: Segue lá.
1: Veja lá que eu deixo lá 24 horas, viu? Você só deixa 10 segundos.
0: Só pra avisar o povo, amanhã estarei tomando cacau chaça do Irã Duarte. Amanhã eu vou tomar essa cacau chaça do Irã Duarte. Não quero nem saber. Amanhã estarei lá. Eu, a personal e o cachorro não.

0: Irã Duarte.
1: Hoje eu já encomendei aqui 4 caixas de cacau. Pra nós tomar esse cacau chassa junto amanhã, Diego Lopes.
2: Eita porra!
1: Vai ter Léo e Rafael, showzão.
2: Que isso?
0: É, olha, Duarte, Léo e Rafael canta o quê, hein?
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0: Ó,
3: oh. Tem certeza que quer terminar?

0: amanhã eu vou lá, não quero nem saber. Prepara o cacau chaça, aquele brigadeiro de colher.
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2: Os caras são bons no sertanejo, são uma dupla excelente. Amanhã vai ter muita festa por aqui, Diego Lopes. Quem quiser vir no Vila Caldo, tá às ordem. A casa abre às 20 horas e fecha às 6:30 da manhã, porque você vai estar aqui. Eu vou acrescentar meia hora
0: do horário. O que você acha de nós marcar o encontro dos ouvintes amanhã aí, hein? Bora, pode ser?
3: 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Você tem certeza que quer terminar?
4: Aí sim, Diego, agora sente firmeza, você vai levar personal trailer pra tomar uma cachaça show amanhã lá.
0: Cachaça show. Calde,
4: na faxina, hein?
0: É lógico.
4: Aí, Eduardo, pode preparar uns 5 litros.
0: É.
4: 4 litros e meia só pro Diegão.
0: Boa.
4: Meio litro pra personal trailer.
0: É nóis. Personal trailer.
5: Ô, Diegão, sinto muito, mas não vai dar pra você ir no Vila Caldo, não.
0: Ué,
5: você esqueceu que você é pai de pet agora?
0: Ó, o que que tem?
5: As primeiras semanas, se você deixar o doguinho sozinho...
0: Não.
5: Rapaz do céu, ele vai comer até a cortina da sua casa.
0: Não, você tá louco? Vai ficar na creche. Ai, tem creche. Cara, você acredita que tem plano de saúde? Hoje ela veio... Ai, fiz um plano de saúde.
6: Especialista em massagem tântrica.
0: Ah!
6: Muito bem as mãos,
0: tá explicado.
6: E diversos tipos de óleos corporais. A pessoa sai bem relaxada.
0: Tá explicado.
6: Delícia.
0: Tá explicado. Jessiquinha, tira uma selfie aí. Foto de agora. Selfie normal. Sem, não foto produzida, nada disso. Tira uma selfie que eu vou apresentar você para o mundo hoje. Hoje apresentaremos a Jessiquinha para o mundo.
7: Aí, Edinaldo, pra você que gosta dessas duplas musical sertanejas aí, ó. Agora lançaram no eletrônico, hein? Dá pra você rebolar até as horas o lateral da Shopee.
0: Ele gosta, ele gosta, ele gosta.

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6: 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Band FM, 2:03, 2:03 agora. 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

0: obrigado.
1: Todo mundo tem aquela pessoa?
2: Tem.
1: Lógico que tem.

0: mesmo.
1: Bom dia, Diegão. Bom dia, bom dia. Palco do momento aqui.
2: Não quero Dutra, saber, é palco do momento.
1: Cajamar. 12. Coloca o nosso áudio no ar aí pra nós aí, Diegão. William.
2: Tá.
1: William, caminhoneiro. Chama, bebê.
2: Tá bom, cara.

0: Oi, oi, oi, oi,
1: oi. Meu, esse João Gomes é bom demais, né, velho?
0: É.
1: Porra.
0: Muito bom.
1: É bom estragar a música dos outros. Desgraçado, pera vagabundo.
0: Aí, cara,
1: estragou
0: aí.
1: Duas calma, belas Clayton. Músicas
0: calma,
1: em uma
0: calma.
1: Só. Puta que
0: calma,
1: pariu. Clayton. Vai se lascar, João
0: calma.
1: Gomes.
0: Calma.
2: Bom dia, Diegão. Aqui é o Bruno, motorista de aplicativo. Sextou, tamo junto aí.
0: É nóis.
2: Às 5, ninguém dorme.
0: É nóis, valeu, cara.
2: Bom dia, Diegão.
3: Ô, Diegão, com todo respeito ao Cleitinho Padeiro aí, mas ele chamar o Edinaldo de Latrel da Shopee é sacanagem com o Latrel, cara. Ele é no máximo, um tartaruga ninja com disfunção erétil.
4: Morena tropicana, eu quero ter sabor.
5: Oi, Diego Lá. Tamo junto, alô Complexo do Alemão.
0: Alô, Rio
5: alô Cidade de Deus. Vai na fita. Aí, tu tá ligado. Eu não vou embora. Rio de Janeiro, vou improvisar na hora. Tranquilidade, aqui só tem amigos meus. Junto com o Diego Lopes, mandar alô pra Cidade de Deus. Valeu, rapaziada, eu solto a minha voz. E aí, Diego Lopes, tá ligado que é nóis. Fico por aqui, não quero ganhar ibope. Vou deixar essa pra tu. Representa Diego Lopes.
0: Aê! Gostei, Rafa, gostei, mano. Parabéns aí pela rima aí. Tamo junto, mano. Alô, Rio de Janeiro. Aliás, a nossa audiência no Rio de Janeiro aumenta a cada dia, hein? Muito obrigado ao meu povo querido carioca. Muito obrigado pela recepção aí da Band FM no Rio de Janeiro. Tamo bombando cada dia mais. A nossa audiência mais e mais. Alô, Band!

0: Vamos lá, para lá.
1: É doença que você tem a doença?
2: Eu não entendi, vou dizer como é que é.
3: Ô, Diego, mentira, Diego. Você não achou que ficou bom essa rima do Carioca, não?
1: Claro que eu achei.
3: Uma bosta.
1: Você
3: ficou com vergonha de falar.
1: Não, fiquei não.
3: Que rima bosta.
1: Você fica, eu falo.
3: Ficou uma bosta.
1: Quando fica,
3: bosta.
1: Eu falo. Quando fica...

0: Que é isso, Jessiquinha? Jessiquinha, Jessiquinha.
1: Só pra fazer teste.
0: Tu não tá com frio não, menina? Rapaz, a Jessiquinha... Agora eu entendi. Gente, a Jessiquinha... Ela trabalha com massagens. Mas é coisa séria, viu? É massagem relaxante. Massagem... O que é Nuru, Jessiquinha? Nuru é massagem japonesa? E tântrica. É massagem, é fisioterapia, essas coisas, não é? Nuru é fisioterapia, não é? O que é Nuru, Jessiquinha? Fala pra nós aqui. Ela mandou um videozinho. Eita. Será que dá, gente? 2h32, será que dá? Eu acho que vai dar ruim, hein? Vocês querem ver a Jessiquinha? É, tá na praia, eu não sei se é muito ousado pra essa hora. Ela tá, bom, enfim.

0: Veio. O Devorte é tão amigo seu, Diego, que todo o ranking ele marcou você, viu? Pra você repostar. É hoje que a personal acaba com a sua raça.
1: Que é isso, que é isso?
2: Esse tipo de massagem que a Jessiquinha faz, Diegão, relaxa mesmo. Depois que o pote de creme estoura,
1: pera aí, cara.
2: O cara fica relaxado, que é uma beleza.
1: Não, não, não, não. É Nuru. Você não entende de massagem, você não vem dar palpite.
3: Jessiquinha faz massagem tântrica dentro do furô. Pode postar, meu. No Japão é 3:30 da tarde. Todo mundo quer ver Jessiquinha tântrica.
1: Então vamos lá.
3: No furô.
1: Então vamos lá. É um vídeo da Jessiquinha. Tá um pouco ousado, eu achei. Mas como a gente não apresentou ela ainda, vamos lá, vai. Ó, presta atenção. Se alguém printar essa boss, eu não faço mais. E eu tô falando sério. A Jessiquinha, nossa ouvinte, ela tá com calor, não, tá, não tem nada demais, nada que você não tenha visto na praia. Ela tirando a blusa ali, tá de biquíni, ok? Beleza, não tem nada demais, seus tarados. Vamos apresentar a Jessiquinha. Apenas 10 segundos. No Instagram, @ Diego Lopes, Diego com Y, só 10 segundos. Olha que maravilha, peraí. Deixa eu abrir o vídeo aqui. Vou gravar a história agora. 3, 2. Muito bem, essa pra quem não conhece é a Jessiquinha. Mandou esse vídeo aqui pra se apresentar. Bem-vinda, Jessiquinha, ao nosso Band Coruja, nossa ouvinte nova. Mandou o um videozinho, eu vou dar o play aqui rapidinho, gente, rapidinho. Aqui muito bem. Ok, beleza. Tá aqui a Jessiquinha, certo? Peraí, aqui. 3, 2, 1. Postando. Calma, Jessiquinha. Não, só 10. Hoje é sexta-feira, só 10. Calma que tá postando ainda. Cadê? Aqui. Carregando. Eu vou apagar, hein?
4: Sou especialista em massagem tântrica.
1: Ah, é tântrica.
4: Uso muito bem as mãos e diversos tipos de óleos corporais.
1: Ah, óleo corporal.
4: A pessoa sai bem relaxada.
1: Óleos corporais. Delícia. Tá bom, Jessiquinha. Massagem tântrica com óleos corporais. E aí eu vi aqui no cartão dela, na apresentação, Nuru. O que é Nuru, gente? Postou! Vai, 10. Não, vou ter que apagar isso aqui. Ou 9. Oito. 7. Seis. Cinco.
5: Eu tô escutando umas risadas meio estranhas aí. Ah, sabia que era malandragem.
1: O quê? Você não gostou? Quatro.
6: Ô, Diegão, tá de sacanagem, hein? Rapaz.
1: Você viu? Vou apagar em 3.
6: Ô, Diegão, mas você é um canalha mesmo, viu? Vagabundo, rapaz.
1: 2.
7: Eita, Jéssica, que isso, hein, bebê? Pensei que era menor de idade. Gostei. Ô, Diego Lopes, fiz uma música aí pra Maratacine. Depois eu divulgo aí, pode ser?
1: 1. Acabou!
8: Digão, rapaz, que molequeira é essa aí, moço?
1: Que foi?
8: Rapaz, você tá barril, hein, cara? Ué? Aí é molequeira, rapaz.
1: O que que aconteceu, baiano? Não gostou?
9: Jessiquinha e Diego Lopes trolando o Band Coruja.
1: Por que, gente? Vocês não viram o vídeo, não?

0: Caraca, moleque! Que rabeta é essa, meu amigo?
1: Você viu? É a Jessiquinha, imagina fazendo uma massagem no você.
2: Diegão, por que você não vai pra putóia? Véi, eu parei de fazer o que eu tava fazendo aqui pra olhar a raba ei, dessa novinha aí. Você ei, vem dar uma dessa, véi. Você é muito vagabundo, véi.
1: Para com isso, Cleiton.
2: Não, você não vai pro céu, não, mano. Você não vai pro céu, não. Vagabundo.
1: Para de reclamar.

0: bom dia, Diego Lopes. Um abraço aí pra toda a galera da rodagem. Tamo por cá. Aqui, no, chegando no Arujá. Ajeite essa Jessiquinha aí pra mim.
1: Para com isso, Cleiton.
0: Me pegue ela de jeito, meu velho.
2: O Lalau mandou aqui a figurinha. Você viu que a Band FM fez a nossa figurinha dos locutores? Ficou legal, né? Eu fiquei com a cara de velho, não sei porquê.

0: Olá, Diego Lopes.
1: Olá,
0: bom dia, meu querido, tudo bem? Nossa, que timaço da Band 96.1, hein? Eu aqui tomando aquele delicioso cafezinho com leite e pão de cará com mortadela. Estão servidos? Um beijo a todos, Ricardinho. Lala!
2: Ô, Karim, você é uma requenguelada, né? Tá aí chorando aí pra uns machos aí, agora que arrumou um otário.
3: Pera aí, ô! Pera aí, Sidney.
4: Ô, louco, Diego, sacanagem, hein? Quer ver a Jessiquinha, porra?
3: Você não gostou? Tá postada lá, tá postada lá. Vai lá ver, vai lá ver.
5: Ô, Diego, essas invenções só podia sair mesmo do Band Coruja. Puta que eu parei! Fala, degrau de Portugal! Ai, ai, ai, ai!
6: Bom dia, bom dia, bom dia, Diego.
3: Bom dia.
6: Diego, pelo amor de Deus, Diego.
3: O que foi?
6: Quase bato o caminhão aqui na...
3: É demais.
6: Na marginal aqui.
3: Ela é grandona,
6: né? Pra parar... Caçar um lugar pra parar aqui pra ver essa bosta aí, pelo amor de Deus, Diego. Não faz mais isso não, Diego. Faz isso não. Seja o Diego com os motora.
3: Calma, cara.
6: Marcelão de Mirandópolis.
3: Calma, Marcelão. Pum, pum. Oi, Samia. Oh, yeah.
7: Ô, Diegão, bom dia, bom dia. Uma puta sacanagem, hein, cara. Você tá doido?
3: Pera aí, cara.
7: Parei até aqui pra ver e... Ó, sacanagem.
3: Calma, mano.
7: Chega no coração partido no azul.
3: Pera aí, Igão. Ô, Jessiquinha, o pessoal gostou de você, viu, Jessiquinha?
8: Tiozão, que maldade. Coitado deles, mas foi engraçado.
3: Você gosta, né? Ela achou grossa. Ai, Jessiquinha.
9: Sou Jessiquinha e IA. Com certeza.
7: Você é louco, Diegão. Quase que eu já culei em vão. Achando que era alguma coisa. Foi ver uma costa de um barbado, velho. Você tá doido.
3: Quase que eu já culei em vão.
7: Cê é louco, Diegão, quase que eu já culei em vão, achando que era alguma coisa, foi ver uma costa de um barbado, velho. Cê tá doido.
3: Ai, meu Deus, o Anderson, Diego, eu não posso mandar áudio quando eu chego em casa, tem que ser silêncio total, sacanagem.

0: Você comentou aí que fizeram a figurinha de vocês aí da Band aí, você achou que ficou com cara de velho? Será que é porque você tá velho mesmo, ô tiozão da madrugada?
1: Você olha a tua cara aí, ô. Não, mas essa ficou esquisita demais. Todo mundo ficou meio velho. É que a gente veio aqui um dia pra tirar umas fotos aqui e a foto é profissional. Uma foto profissional. A gente não gosta de foto profissional porque a câmera é muito boa, velho. Igual câmera de TV, Deus do livre. A câmera de TV a gente fica velho. Ela ressalta os buracos da cara. Ela ressalta os cabelos brancos. É Full HD demais. Tem que ter um filtro, um negócio, uma coisa. Aí fica com cara de velho. Vê lá, todo mundo tá com cara de velho. Vê o ronco. Essa é bem com ronco. Ô, Jessiquinha, tô perguntando como é que faz pra fazer a sua massagem, quanto você cobra, onde que você atende. Vamos fazer uma parceria aí, Jessiquinha. 20%.
2: Boa madrugada, Diego Lopes. Boa. Ezequiel Brasília, momento da piada madrugada.
1: Lá vem.
2: Porque a impressora falou para a outra... Esse papel é meu ou é impressão sua? Ih, é sexta-feira. Na toalha branca da mesa em que bebo, escrevo o nome da mulher que amo. Quando estou de fogo, o resto eu derramo. Me segue aí no Facebook.
1: Para de ligar. Quem é que tá ligando aqui, hein, cara? Quem é o trouxa que tá ligando? Obrigado. Quem é o idiota que tá ligando? Valeu. Quem é o imbecil que tá ligando? Obrigado. Mas sempre tem um trouxa pra ligar. Valeu aí, mano. Alô, Tiagão do Maitá. Tamo junto, mano. Quando que começa o bumba? Pô, toda hora. Todo dia o idiota pergunta quando que começa o bumba, meu boi, no Maitá. Quando que começa o bumba, meu boi, Thiagão? Só pra não perder o costume.
3: Ela foi grossa.
4: Ô, Diagão, a hora que eu saquei o bicho aqui, você tá doido, hein?
1: Vai
4: pareceu quem careca lá. Tô
1: vai
4: fora, lá ele, mil vezes.
1: Lavar essa mão, para de buzinar pros outros.
5: Ô, Diego, essa Jessiquinha aí não é a mesma que fala lá que tá gripadinha?
1: Parece, né? Ô, Jessiquinha, fala assim, tô gripadinha.

0: escutando essas rimas besta aí, essas músicas tontas, essas piadas sem graça? Olha o vídeo aí em cima e vamos fumar. Vamos fumar, vamos fumar!
1: Não! Nossa, mas a moça tá fumando com a tajarana, velho. Fumando maconha com a tajarana, moça. Eu, hein?
2: Rapaziada, a pessoa que quer ver a Jessiquinha, vira balinha de golfe.
1: Balinha de golfe.
3: Ô, Diegão, manda o Instagram da Jessiquinha aí pra nós aí, ó. Manda aí, rapaz. Nada de ser miserável.
1: Ó, eu vou fazer o seguinte. Eu vou pedir pra Jessiquinha postar uma foto no Insta dela e marcar eu, aí eu reposto lá e vocês seguem ela, tá bom? Mas sigam ela com... Não vai falar bobagem no PV da menina.
4: Tiozão, que maldade.
1: Tiozão.
4: Coitado deles, mas foi engraçado.
1: Ô Jessiquinha, eu não sou tiozão, não.
5: Quais seus... Bando de curioso, vocês acreditam, falar igual o Caipira, vocês acreditam no Diego? Ha! É pra capar, é pra capar.
1: 26, 27, 28 do mês que vem, Diegão, a festa do boi, né? Ah, eu ainda vou nessa festa aí, viu, Tiagão?
6: Diegão, primeiramente, ganguinho das pizzas de 10. É, como que eu posso falar pra você? Primeiramente, vai tomar no olho do seu primeiro chakra. O velho do lixo vai tomar no olho do Xaringã. E o Pedro vai tomar no olho...
1: Ei! O que é olho do chakra, gente?
3: Ô, Diego, essa Jessiquinha, eu tô achando que é a Pipoquinha disfarçada, meu filho. Tem a voz da Pipoquinha, cara.
1: Parece, né?
3: Até os... As risadinhas pausadas dela.
1: Cadê a
3: Pipoquinha? É, Pipoquinha, maluco. Sai cachorro.
1: Sai cachorro. A Pipoquinha, ela tá com um véio da lancha e não deixa mais ela participar, mas eu vou ligar pra ela. Bom, primeiro eu vou mandar uma figurinha mal educada.

0: fantasias.
1: Fala, Jessiquinha, fala, Jessiquinha.
2: Ai, Diego, tô gripadinha.
1: Ai, lá, ai, ai, é. Tá vendo? Lembra do meme da gripadinha? O cara pediu pra falar, fala, manda ela falar que tá gripadinha. Ela falou, fala, fala, Jessiquinha, fala.
2: Ai, Diego, tô gripadinha.
1: Tá gripadinha, né? Será?
3: O garotinho do bumbum arrebitado vem que eu vou ensinar.
4: Ô, Digão, a risadinha deliciosa ela tem, nossa, Jessiquinha, viu? Aí eu falei, pô, fiquei na curiosidade, agora eu vou ver se ela é deliciosa mesmo. Aí com pouco eu vi um quadrilzão, Digão, daquele, não, aquela, eu falei, puta, meu, quando eu olhei, era aquele velho careca, chibongo, Digão. Mas eu tô achando, Digão, aí que essa Jessiquinha aí deve ser a Pipoquinha, viu?
1: Será?
4: Tá se passando pela Pipoquinha.
1: Será?
5: Gripadinha.

0: Fala, meu parceiro aí, mano, que é o Maurício Manuel dos Santos. Ele odeia que chama ele de Manuel. Comedor de viado. Se der pra você trollar ele, eu te mando o número agora, macho.
1: Eu paro o caminhão, chamo os ajudantes, vamos olhar que é uma gostosa que o vizinho vai postar. Aí você posta uma desgraça daquela. O
2: que tem?
1: Seu locutor safado. Jessiquinha, se você querer um remédio, eu tenho um remédio bom pra você, uma injeção.
2: É?
1: Se você querer, é só falar.
2: Ela
1: onde
2: tá,
1: você tá?
2: Ela tá gripadinha, ela, tadinha. Tem que tomar um chá, Jessiquinha.
3: Boa madrugada, Diego Lopes, Ezequiel Brasileiro. Momento da piada madrugada.
2: Outra?
3: O quê? A pessoa falou para outra.
2: Tá, já foi essa aí, cara.
4: Ei, Diego, já tava com a fimosa aqui estralando. Falei, agora é a hora, rapaz. Aí você me manda um vídeo daquilo ali, é pra acabar mesmo.
2: Vai, ô, ô. Vai lavar essa mão.
5: Diego, primeira apertada. Aí, Ayrton sai de cena.

0: Ela tem que tomar um chá de rola.
1: Ei!
2: Bom dia, Diego. Manda um alô aí pra galera aqui, os operadores de empilhadeira da Zempac aqui do turno da noite. Daqui de JBS de Lins. Manda um alô aí pra nós que nós tá aqui na escuta. Beleza?
1: Valeu. Alô!
3: E aí, legal? Bom dia. Ô, oh, tava vendo seus stories ali. E aí? Você dormiu no sofá e deixou o Shrek lá dormindo na sua cama?
1: Que Shrek? É Stitch, ó.
4: Diego Lopes, de locutor para cafetão na madrugada. Você tá doido?
1: Relaxa.
5: Jessiquinha, seu chá já tá pronto. Chá de picão.
6: Ei. Se pegando, relaxa. O som já tá ligado.
5: Você quer alô, mané? Liga pra telemarketing. Lá tem alô.
4: Ô Diego, esse Stitch seu, você já tá ensinando errado, né? Balançando o cinho pra ele rasgar. Você vai ver quando ele começar a rasgar o sofá, comer chinelo. Aí você vai ver.
1: Pois é, cara. É, eu também tô achando isso, viu? Eu vou ter que mandar adestrar, não tem jeito, velho. Senão ele acostuma, né? Quando é pra ursinho assim, cara, não é. Já falou que tem que dar coisa de... Que ele morda, né? Tem que dar mordedor pra ele. Mas daí, sei lá, velho. Não sei nem ensinar ele a mijar no lugar. Eu já mijei no jornalzinho dele pra ele aprender. Ele não aprende. Eu vou cagar no jornalzinho dele pra ensinar ele a cagar no jornal também. Sabe que ele vai aprender?
7: Fala, cafetão Diego. Boa noite, Almir Uber. Rapaz do céu. Que tem de neguinho se acabando na mão essa hora, hein? Puta que lá merda. Mas fala a verdade. O serviço daqueles empilhadores da JBS Lins, isso é uma maravilha, né? Você viu a alegria do cara falando?
8: Você vai cagar no jornal pra ele aprender?
1: É.
8: Rapaz, você vai matar ele.
1: Não,
8: sufoco.
1: Vou nada.
9: Dia, Diego.
1: Olha aqui.
9: Você vai vir dar cachorrão agora?
1: Cachorrão.
9: Pra ensinar o seu cachorrinho?
1: Isso. Hein?
9: Late pra mim, late.
1: Au, au, au, au.
10: Você tá doido, oi? A gente sabe que o Diego vai fazer a sacanagem com a gente e a gente vai lá no Instagram dele pra ver. Brincadeira, viu?
1: Que você não gostou da Jessica?
10: Decepcionado.
1: Você não gostou? Os caras estão muito exigentes, cara. Vocês acharam que ela era magrinha?
10: Tem um briocão desse cagando no jornal no meio da casa, hein?
11: Digão, o Stitch aí cagar jornal, no jornal aí, vai cagar jornal aí, Digão, aí vai sair notícia.
1: Eu não sei como é que faz pra ensinar ele. Me deu umas dicas boas aí.
12: Alô, Diegão, bom dia, sextou. Rapaz, em vez de você adestrar o Stitch, ele que tá adestrando você.
1: Pois é, cara.
12: Você tá doido.
1: Não é? Vou ter que cagar no jornal agora pra ensinar pro cachorro como é que faz. Não me falta mais nada mesmo.
13: Diegão, você tá doido, mano. Aí você corta o rabo do macaco e deixa atravessado no papel do cachorro pra ele cagar.
1: Imagina a cena aí, que coisa ridícula.
14: Ô Diegão, tem um negocinho chamado Pip Dog. Compra lá na Pets, lá, mano. Pip Dog o nome. É um sprayzinho, tá ligado? Você vai lá e borrifa onde você quer que ele faz xixi e cocô. Vai nessa aí que dá certo.
1: Eu comprei, cara. A Grazi comprou, mas ele não pode porque ele não tem as vacinas todas ainda. Falou que tem que esperar tomar as vacininhas ainda.
8: Vai num pet shop, Diegão, e pede pra eles. Eu acho que tem um produto que você joga ali no jornal, no cantinho ali que você for fazer ali, que ele sempre vai fazer as necessidades dele naquele local. Pergunta num pet shop lá que eles sabem te informar.
1: Vou perguntar, valeu.
10: Ô, Diegão, é porque você tá ensinando errado, Diego. Diego, você tem que ir de quatro, levantar a perninha e fazer o pipi. Aí ele vai aprender, entendeu? Olha a cena.
1: Eu vou falar o que eu vou fazer de quatro.
15: É um programa legal.
16: Bande Coruja.
1: pelado, né?

0: Didi, tem um ouvinte do Bando de Coruja que tem um quadro aí que tá me seguindo no Instagram. De quem será?
1: Quem será?
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15: Bora lá, agora é o momento que eu salvo, que você salva o nosso contato aqui da Band FM pra você participar com a gente, mandar o seu áudio, pra você participar das promoções também. É o 119, vou falar devagarinho, vamos lá. Vou salvar o número junto com você, vai. 119-9991-9197. 11999919197. Bora. Olha a hora, 3 em ponto. Gente, um ótimo dia pra você. Uma boa sexta-feira, sextamos. Bora fazer bagunça, nossa resenha até às 5 da manhã aqui na Band FM. Por aqui é o seu amigo Diego Lopes. Bora bagunçar, meu povo. Tá valendo aquele copão térmico da Band FM pra você. Aqui é assim, né? A sua rádio do seu jeito.
16: Não sei.

0: Diego, você é fogo. Ouvindo esse ragatanga, me sinto a louca da fazenda me requebrando todo. Me requebrando todo. Louca da fazenda me requebrando. Olha lá quem vem virando na esquina. Vem Diego com toda alegria, festejando com a lua em seus olhos, roupa de água marinha e seu jeito de malandro, a seriha de ré, de hébito de ebere, sem bionoba, marrabi, de bugui, de buididipi. Música difícil, Diego. Ave Maria.
1: Ave Maria.
0: Fazendo me requebrando todo.

0: acabei de postar uma caixinha pra você ir lá pra gente conversar. Vai lá na caixinha e deixa sua pergunta ou seu comentário.
1: Aí, Diego Lopes, o caipira podia ser professor, né? Quando ele fala aí fica nisso. É isso, caipira. Então, o verdadeiro poligrota.
2: E sabe quando você muda a voz? Eu acho legal, Quando você fica bem cafajeste, sabe? Cafajeste.
0: Você gosta do cafajeste, né, cara de neca? Oh, yeah. Oh, yeah. Oh, yeah. Oh, tchic-tchica.
3: Ô, Diegão, se apertar o caipira, ele sorta, não sorta, não?
0: Eu também acho. Pegar ele não pega, mas se pôr na mão...
4: Diegão, e essa caixinha que você falou é pra... Caixinha de Natal? É uma caixinha que você põe uma... Uma gorjeta, não?
0: Não.
4: No final do ano?
0: É lá no Instagram, a caixinha pra conversa. É que o pessoal manda mensagem lá no PV, eu não consigo responder a galera, porque não aparece a mensagem às vezes. Vai pra um outro negócio de mensagem oculta lá, sei lá. E aí quando eu coloco a caixinha, eu recebo a mensagem de todo mundo. Então se você quiser falar comigo, bota na caixinha. Oi.
5: Diego, consigo ordenhar dois de uma vez. Você acredita? É a experiência e prática de muitos anos na arte de tirar o leite. Cala a boca, bezerro.
0: Que isso, caipirão? Ordenhar dois de uma vez? Chacoalhando e batendo na cara?

0: E é fenomenal, não esquece de dar os parabéns aí pelo furo, Diego, porque eu falei em abril e aconteceu em maio da Deolane Bezerra.
1: Ah, agora ele quer parabéns pelo por ter dado o furo. Ah, pelo amor de Deus, viu?
2: Então requebra, esfrega, requebra, esfrega no compadre.
3: Você vai ter que dormir, como você falou, no sofá e deixar a lagrinha dormir com o bichinho lá na cama lá. Teve um posto lá.
1: Ô, Davi, hoje a palavra de motivação, o momento de motivação, vai ser sobre, deixa eu ver o assunto bom aqui pro Davi, peraí, cara, cara, o legal é que o Davi, assim, a gente fala o assunto, o Davi mata no peito e faz. Impressionante, cara. Hoje você vai falar sobre, deixa eu ver, resiliência. Hoje a mensagem motivacional do Davi vai ser sobre resiliência. Pode ser?
3: Amor, vamos falar de amor pela vida. Vamos dar amor, amor à vida.
1: Não, que amor pela vida. Vai ser sobre resiliência.
4: Olha essa piadinha feita com a IA aí. É engraçadíssima, né? Ah, que eu consigo ordenhar dois, não sei o quê. Não, consegui, eu não consigo nenhum, fala a verdade, mas eu já vi gente ordenhar quatro de uma vez, né?
1: Já tentou, só, né? Já tentou, né?
4: E outra, põe na mão do capeta, vai pôr na mão do capeta, tá?
2: Então requebra, esfrega,
4: lambida na teta.
1: Calma, caipirão.
4: Mamada na linguiça.
1: Calma, caipira.
4: Mamada nos grãos.
1: Edmilson.
4: Chupeta gostosa.
1: Eu sei que você gosta.
4: Diego, consigo ordenhar dois de uma vez. Você acredita? É a experiência e prática de muitos anos na arte de tirar o leite.
1: Pois é.
4: Cala a boca, bezerro.
1: Cala a boca, bezerro. Calma, boi.
5: Ô, Davi, por que que você maceta todo o pão? É pra digerir melhor no estômago? Não precisa disso.
1: Responde aí, Davi.
3: Você é escravado, você tem que fazer mais live no Instagram pra nós, dentro do ao vivo, né?
1: É mesmo,
3: é tão, né? Legal colocar um de vez, eu nunca mais tenho sua live, né?
1: Vamos fazer? Vamos fazer hoje, gente? Ô, Davi, já tá pronto aí pra live? Aí vai ser o seguinte, pra não deixar ninguém fora... Ah, mas daí como é que ele vai fazer live e vai falar no telefone ao mesmo tempo? Vamos fazer a live, vamos fazer. Vamos fazer. Olha os véi. Momento passinho de véio.
4: Eu acho que o Davi faz igual o vinho, né? Ele maceta as uvas, né? Não é, só que não é uva, é pão.
1: É pão. É o pão que o Davi amassou. O Caipirão vai entrar na live hoje, ensinando a tirar leite na live.
6: Canta comigo aí, Diego. Mandei uma moda pra nós aí.
1: Bora.
6: Então canta comigo aí, Diego. Essa aqui, ó. Com meu dinheiro eu comprei de tudo. 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
1: Sempre tem um trouxa pra ligar na hora errada, né?
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1: Para de ligar, jumento celestino.
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0: vai no lixo, sai cachorro.
1: Dinheiro, e nem tudo se pode comprar.
2: Coitado. Coi, coi. Coi, coi. Ah, essa não é o coi, coi, essa é outra, essa é outra.
3: Ô, Diego, quem que é o louco que submete a comer um pão desse que o Davi amassou aí com a mão, hein?
2: Eu como.
3: Pode estar uns 15 dias passando fome e não come.
2: Eu como.
3: Bicho, amassa o pão depois que assiste aquele filme lá do Cine Brasil, lá por na chanchada.
2: Aí é o que
3: imagina como é que não tá a mão dessa, tudo catinguenta.
2: Aí que é o tempero bom. Já é com queijo. Aí já é com queijinho, né? Pão com queijinho.
4: Fala baixinho comigo, a sua dona chegou.
5: Vou amassar a cabeça de você, seu retardo mental.
2: Ei.
5: O pro café, o meu café não é amassada não, infeliz. É capô da padaria mesmo, lazareto.
2: É, deixa ele, Davi. Pau,
5: caipira do inferno.
2: Deixa ele, Davi.
5: É, eu lavo minha mão antes, seu lazarento.
2: É, lazarento, caipira do inferno.
5: Não é assim, não.
2: É, deixa ele. É, eu como o pão do Davi. Eu vou lá, vou comer o pão com a sopa dele ainda. Com o macarrão dele ainda.
6: É, pão com polenguinho do Davi.
2: É.
7: E outro, o caipira do inferno. E outro, o pão do Davi parece o pão que o Cleiton faz, né? E acorda. Mas esse já foi acordado há 5 vezes, né? 5 dias diferentes.
2: Já foi, já foi.
5: Melhor café que tem, tipo, café é Bauru do Brasil e Carapuíba.
2: É isso.
5: Você manda o celular do Instagram, você sabe como é que é, né?
2: É verdade.
5: O estádio vai fazer mais ainda.
2: É, faça-me dê.
3: O bicho fica louco, mordeu a chumbada. Ah, isso tá louca? Imagina uma mão.
8: Por que vocês só começam a falar da culinária do Davi nesse horário, 3h30, 4h? Porra, meu!
2: Não, agora é pra... Ô, Edinaldo, e o vagabundo do Cleito que falou justo da sopa e eu trouxe sopa hoje? Hoje minha janta é sopa, tô aqui tentando esquecer o que ele falou, aquele vagabundo.
9: Melhor tá a mortandela no meio do pão do Davi. Só tem gordura, é uma gordura esquisita ainda.
2: Essa que é a mortadela boa. Você não entende nada de comida boa, rapaz.
10: Eu fui lá no Davi, eu comi o bauru lá. Olha, ele é limpinho, ele é limpinho.
2: É lógico que é.
10: Eu comi o bauru lá, tomamos um café. De boa. Sai cachorro, aí é Davi, vamos que vamos.
2: Tá vendo aí, o velho do lixo comeu e tá vivo.
5: Eu vou trazer ainda, vou mandar 2 colheres de sopa pra você aí, Dejão. Você comer pra valer, bacana, é uma delícia.
2: Manda aí.
5: Eu não fiz aí, tá muito frio, tá doido. Tá tudo de coberta, tá doido. É... Mas, vou mandar pra você aí, Dejão.
2: Tá bom. Tá na coberta lá o Davi, tá com frio.
11: Fala, Diegão, beleza? Tranquilidade? Mano, hoje tô meio zoado, hein, Diego? Olá. Porra, mano. Tá ligado aquela sopa de mandioquinha, mano? Bem consistente, mano. Amarelona assim, da hora. Uma sopinha de feijão. Para. Uma sopinha com macarrão, legumes, cala assim, tá ligado, boca. Diego? Aquela chega. Sopa bem cremosa mesmo.
2: Chega!
11: Então, mano, é o que eu tô soltando lá, velho. Tô com uma diarreia do caramba, velho. Já não aguento mais cagar. Tô até sem força pra falar, velho. O bagulho tá louco. Pra quem for tomar a sopa esse fim de semana, lembra de mim. É só o caldinho que tá saindo.
2: Nossa, por que que você não cala tua boca,
12: Cleiton? A Juliana não quer sambar. 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
2: Eu vi que essa sopa vai voltar pra baixada, viu?

0: Diego, vem você levar de volta essa sopa aí, dá pro Tadeu. Falou, Tadeu, lembrei que você trouxe um presentinho pra você, dá a sopa pra ele, ele não tá escutando mesmo?
1: É, é verdade, é verdade. Não, vou dar pro Vinheta lá ele. O Vinheta, ele rouba minhas maçãs, eu hoje eu vou deixar uma sopinha pra ele.
2: Isso, não come sopa não, eu vou comer um lanchinho de pernil aqui agora, delicioso, com pãozinho fresquinho, melhor que sopa.
1: Olha, que pernilzão, hein?
3: Mas Juliana não quer dançar, dança Juliana. Já que é pra falar nojeira, já perdi meu apetite mesmo. Ô Diegão, onde eu moro, cara, eu moro na periferia, e entre a minha casa e outra tem uma viela, né? Aí eu ia passando hoje na viela, aí eu vi uma merda assim, no pé da parede. Eu falei, caramba, como que o cachorro conseguiu cagar na parede e foi descendo até embaixo? Aí depois que eu, conversando com a minha mulher, ela falou, você viu que o véio, um véio mendigo fez ali na nossa parede? Eu falei, não, o quê? O véio cagou na nossa parede. Sabe aquela merda mole, Diegão? O cara cagou e foi descendo na parede.
1: Pensa no trabalho, cara, que deu pra lavar. Pera aí, mano, pera aí, nossa.

0: eu rotei no ar, velho.
1: Nossa. A Juliana, quando mostra o seu umbigo.
2: Ô, Digão, falar pra você, Digão. Hoje o Davi Cacê Vermelha hoje vai comer o sopão. Do jeito que o Cleito falou aí, Digão, então a sopa dele aí tá uma conta mais bonita do que a sopa do Davi, calcinha vermelha.
0: Tá. Tá bonita mesmo, viu?
3: Começa agora, áudios nojentos.
0: Começa agora.
4: Eu tenho certeza de quando você abrir essa sopa aí, você vai sentir aquele cheiro maravilhoso.
0: Cala a boca,
4: cala a boca. Enquanto a sopa tu estiver saindo só por trás, você tá bom ainda, não tem perigo de morte. Mas quando começar a sair sopa por trás e por cima, por trás e por cima, aí eu vou te contar, aí você vai de arrasto.
0: Nossa, velho.
4: É impressionante, eu sou bom pra falar no giro, viu? Eu sou bom. Mas eu tava bebendo uma caneca de leite com café aqui, e o Edinaldo começou a falar do cocô na parede. Mas me deu um jeito tão ruim.
2: Bom dia, Diegão. Bom dia, Diego.
0: Bom dia, cara.
2: Imagina Davi fazendo comida. É uma mão mexendo a comida e a outra enfiada no rabo.
0: Ei!
2: Imagina, com essas unhas pretas dele aí.
0: Ei!
2: Isso é um... Tem um jeito de ser um coçador de fiofó daqueles.
5: É, pouco mortadela aí, que eu botei pra você com torrado de manhã.
0: Eu vi, olha, gostoso, hein? É um, dois, três, quatro, cinco, seis pães você come de manhã, Davi? Seis pães você come, é isso?
6: Esses dias deu problema mesmo, que eu tava cortando o cabelo do crente, aí eu fui dar um peidinho depois de uma ressaca, nossa, só correu aquele cara do verde, nossa, e pra falar aqui, aquele fedor de bosta que subiu no salão, falei pro crente que o sifão do ralo tava vazando.
0: Nossa, mano. Cara, eu não sei se vocês lembram disso, teve uma época que tava na moda, a galera que queria emagrecer comeu uma semente, não sei do que era aquela sementinha. Só que era perigoso, realmente a galera emagrecia, mas o peido era bosta. Você peidava, saía uma água, gordura, na verdade você cagava gordura, mijava, sei lá o que que era aquela. Era uma sementinha, eu não sei o que que era aquela sementinha. Um tempo atrás tinha isso aí, cara. Aí, mano, eu lembro que tinha um cara lá na Baixada chamado Japonês do Funk, mataram. Mataram ele, mas não era o nome dele, não era mataram, era... E ele só usava calça branca e tal, né? Era japonês do funk. Aí uma vez, cara, nós estávamos no palco. Ele soltou um peido depois que tinha tomado essa sementinha. Não é a chia, cara. Era uma outra semente, era uma semente maiorzinha assim. Você cortava ela em quatro e tomava aquela sementinha. Eu não lembro o nome daquilo ali, velho. Eu lembro que eu tomei aquilo uma semana só e parei. Porque todo peido era perigoso com aquilo. É castanha da Índia? Não sei se era, cara.
7: Bom dia, Diego. Deixa eu falar. Eu acho que eu sou igual o Davi. Eu gosto bem macetado. Tem que macetar bem. Aí fica gostoso.
0: Tu gosta de da macetada. Tu gosta da macetada, né, Tânia? Eu sei que tu gosta. Pisa na cabeça. Soco na costela. Ah, não, é do pão? Ah, o pão. Tá, entendi. Entendi.
8: A Tânia gosta é de ser macetada.
0: Pera aí.
9: Fala, Diegão. Bom dia, bom dia. Você não falou com o japonês do funk que peidou sopa. Você tá doido?
0: Ele peidou sopa, peidou sopa. No palco. No palco! Calça branca, imagina a situação.
9: Diegão, olha lá. Filha de funk panqueca recheado. Esse da casa, esse da casa aí, ó.
0: Tá.
10: Ô, Diego Lopes, esse negócio aí de macetar que a Tânia tá falando, deve ser macetar alho, né?
0: É.
10: Os pessoal antigamente pilava o alhinho num pilãozinho de ferro ou de madeira e dizia, maceta o alho aí.
0: Isso.
10: Deve ser isso, macetar, né?
0: É isso, macetar é o alho, é mascar, né? Eles gostam de mascar alho.
4: Ah, eu gosto de macetar também, viu? Mas eu macetar, né? Presta atenção, cuida pra não sair de... Né? Mas assim, ó, terninho, macetar e devagarinho, não a correr, a cara, né? Não tem jeito.
0: mãe. Pera aí. Ô, Hardcore, mais um áudio chegando aí, ó. Como é que você gosta, Caipirão?
11: Mas assim, ó, terninho, macetar e devagarinho, macetar e devagarinho. Não, correr, cai, né? Não tem jeito.
0: Ai.
11: Mas assim, ó, terninho, macetar e devagarinho, macetar e devagarinho. Não, correr, cai, né? Não tem jeito.
0: Ai, ele gosta de macetar devagarinho, macetar devagarinho, macetar devagarinho.
11: Mas assim, ó, terninho, macetar e devagarinho, macetar e devagarinho. Não, correr, cai, né? Não tem jeito.
7: Eu adoro bem macetado. E quando vem aquele rolo, assim, ó, bem forte. Ah, maravilhoso.
0: Ô, Tânia. Ela gosta de ser macetada pelo rolo. Olha, olhando a cara da Tânia, imaginando essa macetada.
12: Ei, Caipira, tu só vive dando mole, Caipira. Que isso, Caipira?
0: É, o Caipira.

0: Ah, é a Tânia Robocop, que Tânia, tá louco? É a Taninha, Taninha. Olha lá, olha, olha.
1: Eu adoro bem macetado. E quando vem aquele rolo, assim, ó, bem forte. Ah, maravilhoso.
0: Olha, ela chega, mordeu a boca agora. Vai, Tânia, vai, Tânia, vai. Vai, Taninha. Vai, vai, vai.

0: problema.
1: Ô Diego Lopes, seu Hamilton falou que amanhã você dá uma passadinha aqui.
2: Eu vou.
1: Pra ver ele na saída do Vila, tá bom?
2: Eu vou, eu vou.
1: Amanhã você vai tomar o cacau, chá e comer a carne louca na saída
2: eu
1: aqui
2: vou,
1: no Hamilton.
2: Eu vou, eu vou, eu vou, eu vou. Amanhã eu vou, hein? Amanhã eu vou, hein?

0: Obrigado.
1: Pensou, Diego, a Tânia errou no gênero, né? Do passarinho não é rolo. Não é rolo. Pensa a Tânia falando isso no gênero certo, pra você ver.
2: Fala aí, Tânia, fala aí, Taninha.
3: São todas poderosas, viciadas em problemas. Estão iludindo a cidade.
4: Existe uma combinação perfeita, que é um pão bem macetado com chá de picão. Ai, que delícia.
2: Eita, minha
3: mãe, não se engane, não. Elas são todas delicadas.
2: É, mas... receita, gente, isso é receita, gente.

0: Como diz o ditado, a gente não pode julgar o livro pela capa, né? Mas você já viu a cara do marido da Tânia?
1: Não.
0: É a cara daquele cara lá que pega o pinto do outro cara. Ei! E coloca dentro da própria Ei! Mulher dele. Olha a cara do marido da Tânia pra você ver. Coraçãozinho,
2: pra quem tá filmando. Ah, por exemplo, a Mara tá assim, né? É maceta bem o bolo dela, né? O bolo mais bem macetado do país, da América Latina, é da Maratacina.
1: Ela é. São brincadeiras, todas carinhas de
3: ver, mas gostam da bagaceira, com drink de gostar. Bom dia, Diequinho.
1: Oi, Tami.
3: Bom dia a todos do Band Coruja. Tami, Tcharaça, Tuba, um luxo. Estou aqui só na audiência, Diego.
4: Mas juntando tudo isso, eu lembrei do negócio ontem, né? O campeonato de gemido. É. Ah, foi demais, hein? Mas mais legal veio à tarde, né? Que aí eu fui ver seus stories, né, Diego? Tava lá assim, ó. Faz favor, tá, coração? A hora que você chegar, dorme no sofá. É. Acho que não foi por causa disso, né, Diego?
1: Não, imagina, claro que não. Não, não tem nenhum idiota que grava o programa e manda pra ela. Imagina se vai ter.
5: Você tá batendo o mundo banheiro porque o cabelo do banheiro é papai pia aí, assim vai.
1: Calma, Davi.
5: Ai, Dinaldo, você falando do marido da Tânia, mas você também tira foto na frente do espelho e fala: hoje arrasei. É, também é suspeito, né?
1: Hoje arrasei? É assim, Dinaldo? Manda
4: beijinho pra quem tá filmando. Escuta. Você viu aquele áudio que eu te mandei de uma pessoa que gravou, fez o campeonato? Não foi muito bom, velho. Só que ela jogou lá pro final, né? Aí se eu tivesse aquele áudio ainda, eu ia mandar pra você.
6: A gente não fala nada, né? Só observa, né? As atitudes.
1: É. Qual que é, Caipira? Qual áudio?
0: Não, meu filho, eu não digo hoje eu arrasei. Eu simplesmente tiro uma foto do espelho depois do treino. Você não tira que você parece um leitãozinho, né? Aquele Ixi. Porquinho pra abate.
1: Nossa, chamou de leitão porco pra abate. De ladinho, coraçãozinho. Nossa, e aí, Nelsinho, corpinho de leitão. Acertando, de ladinho,
2: coraçãozinho. Manda beijinho pra quem tá filmando. Diego Lopes, como um bom amigo seu, Irã Duarte tá te avisando que o vídeo da Jessiquinha ainda tá lá, viu?
1: Ai, caramba.
2: Quem deixa 10 segundos já tá mais de uma hora e meia, viu?
1: Ai, caramba, esqueci de tirar. Calma que eu vou lá. Vamos. 1, 2, 3 e... Corre, apaga, que já é 3:44. 3:44.
4: O da tia Briana, ela participou, só que não foi pro ar, né? Ah, ela gemeu forte, viu? Opa! Opa,
1: ah, é, cadê? Senhor. Manda aqui.
7: Ô, Diego, normalmente esses caras que reclamam quando o cara tira foto na frente do espelho na academia, normalmente esses caras têm o percentual de gordura lá em cima, né?
1: É.
7: Tudo redondo.
1: Pode ver, quem critica é tudo redondo.
8: Muito bom dia, Diego. Meus amores, como vocês estão? Tá tudo bem? Eu espero muito, muito que sim. Diego, tem babado forte pra me contar, viu? Ai. O que aconteceu hoje. Sério? Só que não sei se vai dar pra me contar por aqui, porque senão a mensagem vai ficar longa, entendeu?
1: Conta. Pode contar. A Catrícia chegou, Edinaldo Urisso.
0: Ô, Diegão, também acabei de ver o vídeo lá da Jéssica lá no seu Instagram. Que bundão, hein, Diegão? Aí eu vi até o final e entendi. Só que sua esposa, ela não vai ver até o final. Ela vai ver só aquilo ali e depois ela vai te matar, viu?
1: Tá louco? Não, pior que é assim mesmo, cara. Pior que é verdade mesmo. Até explicar, ela é ligeira, viu, no gatilho, viu? Pra sacar e dali é 5 segundos. Ah, essa aqui que é a Brianda?
9: Calma, Diego. Oi. Agora o gemidinho da madrugada.
1: Vai.
9: Ah, ah, ah, ai, ui,

0: Se for menos de uma hora, pode contar, porque agora que é 3h49, o programa vai até às 5, pode contar que estamos todos ouvidos, viu, Catrícia? Um abraço tirando o ar.
1: É isso aí, Catrícia.
2: Diego do céu, repete esse gemidinho pelo menos umas 3 vezes aí, cara. Nossa, vai ser rapidinho. Repete aí, por favor.
1: Pera aí.
3: Nos últimos 2 meses, eu perdi 15 quilos. De 110, tô com 90. Tô ficando gostosinho. Só no pedal. Tem a galera do pedal.
1: Ó, parabéns, hein, Nelsinho?
4: Gente, eu adoro cozinhar. Meu marido adora comer o cozinho. Então, se ele não macetasse gostoso o pão, eu não estaria com ele até hoje.
1: Puta que pariu. Ei!
4: Então, se ele não macetasse gostoso o pão, eu não estaria com ele até hoje.
1: Ô, Tânia.
4: Meu marido adora comer o cozinho. Então, se ele não macetasse gostoso o pão, eu não estaria com ele até hoje.
1: Gente, ela falou, meu marido adora quando eu cozinho.
4: Gente, eu adoro cozinhar. Meu marido adora comer o cozinho. Então, se ele não macetasse gostoso o pão, eu não estaria com ele até hoje.
1: Vocês entenderam? Meu marido adora quando eu cozinho.
4: Gente, eu adoro cozinhar. Meu marido adora comer o cozinho. Então, se ele não macetasse gostoso o pão...
1: Vocês não escutam errado não, pelo amor de Deus, hein?
5: Vou falar uma verdade. A Tânia, ela não sabe brincar. Ela não tem esportivo.
1: Ela não tem.
5: Ela pega pesado.
1: Ela pega com força.
2: Legal, eu ouvi ela falando que ele adora comer o cozinho.
1: Ela falou, adora como eu cozinho. Ele adora como eu cozinho.
2: Tânia, deixa eu te perguntar uma coisa. Você não tem coragem de cozinhar pra fora, não? Eu tô doido pra comer um tempero diferenciado.
6: Essa Tânia aí é barril, hein? Bota pocano, eu dou valor.
1: Ela é.
7: Pelo jeito que ela falou, ela é uma cozinheira de mão cheia. Será que ela cozinha pra fora?
1: Ela. Ó, Tânia, tá todo mundo querendo comer seu... a sua comida.
5: Pior é a Juliana do bonde do forró, né? Fica fazendo luxo lá. Ah, no cozinho não.
1: Ela não cozinha. É, a Juliana Bonde, ela fazia um programa, lembra? Ela cozinhava com as meninas, né, de lingerie e saía na rua para distribuir os alimentos. Eu acho isso maravilhoso, porque ela fazia o bem, né? Ela fazia a comida na cozinha e distribuía para os moradores de rua. Chamava Cozinhando e Dando.
0: O que a Tânia falou aí, eu entendi perfeitamente. O marido dela adora comer o cozinhado dela.
1: É.
0: Eu entendi, Tânia.
1: É.
0: É, o nome do programa chamava Morador de Rua Descascando as Bananas, né?
1: Ei! Gente, ela falou, presta atenção. Como ela fala? Ela fala, eu adoro cozinhar. O meu marido adora como eu cozinho. A maneira que ela prepara o alimento, seus tarados.
4: Gente, eu adoro cozinhar. Meu marido adora como eu cozinho.
1: Viu?
4: Então, se ele não macetasse gostoso o pão, eu não estaria com ele até hoje.
1: Tá vendo? Vocês entendem tudo errado.
2: Faz uma marmitinha pra mim, Tânia. Deixa eu experimentar o teu cozinho.
1: Ei!
5: Eu entendi, Diego. O marido dela falou que ela adora, que ele adora o cozido dela.
1: Isso!
5: Entendeu, galera?
1: É, exatamente.
2: Não, agora eu entendi, Diego. Ela quer tomar uma macetada no cozinho.
1: Cala a boca!
8: Ô Tânia, eu também comprei uma panela de pressão só pra ver se eu cozinho mais depressa.
1: Pera aí, cara. Chega.
8: Ô Tânia, cala a boca. Também comprei
1: cala
8: uma panela.
1: Cala a boca. É, vamos lá pra história da Catrícia. Vai, vem cá, Catrícia. Cadê a Catrícia?
9: Então, Diego, foi assim. Eu saí com o cliente pro motel assim que eu cheguei hoje na rua, né? Aí fui passar 2 horas com ele no motel. Aí quando encerrou as 2 horas, eu falei assim, tá, moço, agora faz o Pix pra mim, por favor. Aí ele pegou e falou assim, ai, desculpa te falar, só que agora eu não vou ter dinheiro. Tem como eu te mandar amanhã? Eu falei, como é que é? Logo a porra desse Pix, por favor, que eu não quero me estressar. Gente. Aí ele pegou e falou assim, ah, só que infelizmente não vai ter como. Aí eu falei assim, ah, é. Peguei o celular da mão dele, tava desbloqueado, eu peguei e liguei pra mulher dele, entendeu? Aí a mulher dele atendeu, eu falei, moça, é o seguinte, eu saí com seu esposo, entendeu? Tô no motel, tô com 2 horas de tempo e ele me falou que não tem dinheiro pra me pagar. Tem como a senhora vir aqui? Aí ela pegou, chegou lá no motel com acho que com 30 minutos. Aí eu peguei e contei toda a situação pra ela. Eu só sei que ela me pediu desculpa e tudo, ainda me pagou meu programa ainda. Você acredita nisso?
1: Meu Deus, cara. Como é que o cara faz um negócio desse? O cara. E o cara ficou de boa esperando você ligar pra mulher dele? E a mulher dele chegou de boa e pagou o negócio, pediu desculpa e foi embora? Meu Deus do céu, gente. Peraí que eu já volto com esse assunto. Peraí.

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12: Bora, meu povo, fazer bagunça até as 5, agora 4 horas, bora.
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0: Diego, por favor, salva a última mensagem do Caipirão falando no cozinho, não. Ai, meu Deus do céu!
1: Eu salvei aqui, ó.
2: Pior é a Juliana do bonde do forró, né? Fica fazendo luxo lá. Ah, no cozinho, não. No... Nossa, faz tempo que eu não faço isso, mas hoje eu vou ser obrigado.
1: O quê?
2: Conta 3, 2, 1. Tia Grazi, corre aqui, Tia Grazi. Olha o Diego, Tia Grazi.
1: Para!
2: Ô, Diego, e aquele vídeo seu tentando latir pro cachorro? Você já pensou que podia estar lambendo o isqueirinho dele e depois lambeu sua cara?
1: O que é que tem? O que é que tem?
3: Bom dia, Band, bom dia, Dieguinho, bom dia, meninada atrevida.
4: Ficou como morrendo de medo, se tremendo tudo, só que eu tive que fazer isso, Diego. Você sabe que isso não faz parte do meu estilo, mas infelizmente eu tive que fazer porque eu não iria sair no prejuízo, entendeu?
1: Claro.
4: Eu só sei que ela espancou ele lá na minha frente, ela bateu nele e disse que tava tudo acabado, porque além disso, né, foi uma traição grande, ela ficou chocada.
1: Meu Deus! Ela espancou o cara, velho. Mas também que ideia, né, velho? Como é que o cara sai com a Catrícia? Na hora de fazer o Pix, de pagar, fala, olha, hoje eu não tenho, passe amanhã. Ah, pelo amor de Deus, né? Foi muito de boa ainda, né?
5: João Tatu, deixa eu ver o seu peru.
6: Mostra pro rego italiano.
7: Começou.
1: Começa agora. Começa agora. O desafio das primas.
8: Como é que é o negócio aí?
5: João Tatu, deixa eu ver o seu peru.
6: Mostra pro rego italiano.
7: Começou.
1: Ah, o rego italiano tá ali hoje, ó. Oi, rego italiano. Oi, rego italiano. Oi, rego italiano. E aí, Tatu, responde ela, Tatu. Responde, Tatu.
5: João Tatu, deixa eu ver o seu peru.
6: Mostra pro rego italiano.
7: Começou.
9: E Globo, você não vai esquecer hoje a hora do boi, viu? Teve um dia aí que você deixou pra lá.
1: Ah, é verdade.
3: Mas peraí, tem que avisar as primas que o John Tatu é comprometido, que isso?
1: Ih, Tatu. Olha, quando a gente fala que a oportunidade bate na porta do Tatu, ele não responde. Quando eu falo, as meninas querem ver o peru, John Tatu. Vamos, John Tatu. Ele respondeu. Fala, Tatu.
8: Chama lá na arroba do Tatu 20. Nós troca ideia.
1: Nossa.
5: Ele é comprometido, a gente não tem ciúme, não. Tá tudo bem.
8: Eu acho que não custa nada a pessoa dar um desconto, deixar pra receber na próxima. Os Uber não põem pra próxima? A Kátia também podia fazer isso, né? Deixar pra próxima.
2: Seu Tatu, eu achando que você tava com as malas prontas pra ir pra Portugal, filho. Você me dá uma dessa, vá ser arrombado assim pra lá.
1: É, agora ela ouviu, ela tá ouvindo, ó.
3: Tá vendo? Nem conheci o namorado e já o perdi. Ah. Que isso, tá vendo, caipirão?
1: Caraca, velho, olha só. Perdeu, Tatu.
8: Amor!
7: Portugal, filho.
5: Vem, que aqui tem maquininha, você pode parcelar em até 10 vezes, entendeu? Sem no juros, cartão. Sem crédito, débito, aproximação, o que você achar melhor.
1: Até 10 vezes. É o picote parcelado. Aqui o trans é parcelado.
9: Rapaz, esse John Tatu é um homem fino, viu? Aí deve puxar a cadeira pra mulher no restaurante.
1: É, você puxa. Olha
9: lá no arroba do John Tatu, a gente troca ideia.
1: Parece que tá chamando pro acerto, né, velho? Tá chamando pras ideias.
10: Não manda não, João Tatu, senão você vai passar vergonha.
1: Quem é o bosta que tá ligando, hein?
11: Vou tomar uma coisa pra mim, parcela, tá? Mas quando vai puxar o extrato, aparece o quê lá? Porque isso sim é perigoso.
1: Ah, é? Como é que faz, hein? É verdade, passa no crédito, aparece o quê lá, hein?
12: Eu acho que eu nasci numa biqueira ou no puteiro, porque o que eu gosto de droga e puta.
13: Cala a boca. Tem que ser lá, Diego, não dá pra mostrar aqui, não. Ô, Diego, já pensou? Você dá um picote e passa lá em 10 vezes no cartão? Aí é osso, hein?
5: Aparece mercearia. LTDA no final.
1: Olha! É limitada, ó. Rapaz, velho. É MEI. Não, não é MEI, é limitada, MEI. O nome dela é Marcela? Marcela? Aparece o quê? Hã? Marcela. MAMEI? Ah, tá, nananã.
14: E aí, Diegão, comeu a sopa, tava boa? Ô, jantinha boa, nesse frio a sopinha vai bem, hein, Diegão?
1: Não vou nem te responder, velho.
3: Pior é se a conta do cara for conjunta com a da esposa, tá fodido.
1: É, aí com aí que lascou.
13: Eliana, eu sou o meu tatu, me passa teu zap aí que eu vou te ligar.
1: Ô... Já pensou, velho, conta conjunta? Mercearia. No que você gastou R$500 na mercearia às 4h28 da manhã? Ô?
15: Ah, eu só vou se parcelar que nem Casas Bahia, 24 vezes.
9: Diego Lopes, e cadê o cabo do BBJ lá do caldo de rola? Sumiu, foi? Nunca mais um homem levou caldo de rola na rádio?
1: É, o Henrique. Nunca mais levar caldo de rola.
5: Hoje o tempo tá bom. Tá bom pra tomar uma sopinha, tomar na buceta, tomar
3: ei.
5: Uma sopinha.
3: Ai, que demais.
5: Sopinha, tomar na buceta,
3: tomar. É só isso que eu queria.
16: Ei. Alô, dona de casa. Pamonha, pamonha, pamonha. É o puro suco do milho.
1: Ô, Gregório, mostra as meninas aí, cara. Ô, Gregório, você já foi melhor. Olha. Cadê o videozinho, o selfie? Cadê?
16: Olha o curau. Vai.
5: Toca aí.
16: Pamonha, vai.
1: Nossa, a mina quer ouvir. Ela quer ouvir Amy Winehouse.

0: testemunha, vai plural.
1: Você já ouviu alguma vez tocando Amy Winehouse na Band FM? Só se for fazer festinha. Faz a festinha agora. Faz a dancinha, a dancinha.

0: louca, sua louca.
1: Yes, baby, exatamente. Amy Winehouse.
0: Calma, Amy Winehouse.
2: Essa Amy Winehouse é muito louca, né? Ela mamou um fã dela em cima do palco, no meio de um show, uma vez.
0: Mas o quê? Por que você acha que elas gostam? Lógico, mano. As meninas é louca. Acho que ela vai pedir pra tocar o Padre Marcelo.
3: Ô, Diegão, vê se elas aceitam a Vale Refeição. É comida mesmo?
0: Aceita? Vocês aceitam a Vale Refeição? VR, VRão, VRão.
4: Diegão, você imagina a gente fazendo umas brincadeirinhas com essas mulheres. Aqui. É muito louco. KMM House.
0: Imagina, já pensou?
5: Quando vocês ficam com esse papo de mulher, eu já fico na minha. Olá. Ô, Diegão, quando a minha mulher viu aquela história lá que eu repostei.
0: Para de ligar, ô retardo, idiota.
5: Tem, Diegão. Ela falou: quem é essa Kenga aqui que sabe seu nome? Falei, mulher, é uma cantora, ela escuta o Bando de Coruja. Quem é essa Kenga? Ela parece a Virgínia, e Virgínia gosta de negrão. Você pode excluir essa história, Diegão. Deu um B.O. danado,
0: Diego. Ai, a minha também. A minha também. Aí eu tive que explicar que a Anaessa gosta da mesma coisa que não é gosta. Noel, cadê o...
6: Elas devem aceitar até cartão Bolsa Família, né, Diego?
0: Ah, ô, Gregório, pergunta se elas aceitam Vale Gás. Ó, o gás!
7: Não, só pelo gosto musical, já fiquei com medo. Não, essa galera que curte isso aí, apaga cigarro nas costas da gente, né?
8: Tô aqui, eu e a Anaessa, a gente conversa igual homem, de homem pra homem,
0: olha
8: falando
0: aí,
8: da mulherada.
0: Olha só, tá vendo? Quase, hoje foi por pouco que eu não tive que ligar pro Rogério e falar: Rogério, manda a Anaessa fazer um vídeo aí falando que ela é sapatona. A mulher é bonita, né, velho? A mulher é bonita, parece um satanás. Mas não tem perigo pras mulheres da gente, porque ela pega mais mulher que nós tudo junto. Igual a Lauana Prado, né? A Lauana, eu vou no show da Lauana, não tem problema nenhum. Aliás, o problema é eu vacilar com a personal perto dela. A Lauana Prado chegou no meu ouvido e falou assim: se eu piscar pra ela, tu perde. Eu falei: se você piscar esse olho, eu vou dar um murro na tua cara.
6: Vai tirar, além de apagar cigarro nas costas da gente, ainda pendura aqueles anzóis pra deixar você no teto do quarto, viu?
0: Ô, Irã, tu tá sabendo demais. Tu tá manjando do shibarista aí. Shibari, isso é shibari.
7: É, essa que estão falando aí, aquela cantora, não é, Diego? Ô, mas canta, hein, moço? Nu, vi ela cantando Bruno e Marrone, que
0: cê
7: coisa louca.
0: Você vê ela cantando com o Bruno? Vozeirão da rota.
9: Diego, Irã Duarte, os ouvintes aí que são os mais...
0: Olha ele aí, Irã.
9: ...aparecidos. Vocês estão convidados aí, viu? Amanhã vai ter uma música ao vivo aí com o Will Rodrigues lá no... Ponte Beach, na Praça 14 Bis. Ah. Vamos que vamos. Irã, você tá convidado pra ir lá, viu? Não tem cachaça lá, não, mas tem...
0: Caldo de rola.
9: Umas bebidas especiais lá, vamos fazer lá. E uns caldinhos, uns caldos exóticos. Se você não for, Diego, vou dar dois tapas na sua cara, viu?
0: Ô Henrique, é caldinho de piranha, você faz ou não? Vocês já tomaram caldinho de piranha? 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
10: dia, bom dia. Tudo bem, Dieguito? Saudade de todos vocês, hein? Beijo.
0: Beijo, Cris. Cris.
11: Já. É bom, hein? Quando você tá junto com a mulher ali, no oral, você toma aquele cardinho. Nossa senhora, é muito bom.
12: É isso aí, recebeu Bolsa Família, recebeu o auxílio, vale alimentação, pode passar lá que a gente aceita tudo.
0: Olha aí.
12: Tendo dinheiro, convertendo em dinheiro, aceita tudo.
13: Rapaz, Diego, se ele fizer caldinho de piranha, a gente pode negociar uns produtos, hein?
0: Ô, Gregório, quantas estão com você agora? Quantas? Quantas? É o quê? É pelo quilo? É por cabeça? É a dúzia?
14: Caldinho de piranha é aquele que sai direto da fonte da xereca? Ei. Esse é bom demais! Ei.
0: Aceita vale transporte? Aceita tudo, cara.
15: Se eu pego essas minas, é só madeirada, tchau.
0: Tu pega a porra.
16: As duas que tá aqui, a Rafa e a italiana. As duas têm mais de
0: 1,80m. Eita, cara.
16: Você tá doido? Pensa no nosso cavalo.
0: Ai. Aí é caldinho de égua.
17: Caldinho de piranha é especialidade dos cuiabanos. Quer tomar um bom caldo de piranha? Vai pra Cuiabá, filho.
0: Ah, mas tem aqui mesmo, aqui tem.
18: Ô, Diego, é bom, hein? Caldinho de piranha é bom, filho.
0: É bom. Oi, a cantora que nós estamos falando é a Naessa. A Naessa, ela é prima do Rogério. Aí ela fez um videozinho, tá postado lá no Instagram, lá, dá uma olhada lá. E depois tem outro vídeo, ela numa resenha cantando com o Bruno, dá uma olhada lá. Eu acho que a Naessa já cantou aí já, pô.
19: É bom caldo de rola, hein, Diego? Você já tomou caldo de rola aí, porque é bom, hein?
0: Ué, você não toma não, Davi? Imagina o... Nossa. Eu ia falar um negócio aqui, mano. Imagina o... Chega, deu erro. Imagina o caldo de rola do lado.
20: Ainda bem que você recuou, Diego. Eu sabia, eu sei que você ia falar.

0: Já pensou, Diego, aquele caldo velho, branco, cheio de queijo, velho? Parecendo cream cheese, mano. Nossa senhora, hein, meu? Puta, que nojeira.
1: Bom dia. Aqui é Rosângela de Interlagos, saindo pra trabalhar agora nesse gelo. Eu morro de rir com vocês. Eu não sou de falar esse horário, mas eu escuto todo dia, tá? E eu sou cozinheira, adoro fazer caldo também, mas eu de piranha eu ainda não tomei, tá?
2: Eu tava vendo os stories do Davi. Ô, Davi, o que foi aquilo que você tava dando pros seus cachorros comer, meu? Que nojo.
3: O que que foi, Davi, que você deu pra eles comer?
4: Ô, Davi, só pra não ter uma noção como é que tá esse cardo seu, faz quantos dias que você não toma banho? Não limpa esse rabo pedido seu.
3: Para!
5: Diga, o Gregório gosta muito de caldinho de sucuri.
3: Ele gosta, pô. Ô, Gregório, cadê o vídeo, cara? Ô, Gregório, estão perguntando aqui, cadê o vídeo?
6: Mas aí o caldo de rola já é pra nós, né? Já que vocês têm direito a caldo de piranha, nós também temos um direito a um caldinho de rola.
3: Claro, não? Exatamente.
7: Se for caldinho de Kinga, é especialidade minha, viu, Diego?
3: Ah, é verdade, gente, tem o caldo de Kinga. É verdade, Catrícia. Eu tomei lá em Natal. É Natal? Natal. Não, não é Natal. É Natal? É Natal. Maceió, né? Maceió, Maceió. Maceió é Natal, não é? Natal é Maceió. Maceió é Natal. Eu tomei lá. Caldo de Kinga. É mais uma especialidade.
8: Você não conhece o caldo de piranha da Love Night.
3: Ah, é bom, é?
8: Olha os vídeos aí.
3: Ah, ele mandou o vídeo. Só um momento, gente. Deixa eu ver.
9: Yeah. Olha o Uber Seta online.
3: Ei.
9: Vamos fazer uma promoção pra esse cara? 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
3: Eita.
10: Imagina. Nossa.
11: Agora eu vou pegar pro outro lado.
9: E aí, Gregório?
10: Eu ia falar um
3: negócio. Que isso? Que isso? Que isso? Ah, não. Ah, vou ter que... Pera aí, só um pouco. Só um momento. Só um... Ah, vou ter que mostrar as meninas. Pera aí, só um momento. Pera aí. No Instagram... Eu não sei, pera aí. Você sabe que já é 4h44 já, né? Ih, rapaz, agora... E agora?
0: Pensa uma vida difícil tem esse Gregório. Oh, entregador de pizza, hein?
3: É que ela mostrou um negócio aqui que não...
6: Eu, por exemplo, faço muito bem um caldo de Kenga. Ainda mais se meter uma mandioca. Top de linha, fica mesmo.
3: Ô, Raquel...
12: Deve estar dando pros cachorros aquele macarrão da cor de bosta que ele postou um dia desses,
3: ei,
12: Davi aí.
3: Pera aí.
12: Viu? Pode ter sido isso.
3: Pera aí. Já tá tarde, é verdade.
0: Diego, manda esse vídeo aí pra mim analisar, pra ver se ela lavou o pé dessa vez. Que da outra vez lá o vídeo dela, o pé dela tá todo sujo. Manda aí, manda.
2: Ô, Diegão, manda esse vídeo pra mim, Diegão, que eu quero pausar o vídeo, analisar pra ver se as duas têm estrias.
3: Olha os vagabundos.
2: Se tiver estria, é por isso que aceita ter vale refeição.
3: Peraí. Mandou outro vídeo.
12: Deve estar dando pros cachorros aquele macarrão da cor de bosta que ele postou um dia desses, Davi aí.
3: Eita, pô.
8: Olha os TT da italiana.
3: Diegão, mas... essa é a italiana? Mano! Mano! Que isso?
13: Chegou o Nestorzinho, mamãe!

0: Ô, Gregório, é natural? É natural? É natural? É natural?
1: Eu sou seu cavalinho.
0: Que
1: quase vai.
0: Palmas, mais palmas, mais palmas, mais. Ah, merda, você tá doido. Ó, 5 segundos. Não pode, não posso. 3 segundos. Não. 2 pode? Só 2. Então vamos lá, 2. 2 segundos no Instagram. Arroba Diego Lopes.

0: tá dando pros cachorros no macarrão da cor de plástico que ele puxou.
1: Eita, mamazão!
2: Peraí. Calma. Peraí. Bom dia! Bom dia. Ela tá desejando bom dia e mostrando que não deve, gente. Ela tá desejando bom... Mas que bom dia é esse? Ó, eu vou deixar dois... Peraí, vou deixar dois segundos. Último story. Peraí. Fala. Fala.
3: Bom dia,
2: tá... Peraí. Calma, vou contar até dois. Atenção. Mano, vai ter que ser muito rápido. Encosta o carro logo. Rápido. Peraí. Dois. Peraí, calma que não postou ainda. É, depois da caixinha de pergunta. Postou. Vai. 10. 9. 8. 7. 6. 5. 4. Ó, bom dia, é o bom dia? Acabou! Meu Deus! Que louca!
4: Diegão, me deu uma vontade agora, eu nem sei, sabe? Eu nem sei te explicar o sentimento que eu tô agora aqui com você, Diegão. Ou vontade de dar uns tapas na tua orelha.
2: O que foi, Edinaldo? Não gostou? Que foi, Edinaldo? Tem estria? Tem estria? É isso?
5: É, não foi o que eu queria ver, não, mas tem uma foto de calcinha azul lá no seu stories, lá, meu amigo. Se você não apagar, até de manhã você tá morto.
6: Faz a hora do boi aí, porque aí você fica mais produtivo. Pelo amor de Deus, hein, Diego?
7: É isso que eu ia falar agora. Paga aquela foto lá, senão o personal vai arrancar suas bolas.
8: Ah, Diego, sacanagem, né? Ninguém merece ver o Edinaldo plástico de peruca.
9: Fila de uma puta, mano. Eu já tava com o bagulho na mão aqui, já esmerilhando. Só pra ver o pé rachado dessa italiana aí, velho. Vagabundo, mano. Bom dia com Jesus é o diabo, vagabundo.
2: Ai, meu Deus do céu, gente. Peraí.
10: Ô, Diego, esqueci de te falar. O Rogério tomou na cara hoje.
2: Como assim tomou na cara?
11: Thomas, mais. Olha, deixa eu te falar. A italiana tem 1,80 de altura, entendeu? Um peito gigantesco, natural, e uma bola também, é de se avaliar.
2: Eu vi.
10: Ô, Diego, esqueci de falar.
2: Eu vi. Eu não vi nada. Eu não vejo essas coisas. Eu não vejo.

0: Nossa, Diego, você não vale nada, viu? Te parece uma vovozinha do sexo ali no Parque da Luz.
1: Tem uma assim lá, Catrícia?
2: Filha da mãe, Diego.
1: Ei.
2: Caralho, bicho.
1: Ei.
2: Eu tava na pista expressa da Marginal, bicho. Eu cruzei todinha pra encostar no acostamento, quase bati pra ver uma merda dessa. Ô, Diego, faz isso não, bicho.
0: Nossa, Diego, você não vale nada, viu?
1: Ai, que pezinho é esse, hein? Que pezinho é esse, hein? Que pezinho é esse, hein?
3: Ô, Diego, esse cara não sabe de nada. Olha que pezinho lindo. Esse pezinho da italiana é maravilhoso.
1: Esse é o pé dela? É o pé dela?
4: Olha, deixa eu te falar, a italiana tem 1,80 de altura, entendeu? Um peito gigantesco.
1: Tá, peraí. Esse aqui o que é?
0: Nossa, Diego, você não vale nada.
1: Esse é o pé dela? Esse é o pé dela? Esse é o pé dela? É o pé dela? É o pé dela? É o pé dela? Esse é o pé dela? É o pé dela? É o pé dela? É o pé dela? Esse é o pé dela? Esse é o pé dela? Eita, pé.
3: Ô, Diego, esse cara não sabe de nada. Olha que pezinho lindo. Esse pezinho da italiana é maravilhoso.
1: Ah, eu vou ter que postar. Eu vou ter que mostrar. Peraí, peraí. Peraí. Peraí. Não, o pezinho pode, vai, o pezinho pode. Só o pezinho, peraí, peraí. Só o pezinho. Atenção para o pezinho da italiana. Olha o pezinho da italiana. Olha o pezinho, que pezinho mais lindo. Italiana. Olha, alô, pezinho da italiana. Postando, postando, postando, postando, tá postando, tá postando, tá postando. Calma, calma. Calma que tá postando, calma que tá postando, calma, espera. Espera. Será que pode deixar lá, gente? Olha o pezinho, olha o pé, olha que fechada. Cadê os pedó? Quem tem atração por pé é o que mesmo, gente?
4: Esse é meu pezinho, amor. Pezinho da italiana, tá vendo como que tá a situação? Pode postar isso aí.
1: Pode, postei, postei, postei, postei, postou, postou! Postou! Postou! Postou, postou. 10. 9. 8. 7.
5: Cê é louco, eu vou lá ver, rapaz. Eu tenho tesão por pé, hein?
1: Vai lá ver, vai lá, vai, vai, vai, vai, vai, vai, vai.
6: Ô, Diego.
1: Oi.
6: Você tá doido? Isso aí nunca é pé de... É um pé do italiano. Quem tem atração por pé é pedóligo.
1: Pedóligo, é pedóligo. Vai lá ver, pedóligo.
7: Ah, vai se ferrar, Diego, que com esse pé micosento aí.
1: Eu não tenho micose, não. Cala a boca.
7: Ah, vai cortar essa unha, seu vagabundo sem vergonha. Diego, na moral, velho, que você pegue um trânsito infernal pra descer pra praia, velho. Que chova o dia todinho, que você tenha dor de barriga, que você passe mal. Mano, ó, que você se lasque
1: para
7: todinho, vagabundo.
1: Para! Chega.
8: Tomara que você foi embora, Diego. Você dá uma topada na guia lá no estúdio, que esse dedão feio seco teu, viu?
9: De novo, Diego. Seu pé na fina. Tomara.
1: Para de ligar. Quem é que tá ligando aqui?
10: Cadê a hora do boi?
1: Você não tá vendo ele falando aqui, não?
2: Vou pegar uma frieira nesse pé. Você vai ver, vai cair até as unhas.
1: Para. Ah, é, peraí. Deixa eu ligar pro Fenomenal. Tava esquecendo já. Só um minuto. Só um minuto.

0: Vai, atende aí, fenomenal. Vamos.
1: Alô, Diego Lopes, fenomenal.
0: Ah, a partir de agora, bicho.
1: Bom dia com o Chacho, Diego. Bom dia com os muchachos.
0: Bom dia, Ale, fenomenal, nosso repórter especial. E aí, Ale, o que você conta pra nós hoje, Ale?
1: Você tem que me dar o parabéns, que eu acertei da Deolane Bezerra. Falei em abril e aconteceu, né?
0: Acertou o quê?
1: Da Deolane Bezerra. Eu acerto tudo aí, vocês não gravam, pô.
0: Mas em abril ela já tinha sido presa, fenomenal.
1: Não, você falou... ela foi presa de... Eu lembro que eu falei que ela poderia ir presa de novo. Você falou o quê? Você ficou até com a bochecha pra cima.
0: Eu fiquei com a bochecha pra cima?
1: Você falou, não acredito. E eu acertei de novo.
0: Meu Deus, eu acertei de novo,
1: Diegão.
0: Tá, e por que que ela foi... ela vai ficar... Vamos lá, vamos ver se é bom agora. Ela vai ou não vai ficar presa?
1: Ela vai ficar presa, né, Diego? Não precisa nem perguntar isso aí, né?
0: Ah, é?
1: É, porque você soube, você assistiu televisão, o Brasil todo tá falando disso. É sério, Diego. É sério agora, esse aqui é programa de humor.
0: Eu acho que não vai.
1: O negócio foi sério, Diego.
0: Eu acho que não. Eu acho que ela vai sair já.
1: Não, mas vai dar uma canseirinha. Ela vai sair, mas vai dar uma canseira, tá?
0: Tá. O que mais? Vamos lá. Mais uma noite, mais bombas.
1: Mais bombas. O filho do Faustão completou 18 anos.
0: E?
1: Não é o filho dele, o João, é o outro, tá?
0: Ele tem outro filho?
1: É o caçula, o grandão. O pequenininho, o maior.
0: O maior tem 18?
1: Isso, e a filha dele virou cantora de ópera.
0: Do Faustão?
1: Do Faustão, tô só fazendo bombas exclusivas, cara.
0: Caraca, não sabia.
2: Errou!
0: Ele
1: não,
0: falou que
1: não. Errei não, Faustão, pode cravar, eu te sigo no Instagram. Errei nada, cavalo.
0: Você fala com ele?
1: Eu sigo o João, eu assisto todo sábado no SMT o programa dele, fenomenal.
0: Ô, Faustão, é verdade que tua filha é cantora?
2: Errou!
1: Eu sigo ela no Instagram e ela posta live lá no Instagram.
0: Vamos lá, vamos falar do que interessa. E a Virgínia?
1: Ô, Diego, ó, eu não queria falar da bomba, que vocês tem que gravar o que eu falo, pô. Vamos. A Virgínia também vai parar no mesmo lugar que a Deolane Bezerra.
0: Como assim?
1: Eu não queria dar bomba, mas você me obriga.
0: Ah, pera aí. Tá falando sério? Ela vai pra cadeia?
1: Tô falando sério, Diego, não tô brincando, tá todo mundo comentando.
0: Por quê?
1: Diego, é que eu não posso citar. Passou na Sônia Abrão. Pronto, eu vou dar um furo e crédito aqui.
0: Tá.
1: A Sônia Abrão cravou que todos que mexem com isso daí, jogos, vai. Você sabe, né, que a gente não erra, né?
0: Tá, beleza. Ale, obrigado, viu, Ale?
1: Bocola,
0: um abraço pra você, que o Tadeu já tá por aqui. Bom dia, Tadeu.
2: Muito bom dia, Diego. Cheguei no meio das informações, hein?
0: Chegou no meio das informações.
2: Meio das notícias, o cara tava dando furo, é isso?
0: Ele tava dando furo. Na hora que chegou, ele tava dando furo aqui. Rapaz, ele fala umas coisas. Às vezes ele acerta, às vezes ele não acerta nada. Faz parte. Ô, tá tudo bem aí, Tadeuzinho?
2: Sexta-feira, Diego Lopes.
0: Ela chegou,
2: essa safada.
0: Essa gostosa.
2: Deliciosa. Fiquei esperando ela a semana inteira, cara.
0: Pois ela chegou agora. Você vai aproveitar o seu fim de semana fazendo exatamente o quê?

0: domingo, 5 da manhã, tô aqui.
1: 5 da manhã, tô aqui.
0: Tô aqui.
1: 5
0: da manhã. Verei o.
1: E aí depois. Hã?
0: Verei o domingo?
1: Domingo?
0: É.
1: Eu não sei agora.
0: Você não sabe sua escala?
1: Eu não sei escala, velho. Você tem aí?
0: Deixa eu ver aqui, peraí, deixa eu ver.
1: Qualquer coisa a Maratacine.
0: É, eu lembro da época que a Maratacine mandava as escalas no.
1: Como é que ela consegue,
0: ela sabia as escalas dos locutores com antemão, até antes da gente.
1: Ela deve ter a senha de algo do Robson.
0: É, então, peraí, deixa eu ver. Alteração da escala. Peraí. É, alteração da escala,
1: maio. Começa agora.
0: Olha, atenção, hein?
1: Atenção,
0: sábado, da 1 às 5 da manhã, Diego Lopes.
1: Aê!
0: Das 5 às 9, Léo. Das 9 às 14, Milena. Das 14 às 19, Marcelo Café.
1: Opa!
0: Das 19 à meia-noite, Léo de novo.
1: Opa!
0: Meia-noite no domingo, até 5 da manhã, Pedro Rafael.
1: Sim.
0: Das 5 às 10, Tadeu Correia.
1: É ele.
0: Das 10 às 15, Robson Ramos.
1: É ele.
0: Das 15 às 20, Léo.
1: Léo.
0: Fechando seu fim de semana, das 20 à 1, Fernando. Fernando César.
1: É o Fefo. E assim encerramos mais.
0: Tá, é programa. Programe-se, hein? Programe-se.
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10: Bom dia, são 5 horas 3 minutos, gente. 5 e 3, hora de Brasília.

0: Bom dia começando agora, tá? Chegou, vai ter que falar. Chegou.
1: Só saiu água de chuva, né?
0: Chegou. É, só.
1: É seu
0: só.
1: Esse?
0: É meu, é meu, meu.
1: Você vai tomar?
0: Vou tomar.
1: Você quer agora?
0: Eu quero agora.
1: Então, ó, gente, ele vai tomar, tá?
0: Vou tomar.
1: Enquanto ele toma,
0: ai.
1: Na sua rádio, do seu jeito.
0: E oi.
2: Dá licença pra chegar por aqui.

0: 22 de maio de 2026. Um dia todo ele de amor.
1: O quê?
0: Amor.
1: O quê?
0: Amor e alegria. Você percebeu na letra da música, amor são três vezes. Amor, amor, amor e alegria.
1: É, cara.
0: Mas o mais importante de tudo é o amor.
1: Você prestou atenção num detalhe muito importante.
0: Muito
1: parabéns.
0: Bom dia, meu amor. Homem Vinheta, bom dia.
1: Bom dia!
0: Saúde,
1: oi,
0: saúde.
1: Obrigado.
0: Cuidado, hein, gente. Vamos tomar, viu? Pra falar dos nossos parceiros aqui.
1: Tomar o quê?
0: Chapeleta.
1: Ai,
0: tá
1: verdade,
0: chegando a época.
1: Verdade,
0: é, xarope tifo também pra cuidar da
1: o
0: voz.
1: Tifo, meu. Viu? Tifo noite e tifo dia, viu?
0: Exatamente. Pra dormir, tifo noite. Assim que acordar, tifo dia.
1: E lembra, lábios ressecados, óleos de calabresa.
0: Óleo de calabresa também. Proteja-se nesse frio com os nossos parceiros aqui do Band. Bom dia, viu? Bom dia, Raquel, bom dia. Bom dia, Irildo, bom dia. Bom dia, Iranildo, bom dia. Bom dia, a Catrícia, bom dia. Bom dia, José Roberto, bom dia. Bom dia, Gregório Love Night, bom dia.
1: Olha.
0: Bom dia, Mara Tassini tá aqui com a gente, bom dia. Bom dia, Raimundo, bom dia. Bom dia, Cleide Everson, bom dia.
1: Bom dia.
0: Bom dia também para...
1: Quem? Não, pode falar.
0: Não, é uma xará, Tadeu. Bom dia, Tadeu, bom dia.
1: Bom dia.
0: Tadeu, um nome caído em desuso, né? Nome de velho, nome de idoso.
1: Acho que não vai ter mais crianças com o nome de Tadeu, né? Difícil,
0: infelizmente,
1: né?
0: Não. Agora só Mateu, Theo, Enzo. Né? Acho que só esses nomes.
2: Xalão! Ai, caramba!
0: Ai, engasguei.
1: Engasgou?
0: E você, lindo, como é que você tá, hein?
1: Eu tô bem, graças a Deus, lindo. Tô bem, né? Sextou, isso é muito importante.
0: Tá.
1: Pra nós também é muito gostoso. Então, você que tá junto com a gente... Já ligou o teu rádio, já vem acompanhando aí o Band Coruja com o Diego. E nós estamos agora aqui pra comandar o Band Bom Dia. Junto com você, com você e você.
0: Eu também?
1: Você também.
0: Eu incluso?
1: Você também. Você abaixou a cabeça, bem na hora que eu falar você abaixou a cabeça.
0: É, não adianta se esconder não.
1: Não, tem que manter essa cabeça erguida.
0: Erga essa cabeça, mete o pé e vai na fé. Manda essa tristeza embora.
1: É isso aí.
0: Basta acreditar, um novo dia vai raiar. Sua hora vai chegar.
1: Quem canta, desculpa?
0: É o Revelação, tá escrito.
1: Revelação,
0: né?
1: Revelação. É verdade. Ontem eu encontrei com o Dodô, velho.
0: Mentira!
1: Dodô! São Paulino Dodô.
0: Ouvinte aqui da Hora do Ronco,
1: eu
0: né?
1: Fui de novo lá na APAS, na feira de alimentos e tal. E ele tava lá no stand dos nossos companheiros do Engenho Dom Táparo.
0: Ai, que
1: tava
0: legal.
1: Tava lá, cara, tava lá.
0: Então tá,
1: e aí,
0: parte da família.
1: E não, sabe o que é legal, cara? O Dodô é uma figura, velho. Porque ele reconheceu... E a coincidência foi que quando eu cheguei, eles tinham comentado a Hora do Ronco.
0: Caramba, velho!
1: Ele tava contando uma história que aconteceu aqui dele.
0: Ele falou... Pichote!
1: Legal. Dodô, um abraço, velho.
0: Um abraço pra você, Dodô. Estamos juntos nessa, hein? 5 horas.
1: Só uma pergunta.
0: 9 minutos.
1: Se chegarem pra um gago... O gago é homossexual.
0: Tá, ok. Vamos imaginar um cenário de um gago homossexual, ok.
1: Aí você fala, você dá pra mim? O que ele responde? Não.
0: Não?
1: Dodô.
0: Ah, vai tomar banho. Até que ele falar Dodô, né? Fica meio preto.
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1: 5 horas, 9 minutos. Entra no ar e entra gostoso. O seu gibi eletrônico diário, o Pulo do Gado. Nós estamos aqui para levar até você informação, oferta de emprego, boca na botija, tudo isso e muito mais em um só gibi. Gente, obrigado pelo carinho da sua audiência. Hoje é sexta-feira e nós vamos juntos trazendo para você a informação, saindo de casa, voltando. Aqui você fica muito bem informado. Eu sou Pedro Quadras, bom dia.
0: Muito bom dia, eu sou Silvânia Acre. Pedro Quadras, sextou, né, que os jovens
1: sextou,
0: falam.
1: Querida,
0: quer dizer,
1: sextou.
0: Acho que os jovens nem falam mais isso.
1: Então, querida, já tá ficando em desuso.
0: Já tá caindo em desuso, sextou, né?
1: Que engraçado, né, Silvânia?
0: O tempo passa, né, Pedro?
1: O tempo passa. Você tá bem, né, querida?
0: Tô bem também. Planos pro fim de semana?
1: Eu vou pro nosso ninho do amor.
0: Ah,
1: eu vou pra Pardinho. Vou pra
0: que
1: Pardinho.
0: Tá frio, Pardinho?
1: Ah, muito frio.
0: Temperatura Pardinho, vou ver agora. Pera
1: dá uma olhada pra nós, Silvânia.
0: Temperatura em Pardinho.
1: Ao invés de piscina, nós vamos acender o nosso. Ah, tem um negócio piscando ali, eu assustei. Vou acender o nosso tacho. Aquele tacho onde você põe uma lenha.
0: Ai, que delícia.
1: E aí ali a gente toma um vinho e tal. E depois faz amor.
0: 12 graus nesse momento em Pardinho, hein?
4: Ai, meu Deus.
0: 12 graus, máxima de 18. Amanhã, 17 de máxima só. Você se prepara, não vai ter piscina esse fim de semana, não.
1: Não vai, bebê, mas tudo bem.
0: Vai ter lareira, vinho, tainha e muito sexo.
1: Ai, que delícia, tainha. Silvânia, muito obrigado por estar com você. Nós vamos hoje trazer muitas informações, né, minha linda?
0: Sim, sim. Vamos começar com as efemérides, né?
1: Hoje é dia?
0: Hoje é dia 22 de maio de 2026. Falta exatamente um mês para as minhas férias.
1: Ah, não.
0: Fica o registro. Dia 142 do ano, tá? Estamos começando, aliás, terminando, né? A semana de número 21, tá?
1: Olha que loucura, gente.
0: E já completamos 38,9% de 2026.
1: Que coisa, gente. Que loucura.
0: E lua de hoje é a lua crescente,
1: tá? A lua crescente. Continuamos na lua crescente. Você aí, dizem que é muito bom pra cortar o cabelo, né? Uhum. A parar os pelos.
0: Sim.
1: Então você aproveite a lua crescente para ajudar você. E você também, que aí se acha que tem alguma coisa pequena em você, tem a simpatia da lua crescente também, tá?
0: Ah, é?
1: É, até os homens. Tem homem que acha que tem um negócio pequeno, ele pode fazer a simpatia da lua crescente, né? Ele chega, vai pra fora, no quintal, coloca pra fora o...
0: Tá,
1: e aponta pra lua crescente.
0: Olha.
1: E fala, lua crescente, faça com que o meu negócio também cresça.
0: Atenção, você homem, faça hoje mesmo. Quem sabe, né? É só acreditar. Tudo pode crer.
1: Tem pessoas que relatam a isso, pode ser uma grande mentira, mas de 1 a 2 centímetros. Né?
0: Faça e se aumentar de 1 a 2 centímetros, conversa com a gente, manda mensagem já semana que vem.
1: Eu vou até relatar aqui, Silvana, se você me permite.
0: Claro, claro.
1: Teve um amigo meu que disse que ganhou 5 centímetros.
0: Só fazendo a simpatia da lua crescente?
1: Não, não era dele, era de um amigo que tava aqui. 5 horas, 12 minutos, 5 e 12.
0: Hoje, dia 22 de maio, Pedro Quadras, é dia do abraço.
1: Peraí, eu vou aí.
0: Vem cá, vamos comemorar.
1: Eita, nossa.
0: Aperta aqui.
1: Bom estar com você,
0: Pedro. Aperta aqui, bom também, viu, Pedro? Bom tá, essa parceria.
1: Você tá com a manchinha no pescoço? Que é isso?
0: Esse é chupão.
1: Ah, então vamos lá. 5 horas, 5 e 12.
0: Dê um abraço agora no seu colega. Você que trabalha de duplinha. Não tenha vergonha, não. Entregador, sei que os entregadores trabalham sempre de duplinha. É. Dê um abraço na sua duplinha.
1: Acorda o seu ajudante aí do lado e abraça ele. Para no acostamento, dá um abraço nele. Hoje é dia do abraço.
0: Exatamente.
1: Abraça seu chefe, seu colega de trabalho, onde você estiver, pare tudo que você estiver fazendo e dê um abraço. Tá passando na rua, dê um abraço a alguém.
0: Isso, dá um abraço num estranho.
1: Só toma cuidado pra não tomar um murro na cara. 5 e 13.
0: Dia Internacional da Biodiversidade Biológica. Viva as flores, viva os pássaros, viva tudo, né?
1: Viva tudo. Como é importante você poder agradecer e gritar: viva! Viva! Viva! Ah, que delícia!
0: Dia do apicultor!
1: Olha, gente, aí você
0: que trabalha com abelha,
1: com abelhas, né? Ah, que bonitinho, gente. E você? Silvana, vou te fazer uma pergunta, uma curiosidade nesta manhã de sexta-feira. Você já tomou uma picada, não?
0: Uma picada já tomei de pernilongo, né?
1: De mas abelha e marimbondo nunca?
0: Graças a Deus nunca, mas eu sei que dói, né?
1: Dói, já tomei, viu? Tudo mais criança,
0: é verdade,
1: né?
0: Quando a abelha pica você, ela morre? Ela deixa a bunda dentro de você?
1: Na verdade... Desculpa. Na verdade não é a bunda, né? Tá. Ela tem o seu ferrão, né? Ela tem o seu ferrão. Então ali ela picou. Na hora que ela tirou o bumbum de você, olha que interessante, na hora que ela tá tirando o bumbum de você, ela já deixa o ferrão no seu corpo. Tá? Aí, eu não sei, você poderia consultar? Eu quero que eu consulte aqui. Vamos ver se a abelha morre?
0: Vamos lá.
1: Consulta
0: aí. Abelha morre.
1: São 5 horas e 14 minutos.
0: Após picar?
1: Curiosidades dentro do pulo do gado.
0: Exatamente o que eu falei, a abelha operária. A operária, ela morre após picar humanos ou animais de pele grossa. Isso ocorre porque o seu ferrão possui pequenas farpas em forma de anzol, que ficam presas na pele. Ao tentar se afastar, ela perde o ferrão e partes vitais do seu corpo, o que é fatal.
1: Então, eu queria que você até tirasse a trilha. A gente lamenta muito, então, e vamos fazer agora 2 segundos de silêncio a todas as abelhas que, quando pica, morre. Então, gente, olha que tristeza isso. Você já imaginou se você fosse uma abelha?
0: Você pensou?
1: Você já imaginou se hoje você fosse uma abelha e
0: picasse alguém? Ao se defender, você morre.
1: Um ato de defesa. Então, gente, 2 segundos de silêncio aí para as abelhas que perderam a sua vida ao picar alguém. Vamos lá! Tocamos o programa 5 horas 15 minutos. 5 e 15.
0: Só para terminar as efemérides, Dia Mundial do Gótico. Parabéns para a nossa estagiária Ana, que é gótica. viva a vida gótica.
1: Ela é gótica.
0: Deve ser, né?
1: É, ela sempre de preto, né? Então, parabéns aí. Então,
0: parabéns pra você que é gótico, viu? É,
1: e claro que não podemos esquecer, hoje é aniversário do município de Pussiri.
0: Ô, oh, alô, pussiririnses!
1: É, Pussiri, uma cidade que tem 14 mil habitantes. Muito obrigado por estarem ouvindo agora. Pussiri, ligado aqui no seu gibê eletrônico, que Pussiri, que significa em tupi-guarani, siririca dinâmica. São 5 horas 15 minutos, 5 e 15. A trilha muda, a entonação muda. Minha querida Silvânia e ouvintes do seu gibi eletrônico Pulo do Gado. Notícia que vai chocar você. Um homem relatou, inclusive há fotos disso, que ele pegou, estava... Eu acho que todos os ouvintes aqui já tiveram isso e vão se identificar com esse ouvinte. Coceira nas costas e não tem quem coçar e nem aonde coçar.
0: Ou isso é um desespero, hein?
1: Esse cidadão aqui relatou que ao coçar as costas com um cabo de vassoura... Gente, ele coçou nas costas com um cabo de vassoura...
0: Sim.
1: É, ele foi ao médico depois por causa dessa coceira. Olha que coisa louca.
0: Meu Deus do céu.
1: O cabo de vassoura acabou, não sei como, né? Entrando no ânus dele.
0: Ai, atravessou o reto.
1: Atravessou o reto.
0: Que situação?
1: Coçando as costas. E ele, a explicação dele foi essa.
0: Gente, ele não está. O Pedro Quadras não está inventando essa notícia, sabe se é verdade.
1: Vou puxar aqui, vou tentar puxar. Mas, gente, é
0: de verdade.
1: O camarada
0: alegou que ao coçar as costas com o cabo de vassoura, isso, o cabo, sem querer, de forma acidental, atravessou o seu reto.
1: Acidental, totalmente.
0: Realmente, tome cuidado, viu, gente? Tome cuidado, viu?
1: Eu tô procurando aqui, ô Silvânia, pra provar, porque a gente não pode aqui também falar uma coisa que não seja verídica. Isso pode ficar chato pra nós. Eu não tô encontrando agora, a hora que eu encontrar. Mas tá aí, então. Fica na notícia, fica registrado. O homem que, ao coçar as costas com um cabo de vassoura, acaba, não sei como, sendo introduzido no reto. Aí ele foi atirar. Então, 5 horas, 17 minutos. 5 e 17.
0: Hora do mugido especial pra aquela pessoa especial. Mande o seu. 11 99991 9197. Mande o seu mugido. Fique à vontade. Aproveita e manda um abraço junto também, porque hoje é dia do abraço. Daqui a pouco, oportunidade de emprego também. Quem tiver a sua, pode mandar pra gente. Oferte uma vaga aí, ajude um ouvinte desempregado. Vamos apresentar vagas de emprego daqui a pouco.
1: Silvânia, não encontrei a foto ainda do rapaz que foi coçar as costas com o cabo de vassoura, mas encontrei essa aqui, que eu acho que é um pouquinho pior que o cabo de vassoura, hein?
0: Eu posso falar, eu preferia o cabo de vassoura. Porque realmente...
1: Caraca!
0: Cabo de vassoura não é tão grosso. O Teio tá com a gente aqui, manda um mugido aqui, Teio. Um forte abraço pra você. A Luísa Trabatini tá com a gente aqui, mandando um mugido pro amor dela, o Tonhão, menino bom. Não, Tonhão, menino
1: o
0: bom.
1: Tonhão.
0: A foto da Luísa, muito bonitinha, ela tá com um gatinho.
1: Que
0: um
1: bonitinha.
0: Filhotinho.
1: Que graça.
0: Ai, bonitinha. É. Beijo pra você, Luísa, tudo de bom.
1: Tudo de bom, Luísa.
0: Olha, mugido aqui pro Billy Simplício. Que amanhã é aniversário dele, parabéns, cara.
1: Parabéns.
0: Muita
1: parabéns.
0: Saúde aí, aproveite
1: o
0: dia. Como você vai comemorar? Aí independe.
1: É aí.
0: O importante é viver a vida da sua maneira.
1: Isso, viva a sua vida, tá, meu querido?
0: É isso aí. Mugido chegando pra gente aqui, gente.
4: Bom dia, Tadeu. Manda um mugido triplo aí, viu? Meu irmão, divide a mulher dele com o vizinho, sabe? Tá nem aí.
0: Mugido pro Robson Neves, um abraço pra você. Mugido para a locutora Mariana Merigo.
1: Ô, gente.
0: Mari Merigo, um beijo pra você, nossa companheira comunicadora, tá ouvindo aqui o Pulo do Gado.
1: Mariana Merigo, muito obrigado pelo carinho da sua audiência, viu?
0: Viu? Tudo de bom.
1: A Merigo, né? Você conhece a Merigo pessoalmente, não, Silvânia?
0: Conheço.
1: Poxa, eu não tive o prazer
0: ela
1: ainda
0: foi de comunicadora conhecer. Da Band FM Florianópolis, né?
1: Ah, Florianópolis, verdade. Poxa vida.
0: Hoje ela está na nossa concorrente adulta, né?
1: É, verdade.
0: Enfim.
1: Obrigado, viu?
0: Isso, um beijo pra você, viu, Mari?
1: Tá na concorrente, também se lasque. Né? Um beijo.
0: Você olhou, pesquisou e me olhou com uma cara triste? Eu vi
1: você
0: o semblante.
1: Chegou a ver?
0: Eu cheguei a ver o semblante
1: triste. É outra
0: notícia
1: que chega, eu não sei se eu vou falar não, cara.
0: Não.
1: Puxa vida, olha que coisa... Gente, isso pelo jeito virou recorrente, hein? Um médico retirou um halter de 2 quilos de um paciente que esse se recusou a explicar como isso aconteceu. Tá aqui, ó. Um halter de 2 quilos no reto.
0: Gente, tudo bem. O centro ali até é mais cilíndrico.
1: Agora, como é que passou essa ponta?
0: Então, como é que passa a ponta do halter?
1: Porque um plug ainda tem aquele formato... aquele formato de foguetinho. Agora isso aqui não, cara.
0: Isso aí não. Que loucura,
1: agora,
0: gente.
1: Agora posso falar, Silvânia, olhando essa foto aqui. Gente, eu tá aqui, você tá vendo.
0: Tá, eu tô vendo. Tem um raio-x aqui, gente.
1: Olhando essa foto aqui, eu posso até tentar explicar. Você sabe que eu gosto de ir na academia, né, Silvânia?
0: Sim.
1: E uma vez eu também estava fazendo exercício para o bíceps com um halter de 5 quilos.
0: Tá.
1: Este mesmo formato. E o que aconteceu? Não tinha onde sentar, eu coloquei o halter no chão e sentei em cima do halter.
0: Aham. Uhum.
1: Será que isso pode ter acontecido?
0: Pode ser. Pode ser que, gente, que coisa. De forma acidental, né?
1: Que
0: pode
1: coisa ser. Maluca bom. Isso que eu acabo de ver aqui.
0: Boa sorte aí. Às vezes ele é um cara que faz uma mastiga aqui, a balada do Vinheta.
1: Pode ter sido.
0: Ele é capaz coisa... de mastigar
1: bom,
0: as
1: enfim,
0: coisas.
1: Bom, enfim, fica o registro aí.
0: Boa sorte pra ele, viu?
1: 5 horas, 21 minutos, 5h21. Cuidado, você que tá na academia, hein?
0: Depois que tirar esse halter aí, favor, né? Passar um álcool em gel, dar uma higienizada, né?
1: Higieniza, viu, gente? E costura, porque olha depois... E cuidado, viu? Você que tá fazendo supino com uma barra de supino.
0: Oferta de emprego, 5h21, oferta de emprego. O Jean tá ofertando emprego aqui, Jean de Mauá. Diz que tem uma vaga de emprego pra testador de supositório. O salário é... Eu vi certo aqui, ô Jean. 20 mil reais? Mais bonificação?
1: Pega informações pra mim, Silvaninho.
0: Tô vendo aqui, 20 mil reais. Você mandou, eu tô anunciando, Jean. Você quer testar supositório, 20 mil reais essa vaga de emprego aqui. Falar com o Jean.
1: Ah, não. Jean, dependendo do horário, eu quero pegar esse bico, viu?
0: Exato. Esse menino da Altera aí, manda o contato. E... pra ele deve ser fácil, né? Um abraço aqui pra cidade de Jabatiúma, Minas Gerais.
1: Um abraço.
0: Ai, como tem ouvinte engraçadinho, né, cara? Muito engraçadinho.
1: Só pra falar, Silvânia, desculpa, gente, é um jornal sério, é um gibi eletrônico sério. Por favor, vamos manter aí o nível, tá? Vamos lá.
0: É, isso aí, por favor. O Lucas tá com a gente aqui. Eu queria falar essa vaga, Lucas, não vou falar. Mas obrigado, viu?
1: Essa não dá, Lucas.
0: Essa não dá. Rafael Fernandes oferta vaga de secador de gelo. R$2.000, não tem benefícios, tá?
1: É, gente. Tem vagas que são assim. É. Tá? Então, se você quiser, a gente tá passando aqui, você vai atrás, tá?
0: O Maicon tá ofertando aqui uma vaga de emprego. Sabe essas corridas de fim de semana? O pessoal faz... Corrida de fim de semana.
1: Ah, tá, corridas. Tá, então. Tá, o pessoal vai correr. Você tem
0: o emprego de coçador de virilha depois de caminhada. Salário a combinar, tá bom?
1: Pô, mas coçador de virilha, que coisa. Mas tem que ser depois da corrida?
0: É, porque depois da corrida que...
1: Ah, dá uma coceirinha, né?
0: É verdade.
1: Bom, tá aí. Bom, qual é o salário?
0: Salário a combinar.
1: A combinar, ok.
0: Então você entra em contato com ele lá e verifica, porque cada corrida é uma corrida, né?
1: É, Silvânia, não achei o cabo de vassoura, viu?
0: Você ainda tá procurando?
1: 5 horas.
0: Esquece isso,
1: 23
0: cara.
1: Minutos, 5h23.
0: Ponto final em mais uma edição do Pulo do Gado.
1: Minha querida Silvânia, obrigado por você em mais uma semana.
0: Meia hora procurando o cabo de vassoura.
1: Mais uma semana junto comigo aqui nesta bancada de tanta responsabilidade que a gente tem de levar informação para os nossos ouvintes. Obrigado por dividir comigo esse gibi eletrônico, Silvânia.
0: Prazer é todo meu.
1: O que vai fazer? O que vai fazer você?
0: Amanhã eu vou ficar em casa, né?
1: Tá, que bom.
0: Vou ficar em casa, ler um livro, tomar um vinhozinho, certo. Curtir o frio, né?
1: Você não quer tirar esse sábado pra ir pro Ninho do Amor comigo?
0: Domingo...
1: Como você diz, como é a casinha do João de Barro?
0: É, o João de Barro. Domingo, 5 da manhã, eu estarei aqui.
1: É, bom, vamos lá, Silvânia, muito obrigado.
0: É isso, né, gente? Então, um forte abraço, Pedro Quadras. Excelente
1: da manhã,
0: fim de semana pra
1: você. Boa sorte, bom dia.
0: Não, melhores momentos do Bom Dia, atenção, gente. 5 da manhã tem no domingo, viu?
1: Mas deixa no automático, né? Pelo amor de Deus, você tem que ter 5 da manhã no domingo. Isso ninguém merece, Silvânia. Entendeu? Vá pra...
0: Um abraço, Pedro Quadras.
1: Abraço a todos e um bom dia. Eu não achei o cabo de vassoura, velho. Achei! Achei! Achei aqui, ó. Homem vai coçar as costas com cabo de vassoura e sem querer introduz lá. Foi em Arapiraca. Aqui, ó. Ó aqui, ó.
0: Caramba, hein,
1: mas esse aqui é muito mais fácil que o halter, né?
0: É, esse aí acho que não é o procedimento, eu não sei qual que vai ser.
1: Ô, gente, será que isso aqui não é um rodo?
0: Vamos.

0: gelado tá mais gostoso, viu?
1: É hora da balada do Vinheta Volume 9.
2: Balada do Vinheta Volume 9, sexta-feira, dia 22.
1: Muito bom dia, DJ Vinheta.
2: Ai, bom dia, Tadeu. Bom dia, tudo bom dia, meninos. Ai, ó. Tava. Todos de sunga e de cachecol.
0: Bora, bora.
1: O frio só vem no pescoço, o resto tem fogo no rabo, né?
2: Ô, seus piriguetes! Tá lá, de sunga e de cachecol, adianta alguma coisa? Ah, vá, fogo no rabo.
1: DJ Vinheta, eu quero que você aqueça a gente. Você vai aquecer a gente hoje?
2: Vocês querem?
1: Ah, a gente quer.
2: Vocês estão com muito frio?
1: Ah, bastante.
2: Eu posso ser o edredom de vocês hoje?
1: Por gentileza, nos cubra.
2: Quer que eu cubra vocês?
1: Por gente, vem por cima.
2: Então, meninos, pessoal, todos preparados? Se tiver frio onde você tá agora, nós vamos dar uma aquecidinha no seu dia. Eu quero ser o seu edredom. Bora? Posso?
1: Uhum. Bobinho, toma!
2: Cara, esse Maurício é apaixonado, gente.
1: Mas é bobo, né, velho? Ai, tomar esse café que fosse de cocô. Vamos lá então, gente? Vamos lá?
2: Chegou a sexta-feira. E com ela, a balada do Vinheta Volume 9999. Nós vamos fazer uma viagem neste mundo maluco do rádio. E agora, nós vamos aquecer a sua manhã.
1: Vambora,
2: gente!
1: Vamos lá então!
2: Vamos com força!
1: Ei, vamos com força!
2: Ah, que delícia!
1: Vamos com desejo, vamos com paixão, né? Ó, vai subir e a gente vai mastigar.
2: Vou mastigar?
1: Subiu, mastigou.
2: Todo mundo junto?
3: Ai, que legal! Passaram manteiga na cabeça do meu dedo.
2: Mastiga,
1: oh, yeah.
2: Mastiga,
1: oh, yeah.
2: Mastiga,
1: oh, yeah.
3: Abriu, fechou, abriu, fechou. Contraiu e relaxou, contraiu e relaxou.
1: Alho, alho, alho, balada do alho. Alho, alho, balada do mastiga, o melhor exercício pra aquecer, hein?
2: É.
1: Tá com friozinho, é? Tá com friozinho,
2: tá
1: é?
2: Tá com frio?
1: É, então faça mastiga aí. Bota esse bumbumzinho pra jogo.
2: Aqui, o seu corpo vai subir a sua temperatura. Tadeu Correia, você está preparado?
1: Olha, Denis de Oliveira tá com a gente aqui.
2: Ô, Dani!
1: Motorista de app. Já mastigou o câmbio, já era o
2: que
1: câmbio.
2: Que delícia!
1: Acabou o câmbio, não tem mais como passar marcha. A Luciene de Pirituba tá no trem, mastigou o vagão inteiro.
2: Ai, que fominha!
1: O Wellington tá com a gente aqui.
2: Um abraço, Wellington, pra você, meu querido.
1: Mastigou um pallet de iogurte. E eu acho que é iogurte grego, hein?
2: Será? Ai, ai, eu quero o seu grego. Ai, ai, eu quero o seu grego. 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
1: Hoje eu vou beijar uma boca. Ah, de hoje não passa, não.
2: Não passa, não. Se depender de mim, é agora.

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1: O Carlos Barbosa. Ele mastigou o banco do carro, cara.
2: Ai.
1: E agora, hein? Vai ter que ir igual os Flintstones, né?
2: É verdade.
1: Everton França com a gente aqui. Alô, Barreiras. Alô, Bahia.
2: Alô, Bahia.
1: Alô, Silvana de Rio Preto. Chegou na academia.
2: Aí. Ah. Cuidado com a Alter, hein?
1: Não vai mastigar a Alter, ela falou aqui.
2: Beijo pra você. Cuidado.
1: Cuidadinho, viu? Júlio Oliveira tá com a gente.
0: Eri, Eri, cuidado com a Alter. Eri. Eri,
1: cuidado,
0: cuidado
1: com
0: o Alteri. Ai, que delícia.
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1: Olha, o André Luiz disse que hoje nós estamos gozadinhos, hein? É um programa de humor, cara. É um programa gozado.
2: É verdade. Essa mosquinha está fazendo a balada. Olha que coisinha mais linda.
1: Ai.
2: Olha, olha, olha. Olha que dancinha. Olha, olha, não parece que ela está fazendo a balada, ó. Vai, ai, ai. Ai, ai, ai, ai, ai. Eita, nós.
1: Tô apaixonado.
2: E que é isso, velho?
1: É, bom dia pra Gisele. Ela é de Aracaju, alô, Sergipe. Fritando ovos e mastigando o cabo da frigideira.
0: Ara, ara, Aracaju. Passaram manteiga bem na borda do seu dedo.
3: 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Desculpa, gente.
2: Desculpa, eu me empolguei.
1: Aí se passou, né? Aí se passou.
2: É, aí
1: né?
2: Passei.
1: Ai, gente, vamos lá, 5h31.

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3: Ah, que delícia, cara. Que clima gostoso.
5: É alegria sexta.
2: Vambora.
3: O que, que a gente faz? A gente só quer mamar, gente.
5: É só isso, é só isso.
3: Okay.
5: Um desejo simples. O Cristiano tá com a gente aqui, mastigou o BRT Metropolitano. Não sei de qual cidade, mas um abraço pra você, meu querido. Tudo de bom. Um abraço pro Elton Martins. Tamo junto, Elton. Mastigou uma colmeia de abelha. Ele tá cheio de ferrão.
3: Aí, ó.
5: Um abraço pra você, meu querido. Tudo de
3: aí,
5: bom.
3: Aí, ó.
5: Tiago de Humaitá tá com a gente aqui, um abraço pra você.
3: Tiago!
5: Diretamente do Amazonas, né? Um abraço aí, meu querido. Tudo de
3: eu
5: bom.
3: Eu tenho um amigo meu que também é assim, sabia?
5: O quê?
3: Amazona.
5: Não, é o estado, né? No
3: ah,
5: caso.
3: Tá, desculpa.
5: Um abraço pra você. Rafael, tamo junto aqui. Disse que tentou fazer uma xícara com um cabo de vassoura. Não, não faça isso. Não faça isso. Estudos provam. A história está sendo contada, né? É. Não pode fazer com
3: não pode.
5: Um
3: cabo. O rapaz foi pro hospital aí.
5: É, exatamente.
3: Enfim.
5: É, bom. Um abraço para você. Boa sorte.
3: Boa sorte.
5: 5h33 agora, gente. 5h33.
6: Ô, Coro. Ô, Coro. Ei. Ô, Coro. Coro.
3: Coro, vem.
6: Vem. Vem, Coro.
3: Ele vai botar. Um dia ele vai botar.
5: Vai botar.
3: Eu vou botar sim, meu amor.
5: Bota.
3: Eu costumo botar par, viu? Dois ovos. Ai, gente. Bom dia, meus amores.
5: Muito bom dia, Cro. Como vai você? Tá com frio?
3: Nossa, essa descida que eu fiz agora, meu Deus do céu, que frio que tá.
5: Isso é verdade.
3: Que eu vou pegando camadas, né? Sim, troposfera, sim. Tudo. Gente do céu, que loucura que tá isso.
5: Tá demais, né? Mas que bom que você já materializou aí um cachecol, né? Tá bonitinho.
3: Você gostou, meu amor?
5: Gostei.
3: Eu mesmo que fiz. Eu tenho um ateliê lá no céu, né?
5: Ah, mentira.
3: Verdade, verdade.
5: Ah, que legal,
3: Cro. Eu tenho um ateliê lá. As roupas dos anjos eu transformei tudo, né?
5: Quando você chegou, como é que era?
3: Ah, então... Não, para. Ele estava com uma bastinha feita daquele saco de farinha, de trigo, muito demodê. Eu não, já fiz tudo uma coisa mais assim com... Aqui, até eu mantinha as batas, né?
5: Tá.
3: Porque eu não posso também tirar a tradição deles.
5: Tá.
3: Que é aquela roupa branca, aquela que é bem bonitinha. Mas eu fiz com cetim, né?
5: Ah.
3: Uma coisa mais com brilho, um branco pérola. Olha. Pra não ficar aquele branco muito chamativo. Eu fiz um branco pérola. Aqui, na borda aqui, os botões eu fiz de pérola mesmo.
5: Chique.
3: É.
5: Que chique, hein?
3: Aqui, na hora que você fecha aqui, porque você pode deixar aberto. Eu, do P...
5: Tá.
3: Eu fiz aberto pra valorizar a gola V, valorizar o peitoral dele, né, do
5: tá,
3: P.
5: Tá.
3: Então ela vem aqui assim, aqui fica metade...
5: É ele. Ô, Cro, coloca no vibra.
3: É ele, é ele. Ai, só um minutinho.
5: Ou pelo menos um silencioso, né?
3: É, mas ele tá assim. Meu Deus. Oi, meu Thor. Oi. Não, P, deixa eu te falar uma coisa. Eu só tô falando que eu tenho ateliê e eu tava fazendo as roupas, que eu fiz a sua. Oi? Ah, tá. Não, tá. Ai, tá. Pensei que você tá brigando comigo, bebê. Não, tá bom. Eu sei. Deixa eu perguntar pros meninos aqui. Tá, pera só um minutinho. Você sabe onde vende presunto Parma?
5: Ah, deve ter aqui, ó. Tem uma padaria de rico aqui, ó. Tem várias. Tem três aqui. Qualquer uma das três vende.
3: P. Ah, tá te ouvindo. Manda beijo pra ele, P.
5: Ô, Tadeu. Digníssimo.
3: Puxa vida.
5: Pra mim é uma honra. Um forte abraço aí, tá?
3: São Pedro, né?
5: Eu fico sem jeito, eu não sei como falar.
3: É, então, eu melhor, né? São Pedro. Não vou falar P porque fica estranho pra nós.
5: Exatamente.
3: Oi, tá bom então. Tá. Não, eu não sei. Eu vou perguntar pra eles. Vocês querem ir pro céu hoje?
5: Não, não, não, não, não, não, não, não. Eu quero só mais um pouquinho. Tá ruim aqui, mas eu quero ficar mais um pouquinho.
3: É, deixa eu ficar aqui.
5: Só mais um pouquinho, tá bom? É isso.
3: Ouviu? Ah, então tá. Tá bom, então eu vou levar. Eu vou comprar. Eu compro o presunto Parma e levo o Sagu. Ele adora Sagu. Tá bom, um beijo, tchau.
5: Oh, meu Deus do céu. Olha, Cro.
3: Ai, gente, vocês estão bem?
5: Bem, graças a Deus. Cro sem frescura está no ar. Você consegue logar aí o WhatsApp?
3: Consigo, meu amor. Pera aí. Me deram esse notebook aqui. Quem foi que deu esse notebook pra mim?
5: Não faço a menor ideia, mas é um presente grego, né?
3: Porque a sacola que tem no nosso notebook tá colado.
5: A câmera já tá ativada, é só ir no QR Code, né?
3: Agora vamos lá. É WhatsApp Web,
5: isso,
3: né?
5: Isso chama. Mesmo, isso mesmo.
3: Ai, eu fui no médico ontem, meu amor, enquanto entra aqui, lá ele. E eu não tô muito bem, viu?
5: Ah, gente, mandaram foto de um bumbum bem peludo aqui. Eu não queria ter visto isso aqui, viu,
3: sério?
5: Gente?
3: Sério?
5: Não queria. Não tirou meu apetite. Eu tava louco pra tomar café, Não quero mais, viu? Irildo. Não, cara, não.
3: Eu também não gosto desse negócio de bumbum peludo, viu? Eu acho que as pessoas têm que ser... Principalmente homem peludo, não me agrada.
5: Exatamente.
3: O pé era assim, tinha o peito todo peludo. Todo. O que que eu fiz? Eu falei, pode parar, laser. Ah, não.
5: Enquanto você manda sua foto de preferência de corpo inteiro, mostrando o seu melhor look pro Cru analisar e dar uma nota, 11999919197. Mande sua foto aqui. Enquanto isso, o Cru tem uma mensagem pra você, do coração dele, diretamente pro seu, no microfone da verdade.
3: Meus amores, o que você tá pensando hoje? Qual é a sua vontade de hoje? Qual é o seu desejo? O que você tanto sonha na sua vida? É um trabalho novo? É algo? É algum objeto? É alguma coisa? O que você quer da sua vida? Às vezes você está fazendo o seu pedido e você não sabe como fazer o pedido. E não é só isso, meu amor. Você tem que mentalizar, você tem que falar. Sabe uma coisa que eu aprendi que é muito legal? Antes de dormir, você fala assim: amanhã vai acontecer algo maravilhoso na minha vida. E repete isso em voz alta. Amanhã vai acontecer algo maravilhoso na minha vida. E quando você acordar, fala de novo: hoje vai acontecer algo maravilhoso na minha vida. E deixa o universo trabalhar por você. Agora, meu amor, pare de reclamar dessa sua vida. Pare de falar que nada vai dar certo. Pare de falar que você não está bem. Pare, porque o universo ele entende isso, meu amor. E ele pode jogar para você coisas negativas. Então, como é que você está hoje? Para, levanta essa cabeça. Por favor, levanta essa... Ó, quer ver? Quer ver eu dar um tapa nesse bumbum? Levanta essa cabeça agora. Eu não quero você de cabeça baixa. Se bem que o meu pai, eu vou te falar uma coisa. Meu pai andava de cabeça baixa, vivia achando dinheiro na rua.
5: Hoje em dia tem Pix, né? Então é mais difícil,
3: hoje
5: né,
3: ele ia se lascar. Bom, gente, acredite que você pode, que você vai conseguir. Até porque você não sabe o poder que você tem, meu amor. É só emanar essa coisa positiva que você tem dentro de você. Agora, se você tem algo dentro de você, que você tenta e não sai, que você tenta e não sai, força, pode ser prisão de ventre.
5: Tá aí, uma mensagem profunda pra você, na manhã da Band FM, no Band Bom Dia, na hora do Cro Sem Frescura. Cro,
3: loguei.
5: Conseguiu logar? Tem uma foto já fixada aí, a do Fábio Henrique. Hoje fotos bem pitorescas, tá? O fotos bem inusitadas.
3: Meu Deus do céu, que é isso, gente?
5: Ele tá... Descreva a foto que você está vendo agora.
3: Ai, gente, que horror. Ele tá segurando duas galinhas, é isso?
5: É isso aí. É isso,
3: gente,
5: aí.
3: Galinha
5: parece
3: mesmo.
5: Parece cena de filme de terror, né?
3: Não parece uma coisa meio que... Sei lá, gente.
5: O cara meio de psicopata, não tem?
3: Será que elas estão mortas? Ai, gente, que medo.
5: Que medo, né?
3: Se ele não matou, ele vai matar. Ai, gente, não pode ver isso.
5: Então, dá uma dó, né?
3: Que dó das galinhas, gente.
5: É.
3: Ai, eu queria que as galinhas reagissem. Verdade, eu queria que as galinhas reagissem. Enchesse ele de bicada, de pica na cara. Bom, gente, ele tá aqui totalmente simples. Uma calça jeans, uma camisa jogada por cima, curta, porque ele ergueu o braço. Tá quase mostrando um umbigo.
5: Um ambiente que claramente parece um abatedouro, né?
3: Gente, pelo amor de Deus.
5: Um ambiente bem inóspito, né?
3: É, isso aqui parece realmente um abatedouro. E nesse caso, de galinha com pena. Porque eu tenho um amigo que tinha um batedouro, mas era outro tipo de galinha.
5: Não era um ambiente assim, né?
3: Não era. Até que bonitinho, bem limpinho. Ele fazia umas luzes, colocava umas luzes piscando. Ai, não gostei, gente.
5: Tá, nota pro
3: vou dar
5: Fábio
3: dois pra ele.
5: Nota 2, nota baixíssima, merecidamente, né? Uma foto de extremo mau gosto.
3: Totalmente.
5: Um abraço pra você, Fábio. Obrigado pela mensagem. Tá, tem outra foto fixada aí.
3: Tá.
5: É da Maria. A Maria mandou uma foto, ela está na praia, Cru.
3: Ai, peraí, meu amor, então eu abri. Ah, essa daqui que ela tá segurando na corda?
5: Isso mesmo, isso.
3: Ah, é um balanço.
5: É um balanço na praia.
3: Ai, né? Maria, que coisa mais
5: isso
3: brega.
5: Isso é IA, não. Onde é que esse negócio tá pendurado?
3: Isso é IA, meu amor, não é possível. Gente, ela tá na praia... no meio da areia segurando corda com balanço.
5: É.
3: Só pode ser IA.
5: Pois é, mas
3: não, enfim, é possível, gente.
5: É, o pé dela tá sujo aqui na...
3: A não ser que ela esteja no, ali tenha uma... Como é que eu posso dizer? Uma beirada ali, que tem uma árvore, né?
5: É, pode ser também.
3: Pode ser.
5: Pode
3: não,
5: ser.
3: Mas muito, muito, realmente, muito brega.
5: É, pois é. Maria.
3: Não gostei.
5: Esse calção largo, né?
3: É, ela tá com calção largo preto, gente. E uma blusinha, uma camiseta regata vermelha. E, então ficou um preto e vermelho. Parece meio que um voodoo, né?
5: É.
3: Um porco voodoo, velho.
5: Parece um pouco,
3: é,
5: bro.
3: Parece uma entidade. Aí dá com essas flores do lado... Gente, o pessoal caprichou hoje, hein?
5: Hoje o negócio tá federal aqui, hein?
3: Só tem uma coisa bonita aqui, a praia.
5: Poxa, Cro.
3: Caramba,
5: Cro. E a nota pra ela?
3: Oi?
5: E a nota pra ela?
3: Seis.
5: Nota 6. Hoje notas tá, baixíssimas.
3: Hoje tá...
5: Olha, Cro, a próxima foto é da Elisângela Romeiro. Tá aí fixada. Uma moça que tá na academia.
3: Ai, pera aí que tá atualizando aqui o tal do WhatsApp. Ai, meu Deus, que ódio isso, gente. Pera só um minutinho. Vou mandar um recado aqui.
5: Manda um recado aí, Cro.
3: Oi, P. É mensagem de voz, tá?
5: Ah, tá.
3: Oi, P. Dá pra você dar uma olhada aí? Vê o que tá na nuvem. É, porque não tá chegando aqui. Tá, dá uma limpada aí. Beijo, tchau.
5: Eu vou mandar no seu celular, então, tá?
3: Não, veio, abriu.
5: Ah, veio, abriu.
3: Tá na academia?
5: Tá na academia, Elisângela.
3: A Elisângela tá na academia, tirou uma... Ai, gente, que perigo.
5: Ai, é um alter igualzinho da notícia, né? Tá ali no chão.
3: São dois, meu amor.
5: São dois, caramba, meu.
3: São dois halteres que ela colocou no chão pra tirar foto. Menina do céu.
5: Cuidado, hein.
3: Se você me escorrega. Ah, não, mas tá tudo bem.
5: Por que tá tudo bem?
3: São dois halteres, ela tem dois lugares. Ó, gente, deixa eu falar, menina.
5: Ai, meu Deus do céu.
3: Deixa eu falar. Tá, olha a barriguinha dela chapada.
5: Então, que abdômen é esse, hein, ô Elisângela?
3: Tá bem, meu amor, gostei.
5: Parabéns.
3: Ela tá com uma calça de academia, né? Não sei se isso aqui pode ser chamada de leg, mas lembra muito uma calça de lycra preta com um topzinho, né? Pra segurar os mamilos.
5: Aham.
3: Tá bem, gostei, o corpo bem. Ombrinho tá malhado, tá bonito.
5: É.
3: Né? Deixa eu ver o que mais aqui. Aí eu não consigo ampliar nesse aqui, né?
5: Ai, que pena.
3: Você amplia, aí vê o umbigo dela ser raso.
5: É...
3: O que quer saber do umbigo?
5: É daquele umbigo, não é tão raso, mas também não é tão fundo. É um umbigo bonito, inclusive.
3: Bonito umbigo, né?
5: Parabéns pelo umbigo.
3: Isso. Agora, uma coisa que ela não pode fazer, eu falo tanto, gente. Vai tirar foto no espelho, não olha pro celular.
5: É, ela fez isso, né?
3: Tá vendo como ficou estranho?
5: É, fica bem esquisito.
3: Meu amor, primeiro, antes de tirar foto, aponta pro espelho. Aí olha pro espelho, olha nos seus olhos no espelho.
5: É.
3: Aí pronto, aqui, depois quando você mandar outra foto, já mandou olhando pra nós, tá?
5: Muito
3: eu vou
5: bem.
3: Dar pra ela, eu gostei do corpo, a roupa tá bem qualificada. O meu único medo são esses dois halter. Eu não sei se ela levou o KY. Bom, dou 9 pra ela.
5: Nota 9, Elisângela, parabéns aí, viu? Pela forma, olha que coisa. E pra encerrar rapidinho, Cro... O Nildo mandou uma foto. Ele tá aparentemente na igreja, né? Camisa vermelha aí. Tava analisada que ele poderia facilmente se passar por um personagem da Grande Família, né?
3: Abriu.
5: Dá uma olhada.
3: Aí tá na igreja, gente. Mais um com calça preta e uma camisa vermelha. Ele tá na igreja, né?
5: Fazendo um hang loose ali na igreja, né?
3: Veja você, que pode ver onde ele tá, tem um cercadinho.
5: É.
3: No mínimo, a igreja não deixou ele passar pra dentro. Você viu que ele tá segurando uma cerca?
5: Tô vendo, Cro.
3: Uma separação. Ah, não deixaram.
5: Que coisa, que situação,
3: não,
5: né?
3: Não combinou essa...
5: Ele abriu a igreja, né? Não tem ninguém. Só tem o padre lá no fundo e ele, né?
3: Tem que ver se ele não tá querendo roubar a igreja. Nildo, meu amor! Tá bem, a gente vê que ele tá feliz, né? Ah, já sei porque ele tá vestido aqui desse jeito. Foi pagar algum pecado.
5: Ah, é?
3: É.
5: Caramba.
3: Ah, porque não pode ser outra coisa, né, meu amor? A pessoa não se vestia assim pra ir numa igreja, né? Só que ele deve ter prometido, olha...
5: Promessa, né?
3: É promessa,
5: se eu conseguir promoção no emprego, se eu arrumar um emprego...
3: Alguma coisa assim.
5: Exatamente.
3: Mas, Nildo, eu vou dar 3, 4... A igreja é maravilhosa, hein?
5: Sim, sim.
3: É. Depois na IA, faz o seguinte, ô Nildo. Depois na IA, ele falou que passou vergonha. Você tira você da foto. Tá? Eu dou 6, 7 pela igreja.
5: Nota 7 pela igreja. Muito bem, um abraço pra você. Notas baixíssimas hoje. Cro, quero agradecer a sua participação. Quero agradecer por você ser essa pessoa iluminada.
3: Imagina, meu amor. E
5: trazer um pouco de sabedoria pra gente aqui no Band.
3: Muitas fotos chegando aqui, muito obrigado.
5: Por isso. Então, tem que agradecer o pessoal que manda foto, não dá pra falar de todo mundo. Sidoca tá com a gente.
3: Olha, Sidoca.
5: A Dai também, um beijo,
3: obrigado,
5: Dai.
3: Obrigado, meus amores.
5: Quem mandou foto também aqui foi o Ryu. É, a Luciana também, um beijo pra você, Lu.
3: Ô, Lu, obrigada.
5: O Gabriel mandou foto, o tio Marcos mandou foto. É, quem mais mandou foto aqui? O Everton mandou foto também. Enfim, obrigado a todas as fotos que chegaram aqui pro Cro Sem Frescura, Cro.
3: Obrigado, meus amores, por vocês mandarem fotos pra nós. Eu preciso ir embora. E, ó, aqui é o P mandando mensagem. Ai, meu Deus
5: do céu. O que foi? O que ele quer agora?
3: Eu não sei, eu não consigo decifrar esse. Sabe, é emoji que chama?
5: É emoji.
3: Ele mandou Se você me ajuda a decifrar,
5: tá.
3: Eu vou falando, tá?
5: Tá.
3: Ele mandou aqui, ó, um coração.
5: Tá, o emoji de coração.
3: Significa o quê?
5: Amor.
3: Amor, que ele me ama, então.
5: É.
3: Tá. Ele mandou aqui. Ah, é uma garrafinha de champanhe.
5: Amor. Tá, é um convite.
3: Tá. E uma berinjela.
5: Sei lá, vou fazer uma salada. Um abraço pra você, Crotudo de

0: possível, cara. Não.
1: Ai, que delícia, velho.
0: Vamos lá, gente. Sextamos, hein? Que dia que é hoje mesmo, hein?
1: Hoje?
2: Hoje é sexta-feira.
0: Sextou, sextou, sextou.
2: Chega de canseira.
0: Às sextas-feiras a gente, ao invés de café, entrega pra você uma cervejinha. Mas, como em algumas regiões do país está frio, tem vinho sem álcool. É suco de uva, né?
2: Traga mais cerveja.
0: Infelizmente, o vinho mesmo, né? Mais um abraço pra você. Daiane, bom dia.
3: Bom dia, Tadeu e Vinheta.
1: Bom dia.
3: Sextou. Manda um vinhozinho, que a cervejinha não tá dando não, tá frio.
0: É, né?
3: Beijos, Dai de Campinas.
0: Beijo pra você, Dai. Bom fim de semana. Boa sexta-feira aí pra você, viu, menina?
4: Bom dia, Tadeu. Bom dia, Vinheta.
1: Bom dia.
4: Bom dia, Pidoncinho.
1: Ué, cadê o Pidoncio,
4: velho? Manda uma cervejinha pra mim aí. O Marco das entrequinhas. Bora.
0: Eu tava sentindo... Saúde aí, meu querido. Vai com esse cuidado.
1: Saúde, cuidado aí.
0: Eu tava sentindo falta do Pidoncio. Cadê ele, meu?
5: Tô aqui.
0: Por que você não vem aqui fazer o programa com a gente?
5: Ah, tô ficar olhando de longe, eu tô prestando atenção aqui, tô sentadinho aqui atrás, só olhando.
1: Vem pra cá, velho.
0: Vem pra cá, tem 15 microfones sobrando aqui, vem
5: não,
0: fazer opa,
5: bom dia, gente, eu tava bom só dia. Olhando ali pra não interferir no que vocês estavam fazendo, até porque vocês me viram ali e não me chamaram.
1: Não, eu não te vi.
0: Não te vi. E que história é essa de ter que chamar?
1: Você tá meio estrelinha, hein?
0: Chega junto com o Vinheta aqui, a gente abre o programa juntos.
1: Já chega!
0: Eu falo bom dia, homem Vinheta, bom dia, Pidoncio. A gente faz o programa junto.
5: Sério mesmo?
0: É, ué.
5: Bom, então vamos começar o programa, vai.
0: Não, tá acabando.
1: Aí também não, pode sair.
6: Maravilhoso!
1: Oi.
6: Manda um vinho quente pra mim e um quentão pro Paulo. DHS! Quem tá na escuta tá me ouvindo, Soray Paulo. Beijo, Zé Bilola.
0: Valeu, um abraço pro Zé Bilola. Tá chegando a época, hein? Mês que vem já tem quentão, tem, vinho,
1: tem quentão,
0: quente,
1: vinho quente.
0: Tem, tem pamonha.
1: Pamonha, curau, pau de sebo.
0: Pé de moleque, tem maçã do amor.
1: Ai, que delícia.
7: Bom dia, meninos. Aqui é a Angelina de Arujá. Eu aceito o vinho, mas eu queria um vinho quente, aquele com pedacinhos de maçã, pra aquecer essa sede. Um beijo pra vocês.
0: Um vinho quente com um pedacinho de maçã.
1: Angelina, pode pôr maçã. A gente pode pôr também abacaxi.
0: Canela.
1: Tá? E eu vou dar um vinho quente pra você diferenciado, Angelina.
0: É mesmo?
1: Esse ninguém nunca fez. Com banana.
0: Ah, que delícia!
8: Bom dia, Tadeu. Bom dia, Vinheta. Cadê o Pidoncio? Não chegou ainda.
5: Agora eu tô aqui.
8: Boa sexta-feira pra nós. Manda uma cervejinha bem gelada pra ver se esquenta o dia hoje. Boa sexta-feira. Bom final de semana.
0: Valeu, meu querido, pra você também. Bom fim de semana, hein?
9: Bom dia, Tadeu. Bom dia, minha Vinheta. Bom dia, Pidoncio.
5: Dia!
9: Manda um vinho aqui pro Anderson Panarote, que vai lembrar de Paulista. Pode ser o vinho de codorna, que sextou, hein? Hoje tem, a chibata tem que estar estralando.
0: Valeu, meu querido. Um abraço pra você.
1: Meu vinhozinho, hoje vai bem, hein?
10: Fala, Tadeu, homem Vinheta. Nosso diretor, Pidoncio da Silva.
5: Oi!
10: É isso aí, manda aquela caipirinha pra dar aquela esquentada.
0: Ele já vai na caipirossa, né?
1: Viu?
0: Um abraço pra você, meu querido. Bom dia, receba aí.
11: Bom dia, Tadeu. Bom dia, homem Vinheta. Bom dia, Pidoncio.
5: Bom dia!
11: Eu quero uma cerveja bem gelada agora. Leandro, rodoviário de Tietê.
1: Olha!
0: Leandro, um forte abraço pra você. Receba aí, cervejinha.
1: Ai, vão estar transar.
5: Oh, do nada,
10: bom dia, Tadeu! Bom dia, Vinheta!
1: Bom dia,
5: bom dia!
10: Aí, que motorista de aplicativo, iniciando mais um dia. Vamos lá,
5: quero um cafezinho,
10: bora! Põe um cafezinho pra mim aí.
0: Então vai cafezinho
5: pra você. Deixa eu só falar uma coisa,
0: Jadil. Só um minutinho.

0: isso, gente. Ponto final aqui em mais uma edição do nosso Band Bom Dia.
1: Obrigado, né, Jardim, pelo carrinho. Pô, eu tô com uma impressão que eu não trabalhei hoje no Band Bom Dia.
0: Bom, Silvio, você de fato não trabalhou, né?
2: Você não trabalhou, você acabou de chegar, velho.
0: Exatamente.
1: Não, na boa, eu se vocês quiserem, eu topo. Vamos começar agora?
0: Não, não. Não,
2: agora é a hora do mundo.
0: Exatamente. Mas é... Segue a gente nas redes sociais. Sou o Tadeu no Instagram.
1: Repete.
0: Sou o Tadeu no Instagram.
2: E @EmersonFrancoOficial. Vai lá agora, EmersonFrancaOficial.
0: Esse programa está disponível em formato podcast no Spotify e também no Deezer. Um abraço para você que nos escuta pelo podcast, tá bom? Pidoncio, já que você falou que... Ai, eu tô com a sensação de que eu não trabalhei. Então agora, para fechar aqui o Band Bom Dia, uma mensagem de reflexão para fechar a semana com Pidoncio Pidunga da Silva. Quando você quiser, Pidoncio.
1: Oi?
0: Quando,
1: sou eu?
0: Quando você quiser.
1: Engraçado. A vida nos leva pra cada situação, pra cada momento. Que na maioria das vezes a gente coloca um ponto de interrogação na nossa vida, que é o porquê, até quando? Será? Então eu gostaria de, nesse momento, se Tadeu me permite, de dizer pra você que tá com esse ponto de interrogação na sua vida. Vamos tirar esse ponto de interrogação? Vamos colocar uma vírgula? Vamos colocar uma reticências? Mas nunca um ponto final? Porque se a sua vida... Você tá querendo que eu coloque um ponto final? Lembre, a sua vida não é uma língua portuguesa. Passe para a matemática.
0: É que acabou o tempo, eu vou ter que cortar, tá?
1: Não, tem mais só 15 minutos.
2: Não, então a pessoa que se lasque, vai ficar sem mensagem nenhuma.
0: Vai ficar...
1: Ah, você espera que eu faça um negócio?
0: Não, vai ficar um eterno ponto de interrogação. Vai.
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0: 3 minutos faltando para 6 da manhã, hora de Brasília. Vou conversar com ele, que tá adorando esse frio.
14: Ah, tô.
0: O renomado meteorologista Pedro Luiz Ronco. Muito bom dia.
14: Bom dia, Tadeu. Olha, a temperatura tá geladinha, viu? Tá entre 13 e 14 graus, uma sensação de 8, 9.
0: É essa a sensação, né?
14: É. E vai chegar só até os 17. Então, cuidado, se proteja para não pegar uma gripinha, tá bom?
0: É isso aí, gente. Cachecol, né, o meteorologista?
14: Sim.
0: É isso, um agasalho bem, bem, né, confortável.
14: Um boné
0: também, um gorro, né? Se quiser, um gorrinho também. Fique à vontade, porque o fim de semana não vai melhorar não, viu? Mínima de 15, máxima de 19 para amanhã, sábado, com céu nublado e garoinha. Essa garoinha clássica de São Paulo, né? Pra domingo, mesmo esqueminha, o sol até vai tentar fazer uma graça no domingo, viu? Mínima de 14, máxima de 20 graus, mas há previsão de pancadas de chuva em pontos isolados também no domingo na cidade de São Paulo. Ou seja, um fim de semana maravilhoso, né?
14: Aguenta, coração!
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0: na caixa
14: mil.
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14: R$1.000.
0: A primeira
14: cinco
0: parte
14: notas
0: das
14: e 200.
0: É isso aí, é isso aí.
14: Eu não vejo faz tempo.
0: Hora do ronco tá chegando, meu povo.

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3: Band Britanicamente, 6 horas em ponto, hora de Brasília, hein? Excelente manhã de sexta-feira pra você. Liminha do fim de semana já chegando.
4: Que delícia.
3: Tomando conta da gente.
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3: Vambora ser feliz então? Mais uma edição da Hora do Ronco, hein?
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3: É isso, Pidoncio. Saúde, Ronco.
7: Obrigado.
3: Horas, muito bom dia, homem vinheta.
8: Bom dia!
3: Bom dia, Pidoncio.
6: Excelente dia.
3: Muito bom dia, senhor Pedro Luiz Ronco.
9: Muito bom dia, Tadeu. 6 horas, chegou ela, sexta-feira, 22 de maio, 2026.
3: Eu não aguento mais, é o tema de hoje aqui nesse programa, seu Pedro. Uma coisa que você não suporta mais, não aguenta mais, pode ser uma pessoa, pode ser alguma situação. Tá? Você vai contar pra gente. Frio, eu sei que muita gente já não aguenta mais o frio.
8: É verdade.
3: Né? Eu não aguento mais o frio.
9: Não aguento mais trabalhar.
3: Eu não aguento mais. Não aguento mais minha sogra.
9: Como é?
3: Não aguento mais meu casamento.
8: Ixi.
9: Você casou, Tadeu?
3: Não, eu tô dando exemplos.
8: Exemplos,
3: Mas, você acha que vai ter alguma louca?
8: É ele que fala assim que da minha mãe pra ver.
9: Existe alguma pessoa no mundo que não aguenta mais o casamento? Esse cara, seu... Não.
3: Tá, cuidado, vai completar cinquentinha aí, hein?
8: É, vai, vai.
9: Vai, se Deus quiser.
3: Se Deus
9: quer
3: quiser.
9: Quer dizer, coisa que você não aguenta mais na vida?
3: É isso, Ronco.
9: Conta aqui na Band FM, na Hora do Ronco, que começou.
10: Vamos lá.

0: Bom dia, FM Henrique e Juliano, logo, logo, aqui na Hora do Ronco, 6h05, eu não aguento mais, é o tema de hoje aqui na Hora do Ronco, é pra quebrar as correntes hoje, pra curtir o fim de semana em paz, né? Conte pra gente algo que você não aguenta mais.
1: Conta.
0: 11 99991-9197, palavra-chave qual que é, Pidoncio?
2: Hoje eu tô com fome, viu?
0: Tá vendo, Pidoncio não aguenta mais fome, né?
1: É ovo.
0: Ovo.
1: Ai. Deu vontade, sabe aquele pãozinho com ovo?
0: Um ovo mexido, o pão na chapa. Hein?
1: Não precisa ser na chácara, aqui mesmo.
0: Manda aí. Ovo, 11 99991-9197, ovo, e vem contar aqui na Hora do Ronco o que você não aguenta mais.
3: Adulto, baiano, barata, Joãozinho,
4: aeromoça, médico, namorado, padre, papagaio, pastor, português,
3: religião, profissão, chefe. Juiz.
0: Juiz.
1: Juiz.
0: Juiz.
2: Pode ser qualquer juiz?
0: Pode ser.
2: Então tá, o juiz, né? Tribunal.
0: É, tribunal.
2: Isso aí, o juiz. Chegou. Falou assim: você sabia, meu querido, que. Eu vou te falar uma coisa, dependendo da sua resposta, você vai preso direto, né? É verdade, meu querido, que você não tem vergonha? Você roubou pão na padaria, meu querido. Aí ele acabou sendo preso, Jalil.
0: É mesmo?
2: A resposta, né?
0: O que que ele respondeu?
2: Ah, tá, o senhor queria que eu roubasse na farmácia?
3: Hora do Ronco!
1: Sem educação,
0: desacato,
1: também.
0: Desacato, está preso.
1: Está preso, velho.

0: pouco, 6:09. Eu não aguento mais. É o tema de hoje, seu Pedro.
1: Alô?
2: Alô, bom dia.
1: Bom dia, quem é?
2: É a Ariane.
1: Ariane. Tá sabendo a pergunta de hoje, Ariane?
2: Tô sim.
1: E o que que você não aguenta mais nessa vida?
2: Eu não aguento mais na minha vida a minha nora. Ela é muito barraqueira, intrigueira, gosta de fazer confusão com todo mundo, quer que a coisa seja do jeito dela. E falta pouco ele dar uma bifa nela.
1: Olha aí. É, muito chata.
3: Oh, yeah.
2: Chata demais.
1: E há quanto tempo ela é casada com seu filho?
2: Há 3 anos.
1: Bom, se você não aguenta, imagina ele.
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1: É um verdadeiro santo.
0: Que

0: posso até me apaixonar. Deixa eu fazer um agradecimento. Tem que agradecer. Posso agradecer?
1: Pode, claro.
0: Vou agradecer o pessoal do Terra Brasil Doces Premium.
1: É.
0: Pela bananinha que eu ganhei. Sabe aquelas bananinhas? Ganhei aqui, um abraço, deram pro Emerson França, o Emerson França me deu.
1: Eles estavam lá na APAS, a maior feira do mundo de alimentos, cara. É verdade. É sensacional.
2: E eu quero agradecer também.
0: É, o Ron ganhou também, né?
2: Ganhei bastante.
0: É, e o melhor, é diet, né?
2: É diet.
0: O Ronco não pode comer açúcar, né?
2: Não, não posso.
1: Eu então, falei, abraço. Olha, a gente tem um senhorzinho que a gente cuida lá. É. E ele tem diabetes e tal. Sei. E a pessoa falou, opa, pode vir cá. Eu sei, conheço o Ronco, toma aqui, ó.
2: Ah, o senhorzinho sou
1: eu. É você.
2: Ah, tá.
1: É você.
0: Obrigado, Terra Brasil, pelo presente.
2: Obrigado mesmo. Obrigado.
1: Sensacional, viu? Depois vocês experimentam pra vocês verem que...
0: É qualidade. Ô, Ronco, hoje nossa pergunta qual que é?
2: O que você não aguenta mais? Conta aqui na Banda FM na hora do Ronco.
0: Palavrinha-chave qual que é, Pidoncio?
1: Banana.
0: Não é banana. Não é banana.
1: É ovo.
0: Oh, gosto também, viu? Gosta também. Um cuscuz com banana e ovo.
1: Nossa, uma banana e dois ovos, você adora, hein?
0: 11 999 9191.
1: Isso, gente.
3: Não saia daí. Já, já tem muito mais músicas aqui na Band FM.

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0: sua rádio do seu jeito. 6h22 agora, ó, senhor Pedro Luiz Ronco. Hoje é dia de saco cheio, né?
1: Não aguenta mais.
0: Não aguento mais.
1: Alô?
2: Bom dia, senhor Pedro Luiz Ronco.
1: Bom dia, quem é?
2: Vinícius,
1: muito bem. Conta pra gente, Vinícius, o que que você não aguenta mais?
2: Claro, ó, antes de contar, só queria dizer que eu era fotógrafo e antes o Cro tava analisando as pessoas, eu mandei uma foto que eu tirei na praia de duas pessoas muito famosas, se depois vocês puderem dar uma olhadinha na foto, ficou maravilhosa, tá? Mas contar a história que eu não aguento mais. Eu não aguento mais minha sogra, como muita gente não aguenta, né? É, uma certa vez eu estava na casa dela dormindo com a minha namorada e ela acorda a gente desesperada porque ela passou aquele shampoo roxo no cabelo, deixou tempo demais e o cabelo dela estava roxo. Ela ia conhecer a família do novo namoradinho dela e aí eu falei, olha, vou ligar para um camarada meu que corta cabelo, vamos ver se ele consegue resolver isso aí, né? Porque tava realmente, a velha tava com o cabelo roxo.
0: Meu Deus.
2: Levei ela lá, aí eu falei, ó, só lavar o cabelo, deixa aí que quando eu voltar eu resolvo isso, né? Eu pago pra fazer um agrado pra velha, né?
1: Não, peraí, deixa eu primeiro dar uma biscoitada aí na sua filha, depois a gente quer ver esse problema.
0: Biscoitada! A hora do... Uma biscoitada é demais, hein?
3: Pensa na moda que vai machucar, hein?

0: FM. Zé Neto e Cristiano, estado decadente aqui na Hora do Ronco, 6h26. Eu não aguento mais. Desabafe, conte pra gente algo que você não aguenta mais. 11 999919197.
1: Bom dia, Ronco.
2: Bom dia.
1: Vieta,
3: oi, querido.
1: Yeah. Bom, que eu não aguento mais é esse trânsito louco de São Paulo. Haja trânsito. Meu toda Deus. Hora, todo momento. Não tem mais horário de pico, né? É trânsito a todo momento, a toda hora. Boa sexta-feira pra todo mundo.
0: É mesmo, obrigado. Pra quem não é de São Paulo, agora não tem mais esse de horário de pico, não. É trânsito o dia inteiro.
3: É verdade.
0: Né?
3: É
2: e eu calmo, tenho, né, a solução pro moço aí.
0: Opa, é, atenção, solução. Opa, qual é, seu Pedro?
2: Não saia de casa.
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0: A Hora do... Já vai evitar o trânsito, né?
5: A nós três aqui, a gente não tem problema com isso, né? É. Eu não tenho um carro, não sei dirigir. O Jardel não dirige. E o Ronco
0: também.
2: Eu peço carona.

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1: Tá aí a história desse medley aí que você ouviu com Bruno e Marrone, Chitãozinho e Chororó. 6h31 agora, gente. 6h31.
2: Agora. Aqui em Lunes e Titeu Ano com o Bruno.
1: Peraí. Você atropelou a vinheta. Né?
2: É que hoje é sexta, eu quero ir embora.
1: Não, mas calma, né? Calma, querido.
2: Desculpa, vamos lá.
1: Vamos com profissionalismo? Vamos lá.
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1: Vamos lá, agora pode.
2: Ah, pode. Catherine Nunes, de 31 anos, comprou 2 mil pacotes de figurinhas da Copa do Mundo. Ela tem uma livraria e loja geek em Sombrio, no sul de Santa Catarina. E é mãe de um menino, além de ter 2 sobrinhos pequenos que agora são os donos de 14 mil figurinhas.
1: Oh! Vídeo com o filho e os 2 sobrinhos dela com os pacotes tinha 4 milhões e meio de visualizações em uma rede social até as 4h30 da tarde dessa quarta-feira. Eu não sei porque essa informação é relevante.
2: Eu não sei também. Tira, porra, risca essa... A empreendedora já vendeu as figurinhas repetidas e o sucesso foi tão grande que ela já adquiriu outros 6 mil pacotinhos. Além disso, das 14 mil figurinhas, Nunes separou 2 mil para um evento de trocas que está organizando nas lojas dela, que ficam em um shopping da cidade. Interessante isso, hein?
1: Vale ressaltar que depois do vídeo, as lojas da comerciante já venderam 5 mil pacotes.
2: Parabéns, viu? Ah, os comentários é dele. Já comprou o álbum, querido?
0: Já comprei.
1: Já comprou?
0: E você sabe quantas faltam para completar o álbum?
1: Quantas?
0: Todas.
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1: Tá quase lá.
2: Tá

0: cantar bonito assim lá longe. Zezé de Camargo e Luciano.
1: Band FM, Guilherme Santiago, Zezé de Camargo e Luciano, pra não lembrar de mim aqui na Hora do Ronco. Hoje, seu Pedro, nosso tema, qual é que é?
2: Esqueci. Uma coisa que você não suporta fazer.
1: Eu não aguento mais o senhor esquecer no tema, seu Pedro.
2: Eu não aguento mais. O que, que você não aguenta mais? Deu mais ou menos, não deu? Conta aqui na Band FM na Hora do Ronco.
1: Palavra-chave qual que é, Pidoncio?
3: Deixa eu mandar um abraço pro motorista de aplicativo, é o Cláudio, lá de São Caetano. Tá ouvindo a gente, o filho da mãe.
1: Maravilha, dirige carro, né?
2: Não, carroça.
3: Não, ele tá vindo de foguete. Ele pilota um foguete.
2: Você vai carregar a carroça.
3: Isso, ele tá na carroça e se ó, a mula.
1: Tá bom, chega, eu já entendi. Qual que é a palavra-chave?
3: Ovo.
1: Manda ovo, 11999919197, conta, eu não aguento mais.
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0: Shopee. A partir de domingo a gente divulga os ganhadores. Participe, porque dessa só o Rombo não participa.
1: Vou participar sim. 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
2: Você sabia? Com 48 seleções classificadas, essa vai ser a maior edição da história do Desafio América. Só para comparar, as edições anteriores tinham 32 países participantes, 16 a menos do que a atual edição. Isso permite que mais seleções tenham a oportunidade de disputar o torneio, como os estreantes Cabo Verde, Jordânia, Uzbequistão e Curaçao. 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
9: Hoje é sexta-feira!
10: Ingressos pro Melly Music, Ana Castelli e uma galera amanhã, não, domingo no Mercado Livre Arena Pacaembu. Parabéns, Jéssica Florencio de Souza Teixeira. Ô, Jéssica, parabéns, você ganhou, menina! E a partir de agora já vem aqui. 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Gente, o texto é muito grande, não vai dar pra ler, acabou a trilha.
11: Já. Eu tô vendo você correndo, hein?
10: É muita coisa,
11: quase perdeu
10: falar.
11: O ar!
10: De FM é sua rádio do seu jeito. Essa é a hora do Ronco, 6h44, seu Pedro.
12: Sim.
10: Tem ouvinte na linha, viu?
12: Alô?
13: Alô?
12: Bom dia.
13: Bom dia.
12: Quem é?
13: Andresa.
12: Andresa. A pergunta de hoje é interessante, Andresa. O que que você não aguenta mais?
13: Ronquinho, eu já não aguento mais esse frio, Ronquinho. Tá muito difícil de levantar, de lavar louça, de tomar banho. Já tô indo pro segundo dia sem tomar banho. Não aguento mais.
12: Você é casada?
13: Sou casada.
12: E o marido não reclama que você tá meio fedida?
13: Não, ele fala que é um cheirinho diferente, mas...
12: Ah, é?
10: Pelo amor de
12: Deus. Eu vou falar que cheirinho é.
10: Oh, 2 dias sem tomar banho não dá, gente. Pelo amor de Deus. Não há frio que justifique, hein?

0: Band FM, Luan Santana, Jorge Matheus, Sofazinho, aqui na Hora do Ronco, 6h47 agora, Homem Vinheta.
1: Primeira aula do inglês pra vocês.
0: Professor Pidôncio Pidunga da Silva.
2: Bom dia, criança, sextou, né, que fala?
0: É isso aí, sexta-feira.
2: Também já deu essa palavra sextou, já também.
0: Tá caindo de desuso, né, professor?
1: Mas aí,
0: o que o jovem tá falando quando chega sexta-feira?
2: É
0: sexta-feira.
2: O jovem tá falando? É bobagem.
0: 6-7, tá falando 6-7. É, 6-7. 6-7.
2: Quer que eu traduzo?
0: É que não tem tradução, né? É a bobagem qualquer que a juventude tá falando agora.
2: Tá.
0: Muito bem. Ô, teacher, tudo bem, né?
2: Tá tudo jóia, graças a Deus. Eu só queria passar pra você em mãos, tá? Antes que o pessoal fale, ah, você não entregou. Eu gostaria de entregar pra você. Tá aqui, ó. Eita, nós.
0: Esse aqui?
2: Entregando pra você.
0: O que, mas que tem? O que é isso?
2: Eu não sei ler.
0: Tá bom, obrigado, eu agradeço aqui.
2: Leia o que tá escrito na capa aí.
0: Manchetes Estação Band FM. Destaque Paulo Gomes, destaque Robson, destaque Ana Maria Brisa.
2: Então, é isso aí.
0: E tá umas palavras aleatórias aqui. Aeroporto, carambola e alite.
2: Ah, essas palavras é que o Michael tem um personagem, que é o Mano.
0: O Mano, ele faz as rimas, né?
2: Faz as rimas, é.
0: É isso aí, muito bem.
2: Ô, oh, legal, depois disso...
0: Meu querido, vamos então pra aula?
2: Ah, hoje tem? Ó, oh, meu, vá, bicho. Bora!
0: Vieira!
2: É que eu fico fazendo isso pra criançada achar que eu tô... Pra achar que eu sou burro.
0: Faz menos, porque tá elas estão começando a acreditar.
1: Você tá muito convincente.
2: Quem que é, Jadil?
0: Vieira!
2: Vieira vai ficar Vieire.
0: Vieire. Vieire quer saber, professor, qual é o significado da palavra leite. É leite, né? Ou não? Não? Não é? Não?
2: De onde você tirou isso, Jadil?
0: Ué, não sei, porque a frase I'm late quer dizer... Qual que é a palavra?
2: O que que eu...
0: Ah, tá!
2: Ô, oh, Jadil, o que tá acontecendo com você?
0: É o período do dia. Ah, tá bom, entendi. Qual que é o significado de afternoon?
2: Olha, tem hora que eu tenho vontade de... Ô, oh, Jadil!
0: Fala!
2: Bom dia, aluna Ninha. Como é que é a palavra, é?
0: É afternoon.
2: Ah, isso aí é... Inclusive, ontem, engraçado, tava na vila lá, conversando com o Zelita, ele olhou aqui no canto da minha boca e falou, ah, isso aí é o que eu tô pensando. Eu falei, não é after, não. É, sabe, era só uma irritação.
0: Ah, eu não entendi.
2: Ele achou que era after.
0: É, não é after, não. Não é after, não.
2: Falei, não é after, não.
0: Afternoon, professor, quer dizer tarde, o período do dia. Por que eu falei late? Porque, por exemplo, se eu falar I'm late, eu tô atrasado, eu cheguei tarde. Você entendeu?
2: Nossa, nem de tudo ele vai. Ele pisa em cima da gente.
0: Por isso eu peço desculpa.
2: Não, é como se fosse um carro. Ele vai, passa em cima, dá ré. Não.

0: Band FM, Fred Fabrício te amar é meu talento aqui na Hora do Ronco. 8 para 7 agora, gente.
1: Zap, zap do Ronco! Zap, zap do Ronco!
0: Que é isso?
2: Que é isso, gente?
0: Só luz. Eu não aguento mais. Eu não aguento mais.
2: Aconteceu?
0: Não, é o tema do programa hoje. Conta aí uma coisa que você não aguenta mais. 11 999919197.
3: Olha, eu não aguento mais esse povo chato do trabalho. Tô de saco cheio. Bom dia, meninos. Adoro vocês. Ouço todo dia.
0: Obrigado.
3: Zuleide, Taboão da Serra.
4: Então não adianta procurar emprego na Band.
1: Zap, zap,
4: né? O problema vai ser o mesmo.
0: Você tá de saco cheio dos seus colegas, é isso?
4: Que é?
0: É isso mesmo?
4: Não vou responder.

0: Léo Bivol, senhoras e senhores. Vem, vem, Goiânia. Solta a voz, solta a voz, solta a voz.
1: Essa noite eu notei que você demorou pra dormir. Caminhou pela casa, ligou a TV.

0: Band FM, Murilo Ruf. Aí já era. Insegurança. 3 para 7 agora. Lívia mandou um beijo aqui e tá pedindo um favor pro Pidonço.
1: Eu sou eu, Jair. O Pidonço
0: é
1: eu.
0: Hoje é aniversário da filha dela, a Antonella. Pediu pra você cantar Raps Kearney pra ela.
1: Ô, Antonella, parabéns pra você, sua linda. Vamos juntos? Parabéns. Não é Raps Kearney, né? Em inglês, né? Raps Kearney. Cunho. Raps Kearney. To sorry.
0: Vai, Ronco.
2: Vai. Parabéns, Antonella.
0: Nossa, com esse ânimo aí.
3: Meu Deus do céu.
0: É aniversário ou velório?
2: Felicidade, querida.
1: Beijo, linda.
0: Beijo, Antonella. Beijo, Lívia. Seu Pedro, hoje nossa pergunta qual que é, hein?
2: O que que você não aguenta mais na vida? Conta aqui na Band FM na hora do ronco.
0: A palavra-chave qual que é, Pidão, senhor?
1: A palavra é ovo.
0: Ovo, manda ovo.
2: Não aguento 11 mais.
0: 99991-9197. Você nem comeu ovo.
1: Você sabia? Deixa eu falar uma coisa legal pra vocês, que agora pode até mudar o ritmo do programa.
0: Tá.
1: O ovo de trás pra frente também é ovo?
0: Nossa. É nada!
1: O que é Nelson?
0: O que é Nelson? Na Band FM tem

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4: Hoje a gente tá com um tema na hora do gol, que é o seguinte.
5: É o seguinte.
4: Eu não aguento mais. Você vai desabafar, contar uma coisa.
5: Desabafa.
4: Que você não suporta mais no seu dia a dia, na sua vida, no seu relacionamento, no seu trabalho. Eu não aguento mais.
5: Não aguenta?
4: É o tema do programa.
5: É, presta atenção no que o Tadeu tá falando, pra você não entrar no meio da conversa sem saber o que que é.
4: Exatamente. 11 9 9 9 9 9 9 9 9 9 9 9 9 9 9 9 9 9 9 9 9 9 9 9 9 9 9 9 9 9 9 9 9 9 9 9 9 9 9 9 9 9 9 9 9 9 9 9 9 9 9 9 9 9 9 9 9 9 9 9 9 9 9 9 9 9 9 9 9 9 9 9 9 9 9 9 9 9 9 9 9 9 9 9 9 9 9 9 9 9 9 9 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chave.
5: Tá falando comigo só um minutinho?
4: Não, agora você tá trabalhando.
5: Faz Vinheta. O seu.
4: Ô, Vinheta, agora você tá trabalhando.
5: Nossa, você tá louco? Conversando com a parede?
4: Que é a palavra-chave?
5: É ovo.
4: O Anderson tá perguntando se é ovo frito, mexido, omelete.
5: Aí ele escolhe.
4: Escolhe, é o ovo que você quiser. 11999.
5: É o ovo no cozido.
4: 9197. Manda ovo e fala ao vivo aqui na Hora do Ronco. Ronco, ronco.
5: Hora do Ronco. Lau, lau, lau. Lau, lau,
4: lau. A sua rádio do seu jeito, 74. Agora, seu Pedro, tem ouvinte na linha, hein?
2: Alô.
6: Alô.
2: Bom dia.
6: Bom dia.
2: Quem é?
6: Não vou falar meu nome porque os parentes podem estar escutando.
2: Certo. Mas vai dizer o que você não aguenta mais.
6: Positivo. Posso dar um bom dia para os meninos?
2: Pode.
6: Bom dia, Tadeu.
4: Bom dia.
6: Bom dia, homem vinheta.
5: Bom dia, querido.
6: Bom dia, Pidão.
7: Aí, filho da mãe. Bom dia.
6: Olha, o que eu não aguento, seu Ronco, são meus parentes pedindo dinheiro emprestado, achando que eu tô rico e não me pagando mais. Não aguento mais.
2: É fogo. Mas eles pedem muito dinheiro?
6: Olha, pedir eles pedem, mas eu não tenho, né? Quando eu empresto pouco, eles também não pagam. E aí eu me lasco todo.
2: Qual foi o maior

0: pedido em grana que te fizeram?
1: Olha, o maior calote que eu levei foi do meu sobrinho, R$20 mil.
2: Não, meu você... Deus do céu, gente!
0: Você tá... E você emprestou R$20 mil pro seu sobrinho?
1: Infelizmente, e nunca mais vou receber, pode ter certeza.
2: Que prejuízo!
0: Ah, mas isso. Uma coisa, você xingou a tia, né?
3: A hora do ronco!
0: Não, que deu a luz pra esse...
2: Ô,
0: bandidinho!
2: Eu tô precisando de uma grana aí.
4: Vamos chamar ele de tio?
5: Vocês precisam admitir alguma coisa.

0: de FM, Matheus Cauã, Lauana Prado, admita aqui na Hora do Ronco. 7:08, agora gente, bom dia.
1: Histórias que a vida conta.
2: Naquele famoso presídio, houve o julgamento e dois presidiários foram condenados à morte. Existia pena de morte. O pátio, milhares de presos iam assistir à execução desses dois bandidos sanguinários. O diretor do presídio tomou a palavra e falou: vocês só fizeram mal aqui na terra, vocês vão ser executados. Mas eu sou uma pessoa que ama a vida, amo Deus. Então vou dar oportunidade para os senhores para que tenham o direito de fazer o último pedido. Você, sanguinário, qual é o seu último pedido? Ô, diretor, veja só. Eu fui um bandido porque eu não estudei. Se eu tivesse estudado, eu não teria cometido tantos crimes. Então, todos esses presidiários estão aqui, ainda tem oportunidade, eles não vão ser executados. Então, eu gostaria que, no alto-falante aqui do presídio, o senhor colocasse 50 aulas de inglês com o professor Pidunga da Silva, porque aí, quando eles saem daqui, eles vão estar remendados, vão estar melhores, né? Então, quer dizer que você quer que coloque no alto-falante 50 aulas de inglês do professor Pidoncio Pidunga da Silva? É o meu desejo. Aí chegou pro outro e você? Qual o seu pedido? Por favor, diretor. Antes de ligar o som, eu posso ser o primeiro a ser executado?
3: Ai, caramba, velho!
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0: Pera aí,
3: já era!

0: Vinheta volume 9.
1: Vamos lá. E aí, Tadeuzinho, você tá pronto, querido?
2: Finalmente sexta-feira, em boa parte do país, frio, né?
1: Tá frio, cara, mas nós vamos esquentar isso aqui, até porque a gente, de alguma forma, nós temos a balada do Vinheta volume 9.
2: Vamos lá.
1: Pra fazer isso por você.
3: Bom dia, bom dia, bom dia.
1: Bom dia.
3: Bom dia.
4: Opa.
3: Bom dia, meninos.
2: Bom dia, bom dia. Gente, vamos aquecer então. Os meninos que estão de gorro.
1: Só de gorro?
2: E cachecol, mas.
1: E sunga?
2: Só de sunga. Então.
1: Cara, pelo amor de Deus, velho.
2: Realmente.
1: Você tem frio no pescoço?
2: Afinal de contas, o que vocês querem mostrar, hein? Bem, então, já que é pra mostrar o bumbum, homem vinheta, por gentileza, sente o dedo.
1: A partir de agora, tome.
5: DJ, DJ, Vinhetas Meia, The Number.

0: DJ Vinhetas Man.
1: Vamos lá então, hein, gente.
2: Senhoras e senhores, a partir de agora vai começar essa viagem insana pelo mundo das baladas.
1: Sim, sim.
2: DJ Vinheta, prepare-se, coloque o seu capacete, porque você vai levar uma pedrada. Tá frio? Não. Não estará mais, porque a partir de agora, o seu corpo vai pegar fogo. Gente, você vai sentir um calor no cóccix.
1: Eu já tô sentindo.
2: Não tá?
1: Já tá começando a suar, inclusive.
2: Você vai ver só.
1: É.
2: Então agora, a balada do Vinheta volume 9. Nós queremos que você participe aonde você estiver.
3: Tadeu, será que a galera vai participar?
1: O Fabinho tá participando, já mastigando a rodovia, tá no caminhão dele. Um abraço pra você, viu,
3: Fabinho? Já tá mastigando?
1: Vambora, então.
2: Então agora, o pau vai comer.
1: Quer dizer, vamos lá.
3: Comer. Vamos lá.
4: Ai, que legal. Passaram manteiga na cabeça do meu dedo.
2: Mastiga.
1: Quero.
2: Mastiga.
1: Eu quero.
2: Mastiga.
1: Eu quero.
2: Mastiga.
1: Eu quero.
2: Abriu, fechou. Abriu, fechou. Contraiu e relaxou. Contraiu e relaxou.
1: Ai! Isso aqui é a terapia pra encerrar a semana.
3: É verdade, cara.
1: Acabou. Sexta-feira, sextou na Band FM. Então, esquece os problemas, esquece a tristeza. Tá proibido ser triste aqui, tá?
3: E é um aquecimento pro final de semana.
1: É isso.
3: Ó,
1: aí.
3: Você que tá no carro agora, tá no trânsito, eu sei que tá um trânsito pesado. Aumente o volume do seu rádio. Coloca no talo, né, Tadeu?
1: Coloca no talo,
3: não é melhor?
1: Coloca no talo.
3: Gente, coloca no talo.
1: Coloca até o fim.
3: Coloca até o fim, pra todo mundo ouvir. E abre o vidro.
1: Isso.
3: E quem fizer careta, não liga. Mostra que você tá feliz.
1: É isso aí, olha, o Adriano tá com a gente aqui, mastigando o canto do carro dele. Tem gente mastigando cuscuz. O Henrique tá mastigando bule de café.

0: coloca alho, alho, balada do alho, alho,
1: balada do alho. Robson tá com a gente aqui.
0: O que eu vou falar? Eu quero
1: mastigou
0: falar.
1: Mastigou um agasalho e agora ele tá com um frio bem feito. Mas a balada te aquece.
0: A balada,
1: deixa eu ver o seguinte.
2: Eu quero mandar um alô pra todos do grupo Bandeirantes de Rádio e Televisão. Muita gente nesse momento também estão nos ouvindo. Então você que é funcionário do Grupo Bandeirantes, vem com a gente. Quiser vir aqui no estúdio agora, vem.
1: As meninas da RH, eu sei que escutam a
2: escutam.
1: Gente,
2: escutam.
1: Né?
2: Então, a recepção
1: pra...
2: também.
1: Beijo pras meninas da recepção, da RH, que escutam aqui a Hora do Ronco, a balada do Vinheta.
2: A Kátia, direto de Salvador, também ouvindo a gente. É a Band Salvador.
1: Salvador. Vai subir... Mas eu quero toda a energia que você tiver pra liberar alegria, disposição.
2: Aí que tá, você pode liberar a sua energia pra onde você quiser, gente.
1: Isso.
2: O corpo é teu.
1: É isso aí.
2: É ou não é, Tadeu?
1: É isso aí.
2: Então bora.
1: É isso aí. Eu preciso de uma boca pra beijar.
2: Eu preciso. Eu vou aí, hein?
1: Por favor.
2: Eu vou aí, hein?
1: Não promete.
2: Eu vou aí.
1: Não promete.
3: Ai, que legal! Passaram manteiga na cabeça do meu dedo. Mastiga, uh-huh. Mastiga, uh-huh. Mastiga. Uh-huh. É, chegou o café. É, chegou o café. Oni, oni, oni, obrigado, Bia Johnny. Oni, oni, oni, obrigado, Bia Johnny. Eu quero o seu café.
2: Oi, senhor. Um dia eu vou falar, velho.
1: Espera ganhar uns 300 milhões, você vai ver.
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0: te ter. Band FM, Eduardo Costa, imagina eu, aqui na Hora do Ronco, 7h22, Homem Vinheta, que momento é esse?
1: Agora é o momento do ronco.
2: A pergunta hoje é o que você não aguenta mais, né?
0: É isso, ronco.
2: Ah, tem uma coisa que eu não tô aguentando mais.
0: O que, seu Pedro?
2: Fazer rodízio em farmácia.
0: Oh, meu Deus do céu. Quanto o senhor gasta de farmácia, mais ou menos, por mês, seu Pedro?
2: Posso falar a verdade?
0: Pode falar.
2: R$2.600.
0: Meu
3: Deus! Caraca,
0: divino.
3: Meu salário, velho. Puxa vida de...
0: A hora do
3: meu Deus, ronco. Deixa eu me cuidar.
0: Oh, meu pai, eu vou pra academia hoje.

0: Band FM Belo. Oi. Reinventar aqui na Hora do Ronco. 7h25 agora, seu Pedro. Hoje a gente está perguntando o que nesse programa?
1: O que nosso ouvinte não aguenta mais? Os motivos porque não aguenta. Conta aqui na Band FM na Hora do Ronco.
0: Ah, palavra-chave qualquer, Pidoncio.
2: A palavra-chave, gente, é só escrever ovo.
0: Ovo. Escreveu ovo. Que...
2: Manda ovo pra Ana.
0: Que em inglês é...
2: Hã?
0: Em inglês, ovo.
2: É igualzinho o nosso, é branco, você quebra ele no meio.
1: Eu,
2: você
1: olha, abre... eu já fui fã de ovo quando era criança. Gostava
0: é
1: muito.
0: Mesmo, seu Pedro.
1: É, ovo maltine.
0: Não, mas aí é outra coisa.
1: É outro tipo de ovo. Não, pra ficar forte.
0: 11999919197. Já, já, na Band FM você vai ouvir Zé Felipe.

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14: As primeiras informações do trânsito em São Paulo na sexta-feira com Robson Ramos. Fala, Robson.
15: Bom dia, Tadeu. Alô, pessoal da Hora do Ronco. Trânsito em São Paulo na manhã da sexta-feira. A Radial Leste tem acidente ali na altura do metrô Patriarca, provocando lentidão desde o Arthur Alvim até ali. E depois, mais à frente, trânsito apenas intenso até o Parque Dom Pedro. Pro bairro, caminho é bom. 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
14: 11 99991-9197. Fale quem merece ganhar um celular igual ao seu, hein? Tem que explicar direitinho por que essa pessoa merece tanto, tá? Faça como fez o Carlos Augusto, a Juliana Forcato, a Janaína Esser, a Rosana de Lourdes,
7: o
14: José Bertio de Jesus, o Edson Tenório também. Todo mundo já ganhou 2 celulares cada um. E ainda tem um montão de celulares novinhos aqui
7: é
14: na Band, tá?
7: Falta você.
14: 2 celulares de uma só vez? É tudo de bom. É tudo de Band.
7: Essa é pra eu falar, você tem que combinar comigo.
14: Não dá tempo. Acabou a trilha. Band FM, a sua rádio do seu jeito, esta é a Hora do Ronco, 7h32, seu Pedro.
7: Sim.
14: Hoje a gente não tá aguentando mais, né?
7: Tem pessoas que não aguentam qualquer coisa.
14: Uhum.
7: Alô!
19: Alô!
7: Bom dia!
19: Bom dia!
7: Com quem estou falando?
19: Você está falando com a Mônica, nega do Atlântico de Araçatuba.
7: Araçatuba!
19: Prazer falar muito... com você!
7: Obrigado. E o que que Mônica não aguenta mais?
19: A Mônica não aguenta mais assim, o cara fala, vou fazer e acontecer. Na hora H, não acha nenhum documento. Uhum. Pode isso, produção. Ô, sacanagem, né? O cara não consegue nem se achar e diz que faz tudo. Ô, pelo amor de Deus, né? Acorda aí.
7: Você não precisava contar a minha história.
14: Caramba,
7: tô com vergonha.
14: Vazou, hein? Vazou.
7: Ah, meu Deus, é fralda.
14: Não, não.
7: Ah,
14: vazou informação.

0: Band FM, Cleiton, Romário, Zé Neto e Cristiano não namora aqui na Hora do Ronco. 7h36 agora, gente. Senhoras e senhores, tá na hora de mais uma edição do nosso...
1: Domingo
0: legal!
1: E vamos falar das atrações de hoje, Gugu. Vai ter táxi do Gugu ou não?
0: Tem táxi do Gugu. Hoje o Gugu fantasiado de entregador de coxinha. Travestido de coxinha, né? A pessoa pede o táxi, ele vai estar de vestido de coxinha.
1: E o melhor, ninguém vai reconhecê-lo. E claro, Gugu, ET e Rodolfo vão acordar quem, Gugu?
0: ET e Rodolfo tentarão acordar o Faustão durante o programa.
1: A partir de agora! E claro que você não pode perder a principal atração, a final do campeonato de sinuca entre Padre Quevedo e Henri Cristo.
2: Isso não existe.
0: Pai.
1: E claro, no palco e na banheira, quem vem, Gugu?
0: Um fenômeno tá tomando conta. A molecada só canta isso aqui nas noites do Brasil. Chama Funk Carioca. E vem aí MC Naldinho.
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1: Domingo legal. Saudade dessa época, velho.
0: Glória.
1: E dava pra ouvir os funks, né?
0: Isso aqui é a nova coqueluche do momento.

0: Hoje já não dá pra ouvir mais, né? Hoje não dá, hoje é uma dedada, não dói, essas coisas.
1: Peraí, pô.
0: Ah, meu Deus, mas é legal,
1: então,
0: né,
1: você vai pro helicóptero, vai trabalhar, querido. Informações do trânsito, por favor.
2: Central, me ouve, Central, atenção.
1: Central, fala pra ele que eu tô ouvindo ele.
2: Central, me
1: Central, fala pra ele,
2: Central,
1: eu tô ouvindo
2: fala,
1: ele. Central,
2: fala pra
1: fala
2: ele.
1: Fala que eu tô ouvindo esse idiota.
2: Fala que eu tô ouvindo esse burro. Tô te ouvindo, viu, Jair, você me xingado.
1: Então por que você não responde?
2: Já tô aqui no helicóptero do nosso comandante Jajá, o palmeirense Jajá, ouvindo a gente nesse momento também, ligado, viu, Jadeu?
1: Sim, sim, sim. Alô, Jajá, um abraço pra você, Jajá.
2: Jadeu, não vai dar pra decolar, nós estamos sem um para-brisa.
1: Ah, não, decola mesmo assim. Não, não quero saber. Ah,
2: esse vento, esse frio.
1: Ah, tá frio. Não quero saber. Você é profissional, a informação vem em primeiro lugar.
2: Som. Atenção, me ouve, Jadeu?
1: Te ouço sim.
2: Agora sim, vamos lá.
1: Então vamos tentar decolar, então?
2: Informações precisas. Ai, Jadeu, eu tô falando pra você.
1: Tá frio, hein?
2: Olha como é que tá isso aqui.
1: É, não, mas tem que...
2: Tá ficando duro. Decola, Jadeu! Informações precisas. Daqui de cima dá pra ver tão legal o que acontece aí no seu litoral. Cadê? Eu mandar um abraço pra família Biagione. Ouvindo a gente, eu tô sobrevoando aqui pela primeira vez na história da Hora do Ronco. Um café tão bem servido, né, Jadeu?
1: Que coisa, hein? Finalmente nossos desejos foram atendidos. A lei da atração realmente existe e funciona.
2: Finalmente nós somos tratados como verdadeiros artistas. Jadeu, vamos lá, informações.
1: Eu quero que você sobrevoe Urubici, por gentileza, Santa
2: Atenção,
1: Catarina.
2: Urubici nesse momento... Menos 3, hein, Jadeu?
1: Ah, que delícia, eu quero.
2: Menos 3, não é o time aqui que perdeu. 3-0, não fizeram os gols. Informação, como é que é? Urubici. Você sabe que Urubici, Jadeu, é uma cidade que tá muito frio nesse momento.
1: É, verdade.
2: E nós temos uma pousada lá, viu?
1: Aham, tá.
2: Provando. Como é nada pousada? Como é que é, por favor? Cabeça da Serra? Não ouvi, Jadeu.
1: Cabeça da Serra?
2: Abelha
1: da Serra. Cabanas da Serra!
2: Cabanas da Serra! Agora sim, Cabanas da Serra! Jadeu! Já vou!
1: O ouvinte quer saber como é que está a rua Dedo Te Lascou!
2: Tá todo mundo lascado, né, Jadeu? Esse momento, muito frio, você que tá dentro do seu automóvel agora tá lascado, tenta sair dessa rua, Jadeu, pega outra mão, não fica só no dedo, né? Meu, tá muito frio, eu vou acabar congelando, Jadeu.
1: O Paulo quer que você sobrevoe os motéis. Quer saber se tem gente no motel nesse momento.
2: Atenção, vamos sobrevoar o motel agora, você que sabe. Tamo aqui sobrevoando o motel, você que sabe. Ô, gente! Cadê o motor do helicóptero, hein?
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2: Jadeu!
1: Oi!
2: O cara do motel lá tá mostrando o dedo pra você.

0: Band FM, Zezé de Camargo e Luciano. Pior é te perder aqui na hora.
1: Manda um abraço, rapidinho.
0: Manda um abraço pro Rogério, lá da Band Matão.
2: Matão.
0: Tá ouvindo a gente.
2: Saudade de Matão.
0: E assim, o Vinheta queria dar o furo, mas vou falar no lugar dele.
1: Lá ele.
0: As obras lá em Araraquara tá mil, hein?
1: É mesmo.
0: A torre, estúdio, vai ficar maravilhoso.
1: Vai ficar lindo, hein? Alô, Matão, tamo junto.
0: Rogério, toda a equipe, obrigado pelo carrinho, viu?
1: Valeu, aí, quis dar o furo, o homem Vinheta atravessou.
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0: Eu não aguento mais. Esse é o tema de hoje aqui da Hora do Ronco. Fala uma coisa que você não aguenta mais no seu dia a dia aí. 11 9 9 9 9 1 9 1 9 7.
4: Bom dia, meninos.
2: Bom dia.
4: Eu não aguento mais ficar rouca. Eu fico boa, demora alguns dias, leva eu de novo com essa voz.
5: É travesti, Jadeu?
4: Meu Deus do céu, cala todo mundo rindo na minha cara por causa da minha voz.
0: Não é rouca.
4: Beijo, meninas. O Érica de Franco da Rocha.
0: Obrigado, Nair Belo.
6: Nair Belo, cara.
0: Cigarro isso, viu, Ronco? Se
1: é cigarro, viu, Ronco? Muitos anos de cigarro, a voz dela ficou assim.
0: Fica assim.
2: Será que a minha vai chegar?
3: Zap, zap, não.
1: Já chegou, viu?
3: Zap, zap, Ronco.

0: Band FM, Zé Felipe, Ana Castela, sua boca mente na hora do ronco, 7h47. Agora, seu Pedro, pergunta hoje qual que é, hein?
1: A pergunta é o que você não aguenta, o que você não suporta. Conta aqui na Band FM na hora do ronco.
0: Ah, palavrinha chave qualquer.
2: Dá tempo de um abracinho bem rápido pra uma criança.
0: Manda.
2: Que ela é bem especial, adora a gente. Deixa eu falar, tá fazendo 9 aninhos hoje. Sabe quem é, Jadeu?
0: Quem é?
2: É o caçulinha da minha querida Leude. Tá ouvindo a gente. 9 anos. Vinheta, fala o nome dele aí.
3: João Lucas.
2: Ah, João Lucas, Jadeu. Manda um beijo pra ele.
0: João, um beijão.
2: Adora
0: querido,
2: você também, Rucu.
1: Beijo, um abraço, muita saúde, João.
2: Boa. João Lucas, pede pra mamãe separar um bolo pra nós, tá bom? Um beijo, filho da mãe.
1: Diet.
0: Valeu. A palavra-chave qual que é, Pidoncio?
2: É ovo.
0: Manda ovo pra falar ao vivo. 11 99991-9197.
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0: Atualizando as informações do trânsito em São Paulo, fala Robson.
3: Tadeu, corredor norte e sul para Congonhas, tem trânsito lento da Praça Campo de Bagatelle até a Ponte das Bandeiras e ali da FATEC até a chegada à ligação leste-oeste. Para Santana, no mesmo trecho, o caminho é bom. 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

0: 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Parabéns para você, viu? Letícia Rodrigues Souza. Letícia Rodrigues Souza vai poder comer hambúrguer.
1: Vai poder tomar refrigerante.
0: Milkshake.
1: Também tem milkshake.
2: E batata.
0: Batata também. Um beijo, Letícia. Band FM, a sua rádio do seu jeito, é a hora do Ronco e tem ouvinte na linha, Ronco.
2: Alô?
3: Alô, Ronco.
2: Bom dia.
3: Bom dia, você tá bom?
2: Bom, e você quem é?
3: Aguinaldo, de Mogi das Cruzes.
2: Aguinaldo, conta pra
3: bom
2: gente.
3: Dia. Bom dia, parceiro.
0: Bom dia.
3: Bom dia, homem Vita.
4: Bom dia.
3: Bom dia, filho da mãe.
1: Bom dia, filho da mãe, Zizis.
2: Tá com dor de garganta, não?
3: Não, é que a minha voz é assim mesmo, Ronco.
2: Ah, tá bom.
0: Olha aí.
2: E Aguinaldo, o que que você não suporta, não aguenta mais?
3: Rapaz, eu não aguento mais a vizinha minha, rapaz. Vai falar mal do marido dela quase todo dia pra minha patroa em casa. Eu não sei o que é que eu faço com essa mulher, Ronco. Me dá uma luz aí, pelo amor de Deus.
2: Pera, o que que ela fala do marido?
3: Rapaz, ela vai reclamar de tudo, falando a você. O cara não lava a louça, não faz compra em casa, não dá uma pulada direitinho. É, quase tudo, rapaz. Você tá doido.
2: Ela já falou que o marido é broxa?
3: Rapaz, isso aí ela não chegou a contar ainda não. Pra mim não, mas deve ter contado pra mulher.
2: E a tua mulher te falou assim, eu sei como é que é.
0: Eu tenho em casa.
2: É brincadeira, hein?

0: Tarde FM, Felipe Rodrigo ignora aqui na hora do ronco. 8 horas em ponto, girou a roleta, hein?
1: Deixa girar. Tá
2: baiano.
1: Se a barata, roleta girou, deixa ela girar. Foi pro casado Jadeu que não soube parar. Tiriri, tiri, tiri, tira.
0: Porto bonitinho ele, né?
3: Ele
0: é uma graça, não é, cara? Tá de apertar até ficar roxo.
1: Aperta pra você ver.
0: Amigos.
1: Amigos. Ixi, dois amigos no boteco, gente. Dois amigos no boteco. Chegaram no boteco. Pessoal! Arruma uma cerveja pra nós aqui. Ó, me vê um copo limpo, hein? Aí o garçom veio, trouxe dois copos. Falou, qual de vocês pediu o copo limpo?
0: Caramba, meu! A hora do...
2: Um pouco vingativo, não?
0: Que boteco!

0: Band FM. Ei, Leandro, saudade. Leonardo, festa de rodeio aqui na hora do
1: rodeio. Eu já fui rainha do rodeio, né? Saudade. Ah, meu, peraí.
0: 8h03 agora. O que, que você não aguenta mais? Conta pra gente aqui.
1: É a nossa pergunta de hoje.
0: Pera aí, Ronca, é o WhatsApp.
1: Ah, tá bom.
2: Fala, Ronco!
1: Outra vez?
2: E aí, Tadeu? Fala, Vinheta!
1: Opa!
2: Salve, Pidon!
1: Salva!
2: Mano, não aguento mais esse frio aqui em Portugal, velho! Braga, caramba. Portugal, tá um frio. Ainda bem que tá chegando o verão! Sou radialista aqui em Portugal também, tem um programa na rádio. Abraço, Paulista na Europa. Não, até mais, voz, valeu!
0: Não. Cara, eu não tô entendendo. Ele fala que tá frio em Braga, Portugal. Acabei de olhar. 28 graus agora, Ronco.
1: Braga.
0: Onde que você é frio?
1: Muda
0: é
1: pra
0: frio,
1: Praga.
0: Meu, né? Que você é louco,
3: e outra,
0: cara.
3: Jair, não, a voz dele não casa com o locutor. Você foi que ele falou que trabalha em rádio, né?
0: não é igual a sua, né?
3: É, tem que ter esse.
1: Dá aula pra ele.
3: É. A sua que é boa.
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0: Band FM, Thiaguinho, pensamentos intrusivos aqui na Hora do Ronco, que nessa sexta-feira
1: pergunto... É pensamento sacana,
0: não? Não, não, não. Intrusivos é aquele pensamento, sabe? Ai, e se eu esfaqueasse aquela pessoa? Vai lá e esfaqueia ela.
1: Não, pode, dói.
0: Você deu voz ao pensamento intrusivo. Não,
2: não. Por que vocês sempre, hein?
0: Ué, porque o pensamento intrusivo é isso.
2: Não pode sair, eu queria dar uma rosa pra aquela pessoa e fui lá e dei a rosa, aí já não é?
0: Não, aí é um pensamento
3: eu
0: bom.
3: Eu lhe dei uma rosa... que encontrei no caminho, tinha muitas pétalas, ou era só de espinho? Essa letra é minha.
0: É, vamos lá, gente.
2: A gente percebeu.
0: Vai, o tema de hoje qual
1: que
0: é, Ronco?
1: O que você não suporta, não aguenta mais, conta até as 9, Band FM, Hora do Ronco.
0: Palavra-chave qual que é? É vinheta ou pidoncio?
2: Ah, meu.
0: Ah, e agora já foi, ovo. 11 999 919197.
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11: 8 e 10 agora, previsão do tempo para a cidade de São Paulo. Vamos saber como é que vai ser o fim de semana, se vai dar para dar uma passeada ou vai ficar na coberta e chocolate quente. Hein, Jade Ramos, bom dia.
12: Bom dia a todos os nossos ouvintes. Mais um amanhecer gelado e também tempo fechado e chuvoso nesse final de semana aqui em São Paulo. Nas próximas horas, o sol até aparece em alguns momentos, mais em algumas áreas, mas o frio continua. As temperaturas máximas alcançando os 17 graus e com chance de chuvas mais fracas aqui na Grande São Paulo. No sábado, atenção para várias áreas aqui da região metropolitana, porque tem risco de temporais mais fortes, que podem até causar alguns alagamentos pontuais, principalmente no período da tarde. E aí, no domingo, as chuvas continuam, ainda de forma bastante isolada, mas o tempo segue bem frio. Na capital, as máximas alcançam os 20 graus no domingo. Então, ainda sem trégua para o frio, tem que ficar agasalhado, chocolate, porque não acabou o frio ainda.
11: Muito obrigado pelas informações, Jade. Bom fim de semana para você. Até segunda-feira.
12: Até segunda. Um beijo.
11: Valeu. 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Daqui a pouco tem dinheiro na caixa premiada, hein? Estou falando de R$ 1.000 acumulados, gente. R$ 1.000.
13: Quanto?
11: R$ 1.000.
13: Quanto?
11: Você ouviu, não seja besta.
0: Tá bom. Quem não sabe, chuta. 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
21: Caramba, aí você faz pra humilhar, hein?
20: Pessoal, deixa eu falar, não sei se vocês aceitam, eu tô vendendo cafezinho, tem pão não, caseiro, não, não. Tem café com chocolate, tô vendendo...
21: Foi a Cássia que trouxe pra gente, isso aqui é de graça, tá? Ela é presente que ela deu pra gente, o café da manhã.
20: Não é empreendedor, não atravessa meu negócio.
22: Tem o 20 da
23: linha. Também ganhei mais bananinha.
21: Vamos lá, vai.
24: É pra vender, hein?
23: Alô?
25: Alô?
23: Bom dia.
25: Bom dia.
23: Quem está falando?
25: Ana Lúcia.
21: Mas que desânimo, é sexta-feira, Ana. Vamos animar esse
25: bom
21: negócio
25: dia,
21: aí.
25: Bom dia, pros meninos. Adoro o cadezinho.
21: Obrigado, meu amor.
23: Leva pra casa. Ana Lúcia, o que você não aguenta, não suporta?
25: O que eu não suporto mais é pegar ônibus pra vir trabalhar. A condução sobe e os ônibus cada dia mais cheios. Isso que eu não suporto mais.
23: Quantas conduções você pega por dia, Ana?
25: Duas.
23: Duas para ir, duas para voltar ou uma para ir, uma para voltar? Duas para ir, duas para voltar. E sempre os ônibus lotados?
25: Sempre, sempre. Está muito complicado.
21: Quanto tempo você demora mais ou menos para ir e voltar do trabalho?
25: Uma hora e meia.
23: Mas vai a pé. Faça como eu.
20: Meu amigo, uma e meia pra ir, uma e meia pra voltar.
21: Cara, meu Deus do céu, pensou?
20: Pelo amor de Deus.
21: Eu demoro 4 horas, velho. Mas vou a pé, né?
26: Você nem percebeu que aquele foi o nosso último dormir com os anjos.

0: Band FM, Gustavo Mioto.
1: Põe merda, fez pra mim, pô.
0: De soco. O que, que foi aí que vocês estão brigando?
1: O homem Vinheta querendo pegar uma chocolatada.
0: Deixa o chocolate dele, ô Vinheta. Mas que
1: pede
0: coisa.
1: Pra ela fazer um pra você.
0: Tá parecendo ronco.
2: Ó, oh, gente, quer saber? Eu não vou fazer mais nada também.
0: Aliás, o ronco está roubando nesse momento pão de queijo da Karina Meyer, tá? Cacá Novelas.
1: Ô, gente, vamos ver isso aí. Ele tá com fome. Ele já acabou de comer pão
0: aqui. 5 fatias de pão aqui.
1: Ah, lá, lá, lá, lá.
0: Já tá roubando pão de queijo. Impressionante. O homem é uma draga, hein? Nossa senhora. Vamos lá, vai. Vambora. É o inglês pro 6.
1: Crianças, muito obrigado por vocês estarem aqui. Todos os alunos. Vamos terminar essa aula. Eu vou liberar vocês, tá bem?
0: Oba!
1: Você não.
0: Ah, o Marcelo.
1: Mircili.
0: Quer saber qual é o significado da palavra kitchen?
1: Ah, tá. Eu não sei se você sabe, Jadeu, além do inglês, eu tô estudando outras línguas também pra aprimorar e eu vou dar outros cursos, né? Tô pensando em espanhol, já domino um pouco.
0: Não, não. Foca só no inglês.
1: Espanhol eu já domino um pouco e agora um pouquinho do chinês também, né?
0: Tá.
1: Eu tô... Inclusive essa palavra tem tudo a ver, né?
0: Com chinês?
1: É, eu sabia?
0: Não, kitchen.
1: É, não, chegaram pro chinesinho, né? Falou, e aí, meu? Vai comer todo esse prato aí de miojo? Ele falou, tá, e o kitchen? Cuidado da tua vida, o kitchen. Eu comer. O kitchen. Quer ver? O kitchen.
0: Ô, professor, kitchen.
1: O kitchen.
0: Kitchen quer dizer chaveiro.
2: É só isso, cara.
0: Você vê que a palavra é ki, que é chave, e chain, que é corrente. Então é o chaveiro, né? Esse é o significado.
2: Legal, cara. Você viu o que você tá fazendo com ele, Tadeu?
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0: Não, só tô tentando ajudar, cara.
1: Quer dar aula no meu lugar?
0: Não, pelo amor de Deus. Eu não sou tão burro.

0: Band FM, Bruno e Marrone. Não posso ter medo de amar aqui na hora do ronco. 8h24, agora homem vinheta.
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2: Olha, tem uma coisa que eu não suporto mais. Ser convidado pra gravar comercial.
0: Oh, meu Deus, mas que comercial que convidaram o senhor pra gravar?
2: Caixão de defunto.
0: Meu Jesus, aí realmente. Mas é perfil, né?
3: É perfil, eles vão pro modelo, né? Eles olham o perfil da pessoa. Ó, é esse.

0: entender.
1: Band FM, Júlia e Rafaela, Medo, aqui na Hora do Ronco, 8h27 agora,
2: gente. 27.
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1: Bom dia, Babi.
0: Tadeu, bom dia. Sexta-feira e chegamos aqui com as primeiras informações.
1: Bora.
0: A Receita Federal libera hoje, a partir das 10 horas da manhã, a consulta ao primeiro lote de restituição do Imposto de Renda. Opa. 2026, o maior lote da história. Para saber se vai receber, o contribuinte deve acessar o site da Receita. Esse lote será pago no dia 29 de maio, mesmo dia em que acaba o prazo para entregar a declaração. Uhum. Aliás, faltando uma semana para o fim do prazo, mais de 10 milhões de contribuintes ainda não entregaram o documento à Receita Federal.
1: Meu Deus!
0: Quem não entregar dentro do prazo, paga a multa por atraso. O valor mínimo é de R$ 165,74, mas pode chegar no máximo a 20% do imposto devido. Uhum. O fisco orienta os contribuintes a não deixarem o envio para a última hora. Estão obrigados a declarar aqueles que receberam no ano passado o equivalente a R$ 2.965,33 por mês, com salário, aposentadoria, aluguel, entre outros rendimentos.
1: Ok.
0: Um beijo, Tadeu.
1: Beijão, Babi. Obrigado, hein?
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14: Tadeu, Marginal Tietê para Castelo Branco, vai mal ali da saída do Parque Novo Mundo até a ponte da Vila Maria, depois fica bem demais para quem vai até a Anhanguera. Aí só tem lentidão da Anhanguera ao Cebolão. Para Ayrton Senna, lentidão na Expressa, na altura da Rodovia dos Bandeirantes. 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
4: R$1.000 pra passar bem o fim de semana. Aliás, o resto do mês inteiro, uhul, né, Mi? Bom dia.
5: Tudo bem com você, Tadeu?
4: Tudo ótimo, graças a Deus.
5: Então, tá bom. Tudo bem, seu Ronco? Sextou.
6: Bom dia, Milena.
5: Tudo bem com você, Pidocinho?
6: Oi, Mi, tudo ótimo.
5: E aí, Vinheta?
7: E aí, gata?
5: Posso já passar aqui as diquinhas?
6: Fica à vontade.
5: Bora. Ó, o que tem dentro da nossa caixa premiada, a enfermeira usa e a costureira também. As duas usam.
7: Calcinha. Não. É, usa, mas não é isso, cara.
4: É, mas não é isso.
5: Eu acho que elas usam, mas...
3: Alfinete.
4: Alfinete.
5: É parecido, seu Ronco.
7: É parente, né?
5: É.
7: Prima. Prima.
4: Prima. Não, não é parente, parente.
7: Prego.
4: É parente, parente. Não, não.
5: É feito de metal, inclusive.
7: Faca. Tá. Peraí, gente.
3: Isso.
4: É menor que faca.
7: Menor que faca?
4: É
7: canivete. Peraí. Dá uma
5: caramba.
7: Dica, meu.
5: Caramba.
4: Mil não. reais, gente.
5: É
4: vamos
5: isso.
4: lá. Oh, meu pai amado.
7: Moscou aqui.
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5: Ai, amiga.
8: Conta tudo.
4: Papo de amiga.
7: Bom dia, amiga minha.
5: Muito bom dia, Tadeu. Tudo bem? Sextou, meu povo? Ihhh. Tudo bem, seu Ronco?
9: Muito bem, bom dia.
5: Jaipe Donsio.
7: Joia.
5: E aí, Vinheta?
7: E aí?
5: Belezura?
7: Bem.
5: Então, bora.
10: Bom dia, amiga.
5: Bom dia.
10: Aqui é a Cida.
5: Oi, Cida.
10: Ô, amiga, me ajuda aí. Eu tô sozinha há muito tempo.
5: Uhum.
10: E eu preciso de um companheiro. Só que eu tenho uma grande dúvida.
5: Preciso muito de
10: um
5: companheiro.
10: Eu quero um homem pra mim. Eu sou chegada num careca, sabe?
5: Eita,
10: mas eu
5: nós.
10: Quero um homem pra mim.
5: Específico.
10: Que eu não preciso lavar, nem passar, nem
7: careca?
10: Cozinhar pra ele. Porque eu não nasci, amiga, pra viver tendo obrigações, entendeu? Eu gosto de fazer pra mim, mas não ser obrigada a fazer pro homem. O que
5: Entendi.
10: Eu faço, amiga? Me ajuda.
5: Eu acho que hoje em dia a mulher trabalha, a mulher tem seu dinheiro, a mulher é independente, o homem também, cê, né? Tem um negócio assim, a gente só vai pra parte boa. Eu falo assim, depois que você é casada, é muito difícil você casar de novo, né? Você fala, nunca mais vou ficar aqui lavando cueca, a troco de quê? Gera uma revolta mesmo, eu te entendo, amiga, eu também não tô afim de lavar cueca, não. Então vamos fazer o seguinte, o combinado não sai caro. A hora que você tá ali no começo do relacionamento, você já combina tudo. Fala, olha, você faz as suas questões na sua casa, eu faço na minha, a gente se encontra só pro bem bom. Obrigada, amiga, a gente só se encontra pro bem bom.
7: Ah, mas um almocinho, uma comidinha, né?
5: Ah, mas daí ela tem que querer, ela não quer ter obrigação. Se ela quiser fazer...
7: Ah, manda ficar solteira, então.
9: Ah, querida, passa no sex shop e pega um brinquedinho cabeludo.
4: Não, ela gosta de careca.
7: Ela quer careca.
4: Careca.
9: Ah, então ela vai encontrar.
7: Brinquedinho cabeludo seria quem? Aquele bonequinho do Falco? Ah, meu, bate.

0: Band FM, Diego e Vitor Hugo, Tubarões, aqui na Hora do Ronco, 8h39. O que, que é isso?
1: Ele tá brincando, a caça deu uns pendrive, tem um helicóptero, tem a viatura.
0: Ele tá brincando aqui com os helicópteros da
2: mão
0: polícia.
2: Mão pra cabeça, vai! Não adianta, agora perdeu, mané! Vai, filho da mãe!
3: Ganhei também, tá?
0: Vamos lá, gente. Ó, a Rosinelli tá aqui no Instagram da Band FM, @ Band FM.
2: 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Vai pra dentro, mão pra cabeça, vai, algema. Não reage.
0: A Rosinelli.
4: Ah, Rosinelli.
0: Eu vou te internar, velho. Rosinelli tá com a gente aqui.
1: Rosinelli.
0: Diz que ronca, eu não aguento mais. Minha família pedindo dinheiro emprestado. Olha, gente, é a segunda ouvinte que fala isso aqui.
1: Você emprestou pro seu sobrinho?
2: Meu, coisa.
0: Cala tua boca.
4: Muda de endereço e não conta pra ninguém. Pronto.
0: Valdilene, ela não suporta mais o frio, gente. Mais uma que não suporta mais frio. Iracema tá com a gente aqui, bom dia.
1: Dia.
0: O Zé tá com a gente também, um abraço pra vocês. Leonice também sextou. Diz que não aguenta mais o povo falando do Neymar. Acabou, já foi convocado, né?
1: Já foi, já foi, chega convocado, também.
0: Já também, já, né?
4: Já ganhou mais de 160
1: então,
4: milhões.
1: E a gente aqui falando.
0: Exatamente.
2: O que é isso aí? É droga, é droga.
0: Para, Pidão 10.
2: É droga, tá ouvindo ronco, né?
5: Bruno Rossi!
0: Bruno Rosa!

0: Band FM, Bruno Rosa, música nova, hein? Com Murilo Rufi, Atriz Demais, aqui na Hora do Ronco, 18 pras 9 agora.
1: Zap, zap do Ronco! 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
0: do Ronco! Eu não aguento mais, foi o tema de hoje nesse programa.
2: Sim. Meninos, bom dia, meu nome é Silvia, falo do interior do estado de São Paulo, Catanduva, sou motorista de aplicativo. Ai, Ronco, o que me deixa mais mesmo irritada, que eu não aguento mais, aquelas pessoas que soltam pum em fila. Principalmente nos supermercados.
3: Já deu.
2: Você sente alguma coisa ruim, tá ali. Uma pessoa mal educada soltando um pum. Olha. É sacanagem, né, Ronco? Beijo.
4: Tosse pra cagar.
3: Que é isso, gente? Pelo amor de Deus.
0: Alguém vai ter que se limpar, hein?
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3: Troca a fralda!

0: pra mim.
1: Band FM Sorriso Maroto, disfarça, colocando um ponto final na Hora do Ronco. Aliás, um abraço pra você da Grande São Paulo, que estará com a Band FM amanhã no showzaço da Band.
2: Que show, hein?
1: Sorriso Maroto de Ilcinho. Se ainda não garantiu seus ingressos, garanta aí que vai ser.
3: Não me convidaram?
1: É da Band. O senhor é convidado?
2: Pode ir, pode ir, claro.
1: É show da Band FM,
3: não,
1: seu Pedro.
3: Pra cantar.
2: Ah, meu.
1: Vambora, vai.
3: Ah, vambora, vambora. Ah, lembrando que amanhã tem Top 5, tá?
1: Urra! Tchau, vinheta.
2: Tchau, deixa eu agradecer a Cássia, a Biagione, a Paula e também o Diego pelo café da manhã que nos proporcionaram.
1: Os mimos também, muito obrigado.
4: Os mimos. Que o Pinoncio vai amar ficar brincando lá em casa. Uhum. Obrigado, viu?
3: Ganhei chaveirinho. Obrigado.
1: Um abraço, gente. Obrigado pela visita, viu?
2: Obrigado.
1: Estarei em Urubici, Santa Catarina, tá bom? Também.
2: E nós já vamos, não pensa que não vão pagar, tá?
1: Show Band FM, antes tem histórias que a vida conta.
3: Qual foi a pergunta de hoje?
1: Não suporto mais.
3: Eu não suporto mais sábado e domingo e ter que esperar até a segunda-feira, às 6 da manhã, pra falar bom dia pra você.
1: Não seja por isso, não. Vou entrar em contato com o Murilo agora. É. A gente faz o Top 5 ao vivo amanhã.
2: Fala pro Murilo lá.
3: Não quero!
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0: Vamos lá, gente. R$1.000 na caixa premiada é o que a gente tem hoje aqui, tá bom? E eu vou falar mais as diquinhas aqui pra passar pra vocês. A costureira passa a linha nesse negócio que tá dentro da caixa premiada.
4: Cueca,
0: ela passa.
4: Cueca.
5: Cueca. Não é cueca. Não é cueca.
6: Você pode espetar o dedo, não pode?
0: Pode.
6: Arpão.
5: Não,
0: não, não sei, não sei.
5: Garfo.
0: Não sei nem o que é isso.
5: Por que
0: é
5: que tá estranho, meu?
7: Deve tá, tá baixo o seu microfone. Aí, agora sim.
4: Não é, senão minha voz linda não,
0: não sai.
4: Sai.
0: Pelo amor de Deus, você não. Não, pelo amor de Deus, não, não dá.
7: Quem interessa calar uma voz bonita
0: não,
7: dessa?
0: Não, não tem como, eu preciso muito ouvir. A enfermeira usa pra colocar o medicamento no paciente. Muita gente tem medo.
6: Ah, supositório.
7: Não, não é supositório,
0: não.
7: Seu Pedro.
4: Se bem que é no bumbum, né, também.
0: Às vezes, sim.
7: É.
4: Ah, meu.
0: Pode espetar o braço também, entendeu?
7: É.
0: E eu não vou falar mais nada, senão eu tô contando. Um beijo, gente.
7: R$1.000.
0: R$1.000 da
4: casa
0: premiada.
4: Eu prefiro no bumbum, sabia?
0: Eu imaginei.

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Marília Mendonça, Flor e o Beija-Flor pra gente matar a nossa saudade, né? Bom dia, amigo, amiga. Deixa eu te contar. Eu vim falando aqui no ar, né? Pra vocês mandarem a história pro Quem Ama Não Esquece. E eu leio todas mesmo. Sabe? Eu tô tendo muito contato com vários tipos de situações, das mais diversas. Isso me fez refletir muito e com isso eu tenho uma pergunta pra te fazer. E eu quero que você me responda com sinceridade, tá bom? Você teria coragem de namorar alguém que traiu pra poder ficar com você? Porque no começo parece até uma escolha, né? Parece uma vitória, uhul, ele me escolheu, ela me escolheu. Mas depois que passa aquele calor do momento, que a gente sabe nessa altura do campeonato, já tá sabendo que passa, né? Ixi, aí vem a consciência e ela cutuca. A gente tá falando da mesma pessoa que mentiu, que escondeu e traiu alguém pra ter você. O que exatamente te faz acreditar que com você vai ser diferente? Eu não tô falando sobre romance hoje não, tá? Eu tô falando sobre padrão, padrão dessa pessoa, disso que eu tô falando. Bom, mas cada um acredita no que quer, né? Só não finge surpresa quando a história se repetir, combinado? E tudo isso que eu tô falando é pra dar aquela chacoalhada na sua sexta-feira. O que você tá pensando em fazer nesse final de semana, hein? Eu só quero que você fique do lado de quem te merece. Por inteiro.

0: de semana com tudo. Olha lá o pessoal falando aqui, eu não aceitaria, eu não quero, eu não faço isso. Isso aí, hein,
1: bom
0: gente?
1: Bom dia, linda!
0: Bom dia, linda!
1: Milena,
0: tudo bem?
1: Angélica do Belenzinho.
0: Angélica!
1: Tô aqui com o dedo espetado.
0: Ó, cuidado,
1: hein? Colocar um botão na roupa.
0: Ih!
1: E você sabe, né?
0: Ih!
1: Eu espetei meu dedo e aproveita, me liga na caixa premiada.
0: Eu já entendi.
1: E eu vou acertar. Uhum. E vou sarar meu dedo com esses R$1.000.
0: Isso.
1: Gente, já pensou você me ligando? Eu tô aqui esperando, sentadinha, tomando aquele cafezinho com pãozinho.
0: É sobre
1: beijo,
0: isso.
1: Beijo.
0: Um beijo pra você, Sandroca. Bom dia, Maristela. Bom dia. Tudo bem com vocês, gente? A Lucy Nega tá falando, Mi, eu não aceitaria. Isso aí, vai me mandando aí o que vocês acham desse pensamento de hoje. Hoje que é dia 22 de maio, aniversário da Maísa Silva, da Sofia Brown, do Thiago Leifert, do Tadeu Melo, que é ator, ele fez muito a turma do Didi, sabe? Parabéns a todos esses divos e divas. E parabéns pra você que tá fazendo aniversário hoje também, muitos anos de vida. Que Deus te abençoe com muita saúde, que o resto a gente corre atrás. Hoje, pra quem acredita, é dia da Santa Rita de Cássia, ela que é das causas impossíveis. Então, se você tá nessa, precisando de um milagre na sua vida, faz aquela oração. Pede pra Santa Rita. Hoje também é Dia Nacional do Abraço e eu quero te mandar um luta assim, ó. Ai, bem apertado pra você. Sente o meu abraço aí, ó. Com todas as energias positivas e boas pra você ter tudo o que você merece. Você merece tudo de bom. Já já fofoca com a Cacá Novela, que já já vai estar aqui junto com a gente, contando tudo o que acontece no mundo artístico. Você gosta, né? Bom dia, bom dia! Bom dia, sexta-feira. Final de semana chegou. Que delícia ter você nessa energia gostosa. Manda sua mensagem. 999-919197. O que você tá querendo saber de fofoca? Me fala aqui pelo WhatsApp. Vai ser muito bom conversar com você. Eu amo quando vocês participam da nossa Manhã Show. Tá no ar, hein?

0: espaço agora, o que você faz agora? Você garante o seu ingresso, porque amanhã, Estância Alto da Serra, o palco de Dilcim com o Sorriso Maroto, tá chegando aí, né, Cacá? Bom dia!
1: Tá chegando, bom dia, Milena, bom dia, meu povo! E olha, tá dando o que falar esse show, viu?
0: Imperdível.
1: Tá lotado, garanto o seu ingresso.
0: Agora, você quer saber o que tá dando o que falar também? Ah. A mensagem que eu coloquei aqui hoje...
1: Eu ouvi o pensamento.
0: Vamos ouvir
2: bom
0: aqui,
2: dia,
0: ó.
2: Milena, tudo bem? Boa sexta-feira pra gente. É, você disse que não seria sobre romance que você estava falando, mas eu preciso muito falar sobre. Ah. Eu nunca imaginei que uma pessoa que traiu a outra pra ficar comigo, que eu seria a próxima a ser traída. Você me deixou com a pulga atrás da orelha.
0: Amiga, ele é ele, né? É que no começo tudo é bonitinho, né? Aí depois, quando passar, ele vai procurar outra. É o padrão que ele tem, né, gente? Provavelmente. Olha, pensa mais sobre isso. Vale a pena, viu? Vale a pena você... É igual o caso da Virgínia, né? Assim, o jogador de futebol. Padrão deles, trair.
1: É o padrão. Padrão. Já vai... Ó, você vai se relacionar com um jogador de futebol...
0: Já vai sabendo.
1: Já vai sabendo. Já vai sabendo que você vai ganhar um chifrinho.
0: E como que a gente tá de fofoca hoje, menina, pra falar nisso?
1: Olha só! A gente vai falar do teu marido, Gustavo Lima. Ele foi chamado de feio na internet. E aí ele tomou uma atitude.
0: Absurdo.
1: E a gente vai falar qual é a atitude, não agora. O Zé Felipe foi xingado também na internet.
0: Mas que isso?
1: Porque começou a seguir uma atriz da Globo. É verdade.
0: Só por causa disso?
1: É, e agora a gente vai falar de Quem Ama Cuida, a novela das nove da Globo, que ontem teve diálogo entre Antônio Fagundes e Tony Ramos. Você olhava e falava assim, monstro, monstro. Os dois monstros, assim, maravilhosos. O que vai acontecer, que a gente já viu, é que o personagem do Antônio Fagundes cedeu uma casa pra família do Tony Ramos morar. Só que a vilã, a Pilar, quando vê essa família morando nesta casa, vai chamar a polícia. E o Tony Ramos e a Isabela Garcia serão presos. Aí quem vai salvá-los? Ele, o advogado do bem, o Pedro, o Chay Suede de novo.
0: Uau!
1: É isso, então tá começando a novela. E vamos acompanhar, porque tá bem interessante. Eu quero saber se você tá assistindo, se você tá gostando, assim como eu tô gostando, né? Tem gente que ainda tá de bode de três graças. Enfim, vamos
0: posso
1: ver.
0: Falar? Você vai ficar orgulhosa de mim agora.
1: Por quê?
0: Eu tô assistindo essa novela.
1: Vamos conversar.
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1: Olha que o Rob já tá aqui junto com a gente. Bom dia, Rob.
2: Oi, Milena. Bom dia, Mimi.
1: Você tá bom?
2: Tô beleza, meu bem. Então, alô, tá Cacá Novelas. Bom
1: alô,
2: dia, Cacá.
1: Alô, Robson Ramos. Bom
2: alô,
1: dia.
2: Alô, meus bens lindosas da Manhã Show. Alô, rapaziada também. Trânsito em São Paulo na manhã da sexta, com a Marginal Pinheiros ainda ruim no sentido de Interlagos entre o Cebolão e a chegada à ponte da Cidade Universitária no trecho do Jockey Club. Pra Castelo Branco, nesse mesmo trecho, o caminho vai bem. 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
1: Beijo, Robi.
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7: Muito bom dia pra você, 9h22. É hora de falar quem ama não esquece. Hora de falar de superação.
6: Opa! Band
7: FM. A sua rádio do seu jeito. Olha lá, ó.
6: Nossa, Backstreet Boys. Tell me why.
7: Meus posters na parede.
6: É verdade? Você era fã do Backstreet?
7: Muito, muito. Eu tinha Spice Girls, Backstreet Boys, enfim. E aí, eu volto pra essa época, né? Como a gente sonhava, o que a gente queria fazer. E muitas coisas que a gente nem pensava que poderia alcançar. E essa história de hoje tem tudo a ver com isso. Hoje, no nosso Quem Ama, a gente conta a história da Dinara. Uma história que vale muito a pena, principalmente você que tá aí. Eu não enxergo uma coisa que pode mudar na minha vida, uma virada que pode acontecer. Mas ela sim vai te mostrar que pode, porque ela perdeu quase tudo, menos a coragem de recomeçar, viu?
6: Sim, claro. E olha, a caixa premiada da Band FM tá em R$1.000.
7: Ai, meu Deus do céu. Vamos comemorar com essa música aqui, ó. R$1.000.
6: Ah, lá.
8: E tá gelada?

0: pelo amor de Deus, eu Jorge Matheus, de tanto te querer, eu tô querendo tanto. Eu tô querendo tanto.
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2: R$1.000 na caixa premiada.
0: É isso que eu tô querendo.
2: Ai, pensei que fosse outra coisa.
0: Não, mulher, calma. Tá bom que sextou, hoje é dia. Ó, vamos lá, Andréia Batista Alves do Curubi.
2: Que isso? Ai, que pouco. Você tá querendo tanto, querendo tanto.
0: É pra mim que se indicar. Pra Andréia, poxa, ela me... Gente, mas é difícil ficar calmo quando você tá todo lascado, né?
2: Nossa,
0: você fica à flor da pele mesmo. 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
0: É, gente, vale muito a pena, viu? Resolve sua vida, amiga.

0: Band FM, menos é mais o coração partido. É, gente. Estamos aqui, ó, na nossa manhã show, nessa sexta-feira.
1: Coração partido.
0: Parece que tem gente aqui, ó. Com coração partido pelos jogadores de futebol. Essa é a primeira vez que eu vejo.
2: Bom dia, Milena. Bom dia, Cacá Novela. Aqui é o Paulo,
0: motorista de aplicativo. Oi, Santander. Paulo.
2: Olha, não vou ser advogado dos jogadores, não, mas... Bom dia, Milena. Bom dia. Opa. Bom dia, Milena.
0: Ai,
2: bom dia,
0: meu Deus.
2: Cacá Novelas. Aqui é o Paulo, motorista de aplicativo de Santo André. Olha, não vou ser advogado dos jogadores, não, mas... Cacá, você falou que é padrão dos jogadores trair. O que você tem a dizer a respeito do Cacá? Cacá.
0: Cacá e Cacá. O que você tem a dizer a respeito, Cacá?
1: Toda regra tem sua exceção. Vamos lá, temos Neymar, Militão, lembra do Romário. Tem um monte, né? E tem o Cacá, gente. Entendeu? O Cacá é tido como homem perfeito. Parece que a esposa dele, a primeira esposa, pediu a separação porque ele era perfeito demais. E daí,
0: tá vendo?
1: O pessoal coloca nos comentários ali no feed do Cacá. Faz o seguinte, esquece a toalha molhada na cama. Esquece um pouco o aniversário dela. Não seja perfeito.
0: Não dá parabéns esse ano. Faz alguma coisa que todos eles fazem, né?
1: Exatamente, já que ele é tão perfeito. Mas, filho, é exceção, tá? A maioria dos jogadores, infelizmente, é isso mesmo.
0: É, gente, é muita oferta.
1: É muita oferta. Bom, mas é o seguinte, sabe que o Zé Felipe, gente, ele resolveu seguir a Alanis Gilling. Mas quem é a Alanis Gilling? Ela é a Lorena de Três Graças, a que fez a Juma em Pantanal. E aí o povo na internet começou. Aí, ó, já tá assanhado, já tá dando em cima da atriz. Aí, ó, o Zé Felipe também não sossega. Agora quer pegar a atriz e tudo. Enfim, o Zé Felipe fez um vídeo com a babá do Zé Leonardo. E falando o seguinte... Eu segui lá a mulher porque você pediu pra eu seguir. E agora eu tô sendo xingado.
0: Eles devem estar conversando sobre novela.
1: Exatamente. Né? A babá do Zé Leonardo que pediu pro Zé Felipe seguir. O Zé Felipe
0: segue
1: nem conhece.
0: Ela, tá. Mas eu dei um Google aqui. É bonita, hein?
1: Alanis Gilley é bonita.
0: É uma beleza natural.
1: É verdade, ela teve um problema com a namorada dela também, viu? Pediu medida restritiva contra a namorada.
0: É namorada?
1: É namorada.
0: Ah, entendi. Tá bom. Então, lindas divas.
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2: Oi, Rob.
3: Oi, Milena. Falando agora da Avenida dos Bandeirantes no sentido Marginal Pinheiros, desde a Avenida Miruna até a Praça Carananduba e depois ali no acesso a Marginal Pinheiros também. Para quem vai no sentido da Rodovia dos Imigrantes, trânsito intenso sem paradas. 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
2: Um beijo, Robi.
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2: Muito bom dia pra você, sexta-feira, que coisa gostosa, muito prazer, eu sou a Milena.
10: E eu sou a Cacá, e a gente vai fofocar nessa sexta-feira, vai dar presente. Olha, nessa sexta-feira.
2: E aí, tá tudo bem com você por aqui, tudo maravilhoso, e pode ficar melhor ainda, hein? A sua rádio do seu jeito.

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1: Olha, o que a gente tem de presente hoje na Super 6 das 10 é um sonho de consumo da Milena. Mas quem vai ganhar é você que tá ouvindo a Band FM e vai participar da Super 6 das 10. Temos um forno elétrico da Mondial.
2: Agora tudo faz sentido, por isso você lembrou. Agora que eu entendi. Eu também vou ter o meu, sabia? Depois eu vou fazer um vídeo.
1: Ai, meu Deus do céu. Mais par de ingressos pro show dele, Fábio Júnior, especial Dia dos Namorados, no Surrai Music Hall. Claro que vai ser no Dia dos Namorados.
2: Ah, claro.
1: É, agora pra ganhar tudo isso, precisa o quê? Precisa votar em uma das músicas da Super 6 das 10.
2: É só um adendo, gente. O primeiro prêmio é sonho de consumo da Milena. O segundo é sonho de consumo da Cacá Novela,
1: é
2: tá bom? Vamos lá. Música 1, Leonardo, um degrau na escada com Eduardo Costa. Música 2 é Luan Santana, Olho Marrom. Na 3, o João Gomes, Eu Vou Te Procurar, I Love You Baby, com Pablo. Pronto, Zelete e Cristiano. Nós temos aqui na música 4, a Cadeira Cativa, nova deles. Eles vão estar no De Pertinho, tá chegando semana que vem, ai, meu Deus. Ai, gente, eu amo essa. A música 5, Cristiano Araújo, Maus Bocados e Saudade. E na música 6, tá difícil hoje, hein? Turma do Pagode, com Zeca Pagodinho. Nossa. Tô pedindo a conta aqui, que não tá sendo fácil. Pelo 999919197, você escolhe sua música preferida e concorre aos presentes. E pelo telefone, o Gabriel tá aqui, o Gabi Gabi, esperando você pelo 3743-1313.
1: A número 3, né?
2: Eu tô dividida.
1: Tá divididinha?
2: Eu tô, viu? Porque Cristiano Araújo é meu ex, eu não sei se eu te contei. Aí eu substituí pelo Gustavo.
1: Você viu?

0: continua participando com a gente.
1: Sim, porque tá valendo o forno elétrico da Mondial, mais par de ingressos pro show do Fábio Júnior, no Dia dos Namorados, no Surrai Music Hall.
0: Uau!
1: Ai, essa música do João Gomes, né? Um shotzinho tão bom desse
0: inverno. É gostosinho, assim, né? A gente dança com a vassoura, a gente dança com o forno, vai com tudo.
1: Ai,
0: e com o Fábio Júnior, então, meu Deus.
1: Ah,
0: vamos
1: Maria.
0: Pro WhatsApp, 999919197, você vota, ou pelo telefone 3743-1313. E agora tem a música 4.
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0: É o Zé Neto e Cristiano, Cadeira Cativa, nova deles. A gente vai ver isso ao vivo na semana que vem.
1: Que vem.
0: De pertinho, tá pertinho, né?
1: Bem pertinho.
0: Tá pertinho.
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0: Brasil!
1: Band FM, é o Zeca Pagodinho, turma do pagode pedindo a conta. Essa é a música 6 da Super 6, maravilhosa.
2: Maravilhosa também. Tá valendo aquele forno elétrico da Mandian. Mas par de ingresso pro show do Fábio Júnior, Dia dos Namorados, no Surrai Music Hall.
1: É, pra você poder concorrer com a gente, tem que votar na música que você quer ouvir de novo, hein? Vota aqui, 999-919197, pelo telefone 3743-1313. Hora de informações.
2: Opa!
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1: Oi, Babi. Bom dia, Babi. Tudo bem?
4: Oi, bom dia, Babi. Milena. Bom dia, Cacá.
2: Oi.
4: Sexta-feira e neste fim de semana rola virada cultural. São mais de 1.200 atrações gratuitas espalhadas pela cidade em 24 horas ininterruptas. Entre os shows confirmados tem Luísa Sonza, Péricles, Joelma, Seu Jorge, Titãs, Tiaguinho, Alexandre Pires, Israel e Rodolfo e Gustavo Mioto, entre outros. Mas além dos shows, a virada terá também teatro, dança, atividades para as crianças, circo, cinema, esportes, museus, tudo gratuito. Para saber a programação completa e em que palco vai rolar cada atração, é só acessar o portal prefeitura.sp.gov.br. Lembrando que o metrô e a CPTM terão operação 24 horas entre sábado e domingo.
2: Opa!
4: Falando do tempo, hoje a máxima só chega aos 17 graus e
2: máxima.
4: Pode garoar a qualquer momento.
2: Máxima.
4: Amanhã, mínima de 15 e máxima de 19. E no domingo,
2: meu
4: mínima
2: Deus.
4: De 15 e máxima de 22. Nos dois dias, com possibilidade de chuva. Beijo, Mi. Beijo, Cacá. Daqui a pouco eu volto.
2: Beijo, Babi. É
1: meu
2: cobertor.
1: Pé que não esquenta de jeito nenhum. Pé gelado.
2: É? Nossa. Ou na bacia de água quente.
1: Ah,
3: daqui
1: ótimo.
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20: E que é isso, hein? Não te peguei com o café e também o Pedro tem R$800 pra você. Nossa, o negócio aqui tá bom demais. Ai, vai ficar melhor ainda. Agora tem resultado pra você de Super 6. Bom dia, bom dia, bom dia! 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
1: Quem ganhou o forno elétrico da mão de umas par de ingressos pro show do Fábio Júnior foi a Fabiana Cardoso da Vila Matilde.
2: Baita presentão, hein, Fabi? Fabiana Cardoso, parabéns pra você. E a música vencedora? Foi aqui a nossa música, gente. Vocês não vão acreditar. O negócio aqui ficou acirrado, viu?
1: Ficou,
2: mas
1: né?
2: Foi a música de número 2. É em nossa homenagem. É o Luan Santana, Olho Marrom.
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2: As morenas de olho marrom. Vamos curtir.

0: Band FM, é Thiaguinho pela vida inteira. Que situação, e a gente tava na situação aqui do samba.
1: Nossa, que musicão. Um pupurri maravilhoso numa sexta-feira, até esquentou.
0: Esquenta,
1: meu povo.
0: Esquenta o negócio aqui.
1: E aí a gente ouve o Thiaguinho, a gente pergunta: Thiaguinho e Péricles, o que tem a ver com a Band FM? Tem uma chamada rolando.
0: Hã?
1: E Thiaguinho e Péricles?
0: Hã?
1: O que tá acontecendo? Essa fofoca eu ainda não descobri, gente. Alguma coisa vai acontecer com a Band FM, o Thiaguinho e o Péricles juntos.
0: Será?
1: Agora é o seguinte, vamos falar do seu marido.
0: Ai, meu Deus, o que ele tá fazendo, hein?
1: Gustavo Lima, sabe que ele viralizou aí no final de semana? O pessoal tava falando que ele tava magrinho, né?
0: Tava diferente.
1: Comentamos aqui. Tava bem diferente. Aí, lógico.
0: Em casa só tá rolando batata doce, sabe?
1: É, né? É, eu sei. Só que o que acontece é que o povo tava falando que... Ai, será que ele parou de tomar bomba e tal? Falando
0: será?
1: Que ele tava bombado.
0: Né?
1: É, que ele tava bombado, de repente ele ficou magrinho. Enfim, o Gustavo Lima viu todos esses comentários. Aí ontem ele tirou uma foto sem camisa na academia. Andressa Suíta, a oficial, a esposa dele, virou e falou: aí ó, vocês ficam falando que ele tá feio e agora eu vou ter que aturar ele tirando foto sem camisa.
0: Ai, meu Deus. Tava tudo em paz em casa, né, Andressa?
1: Tava tudo em paz, tava dormindo bem, agora ele fica tirando foto sem camisa. Aí o Gustavo Lima começou a dar risada e falou: se preparem. Mas que ele tava esquisito, ele tá.
0: Gente, ele tava esquisito, mas não tem problema, porque o amor é isso, viu?
2: É o que você gosta.
0: É, na alegria, na
2: feiura e na... Tem Chitãozinho e Chororó.

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4: bom dia, sexta-feira, final de semana, tudo que a gente ama, né?
5: Opa!
4: E com dinheiro, fica melhor? Fica!
5: Bem melhor!
4: Aqui na sua rádio, do seu jeito!
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5: E com mil reais, melhor ainda!
4: Nossa, vamos...
5: agora.
4: Nossa, que toco é esse? Pra quem que você tava ligando, mulher? Não deu nem tempo, né? Cleonice Bezerra da Silva, Butantã. Ô, Cleonice!
5: Caramba, Cleonice.
4: Que é isso, Cleonice?
5: A
4: Milão.
5: Ela tava no serviço.
4: Eu acho, ela desligou. Ela,
5: exatamente.
4: Ela de fato desligou. E com isso eu preciso abrir a caixa premiada.
5: Sim.
4: De hoje. Ó, o que tinha, que tem aqui dentro da caixa premiada hoje, cuidado não pegar muito que você se espeta. É uma agulha!
5: Olha, toma cuidado mesmo, uma agulha, olha. Ó, vamos botar mais R$100, teremos R$1.100.
4: Pra amanhã, a gente vai estar aqui e aí a gente vai ligar de novo, hein? Errou gostoso, hein, Cleonice? Eita, nós.
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0: Band FM, Bruno Diegues com Sorriso Maroto, clique. Lembrando que Sorriso Maroto vai estar amanhã na Estância Alto da Serra, junto com o Dilcim, um baita show com a Band FM.
1: E você também, né?
0: E eu também.
1: E você sabe que esse Bruno Diegues, a gente foi se consultar, era o vocalista do Jeito Moleque, gente.
0: É, gente, quem é esse Bruno Diegues? A gente conhece, tá de cá.
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1: Agora, de casa mesmo, é o Band FM de pertinho com Zé Neto e Cristiano. É quarta-feira que vem, tá chegando a hora de você assistir um show diferenciado, com bate-papo, bem de pertinho. Ainda dá tempo de você concorrer, tá? 37431313, WhatsApp 999919197. Já tem gente que foi sorteada hoje, né?
0: Menina, tem sim. Quem vai curtir um show exclusivo da dupla Zé Neto e Cristiano de pertinho com direito acompanhante? Detalhe que a gente não pode deixar de falar é você, Rosângela Pessoa Lima!
1: Aê!
0: Rosângela Pessoa Lima, parabéns pra você. Vai curtir um showzão exclusivo junto com a turma da Band FM, tá bom?
1: É demais, hein?
0: Ô, Cacá.
1: Ó, até amanhã, hein? Beijo, hein, Milena?
0: Um beijo.
1: Beijo, meu povo. Hoje tem sorteio da sexta no Quem Ama Não Esquece.
0: Menina, já.
1: Sexta
0: guloseimas.
1: Do amor.
0: Nossa,
2: daqui a pouco na Band FM, você vai ouvir Edu.

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0: Tudo bem com você? Muito prazer, eu sou a Milena e a partir de agora começa mais uma edição do nosso Quem Ama Não Esquece. E hoje a história tá tão, mas tão especial, tão inspiradora, eu posso dizer assim. E vale muito a pena você ficar aqui com a gente. E ó, deixa eu já falar aqui no começo do programa que hoje, no final do programa, nós vamos sortear um super presente para você que já mandou a sua história. A sua história já foi aprovada, então você está concorrendo a uma cesta cheia de delícias aqui no nosso Quem Ama Não Esquece. Mas eu tô falando do quê? Eu tô falando de você que conversou aqui comigo, que mandou a sua história, que foi protagonista aqui do nosso Quem Ama. Então você tá concorrendo a essa cesta. E você que tá ouvindo falando assim: nossa, Mi, eu também quero minha cesta, eu também quero participar desse sorteio. Então faz o seguinte, já manda a sua história aqui, vamos começar uma conversa? 11 999919197. Você conta a história do seu amor, a história de superação da sua vida, uma história de um problema de saúde que você já passou, uma história inusitada, diferente, engraçada, a sua história, que é única e que é só sua, que merece um destaque. Olha, vou te falar que você vai gostar muito não só da cesta, viu? Mas de ouvir a sua história aqui na rádio. Esse é o maior presente de todos. E hoje a gente recebe uma história de presente também. É a história da Dinara. A Dinara passou por tantas coisas, aquelas pessoas que passam por situações que a gente fala, nossa, como é que ela aguentou? Mas ela aguentou firme e recomeçou. Uma história incrível pra gente encerrar a semana com tudo. Ô, Dinara, seja muito bem-vinda ao Quem Ama Não Esquece de hoje.
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Tem gente que nasce já precisando aprender a sobreviver antes mesmo de entender o que é a vida. É que ela não começa igual para todo mundo. Para algumas pessoas, ela começa quando surgem os primeiros sonhos. Para outras, começa quando aparece a primeira luta. Comigo foi assim. Eu venho de uma linhagem de mulheres que aprenderam a sobreviver nas ruas. A minha avó viveu assim. A minha mãe também. E por muito tempo eu acreditei que a miséria não era uma fase. Era uma herança que passava de geração em geração e da qual eu nunca conseguiria escapar. Eu tinha só 9 anos quando eu fugi de casa.

do que qualquer medo que exista lá do lado de fora. Depois disso, a rua virou a minha realidade. Eu passei por vários abrigos, mas eu nunca consegui permanecer por muito tempo em nenhum deles. Eu não me sentia segura em qualquer lugar. Então, eu vivia andando pelo Rio de Janeiro. Copacabana, Leme, Leblon, Centro, Lapa. Cada noite eu estava num canto diferente. E eu vou falar uma coisa. A rua não te ensina. A rua te quebra. Você aprende rápido que ninguém vai cuidar de você. Aprende a dormir em alerta. Aprende a esconder o medo. Aprende a sobreviver. Teve fase que eu fiquei 5, 6 dias sem comer. Tinha dias em que tomar um banho era luxo. Dias em que eu só queria um chão seco, um lugar onde o corpo pudesse descansar sem medo. E aos poucos eu fui entendendo que talvez aquilo não fosse uma fase. Talvez fosse a minha vida. Mas com 15 anos eu tive o meu primeiro filho, o Danilo. E essa foi a primeira vez que eu senti medo de verdade. Porque uma coisa é você passar fome e aceitar o próprio destino. Outra é você olhar para o seu filho e perceber que ele pode herdar exatamente o mesmo fim. Por ele, eu tentei voltar para a casa da minha mãe. Eu tentei conseguir alguma estabilidade na vida. Eu tentei um novo recomeço, uma nova história. Mas os problemas ali dentro continuavam existindo e eu nunca consegui ficar lá por muito tempo. Então eu fiz o que dava. E muitas vezes o que não dava também. Eu pedi fralda na porta da farmácia, eu pedi leite, eu pedi roupa, eu pedi agasalho. Eu engoli o orgulho tantas vezes que ele deixou de existir porque a fome do meu filho gritava mais alto do que qualquer vergonha. Foram dias inteiros vendendo doce na rua, debaixo de sol queimando a pele, de chuva molhando até a alma, só para conseguir pelo menos o mínimo para ele. Naquela época, eu não tinha espaço para sonhar. Eu não pensava em futuro, em felicidade ou em descanso. A única coisa que importava era sobreviver mais um dia. A vida era acordar sem saber como seria o amanhã. E ainda assim, continuar lutando. Eu juro que eu me esforçava. Eu juro que eu dava o máximo, porque desistir nunca foi uma opção, né? Mesmo assim aconteceu uma das maiores dores da minha vida. Quando o Danilo tinha 1 ano, o conselho tutelar apareceu e levou ele de mim. Eles disseram que eu não tinha condições de cuidar do meu filho e que com eles, ele seria amado, ele seria cuidado e que estaria seguro. Mas ninguém me perguntou o que eu já fazia para ele sobreviver. Ninguém viu o que eu dava com o que eu não tinha. Eu era uma boa mãe com o que restava da minha vida. Eu era mesmo, eu tentava ser. E mesmo assim levaram ele de mim. Deus do céu, eu lembro disso como se fosse agora. Foi como se arrancassem o meu coração na minha frente e eu tivesse que continuar respirando. Depois disso eu comecei uma luta desesperada. Eu queria recuperar o meu filho. Justiça, pedido, ajuda, humilhação. Tudo ao mesmo tempo. Eu pedi um lugar para morar, uma chance, qualquer coisa que me devolvesse ele, qualquer coisa. Ninguém me ajudou. Eu só consegui reencontrar o Danilo 1 ano depois. 1 ano! Eu fiquei 1 ano longe do meu bebê. Ele não me reconhecia mais. Ele me olhou como se eu fosse uma estranha para ele e ele chamou outra mulher de mãe. Não existe dor maior do que uma dor dessa. Mas ainda assim era o meu filho e eu não ia desistir dele, imagina! Eu arrumei um lugar para morar numa comunidade e foi nessa época que eu conheci o pai da minha segunda filha, a Maia. No começo eu achei que finalmente teria alguém do meu lado. Pela primeira vez em muito tempo, eu me permiti acreditar que talvez a vida estivesse cansando de me bater. Eu acreditei que ele seria o meu porto seguro. Mas demorou pouco para eu perceber que aquilo não era cuidado. Era controle. Ele queria mandar em mim, ele queria

controlar minha vida, decidir tudo por mim. E mesmo enxergando tudo aquilo, eu continuei. Talvez por carência, talvez por cansaço. Talvez porque quando a gente passa a vida inteira sobrevivendo, às vezes aceita qualquer coisa que pareça abrigo. Só que, quando eu estava grávida de 3 meses, ele foi preso. E sem ele ali, os irmãos dele me expulsaram da casa. Mais uma vez eu estava sozinha, grávida, sem dinheiro, sem chão. E naquele momento meu maior medo já não era voltar para a rua não, era perder outro filho. De novo, eu fui atrás, eu corri, eu consegui alugar uma kitnet. Era simples, mas era para eu tentar recomeçar dali. Mas a vida parecia ter uma maneira cruel de testar até onde eu aguentava. Veio uma enchente e levou tudo embora. Tudo. Roupa, colchão, documento, comida, tudo. Todo pouco que eu tinha. É difícil explicar o que se sente quando você passa a vida inteira tentando construir alguma coisa e vê tudo escorrer pelas mãos outra vez. Chega uma hora que você não chora só pelo que você perdeu, você chora pelo cansaço. É um cansaço de precisar recomeçar de novo e de novo e de novo. Cansa. Eu passei um tempo na casa da minha mãe durante o final da gravidez da Maia. Depois eu consegui um cantinho. Era um quarto na comunidade. Mas era tudo tão precário. E muitas vezes o que eu conseguia oferecer para os meus filhos era só um lugar improvisado para proteger a gente da chuva e do frio. Dói admitir isso. Dói muito. Porque toda mãe quer dar um mundo para os filhos. E eu muitas vezes estava lutando só para conseguir dar um teto. Pouco tempo depois, mais uma vez, mandaram a gente embora. Quando a Maia tinha 3 meses, eu reencontrei alguém que conhecia desde a infância. E eu queria acreditar que dessa vez as coisas finalmente iam melhorar. Porque depois de tanta dor, você começa a se agarrar em qualquer esperança. Mesmo que seja assim, ó, bem pequenininha. E foi ali que eu engravidei pela 3ª vez. Mas por incrível que pareça, a vida ainda tinha muita dor guardada para mim. Quando a minha caçula, Lia, tinha só 5 dias de vida, eu descobri que estava com tuberculose. Meu corpo começou a enfraquecer muito rápido e eu fui ficando cada vez mais magra, mais fraca. Eu cheguei a pesar 35 quilos. Eu fui internada. Meu cabelo começou a cair durante o tratamento e no 5º mês eu precisei cortar tudo. Eu olhava para mim e eu quase não me reconhecia. Até hoje eu tenho as sequelas da doença. A minha imunidade ficou baixa. Tiveram momentos em que realmente eu achei que eu não fosse sobreviver. Momentos em que eu pensei, talvez eu não consiga sair dessa. Agora acabou de vez. Mas aí eu olhava para os meus filhos e eu sabia que eu precisava continuar. Porque mãe aprende uma coisa que ninguém ensina. Ela continua mesmo quando não sobra mais força nenhuma. Ela continua mesmo quebrada. Ela continua mesmo com medo. Ela continua mesmo quando já não aguenta mais. Ela só continua. Foi no meio desse caos que a Tânia apareceu na minha vida. Ela fazia comida para as crianças e dizia uma coisa que eu nunca esqueci. Que eles precisavam continuar estudando. Que eles mereciam uma vida diferente. O filho dela, o Paulo, era fotógrafo. E eu nunca vou esquecer do jeito que ele me olhou pela primeira vez. Porque enquanto eu só enxergava cansaço, dor e uma mulher completamente destruída, ele dizia que via beleza. Eu não entendia aquilo porque eu me olhava no espelho e me sentia suja, até invisível, despedaçada. Na minha cabeça, uma pessoa bonita não passava pelo que eu estava passando, mas ele insistiu, gravou um vídeo meu e postou. E através daquele vídeo eu consegui meu primeiro trabalho como modelo. Pela primeira vez na vida, alguém olhou para mim e enxergou algo além da menina de rua. E aquilo mudou tudo.
As coisas começaram a acontecer em 2022. Vieram campanhas pequenas, ensaios, oportunidades, até chegar uma campanha grande de Natal para uma loja enorme do Brasil, que acabou se tornando um divisor de águas na minha vida. Mas a verdade é que nada virou conto de fadas. Porque a vida não muda da noite para o dia só porque uma oportunidade aparece. E a moda é um mercado difícil. Um mês tem trabalho, no outro não tem. E ainda hoje eu vivo com medo. Medo de perder tudo de novo. Medo de voltar para a rua, medo de não conseguir pagar aluguel. Ainda mais sendo mulher, preta, periférica e mãe solo. Porque quando você já perdeu tudo muitas vezes, o medo não vai embora. Ele fica. E a vida parecia fazer questão de me lembrar disso o tempo todo. Em dezembro e fevereiro, eu enfrentei duas enchentes e precisei recomeçar praticamente do zero. Outra vez. Mas se a vida me ensinou uma coisa, foi isso. Eu aprendi a levantar porque chega uma hora em que você cai tantas vezes que levantar deixa de ser coragem, vira instinto, vira sobrevivência. Hoje, as pessoas me veem trabalhando como modelo, fazendo ensaios, campanhas, entrando em estúdios fotográficos, mas quase ninguém imagina quantas vezes eu precisei me reconstruir depois de perder tudo. Quantas vezes eu precisei juntar os pedaços e continuar mesmo quando já não sobrava quase nada. E talvez seja justamente isso que mais me move, porque depois de tudo que eu vivi, ver meus filhos indo para a escola limpinhos, arrumados, tendo oportunidades que eu nunca tive, já faz toda essa luta valer a pena. O Danilo, a Maia e a Lia são as minhas motivações diárias. E por eles eu acordo. É por eles que eu continuo. É por eles que eu luto todos os dias. Eles são a razão de eu nunca ter desistido. Durante muito tempo eu achei que o meu destino era morrer na rua. É. Eu acreditei durante muito tempo nisso. Achei que a minha história já tinha nascido escrita e que eu só estava caminhando para um final que alguém decidiu por mim lá atrás. Mas hoje eu penso tão diferente. Hoje eu entendo que talvez Deus estivesse escrevendo uma outra história para mim o tempo inteiro. Uma história que eu ainda não consegui enxergar, porque depois de tudo que eu sobrevivi, eu me recuso a acreditar que sobrevivi à toa. Deve ter um propósito, deve. Algumas histórias nascem para terminar em dor. A minha sobreviveu.

0: Milton Nascimento, Maria, Maria, que música maravilhosa. Pra selar essa história linda. Que história de superação da Dinara. Que vida difícil. Que vida cheia de encenamentos, de dor e de sobrevivência dentro dessa dor, né? Com toda essa dor, ela nunca desistiu. E você vê como a vida, né? Pra quem tá em cena, pra quem tá correndo atrás, pra quem tá disposto. Sempre presentei a gente com algumas surpresas muito inesperadas. Muitas ruins, mas muitas surpresas boas também. E ela tá aqui pra conversar com a gente, a Dinara. Oi, Dinara!
1: Oi, querida. Eu vim aqui agradecer a Tatá, o Murilo e a Band FM por essa oportunidade de estar com toda a minha história pra vocês. E lembrar que na vida a gente tem altos e baixos, e o que importa é a gente não desistir. Hoje a nossa vida não tá do jeito que eu quero ainda, mas tá bem melhor. As crianças hoje, elas estudam, eu tô no corre, vou atrás de trabalho sempre, tô sempre aberta para novas oportunidades, e sei que eles vão ter um futuro maravilhoso através dessa porta que a moda abriu para mim e das pessoas que estenderam a mão. Muito obrigada por tudo e gratidão sempre.
0: Ô, Dinara, obrigada a você pelo seu testemunho, por você compartilhar com a gente. Gente, a Dinara passou por muitos momentos difíceis, principalmente de perder tudo com as enchentes, né? Então, para quem puder acompanhar o trabalho dela, quem puder seguir, a gente gostaria muito de, através do programa do Quem Ama Não Esquece, poder ajudar a Dinara de alguma forma. Nós somos muito ajudados com essas histórias que dão um impulso pra gente, né? Dá aquele fôlego, aquele rastro de esperança que muitas vezes a gente precisa no nosso dia a dia. Mas você que puder seguir o perfil dela e quem sentir no coração puder ajudar, @Dinara_Santos com dois S's. Inclusive lá no nosso Instagram, @BandFM, tem fotos da Dinara, dos filhos. Dinara é linda, hein? Nossa! Esse olhar que tiveram com você pra fotografia, pra parte de modelo aí, né? Das passarelas, nossa! Foi clínico, realmente, foi incrível. Porque realmente, linda, maravilhosa, uma deusa. Tá lá no nosso Insta pra vocês conferirem, @BandFM. Lá você também comenta a história, lá você vê o arroba da Dinara. E pelo 11 999 919197 você comenta a história de hoje. Eu tô aqui esperando você.

Band FM, ainda tô aí com Eduardo Costa, aqui no nosso Quem Ama Não Esquece de hoje. Pelo 11999919197, você comenta a história e eu tô esperando aqui a sua participação.

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0: Se tá no ar e você participa dando a sua opinião. A sua rádio do seu jeito. A Dinara, a história da Dinara. Que história, né? Uma história de superação, história linda. Inclusive, as fotos dela estão lá no nosso Instagram. Nossa, que modelo, hein? Que modelo. A Bela tá falando, linda sua história. É de luta e também de dor. Mas é também história que enche o nosso coração de fé, de esperança, de amor. Deus abençoe a cada dia mais. Ô, Dinara, olha só, sua mensagem linda chegando pra você, hein?
1: Bom dia, Milena.
0: Bom dia.
1: Que história é essa? Sim. Uma história que teve muitos negativos, muitos baixos, mas ela sempre sobrevivendo a cada queda que ela tinha, ela levantava com mais força. Ela é uma das Maria da vida mesmo. Ela sobreviveu a tudo.
0: Ah, é verdade, hein? Nossa, é uma coisa assim que na primeira situação que a gente pensa em viver igual a Dinara, a gente fala, será que eu aguentaria? Porque foi muita coisa, né?
2: Nossa, Mi, que história, hein? Que mulher linda.
0: Você viu como ela é linda?
2: Que
0: lá no nosso Insta.
2: Leoa. Ai, o coração da gente fica quentinho saber que existe mãe Leoa, né?
0: E que mãe Leoa, exatamente. Não abandonou em um só momento os filhos. O que você achou dessa história? 11999919197. Eu quero a sua opinião também através das nossas redes sociais, @BandFM. Tô esperando você.
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0: Band FM, Zezé de Camargo e Luciano, defensor aqui no nosso Quem Ama Não Esquece de hoje. Lá no nosso Facebook, a Cristiane está dizendo o seguinte: você é linda e dê muita força, continue sendo assim essa guerreira, o melhor está por vir, força, coragem. Pois é preciso ter mãe, é preciso ter graça, é preciso ter sonhos, sempre. Um beijo, Cristiane, obrigado pelo seu comentário no nosso Facebook, lembrando que lá no Instagram e no Face tem fotos, tem imagens da nossa história de hoje para você entender mais sobre essa modelo linda que ela se tornou, a Dinara, né, gente? E também pelo nosso WhatsApp, você comenta a história pelo 11 99991 9197.
1: Bom dia. Eu não sei nem se vocês vão colocar o meu áudio no ar, porque o que eu tô falando é o que eu penso a realidade. A pessoa já passa por uma situação tão difícil, que nem desde criança ela passou por essa situação difícil. Agora sim, ela engravidou pela primeira vez, os postos de saúde existem vários métodos contraceptivos. As mulheres têm que cair na real, porque o homem pouco faz o que eles querem, é sentir prazer e evitar filho, para eles é indiferente. Então, se ela passou por uma situação tão difícil, engravidou pela primeira vez, sabe o que ela passou? Por que foi cair nessa besteira assim de vacilar, desculpa a palavra, e arrumar o segundo, arrumar o terceiro filho, passando por uma situação tão difícil que ela passa? A gente sabe o quanto que é difícil criar um filho, imagine três. E as pessoas têm que parar de romantizar esse negócio, preta, periférica, mãe solo. Meu, para de ficar se fazendo de coitadas. Eu acho que tinha que cair na real, tocar a vida, porque, sinceramente, esse papo de mãe solo, preta, periférica, não romantiza nada. Tá, essa é a minha opinião, me desculpe, mas é o que eu penso. Um beijo, tá? Um bom dia pra vocês.
0: Rosália, é o que eu sempre comento aqui, né? Quando a gente não passa por uma situação, a gente não deve julgar, né? Porque ninguém tá romantizando, pelo contrário, falando que realmente é uma situação muito difícil a situação que ela passou, né? E as pessoas têm essa mania de perguntar, mas por que que teve filho? Mas quase ninguém pergunta onde tava o apoio. Você viu exatamente como que foi a vida dela? Na rua? Sem acesso à informação, é difícil, viu, a gente julgar quando a gente tá de fora. Aliás, é fácil, né? Agora, ninguém fala dos homens, né? Você falou que os homens só querem saber disso, mas na verdade, assim, então eles estão certos. A gente que tem que adaptar ao homem. Se deixar tudo certo. Eles estão tudo bem e a gente que tá errado. Meu, ela não abandonou em nenhum minuto, né? Os filhos dela, a história dela realmente é uma história muito difícil. Que a gente olha e não cabe nem julgamento, né? Porque tudo que essa mulher passou em pé e tudo que ela conseguiu alcançar, olha, não é questão de romantizar, não, nem de passar pano, pelo contrário. Mas é questão mesmo de empatia, se colocar no lugar do outro. Será que a gente suportaria, conseguiria passar por tudo isso sem abandonar?
2: Quero dizer para essa nossa amiga que ela tá de parabéns, que moça lutadora, guerreira, que ela continue sendo assim. Ela vai vencer cada vez mais. Deus tá olhando por ela, sempre olhou. E que contraste, né? Ontem o pai querendo rejeitar o filho só por um choro, e ela lutando para conseguir ficar com o filho. Nossa, que lindo, parabéns, parabéns mesmo, que Deus te abençoe.
0: É isso, parabéns. Parabéns pela sua história, mulher linda, guerreira. Deus abençoe você e seus filhos. Mãe, leoa.

0: Band FM, João Paulo e Daniel. Te amo cada vez mais aqui no nosso Quem Ama Não Esquece de hoje, com essa história de superação. Que história linda dessa mãe que nunca abandonou os filhos, né? Até em algum momento da vida dela não conseguiu ficar com o primeiro, mas correu atrás. E de forma inesperada, a vida dela mudou. Mas como ela diz, né? Tá longe de ser o que ela gostaria. A Dinara. Dinara que viveu em situação de rua e passou por tantas dificuldades. E hoje a gente pode dizer sim que a Dinara é uma vitoriosa.
1: É, Milena, você não entendeu o que essa moça quis dizer. O que essa moça quis dizer agora? Certo. Ela quis dizer assim, né? Que o pessoal tá na rua, passando dificuldade, fica tendo filho. E onde está o pai dessas crianças?
0: Uhum.
1: Então, assim, quando ela fala de romantizar, eu tive filhos, né? Uhum. Hoje tem filho quem quer, engravida quem quer, independente disso, tem chip, sabe? Minha filha é enfermeira, eu sei que Santa Casa põe chip no pessoal que mora na rua.
0: Tá bom.
1: Entendeu? Uhum. Então, eu acho assim que esse negócio de, tem um bando de filho, sabe? Hoje em dia tem filho quem quer. Sinceramente, certo. Mesmo morando na rua. Eu acho que ela foi uma guerreira, sabe? Então, assim, eu acho que você não entendeu o que a moça quis dizer.
0: Entendi, sim.
1: Ela não tava criticando, entendeu? É Vera de Campos Elíseos.
0: Ô, Vera, um beijo pra você, meu amor. Eu entendi muito bem. Mas vamos relembrar? O primeiro filho que ela teve foi um acidente, não foi planejado, né? Mas você lembra no meio da história que ela conta que o segundo ela quis e que ela achou que ela fosse ser acolhida? Quer dizer, então, ela estava morando numa casa, né? E novamente não deu certo. Então, quer dizer, ela teve o primeiro filho, não deu certo, aí ela tem que desistir da vida dela, desistir do amor, porque ela não tem condição, porque os homens são todos assim. Então, ela tinha que desistir da vida dela, ela não poderia mais. Vocês entendem que vocês estão jogando a responsabilidade para um lugar, para um ser humano, para uma pessoa que errou, sim, como todo mundo erra, mas que ela tinha fé que ela poderia viver uma história de marido e mulher como todo mundo tem? Gente, é mais complexo do que se espera ser. Ninguém passa por isso porque quer. Ela tinha esperança de viver como casal. E aí ela ficou grávida de novo. Sim, porque de repente ela queria mesmo. E de novo não deu certo. Mas ela nunca abandonou. Ela não fez nada de caso pensado para que desse nisso. Ela fosse uma mãe solo de três e tal. E ficasse nesse lugar de vítima. Ninguém tá no lugar de vítima porque quer estar no lugar de vítima.
2: Depois que eu vi um comentário dessa senhora, né? Que falou aí sobre ela que tem método sempre evitar a engravidez e tal. E tipo, né? Vamos dizer assim, criticando a Dinara. Gente, eu fiquei revoltada. Desculpa, mas será que ela não pensa que era uma menina de situação de rua, né? Que, como você mesmo disse, não tem acesso à informação, né? E que estava, sim, vive na rua, deve ficar, eu nunca vivi, graças a Deus, mas deve ficar emocionalmente abalada. Você acha que ela ia... Meu Deus, desculpa, fiquei muito revoltada. Gente, como a pessoa pode ser desse jeito? Criticar uma pessoa maravilhosa igual a Dinara, uma mulher maravilhosa, pelos erros dela, que qualquer pessoa pode cometer erro.
0: Até o erro de acreditar no outro, né?
2: Uma casa estável, com estabilidade, pode cometer esse tipo de erro. Agora imagina uma menina de rua. Ai, desculpa, já fiquei revoltada com o comentário dessa senhora, que eu nem lembro o nome, fiquei tão revoltada, que eu nem prestei atenção no nome da mulher, creio, não lembro mais. Mas desculpa, fiquei realmente revoltada. Gente, é muita falta de empatia com o ser humano. Demais. Desculpa. É muito desabafo.
0: É, todo mundo erra. Às vezes a gente não erra no mesmo lugar que o amigo errou, mas a gente erra em outras circunstâncias, em outros âmbitos da nossa vida. Mas sabe o que é o mais incrível de tudo isso? Quem pagou todo o erro sozinha e quem sentiu tudo isso sozinha foi ela, a mesma que está sendo julgada.

0: asas aqui no nosso Quem Ama Não Esquece de hoje. Asas. As asas que ela criou, que ela foi viver, as histórias, né, da vida dela, de Nara. Deu um 360 na vida, né, Murilo?
1: Eu gostei da história. Tudo bem, Milena?
0: Tudo bem, e você?
1: Tudo bem, gente? Eu gostei da história. Uma história, né, de superação diferente. Porque quando a gente vê um morador de rua, a gente vê a situação que as pessoas... E muitas vezes essas pessoas, elas entram nessa situação e não querem sair, não. Tem muita gente que fica morando na rua por opção mesmo. Até porque, óbvio, né? Aí a vida muda, tem uma série de condições que a levam a isso. Mas legal que ela conseguiu superar. Muito, muito boa a história.
0: Acho que a pessoa acaba perdendo a esperança mesmo,
1: tudo,
0: né?
1: Tudo, né?
0: E ela aí, não vai adiantar.
1: Tem até gente que fala, olha, levou pro abrigo, mas não quis ficar, voltou pro lugar porque gosta e acostumou morar na rua, enfim. Que bom que ela teve forças pra, né, pra conseguir superar isso e ter uma opção legal de carreira.
0: Nossa,
1: aí, né?
0: Dona ela, tá chique. Lá no nosso Instagram, @ BandFM. 6:30 agora.
1: Bom, vamos lá, esse é o É da Sua Conta, junto com o PicPay. Eu vou perguntar alguma coisa pra você que tem cartão de crédito. 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Muitas vezes a gente não sabe mesmo, né? E o Alê tá aqui pra dar essa dica pra gente. Tudo bem, Alê?
2: Boa tarde, Murilo, Milena, tudo jóia. Olha, confesso pra você, Murilo, e de verdade, que eu passei, assim, anos usando o cartão como muita gente, não sei se é a maioria, né? Você vai lá, usa, paga a fatura ou usa o cartão só pra pagar mesmo e pronto, né? Mas hoje eu tô aqui pra falar um pouco, pra gente ter uma atenção aí, alguns benefícios que alguns cartões podem oferecer, né? Alguns oferecem cashback, que é bastante, que é basicamente você, a parte do dinheiro que você gasta volta pra sua conta, né? Pra ser usada como você quiser. Pessoalmente, eu considero isso uma vantagem em relação a programas de milhas, né? Porque milhas você precisa ficar ali juntando pontos para ter uma recompensa e tal, e nem sempre vale a pena, né? Vale prestar atenção também na bandeira do cartão de crédito. Normalmente ela oferece muitas vantagens em experiências como restaurantes, viagens e às vezes, Murilo, até disponibiliza seguros.
1: Verdade,
2: viu?
1: Verdade. E olha, eu vou arriscar aqui dizer que a maioria não sabe realmente com todas as vantagens do cartão, porque realmente são muitas e às vezes a gente não se interessa nem em saber, e é importante. E é importante também escolher um cartão, né, que combine com você, combine com o seu perfil. Não é isso, Alê?
2: Exato, exato. Por exemplo, a gente fala com muita gente aqui que gosta de sair, né, Murilo? Aproveitar a vida.

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1: É legal isso. E é legal porque realmente essas coisas a gente tem que estar por dentro para aproveitar, né, Ale? Obrigado, viu? Segunda-feira você tá de volta aqui com a gente, não é da sua conta. Sextou.
0: Hoje eu vou deixar um abraço bem apertado pra vocês dois, pra nossa audiência, e como você acabou de dizer, sextou. Até segunda, Murilo.
1: Até segunda. Valeu. Tchau, tchau. Abraço.
2: Abraço, Lupe Lupe. É, nosso Quem Ama Não Esquece vai ficando por aqui, mas hoje a gente vai encerrar de um jeito muito gostoso, literalmente. Boa. Gostoso, porque está saindo agora uma cesta de amor com bolo, torradas, geleias, biscoitos, bombons e outras gostosuras. Sabe quem tá levando essa cesta?
1: Quem?
2: É quase me achará, mas não é. É Melina dos Santos Almeida!
1: Aê, Melina, sortuda!
2: O que ela fez pra faturar essa cesta, Murilo?
1: Contou a história dela, né?
2: É, tem
1: e
2: que
1: aí,
2: contar.
1: É isso que a gente convida você, conte a sua também. Toda sexta-feira a gente sorteia uma cesta dessas. Olha, com um tempinho desse, uma cesta cheia de delícias, cheia de gostosuras. Cai isso, super
2: hein?
1: Bem.
2: Que é isso, hein? Bem, que, né? Coisa boa, hein?
1: Muito bom.
2: Manda aqui seu WhatsApp pra gente contando sua história. Você pode ganhar a cesta na semana que vem, 11 999919197. Bom final de semana, Murilo.
1: Você também, Milena. Beijo.
2: Beijo.

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12: 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Ótima tarde pra você, meio de 15.

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0: Tem músicas que são tocadas e que marcam no nosso coração e na nossa história para sempre. A gente escuta e parece, sei lá, que o cantor ou até mesmo o compositor, eles estão morando na nossa casa, estão vivendo na nossa vida. Ai, será que o compositor dessa música é meu terapeuta, gente? Meu psicólogo, sei lá. Parece que ele tá sabendo de tudo, fez a música para mim. Você já tiver essa impressão? Que uma música foi feita especialmente pra você e ela se tornou a sua música. Ah, então me conta aqui, vai, por que que essa música é a sua música? Que você fala, ela é minha. 11999919197, você pede sua música, mas você tem que contar por quê. Por que que essa música é sua, hein?
2: Oi, Milena. Boa tarde, tudo bem?
0: Tudo
2: a
0: bem.
2: A música que eu queria escutar era Impressionando os Anjos, do Gustavo Mioto.
0: Ah,
2: sempre que eu
0: é
2: escuto
0: linda.
2: Essa música, eu lembro da minha mãe. Ontem fez 8 meses da partida dela, e ela foi uma pessoa muito especial pra mim.
0: Ah, que lindo! Eu vou tocar essa música. Essa música, ela é muito emocionante, né? Tô tocando agora pra você, viu, seu lindo? Um beijo!

0: Band FM, Fred, Fabrício, te amar é o meu talento, no nosso Minha Música, Minha Vida. E aí, você quer ouvir a sua música aqui na rádio? Ah, então manda pra gente uma mensagem. 11 999 919197, e conta aí, por que que você gosta tanto dessa música, hein? Por que que ela faz parte da sua vida?
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0: É isso aí, no Minha Música, Minha Vida, você pede sua música. Mas você não pode só pedir sua música, você tem que mandar um áudio pra gente mais completo, sabe? Ai, Mi, como se é xereta, mas vale a pena, gente. Você conta sua história aqui na rádio, entendeu? Aqui na Band FM. E aí eu atendo o seu pedido, eu toco sua música. Olha só que coisa boa. Pode ser uma história de amor, uma história de saudade, uma história engraçada. A gente quer saber tudo. Tá bom? 11 999 919197. Só falta você aqui no Minha Música Minha Vida.
2: Oi, Helena, boa tarde. Oiê. Tudo bem? Meu nome é Sibeli.
0: Tudo bem,
2: Sibeli?
0: Eu moro
2: aqui nos Estados Unidos.
0: Ai, que legal.
2: E a minha história é com a música Tô Namorando e Me Querendo, do Henrique Juliano. Eu conheci meu esposo no Brasil. Ele tava lá a passeio. A gente acabou se envolvendo. E eu acabei descobrindo que ele tinha um relacionamento nos Estados Unidos. E aí eu cantava pra ele essa música, Tá Namorando e Me Querendo. E hoje a gente é casado, a gente já tá há 12 anos juntos. Um beijo.
0: Deu certo, hein, Sibeli? Vou tocar a sua música então, Henrique e Juliano. Tá Namorando e Me Querendo.

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0: Band FM, é o Thiaguinho. Vamos que vamos, que é sexta-feira. Minha última música do Minha Música Minha Vida. Ai, que bom, né? A gente encerrar desse jeito com o nosso astral, com o nosso clima lá em cima. Desejo pra você um ótimo final de semana. Aliás, amanhã eu vou estar aqui, né, gente? Parece até que eu vou estar de folga, não vou estar não. Amanhã eu tô aqui com vocês, na nossa manhã. Agradecer a todo mundo que ficou comigo aqui durante o nosso Quem Ama Não Esquece, durante Minha Música Minha Vida. Obrigada mesmo de coração. Quem puder me segue lá, @milenabarros, dois S no final. Vai ser um prazer fazer amizade com você também lá no Instagram, tá bom? Beijo, divo! Beijo, diva!
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11: Mimi!
12: Tudo bem aí?
11: Eu tô bem, sexta-feira.
12: Sexta-feira, graças a Deus. Vamos ganhar R$ 800, eu te peguei.
11: Aí só vamos.
12: Atenção pra frase, vamos ligar daqui a pouquinho. Hoje tem que atender falando que venha o final de semana.
11: Que venha o final de semana.
12: Aí você leva R$ 800, anota aí. Que venha o final de semana.
11: Que venha o final de semana.
12: Onde é que você liga? 3743-1313.
11: 99991-9197.
12: Anotou a frase, que venha o final de semana.
11: Anotado, que venha o final de semana.
12: Aí você leva R$ 800, eu te peguei.
11: Boa sorte!
12: Oi, oi, oi, boa tarde! Tudo bem aí? Falando aqui o Marcelo Café, ô Jessé!

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1: Que copão!
2: Nossa, nossa!
1: É o Big Copo, gente, é térmico. Big Copo térmico. 1,2 litros pra você colocar sua bebida preferida e manter a temperatura ideal. E mais um par de ingressos pro Melly Music. Vem aí, hein? Ana Castela, Laona Prado, Murilo Ruf e também Hugo Henrique. Domingo agora, dia 24, Mercado Livre, Arena Pacaembu. Agora, pra ganhar tudo isso, tem que botar numa dessas. Número 1, Marília Mendonça, Segundo Amor da Sua Vida. Aí Eu Te Seguro com Panda. A terceira, Gustavo Lima, Vagabundo, junto com Luiz Fonso. Número 4, Danilo e Davi, Não Mexe Nas Minhas Gavetas. Aí vem a cantada boba de Jorge Mateus. E vamos fechar com Arrependidaço, Ferrugem. Vota 3743-1313.
2: 999-919-97.
1: Beijocas pra você. Bom final de semana pra você, menina.
2: Pra você também. Até amanhã.
1: Até amanhã. Tchau.
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0: Rádio FM, a Super 6, chegando na metade. Acabou a música número 3, Gustavo Lima e Luiz Fonsi, Vagabundo. Agora, a gente tá na metade, mas tá em tempo de você voltar e participar. Vai que tá com sorte, vai que hoje leva. Tem Big Copo Térmico de 1,2 litros de capacidade e aquele par de ingressos que tá todo mundo querendo, é o Melly Music. Show com a Ana Castela, Laona Prado, Murilo Huff e Hugo Henrique. Vai ser domingo depois de amanhã, Mercado Livre, Arena Pacaembu. Liga e vota. 3743-1313, vale também pelo WhatsApp, que é o 99991-9197. 1h05, número 4, Danilo e Davi, não mexe nas minhas gavetas.
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0: Band FM Ferrugem Arrependidaço, a música 6 da Super 6, que hoje te presenteia com Big Copo Térmico da Band FM e ainda um par de ingressos pro Melly Music, que vem aí depois de amanhã, hein? Você quer? Liga aqui 3743-1313. Vale também pelo WhatsApp da Band FM. Já já tem o resultado. Boa sorte pra você!
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0: Oi, Babi.
2: Tudo bem, Coffee?
0: Tudo bem, você?
2: Tudo bem. A Receita Federal liberou hoje a consulta ao primeiro lote de restituição do Imposto de Renda 2026. É o maior lote da história. Para saber se você vai receber, se você está nesse lote, basta acessar o site da Receita. O pagamento cai no dia 29 de maio, mesmo dia em que acaba o prazo para entregar a declaração.
0: Bem lembrado.
2: Aliás, faltando aí uma semana para o fim do prazo, mais de 10 milhões de contribuintes ainda não entregaram o documento à Receita, inclusive eu, obviamente.
0: Você não fez ainda?
2: Ah, não, não fiz. Eu gosto de emoção.
0: Eu também não fiz ainda.
2: Quem não entregar a declaração dentro desse prazo, paga multa por atraso. O valor mínimo é de R$ 165,74, podendo chegar no máximo a 20% do imposto devido. O fisco orienta os contribuintes a não deixarem o envio para os últimos dias. Já estamos aí nos últimos dias, né? Lembrando que estão obrigados a declarar aqueles que receberam no ano passado o equivalente a R$ 2.965,33 por mês. Isso contando com salário, aposentadoria, aluguel ou qualquer outro rendimento.
0: Então não vou precisar fazer.
2: Ah, ok.
0: Valeu, Babi. Depois você volta. Beijo.
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3: Alô, Robson Ramos, boa tarde.
4: Alô, Marcelo Café, boa tarde pra você. Mais do trânsito aqui da Band FM. Destaque agora da Rua Clélia, ali na Zona Oeste, lenta da Augusto de Miranda até a Avenida Pompeia. E na Francisco Matarazzo tem lentidão na altura do Parque da Água Branca. Pro bairro, o elevado João Goulart vai bem. 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
2: Vamos lá que tá todo mundo esperando. Aquele big copo térmico, hein, gente? 1,2 litros exclusivo da Band FM. E um par de ingressos pro Melly Music. Vem aí domingo agora. Você vai ver Ana Castela cantando. Laona Prado, Murilo Rufi, Hugo Henrique. Dia 24, domingo, Mercado Livre, Arena Pacaembu. Quem ganhou, mora em Franco da Rocha. Leslie Guerra Atademos. Ô, Leslie. Parabéns. Levou todos os presentes aqui da Super 6, que ficou assim. Terceira mais votada, Danilo Davi, segunda Marília Mendonça. E aí, a campeã da Super 6 da Band FM, nós vamos tocar de novo. Quem será que ganhou a Super 6 da Band FM? Você vai saber agora.
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0: FM Belo Reinventar. Como é que tá sua tarde de sexta-feira? Tudo bem? Final de semana já tá tudo programado, vai ser tudo de bom, tudo de band. Então tá bom. Agora 1h37 em São Paulo. Já já vamos tocar esse som aqui pra
1: já,
0: você.
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2: Frase de hoje, não te peguei. Que venha o final de semana. Essa frase te dá R$800. Daqui a pouquinho nós vamos ligar ao vivo. Não pode falar alô, hein? Você tem que atender falando. Que venha o final de semana. Aí você leva R$800. Boa sorte. 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

0: Natan com Zé Vaqueiro. 4 minutos para as 2 horas da tarde. Amanhã tem show da Band FM, hein? Quer ir?
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0: Sorriso Maroto de Dilcinho, Estância Alto da Serra. É amanhã. A gente tem um parzinho de ingressos aqui que é tudo de bom, é tudo de Band. Se você quiser, liga o primeiro que ligar, leve, hein? 3743-1313. E falando em Ana Castela, daqui a pouco você ouve aqui na Band.
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11: Diga lá, Robson.
12: Café, vou falar da Rebouças, agora ruim naquele trecho de sempre, saindo do túnel Fernando Vieira de Melo até a Joaquim Antunes e vai mal também da Avenida Brasil até Oscar Freire. Pro bairro tá pior, do Hospital das Clínicas até Henrique Schaumann e da Cônigo Eugênio Leite até a Faria Lima. 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
5: 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Boa sorte pra você. Marcelo Café, hoje é sexta-feira, 22 de maio, temperatura de...
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5: 17 graus. 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
1: Começou, curte aí. Você pediu, então toma ingressos. A gente tem aqui pro Melly Music. Você vai ver na Castela, na Ana Prado, Murilo Ruf, o Henrique. É domingo, hein? Dia 24 agora. Mercado Livre, Arena Pacaembu. Que aí? Então a gente tem um parzinho aqui pra você. É tudo de bom, é tudo de Band. É só ligar. 3743-1313. Finalzinho do curte aí. Sai o resultado. Boa sorte pra você. Você sabe, né?
2: Você

0: FM, Diego e Vitor Hugo.
1: Beijei a cura. 2:13, tá na hora, vou pegar você.
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1: R$800 hoje é 2:13, mais 23 segundos. Aonde será que vai tocar essa ligação? É o Te Peguei da Band FM, ligando pra você pra dar dinheiro. Por favor, atenda a ligação, falando a frase de hoje. Alô, Grajaú, é a Ana Clara Melo, do Grajaú. 5 toques pra você, Aninha. Valendo R$800, se disser alô, já dança. Tem que atender falando a frase.
5: Sua ligação foi encaminhada ao voicemail.
1: Cara, deixa eu passar. R$800 eu te peguei. Oh, meu Deus. Tem mais uma chance, hein? Na tarde da Band FM, pode ser o seu telefone que vai tocar. Sabe a frase? Boa sorte pra você. Eu te peguei da Band.

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0: FM, Thiaguinho, me balançou pra fechar o nosso curte aí, que tava te dando aqui o par de ingressos pro Melly Music. Vai ser dia 24, hein? Depois de amanhã, domingão. Ana Castela, Laura Prado, Murilo Rufi, Hugo Henrique, Mercado Livre, Arena Pacaembu. Um parzinho de ingressos pra você que mora na Barra Funda. É a Pamela Caroline Carvalho. Aê, pampam! Pamela Caroline Carvalho. Parabéns pra você, Pamela. Bom show, presente da Band FM. Vem aí, eu tamo junto na Band FM. Já já começa.
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0: tarde pra todo mundo, ótima sexta-feira pra você. Hoje é 22 de maio, temperatura caiu mais um grau, 16 graus agora em São Paulo. Boa tarde, Pedro.
1: Boa tarde, Marcelo Café, tudo bem com o senhor?
0: Tudo com friozinho, e você?
1: Ah, chuvinha também, né? Enfim.
0: Vamos esquentar a bagaça aqui.
1: Por favor, até porque é sexta-feira.
0: E vamos começar dando o kit, ele é personalizado. João Bosco e Vinícius Band FM, o que que vem no kit? Aquele copo grandão térmico, o Big Copo térmico, com chaveiro. O chaveiro tem abridor de bebida, olha que legal. Tem o suporte de celular, isso é muito útil também, e uma bolsa térmica. Um belíssimo de um kit que vale a partir de agora pra você participar do Tamo Junto. O resultado sai às 5. O que vai fazer esse final de semana, Pedro?
1: Cara, assim, eu vou pra praia, né? Mas hoje? Acho que não vai dar amanhã.
0: E hoje, vai fazer o quê?
1: Não, hoje minha ideia é ficar deitado em casa. Ah, cara, mó frio, mó chuva, mó preguiça.
0: Mas isso espanta você, o frio, a chuva?
1: Cara, depende. Quando tem algum programa que eu não quero fazer, tipo, festa de alguém, detesto ficar indo em festa, festa de alguém que eu não quero ir, eu dou graças a Deus quando tá chovendo e tá frio. Aí eu consigo justificar a minha ausência.
0: Entendi. Eu tava pensando nisso, falei, pô, vamos perguntar pra quem ouve a gente, é muita gente, né? O ouvinte da Band FM, você que tá nos ouvindo aí. O que que você deixa de fazer por causa do frio e da chuva? Um dia como hoje, por exemplo, com aquela chuvinha fraquinha que só serve pra sujar o para-brisa do carro.
1: Sim.
0: Né? Nem liga o limpador e nem desliga.
1: E causa trânsito, porque normalmente o cara que vai de transporte público, ele pega o carro, então, porque ele não quer tomar chuva, nada.
0: Então, e aí o frio também pra complicar. Então chega na parte da noite, principalmente hoje que é sexta-feira, tem gente que ama o frio.
1: Odeio.
0: Os que têm dinheiro, os que podem, vão lá pra Campos do Jordão, pra, sei lá, Monte Verde, aqueles lugares que é alto, é
1: pra
0: frio.
1: Aspen.
0: É, aí já, pô, deixa eu estar fora da outra esfera. Mas então, aí vai passar frio porque adora. Agora, tem gente que detesta o frio e que realmente muda os planos. Por exemplo, eu conheço gente que fala assim, o que você vai fazer hoje? Aí a resposta foi, hibernar.
1: A ideia é essa,
0: hibernar. Não vou sair de casa.
1: Ficar debaixo da coberta, até porque o frio ataca meu nariz. Eu lembro que eu trabalhava de madrugada, eu saía daqui 5 horas da manhã, naquele frio delicioso. Nossa. De 7, 8 graus. Saia muito feliz, né?
0: É, imagino. Então a pergunta é essa, o que que você deixa de fazer por causa do frio e da chuva? Conta pra gente, manda um áudio, 99991-9197, tá no ar, ou Tamo Junto na Band FM. Um abraço pro Oscar, Gene Sal.
1: Porque eu sou um pedaço de pecado.
0: Você?
1: É o nome da música,
0: eu João sei, Gomes. Mas você não é.
1: Ah, eu sou.
0: Ah.

0: FM, doce encontro em Mumuzinho, alucinado.
1: Tamo junto na Band FM hoje, nessa sexta-feira com friozinho e aquela garoinha.
2: Aquele tempo que desanima, né? Aquele tempo que deixa você pra baixo.
1: Não chove e não sai de cima. Ah não, peraí, o ditado não é esse.
2: Não chove e não sai da moita.
0: É verdade, é alguma coisa assim.
2: Não sai de cima.
0: Você entendeu?
2: Você tá me saindo um belo de um tarado.
1: Já entendi, já entendi. Já percebi, vocês também. O que que...
2: Parado.
1: Pera, Pedro. O que você deixa de fazer por causa do frio e da chuvinha? Manda áudio aqui, 999919197. Errei o ditado, pô. Peraí, vamos ouvir.
3: Boa tarde, meus amores.
1: Boa tarde.
3: O que eu deixo de fazer quando tá frio e chuvoso, eu deixo de sair, eu deixo de curtir.
1: Tá vendo?
3: Porque eu detesto frio, detesto frio.
1: Pedro
3: chuva
1: também.
3: Eu gosto, eu amo, adoro chuva. Mas frio eu detesto. Então, quando tá frio e chovendo assim ao mesmo tempo, eu fico só em casa vendo filme. Nossa, eu passo a tarde e até 1 ou 2 horas da manhã só vendo filme enroladinha no sofá. Beijo. É Valda, freguesia do O.
1: Você sabe uma coisa curiosa? Né, que eu aprendi, a audiência de televisão, os caras, porque é tudo tempo real, né? Eles ficam medindo os programas a cada minuto. Eu já vi como é que funciona, já fiquei em switcher, né? Que é aquela sala que comanda uma transmissão de TV. E aí tem um resultado lá da audiência, você fica acompanhando todos os canais.
2: Aumenta no frio.
1: Cara, é incrível.
2: Na
1: porque
2: chuva
1: as pessoas,
2: e no frio aumenta.
1: As pessoas não saem, ficam em casa e a audiência é maior.
2: E quando tá muito calor, assim, domingo, a audiência ela cai drasticamente.
1: Porque todo mundo vai pra rua.
2: Exatamente.
1: É doideira isso, né?
2: Aliás, falando em televisão, os portais, né, os canais não param de falar da prisão da Deolane, né? Impressionante.
1: Pois é, pois
2: mas,
1: é.
2: Gente, fica tranquilos.
1: Eu não vou falar disso, se você quiser falar, você fala.
2: Eu também não vou falar, mas a gente tá no Brasil. Daqui a pouco ela é solta.
0: Mas se você não quer falar, por que você começou a falar?
2: Ah, passou um comentário.
0: Mas por que você começou a falar?
2: A gente tá no Brasil.
0: Não tem que falar.
2: Daqui a pouco é solta.
0: A gente não tem que falar.
1: Pronto. Agora vou voltar pro nosso programa.
4: Boa tarde, Band. Boa tarde, Coffee, seu lindo.
1: Oi, sua linda.
4: Boa tarde, Pedroca. Bom,
1: não
4: eu detesto frio. Então, minha programação é abrir um vinho, fazer uma pipoquinha e ficar embaixo das cobertas. Um beijo, Cristina, aqui de Guarulhos.
1: Beijo, Cris.
2: Não vou responder porque ela não me
1: chamou
2: de lindo.
1: Não
2: me chamou de lindo.
1: Cuidado com o vinho na coberta. Ela falou que gosta de se enrolar
2: nas cobertas.
1: Uma delícia.
2: Nossa, eu já derramei vinho na coberta.
1: Nossa,
2: é difícil de sair, viu?
1: Meu?
2: É complicado.
1: E na roupa?
2: Na roupa piorou.
1: Piorou.
2: Se for tinto ainda?
1: Pois é.
5: Boa tarde, Marcelo Café.
1: Boa tarde.
5: Aqui é a Francisca de Embu das Artes.
1: Oi, Francisca.
5: No frio, se eu pudesse... Eu não fazia nada.
1: É.
5: Só comia, bebia e dormia.
1: Tamo junto, Francisco. Eu entendo você e
2: vida
1: eu faria
2: de urso, né?
1: A mesma. Ai, que delícia.
2: Que delícia.
1: Vou fazer isso hoje, eu acho.
2: Ah, por favor.
1: Né?
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1: Fala aí, Robinho.
2: Café, 9 de julho pro centro, ainda tem lentidão entre a Bandeira Paulista e a São Gabriel. Também tem lentidão ali da Avenida Brasil até a Rua Estados Unidos. E na passagem pela José Maria Lisboa pro bairro também tá ruim. Tem trânsito lento entre Estados Unidos e Brasil. Tem lentidão também da Rua Turquia até o túnel Max Pfeffer. 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
5: 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Só pra quem sabe a frase que eu sempre falo entre 1 e 2 da tarde. Amanhã de manhã na caixa premiada tem quanto, Pedro?
6: Tem R$1.100, moranguinho.
5: Se inscreve aonde?
6: No 37431313 é o telefone.
5: Boa sorte pra você. Oi, oi, oi. Falando aqui o Marcelo Café. Hoje é sexta-feira, dia 22 de maio.

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1: Boa tarde, boa tarde.
2: Boa tarde. Boa tarde.
1: Deixo de existir. Sumo do mapa. Só banho e cama, só.
2: Pô, cara, o frio e a chuva espantam.
0: Às vezes no frio, nem banho, viu?
2: Que isso, Pedro?
0: Pô, cara, mó friozão.
2: Eu tomo dois por dia, não. Você não toma nenhum no frio?
0: Não, no frio é um. Um só.
2: E dois, amigo?
0: Não. Um só, eu não tenho medo. Fica tudo
2: congelado. Quando sai, quando volta de casa.
0: Eu viro mulher no frio.

0: Rádio FM tá aí, uma das preferidas do Pedro. Péricles com Ana Castela. Simplesmente acontece, tamo junto na Band FM, 3 horas e 12 minutinhos.
1: Como é que você sabe, café? Só porque eu tô cantando fora do ar?
0: Você fica balançando, cantando, eu sei que você gosta.
1: Ah, mas na sexta-feira a gente sacode mesmo.
0: É, tá certo. Tamo junto hoje, pergunta: o que você deixa de fazer por causa do frio e da chuva? 999919197. Bora ouvir mais. Vamos lá.
2: Oi, café. Oi, Pedrinho. Boa tarde.
0: Boa tarde, amor.
2: Gente, o que eu deixo de fazer no frio e na chuva? No frio, né? Nhanhá. E na chuva, eu evito pegar metrô. Evito mesmo. Evito mesmo. Prefiro passar mais tempo no busão do que no trem, porque trem sempre dá problema. Ainda mais a linha Nova Esmeralda, que é próximo de onde eu moro. Parelheiros. Beijo, gente.
0: Eu sei que você vai querer falar do trem, mas antes de você falar do metrô, ela não gosta de fazer aquelas coisas no frio?
1: Mas é bom fazer no frio.
0: É bom.
1: É bom. Ela quer nhanhar.
0: Você começa debaixo das cobertas e termina sem as cobertas. É bom, pô.
1: Ah, mas quando termina sem as cobertas também é um pânico, viu?
0: Ô, Pedro, ela fez uma crítica pertinente aqui em relação ao metrô.
1: Que a linha amarela, a linha esmeralda que ela citou agora, como diz o Lorde Vinheteiro, é sempre fezes, entendeu? Sempre dá problema. Mas eu quero fazer uma reclamação. Alô, metrô de São Paulo. Escada rolante da estação República, na conexão da linha vermelha com a linha amarela. A semana inteira a escada rolante não tá funcionando. E é o seguinte, a escada tá imunda. Ninguém foi limpar. Parece que tá toda sujeira da semana na escada rolante. Se o metrô fosse 24 horas, aí vai lá, não deu tempo. Mas, pô, tem a noite inteira pra limpar. A escada tá imunda. E não tá funcionando.
0: Calma, Pedro. Calma, você tem razão, eu vi isso, eu passei lá ontem à noite.
1: Ah, passou sim.
0: Tem razão.
1: Mas última vez que o senhor entrou no metrô?
0: Tá dado o recado. O mês passado andei no metrô.
1: Ah, é verdade, ontem.
0: Deixa eu falar. Deixa eu contar uma boa aqui, atenção, ó. Essa aconteceu em Porto Alegre. Eu não sei se vocês viram, um aparelho de ar-condicionado comum, daquele que chama split, né, que fica no aparelho. Não é aquele quadradão antigo, não. Comum, num apartamento, uma residência. Tava passando por manutenção. A equipe de limpeza encontrou um negócio dentro do aparelho. Você viu isso?
1: Não vi.
0: Adivinha o que encontraram dentro do aparelho?
1: Dentro do aparelho, não faço ideia.
0: É, na parede, de ar-condicionado.
1: Meu Deus, o quê?
0: Lá em Porto Alegre. Uma colônia de mais de 50 morcegos.
1: Meu Deus.
0: A maioria eram filhotes. Agora, lembrando que no Brasil, matar morcegos pode dar multa e até cadeia com penas de meio ano a um ano.
1: Eu já vi ninho,
0: cara,
1: de pomba nesses
0: morcegos.
1: Aí. Agora, morcego nunca. 50!
0: E como é que entra e reproduz lá dentro? E cara, a casa? Não tinha ninguém na casa e ninguém viu nada, não sentiu cheiro?
1: Não, se eu morasse lá, eu já ia embora. Falei, olha, morcegos, tomem a casa, viu? Tenho medo.
0: Eu acho que o dono não enxergava.
1: Como não enxergava?
0: Ele era morcego.
1: Pelo amor de Deus.
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7: Band FM. 3 horas 23 minutos em São Paulo, R$ 800 eu te peguei. A grana é boa, será que sai? Será que não sai? Porque se não sair, vai acumular pra segunda, hein?
8: Mas pra sexta-feira ia bem, hein?
7: Nossa! Band FM. A sua rádio é do seu jeito, eu vou pegar você.
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7: Te peguei na Band FM. 3 horas 23 minutos, 17 segundos. Vai tocar seu telefone valendo R$ 800 de dinheiro. Pra quem será? Atenção, tá chamando. Tamo ligando pra Vila das Mercês e Andressa da Silva.
8: Alô, Andressa.
7: Vila das Mercês, 5 toques, Andressa.
8: É a Vila dos Carros.
7: Nossa,
8: Vila
7: entendi.
8: Das Mercedes.
7: É. Terceiro toque, faltam 2. Andressa da Silva.
8: Bora, criatura, atende.
7: Só tem mais um.
8: Por favor. Ai, meu divino.
7: Deixou passar, acumulou R$ 900 no Te Peguei da Band FM pra segunda-feira.
8: Dá esse gritinho de novo, vai. Não, não, não. Que alucinado.
11: Não.

0: Band FM, Nilcinho, Nilcinho, o que eu faço agora? Tamo junto na Band FM hoje, perguntando o que você deixa de fazer por causa do frio e da chuva. Mais um WhatsApp, vamos ouvir.
1: Boa tarde, café, boa tarde, Pompeu.
2: Boa tarde.
1: Aqui de Osasco. Olha, com Pompeu certeza, ótimo. O que eu deixo de fazer quando tá frio demais assim, meu amigo, vou te falar a verdade. É tomar banho, só consigo tomar banho de manhã cedo.
0: Ah, não.
1: À noite eu não consigo não, porque tá frio demais, você é doido. Eu acho que eu nasci no mês errado. Todo mês de maio, mas eu acho que era pra ter nascido no verão. E tamo junto.
0: Ó, deixa eu falar, eu cheguei em casa ontem 1h da manhã. Primeira coisa que eu fiz quando eu entrei em casa, tomei banho.
2: Então, acho que a noite é mais fácil, mas você acordar de manhã naquele frio, entendeu? É um desafio você tomar banho.
3: Eu não acho, eu acho uma delícia.
0: Eu também acho.
3: Eu acho o maior desafio sair do banho depois.
0: Exatamente.
3: Falar que na vinha quem
2: tudo isso.
3: Vinha, delícia.
0: Exatamente. Também. E o povo que só toma banho gelado? Eu conheço uns que só tomam banho gelado.
3: Eu também conheço também.
0: Faz muito bem pra pele, mas eu não consigo.
2: Inclusive não consigo. No frio. Também toma
0: banho. Sim, no frio. Sim. Banho geladão. Enfim, tudo bem, Babi?
3: Tudo bem, você?
0: De volta com tudo bem também. De volta com mais notícias aqui no Band Notícias. Vamos ouvir a Babi.
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3: Ô, gente, nesse fim de semana rola a virada cultural.
0: Sim. Sim,
3: né?
0: Exatamente.
3: Um evento muito esperado pela galera que vai curtir muita coisa aí de graça. São mais de 1.200 atrações espalhadas pela cidade em 24 horas de programação. Entre os shows confirmados tem Luísa Sonza, tem Péricles, Joelma, Titãs, Tiaguinho, Alexandre Pires, Israel e Rodolfo e Gustavo Mioto, só pra falar alguns, tá? Mas além dos shows, a virada também tem teatro, dança, atividades para as crianças, circo, cinema, museu, tudo gratuito, viu, gente? Pra saber a programação completa e em que palco, em que bairro que vai rolar cada atração, é só acessar o portal prefeitura.sp.gov.br. Lembrando que metrô e trem da CPTM vão funcionar 24 horas, né, na madrugada de sábado para domingo.
0: Uhum.
3: Falando do tempo, amanhã mínima de 15 graus e máxima de 19, e no domingo mínima de 15 e máxima de 22, nos dois dias com possibilidade de chuva. Então quem for pra virada aí vai preparado já.
0: São Paulo tem agora 17 graus. Obrigado, Babi.
2: Muito frio. Isso é máximo, hein, gente?
3: Beijo.
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1: Do seu jeito. Vamos lá. Lembra dessa, Pedro?
0: Ok.
1: Essa é uma hora que muita gente aumenta o volume. Sim. Você que tá ouvindo a gente pelo rádio, pelo aplicativo, pela TV a cabo.
0: É o momento de cantar junto, né?
1: Pelo telefone. Agora você vai cantar junto. Hoje é com um sorriso maroto. Ainda gosto de você.
0: Ainda gosto de você.
1: Cara,
0: eu
1: não acredito.
0: Você.
1: O tempo passa muito rápido. Já tem 24 anos essa música. É do álbum Sorriso Maroto. E quem compôs?
0: O Bruno.
1: O Riquinho.
0: Ah, grande Riquinho.
1: Grande Riquinho.
0: É, eu sou o oposto dele, viu?
1: Eu também. Aí a gente pergunta.
0: Lembra dessa?
2: E aí? 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

0: FM, João Gomes, com Pablo, I love you, baby. Vou te procurar, te amar, é tão bom. 4 horas em ponto, tamo junto na Band FM. E hoje pergunto, o que você deixa de fazer por causa do friozinho e da chuvinha? Deixa eu ver a temperatura, se caiu mais. Caiu.
1: Quanto tempo?
0: 16 agora. 16
1: graus. É qual a temperatura?
0: Os caras falam rápido, você atrapalha tudo.
1: Quero mandar um abraço aqui, meu amigo Fernando Rosa. Fernando Rosa é coach, o cara que manja de treinamento de empresa. Grande Fernando Rosa, tá ouvindo a gente. Aquele abraço.
0: Um abraço, Fernandão. E cara, juro por Deus, você falou, lembrei agora. Eu ia esquecer. Eu quero mandar um abraço.
1: Pra quem?
0: Pra um cara que eu acho maravilhoso, que trabalha aqui no Grupo Bandeirantes.
1: Ah, sou eu, claro. Tá, desculpa, pode continuar.
0: Obrigado, Pedro. Chama Márcio Campos.
1: Sim, Márcio Campos.
0: Um apresentador, repórter, um cara espetacular.
1: Simpaticíssimo.
0: Me parou no pátio chegando aqui, falou que ouve sempre a gente. Então, falou, pô, foi seu aniversário, dia 18, parabéns, atrasado. É um cara muito bacana.
1: Que legal.
0: Então, Márcio Campos, a minha eterna admiração por você, um abraço bem apertado e obrigado por sempre ouvir a Band FM.
1: Show de bola.
0: Vamos lá pro WhatsApp. O que você deixa de fazer por causa do frio e da chuva?
2: Boa tarde, Marcelo Café.
0: Boa tarde.
2: Eu faço a família toda escutar a Band FM.
0: Aê.
2: Uma vez ou outra, você lê as minhas mensagens, os meus áudios. Minha filha nada, hoje ela está de folga na minha casa, me perturbando. Pesquisa aí, dá um jeito. Escuta o áudio de Valéria de Embu das Artes. Beijo.
0: Eu acho que eu entendi o que você falou, mas o que interessa é que eu botei teu áudio no ar agora, Valéria. Obrigado.
1: É isso.
0: Obrigado pelo seu carinho. Redes sociais.
1: Cara, então você vai ficar hoje em casa, então, nesse frio.
0: Paga a sua conta,
1: Pedro. Mas você acabou de falar, ó, seu pilantra.
0: Eu sei. Acho que vou. Ninguém me quer,
1: cara,
0: nesse frio.
1: Cara, vou te recomendar um filme. Ah, não. Assiste o filme Fome de Poder.
0: Ai, senhor.
1: Que é a história do McDonald's. É um filme legal.
0: Ah, essa é piada interna, Pedro.
1: Não, mas eu vou contar, porque eu pedi pro Café assistir esse filme há exatos um ano atrás.
0: Acho que tem um ano mesmo.
1: Ele só assistiu a metade.
0: Por quê?
1: Não, porque você...
0: Porque eu dormi.
1: Porque você é um desleixado.
0: Aí eu esqueci de ver o resto.
1: Tem um ano que eu pedi pra você assistir esse filme. E você não assistiu.
0: Por que
1: você
0: tá me dando uma bronca no ar por causa disso?
1: Porque você é um desleixado. O senhor não leva em consideração minhas indicações.
0: O senhor pode se virar pro nosso telão digital e ler os comentários das redes sociais, @BandFM. O que você deixa de fazer por causa do frio e da chuva?
1: A Silvia Lira deixa de lavar roupa porque a roupa não seca. É lógico, né?
0: Lá em casa seca. Seca pra caramba.
1: A Galmi Bia. Tem gente que coloca umas contas no Instagram que você não consegue ler.
0: É verdade.
1: A Galmi Bia, ela se enrola e fica quieto. Fica quieta.
0: Não, seria Bai Gamélia.
1: Bai Gamélia.
0: Sei
1: não,
0: lá.
1: Bai Gamel Bia. Marisa Souto, não faço nada, mas dependendo, não vou pro alongamento. Ah, faz alongamento. Uau.
0: Ah, entendi.
1: A Guel Vida, ela deixa de bater perna. Cristina Souto.
0: Que susto. Que Não, nada,
1: tô... Souza...
0: Sexta-feira.
1: É, você tá muito safado.
0: Sexta-feira.
1: A Cristina Souza, ela não aceita convites. Fica em casa, coberta, tomando aquele vinhozinho.
0: É isso, Cris.
1: A Eliene Santos nem toma banho.
0: Ah, não, não,
1: olha,
0: não é
1: que
0: possível.
1: Beleza.
0: Tá aí,
1: fica,
0: ó.
1: Fica com aquele CC no sovaco.
0: Tá aí, ó. Essa você precisa conhecer, Pedro.
1: Fica com cheiro de cebola vencida.
0: Essa você precisa conhecer.

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13: Diga lá, Robson.
14: Oi, Café, Avenida do Estado, agora bem ruim pra quem vai no sentido da Marginal do Tietê ainda, viu? Do meio do Parque Dom Pedro II até a passagem ali pela Rua São Caetano, depois dali a condição melhora pro Ipiranga, tem lentidão na altura da Paula Souza e da Praça Alberto Leão até a Tereza Cristina. 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
1: Olha, meus dois amiguinhos, me desculpe que eu tô um pouco sem fôlego.
2: Tô vendo.
1: Porque eu tô aqui na esteira.
2: Nossa.
1: Mas com esse frio, sabe o que eu esqueço de fazer?
2: Não.
1: Por incrível que pareça, tomar água.
2: Olha.
1: Eu não lembro de tomar água. Um beijo.
2: Um beijo. Isso que você falou é assim, importantíssimo, cara.
3: E até na esteira ela esquece de beber água.
2: Não, aí já é.
3: Na respiração dela tá me dando aflição.
2: Tem que tomar água.
3: Não vai cair dura, não, minha amiga, pelo amor de Deus.
2: Não importa a estação, beba água.
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1: Bom dia, FM, Thiaguinho. Pensamentos intrusivos, 4 horas 23 minutos. Não estamos junto na Band FM. Hoje te dando o kit personalizado João Bosco e Vinícius Band FM, que vem o Big Copo Térmico. Olha aí, ó. Manter quentinho aí o seu líquido preferido. Não sei se você vai botar um chá, um café, o que você quiser.
2: Cerveja.
1: Opa, pô, hoje, aí geladinho, né?
2: Ah, mas cerveja não tem data, cara. Não pode estar frio, pode estar calor, né?
1: Aí tem chaveiro com abridor de bebida, tem suporte de celular e uma bolsa térmica. Tudo leva a marca João Bosco e Vinícius e, claro, da Band FM.
2: Falar em frio e calor, café, você tomaria sorvete hoje?
1: Tomaria. Você sabe que a melhor época pra tomar o sorvete é no frio,
2: então,
1: né?
2: Então, cara, é uma lenda, né? Uma lenda urbana falar que sorvete é só no calor. Primeiro
1: não,
2: que
1: não
2: sorvete...
1: é que é só. Mas você quer no frio, não tem o choque térmico tanto do calor, entendeu?
2: Sim, que você assim, pega o sorvete, cara, assim, dane-se tá calor ou frio. Sorvete pega aquele sorvete gostoso de morango, meu. Não quero nem saber, nos meus áureos tempos, é que hoje eu tô tomando remédio, não consigo mais comer direito. Nos meus áureos tempos, eu já peguei, sabe aqueles potões de sorvete gigantesco?
1: Sei.
2: Eu já peguei, já cheguei a comprar, levar pra casa e tomar inteiro, em 20 minutos na frente da televisão.
1: E você se orgulha de chegar no rádio, na maior audiência deste país e falar isso?
2: Se orgulhar de ser um gulosinho? Um pouquinho.
1: Mas é um... é um fela. Vamos lá, WhatsApp. O que você deixa de fazer por causa do frio e por causa da chuvinha?
3: Com esse frio, só embaixo de dedom, escutando a Band FM.
1: Oh, bonitinha.
3: Eu sou a Eliana, aqui do Jardim Germânia.
1: Oi, Eliana.
3: Não fico sem ouvir vocês. Fica ligado direto aqui em casa.
1: Obrigado.
3: Beijo, boa tarde de friozinho pra vocês.
1: Oi, Eliana, obrigado. Que boa. Simpática, bonitinha ela. Conta aí, Pedro.
2: Cara, o mundo tá acabando, café. Tá
1: não,
2: acabando.
1: Não fala assim.
2: A Virgínia, né? Sempre a Virgínia. Dessa vez agora ela vai atuar na Copa do Mundo como repórter, repórter da Globo, repórter do Domingão do Hulk durante a Copa. Ela vai mostrar bastidores do Mundial, acompanhando jogos do Brasil, passeando por cidades, compartilhando experiências, etc, etc e tal, sobre viagem, certo?
1: E aí, você gostou?
2: Não, fico pensando no cara que fica 4 anos numa sala de aula de jornalismo, o cara que sonha com aquela credencial de Copa do Mundo pra cobrir a Copa do Mundo, e o cara vai lá, ele é passado pra trás pela Virgínia, que não fala 2 frases corretamente. É um negócio inacreditável, viu?
1: Calma,
2: o mundo,
1: Pedro,
2: acabou. É igual o cara que faz faculdade de 4 anos,
1: calma,
2: fica 4 anos, se forma um jornalista e faz a manchete. Caetano Veloso estaciona seu carro no Leblon. Também é outro que eu não conseguia fazer igual, viu? Pelo amor de Deus.
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9: 4 horas 34 minutos, hoje é dia 22, daqui 5 dias, dia 27, portanto, tem Band FM de pertinho.
10: Zé Neto e Cristiano, hein, galera? Imperdível!
9: Vai sair mais um nome que vai ter direito a acompanhar.
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9: Gente, tá chegando contagem regressiva já, dia 27 de maio, aqui na Band FM, tem Band FM de pertinho com Zé Neto e Cristiano, você sabe disso, sabe como é que funciona? Os ouvintes e somente os ouvintes da Band FM estarão aqui de pertinho com esta dupla pra ver de perto um show intimista, vai bater papo, vai fazer pergunta.
10: Ah, vai ser incrível.
9: É bem,
10: né?
9: Legal, toda edição que a gente já fez aqui, sucesso já mais do que sim, comprovado. De e fato. Desta vez, dia 27, vai ser com o Zé Neto Cristiano. O nome tá saindo agora, e esse nome que o Pedro vai falar, terá direito ao acompanhante, ou seja, trazer uma pessoa aqui para os estúdios da Band.
10: É isso, meu nobre cavalheiro. Quem ganhou foi a Rosângela. Rosângela Pessoa Lima.
9: Aê, aí, Rosângela.
10: Olha lá, a Rosângela pode levar mais uma pessoa.
9: Isso, até porque ela é uma boa pessoa, não é, Rosângela?
10: Ela é a Rosângela Pessoa.
9: Então, Rosângela Pessoa...
10: Lima.
9: Lima, parabéns. Você vai estar aqui no Band FM de pertinho, dia 27, para ver Zé Neto e Cristiano.
10: Nossa, um suco de limão agora cairia tão bem.
9: Suco de limão?
10: É porque os Lima me lembrou. Nossa, um suco de senhora. Limão.
9: Bom, a gente está nas redes sociais. Deixa eu falar uma coisa. A gente tirou uma foto agora, eu e o Pedro, e a gente colocou lá no Instagram. Se você quiser nos seguir... Você vai ver a nossa harmonia fora do ar. As pessoas falam assim, você no ar, vocês dois no ar, a gente dá muita risada, vocês têm muita química, mas não é sempre assim fora do ar.
10: Mas uma coisa eu tenho certeza, essa foto foi o nosso melhor ângulo.
9: Vocês querem sim. Seguir? Marcelo Café e tem o Pedro Rafael 7779. Mas tem que ser os dois, tem que seguir os dois.
10: Os dois, por favor.
9: Os dois, você segue lá, arroba Marcelo Café, arroba Pedro Rafael 7779. Você vai ver essa foto, que ângulo bonito, acho que o nosso melhor ângulo
10: acho
9: dessa
10: que
9: foto.
10: Eu nunca fiquei tão bem numa foto igual essa, viu?
9: E essa foto foi tirada simplesmente a menos de 5 minutos.
10: Exatamente.
9: Então você vai ver a foto fresquinha, esperando você no Instagram. Tamo junto hoje, pergunta, o que você deixa de fazer por causa do frio e da chuva? Vamos ouvir mais um áudio.
12: Fala, meu amigo Café!
9: Fala aí.
12: Fala, Pedro Manuel.
9: Manuel. É Rafael.
12: É Rafael. Isso.
10: Manuel, teu pai.
12: Que susto. Boa tarde. É, no frio assim é embaçado, hein? Colhe tudo, pegar aquela piscina já era.
10: É, não dá.
12: Embaixo do cobertor, é o jeito. Abraço, Francimil de Barueri. Tamo junto, irmão.
9: Tamo junto, irmão. Valeu.
10: De Pedro Manuel, Francinildo. Vai, cara, na piscininha
9: agora.
10: Eu
9: assustei mesmo.
10: Mergulha na piscininha.
9: Eu assustei, velho. Vidi animalado, ó.
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1: Band FM, Bruno Diegues, com um sorriso maroto. Clique pra fechar o Tamo Junto na Band FM de hoje, que deu o kit personalizado. João Bosco e Vinícius, Band FM, com aquele big copo térmico, o chaveiro que tem abridor de bebida, o suporte de celular, que é bastante útil, e uma bolsa térmica maravilhosa. Tudo isso vai para a Liberdade. É a Patrícia Castro. Parabéns, Patrícia.
2: Aê, boa, Patrícia.
1: Parabéns, Paty. Alô, Robson Ramos.
3: Alô, Marcelo Café. Alô, Pedrito.
2: Olá, seu Robinho. Tranquilo?
3: Tudo jóia.
1: Tudo bem, maravilha. Robson?
3: Tudo maravilha.
1: Frio ou calor?
3: Muito frio, né?
1: Não, você prefere?
3: Não, prefiro calor.
1: Não, calor.
3: É, não sou o Tadeu.
1: O que que você... É, o Tadeu é...
2: Tadeu, não, cara, tá louco. Eu desejo que não tenha...
3: Comemora quando chega o frio.
2: Cara, eu... aquilo é uma ofensa. Eu desejo que o aquecedor da casa dele quebre.
1: Que isso também, Pedro. Que isso, pô. É que vocês não sabem. Vocês chegam aqui no estúdio de manhã, quando o Tadeu tá no ar, ele põe o ar-condicionado no 18.
3: É, dá dó.
1: Frio pra caramba.
2: É um homem gelado.
3: Homem gelado, exatamente.
1: O que você deixa de fazer? Por causa do frio ou por causa da chuva, ou os dois?
3: Ai, caramba. Quando não dá pra... Um banho cai.
2: Então, comigo também, um banho cai.
1: Eu tomo dois, gente, pelo amor de Deus.
2: Dois é no calor, agora no frio.
1: Não, calor três.
3: Ah, dependendo do dia, sim, mas cai um banhinho. Não todo dia, mas no dia muito frio.
1: Dependendo de com quem, quatro.
2: Ô, louco.
1: Sei lá, tô falando aqui. Gente, amanhã tamo aí de tarde. Hoje é sexta, né? O cara tá viajando.
3: Hoje é.
1: Então amanhã tô aí.
2: Final de semana, vamos lá.
1: Tamo junto, tchau, Robinho.
3: Valeu.
2: Tchau, gente, valeu.
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0: por aí. Que beleza! Eu sou o Robson Ramos, aqui pela Band FM. Bora, meu povo! Aqui pra cima sempre, como sempre, na Band FM é bem melhor. 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
0: Tocam agora, separamos pra você o Big Copo Térmico da Band FM. Tem 1,2 litros exclusivo da Band, com a marca da Band, com a cara da Band, pra sua aguinha, seu sucão da hora, refrigerante, chazinho gelado, tudo na temperatura ideal. Mais o kit com 3 stick balms, hidratante labial da Modinha, pra hidratar seus lábios, deixar você ainda mais bonito e os lábios mais brilhantes. Stick balm, criando memórias. Anote a sequência das músicas. A música 1 da Super 6 tá aqui, ó. É Maiara e Maraíza, Narcisista. A 2 é o Felipe e Rodrigo, Ignora. A música 3 é Menos é Mais com o Natan, Pela Última Vez. Música 4, Cleiton Romário, Zé Neto, Cristiano Não Namora. 5 é Jorge Mateus com Lauana Prado, Haverá Sinais. E a música 6 é o Natan com Zé Vaqueiro. Aproveita que eu tô obrigado. E aí, qual dessas 6 músicas aqui você gosta mais? Vem aqui pelo nosso WhatsApp da Band FM, que é 11999919197. Telefone da Band FM, que é 11-3743-1313. Escolha qual dessas 6 músicas você gosta mais, que é o que vale. Mais pedida toca de novo. Ah, vem pra cá, boa sorte.
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0: pra você também. Tiki Balm, criando memórias. Vem com a gente, participa. Vem pelo nosso WhatsApp da Band FM, que é 11 999 919197. O telefone da Band FM, que é 11 3743 1313. Escolha qual dessas seis músicas você gosta mais, porque é isso que vale. A mais pedida toca de novo. Boa sorte.
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0: Siqueira, aproveita que eu tô obrigado. É a música 6 da Super 6. Daqui a pouco tem o resultado pra você aqui na programação da Band FM. Se não escolheu ainda, vem que dá tempo.
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0: Band Notícias é com a Babi Bebs. Conta aí, Bebs, eu sei que você tem novas, fala aí.
2: Isso aí, Robson Ramos. Tô de volta aqui na Band FM com outras notícias. E no domingo, às 11 horas da manhã, tem concurso especial de 30 anos da Mega Sena. Esse prêmio está estimado em 300 milhões de reais. E esse é que nem o da Mega da Virada, ou seja, não acumula. Então, se ninguém acertar as 6 dezenas, o valor vai para aqueles que fizerem a quina. As apostas para esse concurso especial podem ser feitas até as 10 horas da noite do dia 23 de maio, ou seja, amanhã, pelo aplicativo Loterias Caixa, pelo portal Loterias Caixa ou em qualquer lotérica do país. Um beijo, Robson Ramos. Daqui a pouco eu volto.
0: Valeu, Babi. Até mais.
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7: Caminho complicado para a zona oeste da cidade de São Paulo pelo Minhocão, já a partir do Largo do Arouche, e pela Avenida Francisco Matarazzo, da Adolfo Pinto, até o cruzamento lá com a Avenida Pompeia. Para quem vai para o centro, na Matarazzo tem lentidão ali na altura do estádio do Palmeiras, depois a condição melhora bem por ali, aí dá para chegar bem até o centro. 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
0: Quem se deu bem foi a nossa amiguinha Andressa da Conceição. Alô, Andressa da Conceição. Parabéns, Andressa. Você ganhou, hein? O Big Copo Térmico da Band FM. Aquele que tem 1,2 litros, coisa lindona. Tá aqui te esperando. Junto você leva um kit com 3 Tic Balms, hidratante labial da modinha pra você. Coisa linda também. Tá aqui, é só passar pra retirar. Estamos te esperando, viu, Andressa? Obrigado a todo mundo que participou. Tá na hora da gente ouvir a vencedora. A Andressa votou na música 4 e ganhou a música 3.
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0: Jaqueline Oliveira, quer participar das promoções todas aqui. E tá mandando um beijo pro Mozão, que ela quer que ganhe o celular junto com ela também. Minha alma gêmea, tá tudo aqui. Tá tudo falado, é assim que faz mesmo. Vem, participe aí, daqui a pouquinho tem mais, e você, inclusive, contando pra gente como é que tá a sua sexta-feira. O que que você tá armando de bom aí, hein?
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12: Você sabia? Com 48 seleções classificadas, essa vai ser a maior edição da história do Desafio América. Só para comparar, as edições anteriores tinham 32 países participantes, 16 a menos do que a atual edição. Isso permite que mais seleções tenham a oportunidade de disputar o torneio, como os estreantes Cabo Verde, Jordânia, Uzbequistão e Curaçao.
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Três celulares novinhos escolheram quem é que vai ganhar. 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Boa

0: Band FM com o nosso amigão Wagner Bigode, participando aqui, mandando aquele alô pra turma. Wagner Rocha Bigode, que tá aqui com a Gileuda, também mandou mensagem. Quer ganhar celular, quer ganhar todos os presentes da Band FM. Ela tá certa, gente, tem que vir assim mesmo. Vem, curta junto com a gente você também. E é o seguinte, hein? Daqui a pouco tem Band ao vivo. Você vai curtir as músicas que você adora, todas elas em versão de show por aqui.
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2: O trânsito em São Paulo pela Avenida Salim Faramaluf, ruim no sentido da Marginal do Tietê, desde a vereadora Bel Ferreira até a Celso Garcia. Para quem vai para Vila Prudente, lentidão começa ali na altura da Radial Leste, vai até a passagem pela Rua do Acre, dali para frente a condição melhora bem, dá para seguir. 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

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Fala, gente! Bom fim de tarde pra todo mundo! Tudo beleza por aí, não é mesmo?

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2: Ao vivo, né, gente?
3: Sejam todos bem-vindos ao show.
4: Pra começar bem, a gente vai começar assim, ó.
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3: Enquanto isso, nós vamos cantando e vamos dançando em ritmo de festa, meu povo.
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0: Band ao vivo é show no seu rádio, aqui na programação da Band FM. São as músicas que você adora. Elas tocam aqui em versão de show. Você gosta, elas tocam. É só pedir também. Tá pronto o Band ao vivo da sexta-feira. Tem Tiaguinho. E tem Ana Castela. E a gente começa com Luan Santana.
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0: Band FM, Tiaguinho, domingando com você aqui no nosso Band ao vivo, que é show no seu rádio, na programação da Band FM. Alô, aloha, Paulo Gomes, aloha.
1: Fim de semana com você,
0: cara,
1: velho.
0: Eu tava olhando aqui, tudo de sexta-feira na programação.
1: Lógico, cara,
0: tudo de sexta-feira, Ana Maria.
1: Vontade de comer alguma coisa.
0: Impressionante, meu.
1: Hoje é dia de comer.
0: Quem?
1: Não, vontade de comer uma coisa diferente.
0: Ah, achei que era alguém.
1: Não, o Robson.
0: É.

0: Tá aí.
1: Aí, de pelúcia, pelúcias Band, tá aqui, ó. Bonitão pra caramba, nosso mascote. Você vai ganhar com a gente aqui também, cê participa leva. Aí. Hoje é sexta-feira, o Paulo Gomes estava aqui, estava fazendo a reunião de pauta do programa, né, Ana Maria? Todo mundo lá na salinha e tal. Paulo Gomes falou, tem uma moça aí famosa que ela tem um negócio que ela não come de jeito nenhum, que todo mundo gosta de comer. Todo mundo não, algumas pessoas.
2: Algumas pessoas.
1: Já o que ela gosta de comer é meio que assim, poucas tem muita gente que não gostam. Come.
0: É.
1: Curioso, não?
0: Quem é ela?
1: Quem gente? É ela?
2: Ó, é Roberto Justus.
1: Ah, é ele?
2: É ele.
1: Ah, tá.
2: Mas
1: é ele.
2: Pera. Vou falar pera. Da esposa dele.
1: Ah, da esposa.
0: Ah, tá.
2: A Ana Paula, eu não sei o sobrenome.
1: É Siebert.
2: É Siebert, olha.
1: Siebert, por favor, Siebert, repita comigo.
2: Siebert. Siebert.
1: Exatamente.
2: O que acontece? Ela falou que, sabe o que ela gosta de comer?
1: O quê?
2: Ela revelou? Língua de boi.
0: Olha.
2: Ela falou que adora a língua de boi, que falou, ó, vocês comem a barriga do boi, comem a perna do boi,
1: é
2: mas
1: verdade.
2: Não... Qual o problema de experimentar? E ela fala não, um negócio... Mano. Não, mas ela fala um negócio legal. Como você fala que não gosta de uma coisa que você não experimentou?
0: É... Tem que provar. É. Tem que provar, Robson. Temperadinha ali, uma linguinha. É.
1: Linguinha?
0: É.
1: A língua cabe numa panela. Já viu o tamanho da língua do boi?
0: Mas aí dá pra fazer picadinho.
2: Dá também. Mesmo, pelo picadinho.
1: Amor de Deus,
2: né? Inclusive, ela até revelou que o Roberto Justus, ele não é de comer, por exemplo, ele não gosta muito de peixe. Ele não come peixe, cara.
1: Ah, é?
2: É.
1: Ah, peixe eu como.
2: Então... E agora, o que ela disse que não curte na comida é coentro.
1: Nossa, coentro é muito mais fácil que língua de boi.
2: Então, ela pelo jeito, é o inverso.
0: Ela tem um paladar diferenciado. Tem. Né?
2: Inclusive, ela falou que até sugeriu pra a Bruna Biancardi, do Neymar, falou assim, Bruna, você tem que comer, que é sua amiga.
1: Língua de boi?
2: Experimenta, você vai ver, é uma delícia.
1: Mas como é que será que é uma reunião de casais... Ana Paula, Biancardi, Justus e Neymar, então... meu. Deve ser uma resenha,
0: bicho.
1: Cara, eu gostei disso. Vamos perguntar isso aí pro povo?
0: Vamos
2: gostei,
0: perguntar.
2: Boa.
1: O que você não come de jeito nenhum, que é assim, né? Todo mundo come.
0: É.
1: E o que você come que ninguém gosta?
0: Eu hoje...
1: Que é essa
0: eu
1: pergunta,
0: hoje tava,
1: né,
0: em Nova York comendo hot dog lá.
2: Ah lá?
1: E que é o que todo mundo come.
0: É o que eu mais gosto. A salsicha de lá é diferente.
1: Ah lá? É nada, é igual daqui.
2: É a mesma coisa,
0: é diferente.
2: Né?
0: Olha
1: aqui. Vem com esse papinho, vem crescer pra cima de nós,
0: manda
1: não.
0: Manda aí que você gosta e o que você não gosta.
1: É, manda o que você gosta e o que você não come de jeito nenhum. Vai lá.
0: A salsicha é diferente.
3: É inevitável. Você pode entrar

0: fala pra mim, vai.
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2: Aqui é a Goiabeira. Estão preparados para o...

0: ao vivo.
1: Tira a onda, quem brincou vai brincar com a gente de novo aqui, ó.

0: Acorde, FM Quixote, a Amarelinha dança na cordinha, é tudo sexta-feira, gente.
1: Valeu!
0: Valeu! Mais um Band ao vivo, vivo! Obrigado a todo mundo que participou com a gente aqui também. O Band ao vivo tá terminando e volta no fim de semana em várias edições. Amanhã, sábado, tem Band ao vivo 6 da tarde. Domingo, tem Band ao vivo 9 da manhã, com 2 horas de duração. E às 6 da tarde também. Sempre com show ao vivo no seu rádio. E já já tem Estação Band FM. É zoeira, gente. É zoeira liberadinha, vem.
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0: domingo a gente divulga os ganhadores. 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
1: Vou participar sim. 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
9: Vamos falar do trânsito em São Paulo agora para quem está lá na Avenida Cruzeiro do Sul. Tem lentidão saindo da Avenida do Estado para Santana até a altura da Ponte Cruzeiro do Sul, depois até que maneira e melhora o trânsito por ali. Para quem vai no sentido do centro, caminho bom até o motorista encontrar a Avenida do Estado. 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
1: bicho.
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0: maravilha. Já é fim de semana, Paulo Gomes.
1: É sexta-feira.
0: Sexta-feira chegou, o fim de semana tá aí. É nóis. Vocês estão beleza, né? Vocês estão da hora. Vocês estão da hora.
2: Vambora.
0: Então vamos nós. Estação Band FM tá no ar aqui na Band FM dessa sexta-feira, 22 de maio 2026. Com alegria e presente. Garrafa térmica da Band exclusiva, coisa linda. Você vai pra casa. Vai pra academia hoje, Paulo Gomes?
2: Hoje não, vou amanhã.
0: Amanhã você vai. Hoje eu fui. Eu levei minha garrafa. Você pode levar pro parque, pra caminhada. Qualquer hora. Tô ficando cheipudo, dona Maria Brisa. Tô igual o Paulo. O Paulo Gomes é meu espelho. Eu vou nele, ó.
3: Eu vou nele.
0: Inspiração. Mascote da Band FM também tá aqui. Você vai ganhar o seu no finalzinho, participe. Aí a moça, o Paulo Gomes já contou a história. A mulher dos justos, Ana Paula Siba, né?
2: De boys.
0: É uma socialite, influencer, modelo. Mulher do empresário Roberto Justus, né? Mega empresário. Ela tava lá falando da vida, aquele negócio todo. Ela falou que não come, não gosta de comer coentro.
2: Coisas.
0: Que não é todo mundo que come, mas é uma comida comum.
2: É, o coentro.
0: Um temperinho.
2: É um tempero que é forte, né?
0: É forte, tempero forte.
3: É bom, gente.
0: Mas ela disse que pouca gente gosta, mas ela adora língua de boi.
2: Pois é.
3: Tá vendo?
0: Língua de boi.
2: Que comia quando era criança.
3: Tá vendo?
0: Comia fritinha. Picadinha, Ana Maria? Picadinha, Ana Maria?
3: Dá pra fazer também.
0: Aqui no Masterchef os caras fazem esses negócios. Aliás, começa o Masterchef terça-feira.
3: Ah, é?
0: O pessoal vai fazendo o... Como é que é o língua, essas coisas aí?
2: Faz.
0: Ué? E aí, tem gente que não gosta de jeito nenhum, eu não como.
2: Cara, eu acho que eu nunca experimentei. Tem que experimentar.
0: O que a gente quer saber? O que, que você não come de jeito nenhum? O que, que você come que os outros não gostam de comer? Ou o que, que você não come e o que, que você come? Pronto, já manda essa.
2: O que você mais gosta e o que você não gosta de jeito nenhum.
0: 11999919197. Manda mensagem pra gente aqui, manda áudio. Participe com a gente. Se quiser falar ao vivo, escreve lá ao vivo e entra no ar e fala pra gente aqui, beleza?
2: Beleza.
0: Tem gente que come cérebro, come essas coisas.
2: Tem.
0: Cadê?
2: Você falou em cheipudo, né?
0: Cheipudão.
2: Já vou falar de um famosão que também postou foto.
0: Tá na nossa? Tá na nossa pegada?
2: Ele é bonitão, vou falar quem
0: então
2: é.
0: Essa deu a nossa diferença.
2: Eu vou falar quem é porque, cara, ele não é tão mais novinho assim não, mas tá ali, postou foto aqui na
0: Paulo
2: academia.
0: Paulo Gomes, tem coisas que só a academia não vai dar pra gente, Paulo Gomes. Beleza é uma. Seu destaque, Ana Maria.
3: Olha, eu vou falar de uma cantora que assumiu que faz Botox.
0: Nossa, que você falou rápido, eu levei um susto.
3: É uma cantora
0: que assumiu
3: que faz Botox.
0: Ah, mas várias fazem. É que muitas não assumem,
3: mas tem
0: né?
3: Gente
0: muitas
3: não assumem.
0: Muitas têm vergonhinha,
2: não,
0: né?
2: Muitos falam, eu não faço, mas tá todo dia na clínica.
3: É,
2: né?
3: A gente fala, é genética.
0: Genética é o nome do Botox que ela usa.
3: Genética é o nome da clínica lá.
0: Exatamente. Tá bom. E nós vamos contar aqui o seguinte... Deu o que falar.
3: Eu tô, dois dias.
0: Uma receita médica indicando um tratamento picante para paciente. Era verdadeira ou não era verdadeira?
3: Ué.
2: E aí eu te faço
0: dominou
2: outra pergunta.
0: Dominou a Inter.
2: Posso falar? Pode isso, Arnaldo?
0: Não pode. Vocês vão descobrir por que não pode.
3: Olha.
2: No ar, o programa em que os três apresentadores, olha, hoje eles estão picantes, viu?
3: Todo dia eu tô picante.
2: Começa a botar.
0: Vamos ver,
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1: Band FM, Henrique e Juliano, traumatizei aqui na nossa estação Band FM. Você vem e diz o que, que é que você come e o que, é que você não come. Tem de tudo, gente.
2: Boa noite, galera da Band. Samuel Lopes, motorista de aplicativo
1: aí,
2: aqui de Jandira. Bom, o que eu não gosto de comer, de jeito nenhum, detesto, é azeitonas. E o que eu amo é pimenta, apaixonado.
1: Abraço. O cara não gosta de azeitona, azeitona é boa, rapaz. Eu conheço alguém, tem alguém que na minha casa não come também, acho que é minha cunhada.
3: Então,
1: não
3: eu
1: come.
3: Gosto de azeitona, mas o excesso de azeitona, seja no salgado, no...
1: Ah, sim.
3: Eu acho que...
1: É, porque você não é daquele de abrir o potão, não. Né? Tem gente que abre o potão e fica lá, ó, só é um no só, não, palitinho só. Ali, vai é embora. Bom, até é bom demais,
3: cara. Delícia.
1: Ô, Paulo Gomes, o que mais é bom demais, hein?
3: Cara, vou contar pra você. Você é meu amigo que tá ouvindo aí, meu parça. Você tá com preguiça de ir pra academia, velho?
1: Pois é.
3: O Robson perdeu a preguiça.
1: Perdi.
3: Ana Maria, você vai?
4: Ah, eu vou.
3: A Ana Maria vai, né?
1: Eu perdi mesmo, cara. Então, eu era um preguiçoso, um nato.
3: E sabe quem compartilhou foto na academia, mas malhando mesmo, viu?
1: Malhando.
4: Quem?
3: Fábio Júnior, velho.
1: Nossa, gente.
3: O cantor.
1: Uau, Brasil.
3: Rapaz. 72 anos, ó, postou a foto fazendo aqui, ó, no aparelho, o braço aqui, ó.
1: Caramba.
3: Ó. E aí ele escreveu na legenda lá, ó, só que daí, né, já fez a graça dele. Minhas almas gêmeas estão cuidando da saúde de vocês por aí também. Aí ele até faz um alerta, ó, importante demais, viu?
1: É.
3: E aí, a Web, você sabe, né? Porque o Fábio Júnior, ele é a mulherada que
1: é galã. Homem das novelas, o cantor galã,
4: Foi, enfim. Né?
3: Aí, ó, teve uma aqui que falou muito bem, a outra, é isso aí, se cuida, lindão. Mas tem uma que já mandou aqui, ó, vem ser meu personal e adorar, Fabião.
1: Olha aí.
4: Olha.
3: Personal, vem ser meu personal, velho.
1: Tá vendo?
3: Então, aos 72, ele tá aqui, ó, balhando.
1: Viu a gente, falou, vamos vou atrás desses meninos aí.
3: E aí também precisa ter força pra aguentar, né?
1: Tem.
3: Aguentar o
4: trânsito.
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0: Brasil!
1: Band FM, turma do pagode, Zeca Pagodinho, pedindo a conta aqui no Estação
2: Band FM.
3: Meu compadre, Mauro Diniz,
2: meu compadre. O Zeca no meio da música vê o compadre dele e fala.
3: Ele ficou emocionado porque o Mauro Diniz chegou no meio da música, tá tocando e...
2: Mauro Diniz, um dos grandes compositores do Nossa, samba aí, né?
3: Cantor também. Ele mais compõe do que canta, mas é um gênio do samba.
2: É Zeca.
3: Um dos gênios do samba, Mauro Diniz.
2: Sexta-feira é Zeca, né?
3: Sexta-feira é Zeca direto. É Zeca. Ana Maria gosta do Zeca também.
2: Nossa!
3: Gente, olha só. Você que vive na internet, você deve ter visto. Porque tem aquelas bobagens na internet.
0: É.
3: As sacanagenzinhas de todo dia. Tem, porque o pessoal ri pra caramba.
2: Zoeira, né?
3: E aí viralizou nas redes sociais a foto de uma receita médica. Com uma indicação no mínimo incomum. Nessa receita, o médico, que não é identificado, receita a um paciente 3 horas de relações sexuais.
0: Como é que é?
3: Na verdade, na receita tá até escrito de outro jeito. Entendeu?
2: 3 horas
3: eu não posso, reproduzir aqui. Mas tá escrito de outro jeito.
2: Tá.
3: Essa receita teria sido emitida em uma UBS de Alagoinha, em Pernambuco.
0: Ué, gente...
3: Com a repercussão da imagem, que começou a ir pra internet, a Secretaria Municipal de Saúde abriu uma investigação. Mas o que é isso aqui, pô? Que médico é esse aqui? Que médico é esse aqui que fica fazendo gracinha na receita? Né?
0: E
3: na última quarta-feira, a Secretaria informou que a receita não foi feita pela profissional citada no documento, mas sim por 2 estagiárias do curso de enfermagem que estavam fazendo uma brincadeira.
2: Ah. A zoeira, né?
3: Ainda na nota, a secretaria informou que vai apurar possíveis crimes como falsidade ideológica, falsificação de documento e uso indevido de identificação profissional, porque elas colocaram até o nome da médica então, lá com assinatura. Pode,
2: né? Aquela gracinha que é crime, né?
0: É. Pode.
2: Mas elas receitaram o que, Ana?
0: 3 horas de...
3: A gente fala aqui relação sexual, né? No arrecedamento tá escrito... 3 horas de...
0: Se fosse verdade, eu ia lá passar meu marido.
3: Exato.
2: Mas 3 horas disso por dia, aí você vai parar no hospital mesmo.
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0: dormi, dormi na praça, cara.
1: Que castanhada.
0: Falou castanhada, não é?
2: Ei, opa, opa, salve, oh, salve.
0: Você tá da hora, tio? Entra aí.
2: Da hora.
0: Entra aí. Entra sexta-feira, vai, pega aí.
2: Sextou, né, cachorro?
0: Pega a cadeira aí, tiozão.
2: Cadê o espetinho? Cadê o espetinho? Depois do trampo, nós vai desenrolar aí pra nós.
3: Leva eu, leva eu.
2: Vamos, bora encostar, pai.
0: Bora, Rob. Opa, encosta aí.
2: Brota lá na quebrada que você vai ver como é que é lá, sexta-feira lá.
0: Chamou, hein?
2: O bagulho é louco, né, Ana Maria?
4: Eu sei lá.
2: Então tá bom.
1: Ó, eu sei lá.
0: Não, mas aí eu vou dar um desconto, porque ela nunca foi lá.
4: É, eu não fui.
0: Ela não sabe como é. Ela tem uma noção. Uma noção que ela tem é diferente.
1: Não tem noção, acho mesmo.
4: Prefiro o
0: Você já foi na quebrada em Nova York?
4: Aí eu prefiro o hot dog de Nova York.
0: Falou da quebrada de Nova York.
4: Acho que já, já
0: no
4: fui.
0: Bronx,
1: não,
0: no
1: Bronx.
0: No fundão do Brooklyn. Já foi?
4: Mas é igual aqui.
2: Como assim igual aqui?
4: É, eu não entendo nada que você fala e lá também não.
2: Ah, entendi, entendi. Lá é inglês, né, velho?
1: É, isso é verdade.
4: Não, aqui inglês. Eu também não entendo.
0: É moda faca, lá.
2: Pô, tava lá, sexta-feira é dia de maldade, você tá ligado?
1: Pô, tá. Hoje eu tô afim, pai.
2: E eu marcando o bagulhozinho com a mina, pá, ali no Instagram.
1: Aí.
2: E a mina soltou logo de uma pergunta pra mim, deu uma multa.
4: Como assim?
1: Deu uma multa?
2: Não, deu uma multa é tipo requisitar, tá ligado? Ela pegou e perguntou, você tem moto?
1: Ah!
2: Aí eu peguei e falei, tenho.
0: Assim?
2: Não, é.
0: Do nada, assim?
2: Do nada, do Neidas. Ah, mas e aí, você tem moto? Falei, tenho.
1: Ah, você tem mesmo?
2: É, lógico. Peguei e falei pra ela, tenho, pá. Encosta na quebrada que você vai ver. Aí, pá, ela encostou lá na quebrada. Vamos pro rolê, vamos pro peão?
1: Vamos pro peão.
2: Aí ela olhando assim, ela falou, e aí? Mas eu falei, não, eu tô chamando aqui o carro aqui pra nós. Ela falou, você não falou que você tem moto? Eu falei, não, então, meu Moto G aqui, ó. Das antigas isso aqui, ó.
1: Você tá mentigando, né, pai?
2: Lembra do Moto G?
0: Que decepção, bicho. Como vocês? E se a Aline Mineiro não pegava aí?

0: FM, esse aí é o Bruno Rosa, junto com o Murilo Huff. O nome da música é Atriz Demais.
1: Oh.
0: E aí é o seguinte, é novidade na programação da Band FM. Aí eu te pergunto, Ana Maria, você gostou?
2: Eu adorei.
0: Pergunto pro Paulo Gomes, você gostou?
1: Demais.
0: E pra você que tá ouvindo, pergunto, você gostou? Pode pedir que a gente toca de novo pra você aqui na Band FM. Bruno Rosa com Murilo Huff, Atriz Demais.
2: É só dar multa aqui, entendeu?
0: Isso. Ô Ana Maria, vem cá. Você vai contar um negócio aí, fala pra gente.
2: Olha, a cantora Simone Mendes.
0: Ela.
2: Ela tava dando a entrevista, né, mais uma vez, né, como sempre. E aí perguntaram pra ela, você faz botox, procedimentos estéticos?
1: É,
2: botox. E aí, ela não pensou duas vezes, não, e já falou na lata.
1: Respondeu?
2: Assim, respondeu na lata. Não ficou aquele negócio, ai, disfarçando, sabe?
0: Isso aqui, não faço, é natural, né? Tem gente que fala.
2: Já falou, claro que eu faço, menino. Olha, eu tô fazendo mesmo, faço assumidamente. Respeito as pessoas que querem envelhecer, quer ter ruga, quer envelhecer natural, mas eu não quero, não. Se der, eu faço até no rabo. Ela
0: fala. Eu tô igual ela. Vai nessa, que envelhecer nada, né? Vou ficar tudo com cara de plástico.
1: Mas dá
0: meu.
1: Pra fazer lá?
2: Dá pra dispensar, né?
0: Olha!
1: Olha isso!
0: Pra cá, bicho!
2: Que isso?

0: Band, FM Arnaldo! Amor de cacete, chocolate, rapá! Que coisa, hein, Paulo Gomes?
1: Ana Maria, você até botou a mão pra cima, rapaz, mano.
0: Ela ficou felizinha, olha, matou saudade, Ana Maria, hein? Adoro. Nessa época, você era novinha, nessa época, tinha 65,
2: não,
0: né, por aí?
2: Também não, né?
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1: Estação Band FM! É,
0: tava novinha mesmo! Daqui a pouco a gente vai contar essa incrível história do prefeito. O prefeito quis fazer um vídeo, né? Pra dizer o que tá fazendo na cidade, mas ele errou, gente.
1: Ah.
0: É, ele falou um negócio meio errado ali, aí acabou viralizando a besteira que ele falou.
1: Ah, trocou as palavras?
4: Epa, peraí, rapaz. Você vai desligar o rádio? Tá maluco, é? O Estação Band FM volta já, rapaz.

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2: Motorista no corredor Norte-Sul ainda sofre no sentido de Santana, ali do Parque Dom Pedro, aliás, do Parque Ibirapuera até a passagem pelo viaduto Condessa de São Joaquim. Depois da saída do Anhangabaú até a Ponte das Bandeiras, o trânsito é bem lento também, viu? 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
6: Sexto! Hoje é sexta-feira!
2: Olha aqui, ó, ingressos pro show do Fábio Júnior, especial Dia dos Namorados. Opa. Dia 12 de junho na Surrai Music Hall, Paulo Gomes, Ana Maria. Quem ganhou, sabe quem foi?
7: Quem?
2: A Maria Ozaíla Soares Lima. Maria! Parabéns, meu bem, ela é de Diadema, ela ganhou!

0: de um aluno.
1: Quem?
2: Ah, quem é?
0: O boi.
1: Ah, achei que era o Léo Dias.
2: Não. Não tem o boi que pulou a cerca lá?
0: Tem também.
2: Como é que ele chama?
1: Não, quem pula a cerca, o boi é quem foi
2: pulado.
1: É boi
2: que deixa o chifre na vaca. Não. É daí que vem o deitado.
1: Se eu pulei a cerca, o boi é quem tá comigo. Não é?
2: Você?
1: Não.
2: Mas você é a vaca?
1: É uma suposição, eu sou a vaca.
2: E você pulou a cerca.
1: Aí se eu pulei a cerca...
2: Aí o boi ficou com chifre.
1: É, não é?
2: É, ó, tava explicou.
1: Não é assim?
0: Caramba, mano.
2: É assim que funciona.
0: Mas você tem chifre também?
1: Não.
2: Porque o boi pulou.
1: É.
0: Você tem o quê?
1: Eu tenho a língua.
2: Não, pelo amor.
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2: Estação Band FM no ar para todo o Brasil. Nós estamos na Band FM, suas 75 emissoras no Brasil inteiro. Você vai, tem Band.
0: Pois é.
2: Você vê que os caminhoneiros mandam mensagem pra gente?
0: É verdade.
2: Porque eles ficam andando na estrada e vai mudando a Band, bicho. Vai mudando a Band. Daí eles vão ouvindo a gente tudo que é lugar. E aqui, bandfm.com.br, também aplicativo Band Play, tamo aí.
0: Tamo aí, meu.
2: Certo? Estação no ar. Oi.
0: Hoje é dia 22, e não vai esquecer, 22 de maio é dia de Santa Rita de Cássia.
2: Ah, é verdade, rapaz.
0: É perto de casa, ó, você que mora em São Paulo, metrô, Praça da Árvore, tem a Igreja de Santa Rita, vai ter festa hoje, amanhã e domingo lá.
2: Deixa eu contar uma coisa, o Paulo Gomes, ele vai lá, sei que é desse pedaço, ele vai lá, quer ver o Paulo Gomes, vai lá na missa do Santa Rita.
0: Mesmo.
2: E a festa é esse fim de semana.
0: É,
2: rapaz, tá uma linguiça boa lá. Você devia ir.
0: Cinco linguiças com
2: Adoro. Você devia ir.
1: Aí depois emenda São João e vai que vai.
2: Vai, embora, tudo assim. Né? E vai na missa pois também. Vai só comer linguiça, não.
1: Ah, vou só nas festas.
2: Que é isso? Olha aqui. Garrafa térmica exclusiva da Band FM pra você. E o mascote da Band FM tá aqui também. Você participa falando pra gente o que você gosta muito de comer e o que você não gosta de jeito nenhum. É. Tem gente que não come linguiça.
0: Língua de boi. Já comeu língua de boi?
1: Já comeu?
0: Já comeu língua de boi?
1: Já?
0: É
2: então,
0: bom?
2: Quem come é a moça lá do. A mulher do Justus.
0: É,
2: come língua de boi. É bom pra caramba a língua de boi.
1: Diz que gosta, né?
0: É bom, né? Frito.
1: Frito.
2: Cara, a
0: também,
2: língua de boi dá pras 10 pessoas, uma língua, né? Muito grande aqui.
1: Dá.
2: Impressionante, ó. E você, hein? Você gosta e não gosta de quê?
4: Boa tarde, meninos. Sou Gisela do Jaraguá. Eu não gosto de dobradinha.
0: Dobradinha não gosta?
4: Puxo. Essas também coisas.
0: Puxo não.
4: Não vai.
2: É muito no fundo lá, né?
4: Essas carnes gordas de feijoada também não. Não vai, não. E o que eu adoro é quiabo e giló. Muitas pessoas não gostam, né? Mas é bom demais.
2: Eu não gosto,
4: beijo,
2: dos
4: beijo,
2: dois.
4: Beijo, beijo, pessoal.
1: Eu não gosto de nada também.
2: É, o quiabo, eu sou chato pra comer. O quiabo escorrega. Né,
0: eu gosto de carne gorda, viu?
2: Eu também.
0: Eu como.
1: É.
2: Quiabo escorrega. Não gosto de nada que escorrega.
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1: Final de semana é pra isso. Espetinho. Espetinho. Cachaça.
0: Cara, espetinho. Espetinho é bom, hein?
2: Bom.
0: Língua é bom?
3: É, não. É, menino.
0: Não é, não.
3: É.
0: Olha a língua aí. Não é essa de boêmia, não. Só outras línguas. Você participa com a gente
2: olha,
0: aqui
2: velho.
0: Pelo
2: olha,
0: WhatsApp da Band FM. E vem ao vivo aqui também. Alô.
4: Alô, boa noite.
0: Boa noite, quem fala?
4: Marcos Entregador.
0: Marcos Entregador.
2: Aê, Pedro.
0: Nosso amigo salve. Aqui, Paulo Gomes. Ana Maria, fala com o Marcão.
3: Oi, Marcos.
4: Oi, Ana Maria. Deixa eu te falar uma coisa, Ana Maria. Minha filha é muito fã de você.
3: Ah, é? Qual o nome dela?
4: Ágata, manda um beijão pra ela. Beijo, ela é confeiteira, Agatha. Ela deve estar em casa trabalhando agora, escutando o programa, porque ela é sua fã.
3: Beijo, Ágata, sou mais você. Olha, confeiteira, tá vendo?
4: Legal, ela bom. Queria mandar um bolo aí pra vocês, do Band Estação. Como é que faz pra me levar um bolo aí pra vocês?
0: É só mandar, amigão. Marcão, é só mandar. Você para aqui na porta que a gente pega o bolo.
3: É.
0: Já que você faz entrega.
4: Tá onde? No shopping ou no...
0: Na Radiantes? Aqui, exatamente, na Radiantes. Aqui onde
2: fala
0: fica o prédio.
2: Fala com a produça. Fala com você.
0: Quando você termina. Você conversa aqui com o Luan, que ele já te explica. Você vem pra cá, vai fazer uma folia aqui. Mas o que você come e o que você não come? Conta pra gente.
4: Olha, eu não como carne, não gosto de comer carne. De jeito nenhum.
0: Qualquer carne?
4: Qualquer carne.
0: Olha, rapaz, um homem que não é carnívoro. Você é vegetariano?
4: Se dependesse de mim, os boi iam morrer de velhice no pasto.
0: Você é um vegetariano, então. Come salada.
4: Eu sou ovíparo. Ovíparo.
0: Ovinho e tal, ovo de galinha, ovo de
4: codorna. Eu gosto de ovo frito, ovo mexido, ovo cozido,
0: ovo,
4: tudo com omelete.
0: Tudo com ovo.
4: Falar nisso, eu vou até mandar um beijão pra minha esposa. Ô, nega, um beijão, já prepara o meu omelete aí com bastante cebola que eu tô chegando.
0: Rapaz, olha, o homem é o mestre do omelete,
3: ele vai
0: bicho.
3: Vou adorar a receita do chefe Zezinho, que é um amigo meu. Vou mandar pra você provar o ovo do Zezinho, você vai adorar.
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3: 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É o melhor chefe que faz.
2: Já comeu todo, já comeu todos.
6: Não pode fugir disso. Não tem jeito, né, cara? A vida de todo mundo assim.
0: Vambora.

0: FM Menos é Mais, com De Propósito, Melhor Eu Ir, ligando os fatos aqui no nosso Estação Band FM. Já foi ver o filme do Michael Jackson, Ana Maria?
1: Ainda não.
0: Cara, tá, não pode demorar, porque você também não foi ainda, Paulo Gomes?
1: Fui, viu?
0: Porque tem que ir, gente.
1: Preciso
0: vamos
1: ir.
0: Vamos ver lá.
2: Quer ver?
0: E depois
2: nossa,
0: acaba, a gente não vai mais.
1: Agora.
0: Vai. Sexta-feira, gente. Sexta-feira, tio. Vai, Michael.
1: Ó.
0: Ó. Esse é o original, hein, Gomes? Hã? Ó.

0: Olha aqui, o Paulo Gomes, o que, que tem aí na sexta-feira do Brasil?
1: Não é exatamente do show do Michael Jackson, mas quando a gente vai a algum show, normalmente você vai, assiste e fala, vamos sair pra comer depois? Você tá com a galera, né? Ou você tá com seus amigos, enfim. Isso é normal, né?
0: É, ué.
1: Então você imagina você ir pra Nova York, assistir um show do Roberto Carlos e sair pra comer depois.
2: É.
0: Com ele?
1: Não! Sai depois.
0: Tô querendo demais também.
1: É, tô querendo demais. Tô olhando pra ela quem fez isso.
0: Ah, você fez isso?
2: É, tava lá, Nova York, teve o show do Rei.
0: Ele foi lá?
1: Foi.
0: Ele foi por tua causa?
1: Radio City Music Hall.
0: É, amigão, não é qualquer um que toca ali não, hein?
2: É um rei, né, gente?
0: É.
1: E quem tava na plateia com o Fabinho?
0: Ana Maria Brisa do Brasil.
2: Tava lá eu e o Fabinho, né, só... curtindo o show.
1: Não, e foi, não foi sair pra jantar com o Roberto

0: Caso mais, foi no camarim.
1: Você tá, tem que conversar, lá, né,
2: menino? Ele tava bem?
1: Tava bem, menino.
2: Tava legal.
0: E ele postou o Roberto Carlos. Recebia a querida Ana Maria no camarim do Radio City Music Hall. Após o primeiro show nos Estados Unidos, é um daqueles momentos que ficaram marcados pra sempre.
1: Adoro.
2: Tá vendo, Ana Maria? Várias emoções,
1: muitas emoções. Muitas
2: emoções. E depois foi jantar?
0: Ela meteu um rei, nunca perde a majestade. Que privilégio.
2: De jeito nenhum.
0: Te ouvir de cantar de pertinho. Aqui a gente já faz isso, Ana Maria? De pertinho, viu? Viva o rei. E aí ela ficou com fome depois desse rolê, né?
1: Foi jantar. Fome.
0: Foi jantar no restaurante? Foi pro hotel?
2: Claro, não foi?
0: Não. Não.
1: Foi na barraquinha de hot dog.
2: Ah, tá. Foi aí que você foi no hot dog.
0: Foi aí no hot dog.
2: Barraquinha de hot dog.
1: Que tem lá.
0: E porque é na rua mesmo, aqueles hot dog de rua mesmo.
2: Aliás, tem um em cada esquina ali.
1: É, fica na rua. Porque assim... O pessoal acha que a gente, que é famosa, que a gente não gosta de fazer essas coisas, né?
2: Ah, tá, lógico, você vai em Osasco toda semana.
1: Mas aqui no Brasil não dá pra fazer isso, né?
2: Por quê?
1: Porque se eu for parar numa barraquinha,
2: sim, as pessoas vão querer conversar com você.
0: Isso é mesmo, isso
2: é
0: não dá pra negar.
1: Aí, né, vai ser... Imagina o Roberto Carlos para numa
2: barraquinha pode, não dá, não consegue.
1: Ai, como lá em Nova York a gente consegue, eu aproveitei e falei...
2: Ah, você queria tanto experimentar a salsicha e
0: aí ela soltou essa frase. A salsicha aqui é outra coisa, não sei o que é, cara. É o cheiro de Nova York, ela falou.
1: Diferente.
2: Também, assim.
1: Olha, quando você foi, é que você já foi lá, mas você não comeu a salsicha de lá.
2: Comi.
1: Duvido que você não comeu.
2: Eu comi.
1: Não é diferente?
2: Pra mim é igual.
1: Não é igual.
0: Ana Maria, e tinha duas salsichas no seu hot dog?
1: Tinha duas salsichas.
0: Caramba.
2: Até isso mesmo coloca,
1: mano. Eu gosto de duas salsichas. E aí é diferente, porque parece que a daqui é mais fininha, de lá é mais grossa.
2: É um pouquinho.
1: Né?
2: O gosto é parecido.
1: É mais aquela salsicha gordinha. Salsicha gordinha.
2: Isso.
1: É uma delícia.
0: Encheu a boca, né, mano?
1: Ah, encheu a boca.
2: É duas ao mesmo tempo que você come?
1: Duas ao mesmo tempo. Três quando tá bom.

0: FM, ela é Marília Mendonça. Foi por conveniência. Essa musicaça,
1: que
0: né, Paulo
1: letra,
0: Gomes?
1: Letra dela, viu?
0: A letra dela. É mais uma daquelas canções que ficaram guardadinhas lá. A Marília partiu, mas alguns trabalhos ficaram, aquele Segundo Amor da Sua Vida. E essa aqui foi por conveniência, que é maravilhosa também. Você ouve aqui na Band FM, em todo lugar também. O negócio é o seguinte, desafio ao Mano vem aí, hein?
1: Vai Opa! Ter.
0: Vem aí.
2: Pai.
0: Três palavras para o Mano Dilson rimar na hora.
1: Aqui,
0: é a sua chance, derrube o Mano Dilson. Vem pra cá, participa aí.
1: O quadro vai se chamar esse.
0: Isso, derrube o Mano Dilson. Três palavras pra ele rimar na hora. Certo?
1: Derrube o Mano Dilson.
0: Cara, na última semana, você vê que a web, você sempre fala da web. A web é um negócio assim. Tem gente que fica na web vendo o famoso.
1: Tem.
0: Só pra ver o que o famoso fala pra pegar o vacilo.
2: É.
0: Ah, não, ela falou, a outra vez ela falou isso aqui. Ou tipo, ela usou aquela roupa lá, já sabe tudo. E a web também fica fuçando em publicações gerais, assim, especialmente de pessoas públicas, pra ver se elas dão uma deslizada, pra usar esse deslize como um negócio pra viralizar. Ela tá, olha lá o que ele fez, ó. Isso aconteceu na última semana com o prefeito da cidade de Santa Rita, no Maranhão, Milton Gonçalo, que resolveu gravar um vídeo anunciando uma obra de pavimentação em Bloquete no município.
2: Como é que é?
0: Bloquete.
2: Ai, que susto.
0: Bloquete. Não, você vai assustar mesmo agora. Bloquete é um piso de concreto usado em ruas, calçadas e praça, resistente e é bem comum em pavimentações urbanas. Então ele tava falando, tô fazendo aqui 3,5 km de bloquete e tal. O problema vem na hora de falar a palavra.
2: Ah, é?
0: Ele tava fazendo um vídeo muito rápido.
2: Ah.
0: E aí o L, Ana Maria, da palavra bloquete sumiu.
2: Sumiu.
0: E a palavra mudou completamente de sentido. Quer ver só?
3: Nosso deputado estadual, Ariston, que direcionou uma emenda pra cá, iremos fazer 3,5 quilômetros de boquete aqui nessa região.
0: Você entendeu? Você quer ouvir de novo pra ter certeza?
3: Agora entendi. Nosso deputado estadual, Ariston, que direcionou uma emenda pra cá, iremos fazer 3,5 quilômetros de boquete aqui nessa região.
0: 3,5 quilômetros.
2: Olha.
0: 3,5 quilômetros.
2: Gente.
0: Ao perceber a gafe, o prefeito interrompeu a gravação. Ele percebeu, ele interrompeu, mas o vídeo acabou vazando. Vazou a parte, porque a web é sacana.
1: A web pega a parte,
0: pega a parte ruim, viralizou. Apesar
2: foi.
0: Da repercussão, a administração municipal informou que a obra anunciada segue normalmente dentro do cronograma previsto. 3,5 quilômetros de bloquete.
2: Rapaz do céu.
1: Vou dizer pra você 3,5 km disso?
0: Olha, rapaz.
1: Haja língua.
0: É isso!
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0: FM, Jorge Matheus, molhando o volante, vem. Vem cá. Ah, bicho, ah, eu vou parar, Paulo Gomes, uma boa.
1: Não,
0: o cara é de propósito, é de propósito.
1: Ele tá rezado aí da filha da mãe.
0: Ele fez propósito, ele fez
1: ele
0: propósito.
1: Ele não pega a caneta, viu, pessoal?
0: É, o cara, ele pega em cima da hora, porque quem tá semana vendo pelo vídeo, tá vendo, ele levanta pra pegar.
2: Então, vamos fazer o seguinte. O bagulho da caneta já tava aqui hoje, só um dia que eu esqueci, vocês estão querendo
1: pá. Vamos fazer o seguinte, a próxima vez que ele esquecer, ele não anota mais, tem que guardar na cabeça.
0: É, vai ter que guardar na cabeça.
2: Eita, essa cabeça de jumento,
1: calma, Maria, calma.
0: Tomás tá aqui. Tomás tá aqui, hein?
2: Tomás.
0: É, cuidado, hein? Tomás tá aqui.
2: Salve.
0: Tá mandando. Posso mandar?
2: Vai, manda.
0: Que eu acho que você precisa prestar atenção.
2: Certo.
0: Ouvir bem e anotar direito.
2: Certo,
0: pra não acontecer, tem pessoa que erra. Você viu o prefeito?
2: Isso mesmo, é.
0: Vamos lá. Tomás mandou aqui. Bloquete!
2: Ah, não, pode parar, não.
0: Não vou parar, não.
2: Não vamos fazer. Vai, você não é bom,
0: Bloquete! Com L.
1: É blo.
0: Bloquete.
2: Bloquete.
0: Língua! Ó.
2: Ah, olha lá. Língua de boi.
0: É. Estrogonofe.
2: Estrogonofe.
1: Oh. Nossa, dá pra fazer estrogonofe com língua de boi, dá. Será?
0: Você pica a língua direitinho e faz o estrogonofe.
1: Olha. Tá aí, deve
0: creme,
1: ser bom,
0: creme de leite e como é que chama aquele outro molho?
1: Molho de tomate?
0: É o ketchup que o pessoal usa no popular, mas tem o molho certo, na verdade. Meu,
1: já solta a trilha que ele tá pensando muito.
0: Vai.
1: Não dá
0: vai,
1: boi, não.
0: Bloquete, velho. Vai.
1: Se vira, velho. Ele tá tenso, hein?
2: Vamos lá.
0: Ah, ele não quer errar igual o prefeito.
2: Lá. Ai. É o Mano Disso chegando pra rimar, com muita atenção pra hoje não ramelar. Ó, tá gravando aí, claquete? Calma, mano, é só o piso que chamar bloquete. Ó, representei.

0: Off.
1: Obrigado. Cara, eu vou
2: crocar. Improvisei. Mas então aí, pelo menos eu rimei.
1: Vai.
2: Ó, a palavra língua, tem um amigo meu que é fanho e ele fala íngua.
1: Tá.
2: É. É, tá bom. Que foi. Mas acho que o bagulho é só língua de boi.
1: Tá. Ah, empurrou pro gol, hein?
2: Não, nove. Só errei a dicção.
0: Nota 9. Nota 9. O João vai dar nota 9.
1: Falou crofre.
0: Falou crofre.
2: Dá só a dicção, mas que o bagulho é, crofre, é dicção, é rima.
0: Não, é crofre, amigão.
1: O cara que aplica bloquete no piso é bloqueteiro?
2: Bloqueteiro. Velho? Acho que se faz isso aí, hein?
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0: Band FM Natan, Amor na Praia, aqui no nosso Estação Band FM.
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0: Sou eu mesmo que falo do trânsito agora aqui, com destaque da Marginal Tietê, ainda muito ruim para Ayrton Senna, só que agora a lentidão começa na altura da Ponte Júlio de Mesquita Neto e vai até o estádio do Canindé. As três pistas vão mal, viu? No sentido da Castelo Branco, a condição é boa agora. 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
0: Dois impedidos. Vem.
6: Nome do filho, nome do Espírito Santo, nome do Memphis Depay.
0: E do Zacarias.
6: Zacarias,
7: mas com gol.
6: Zaca meteu um gol pra nós, meu irmão.
0: Olha aí, amiguinho.
6: Zaca meteu um gol pra nós, garotinho.
0: O Zaca meteu um gol.
6: De fase,
0: foi empate, né? 1-1 com o Peñarol lá pela Libertadores da América. Continua líder do grupo, né?
8: Continua líder. O Alberto perdeu 15 gols ontem, mas tudo bem. Nossa, gol feito, óbvio.
0: Né?
8: Nossa,
0: que vai
8: fase,
0: embora, né?
8: Véio.
0: Ah, se não dá. Né? Ô, craque, chama, avisa a Ana Maria pra ela vir depois aí.
9: Demorou.
0: Ô, Ana Maria, você volta, quando acabar o Dois Impedidos, você volta.
9: Tá.
0: Tá, bebê, não vai se perder, não. O negócio é o seguinte, tem a rodada, gente. 17ª rodada. É a penúltima antes da parada da Copa, Ana Maria. Ô, craque Neto.
6: Por sinal, né?
0: Semana que vem é a última.
6: Copa tá aí já, meu irmão.
0: Já tá aí. Ó, Gui. Começa com o Tricolor amanhã no Morumbi. Horário de gala do futebol. Sábado, 5 da tarde, amigão. São Paulo e Botafogo. Jogo bom, hein?
6: Caramba, hein?
0: Fala o placar aí.
8: 1-1, Robson.
0: Tá bom, fala o placar aí, craque.
6: 2-1 pro São Paulo, vocês vão ganhar.
0: Fala aí, craque, no Mike Gonçalves.
9: 2-1 também.
0: Fala. Sabe o que vai ser amanhã? 4-2 pro São Paulo. Eu não sei, eu acordei com esse placar hoje. Eu acordei com esse placar na cabeça hoje.
9: O Dorival, né? Dorival.
0: Pode ser, pode ser.
9: O Dorival
0: ser.
9: Aí, ó.
0: O Mirassol vai pegar o Fluminense 7 da noite no Miami Mirassol. Fala o placar aí. fala aí, você, garotinho. Paulo Gomes. Mirassol e Fluminense.
8: Olha, 0-0.
0: Tá bom, fala aí.
9: 1-0 pro Mirassol, meu irmão.
0: Tá bom, garotinho. Pra mim vai ser 1-1 esse jogo. Aí tem o jogo do Corinthians com o Atlético Mineiro. Aí, nós vamos aqui primeiro. Grêmio e Santos. É amanhã, 7 da noite. Grêmio e Santos.
6: Grêmio e Santos aí, ó. Vai ser.
0: Porto Alegre.
6: 1-1 aí pro. Né? 1-1.
8: 2-0. Não, 2-0 o Grêmio.
9: 1-1 pra quem vai ser? 1-1 pra quem?
0: 1-0 o Grêmio. Atenção, 9 da noite, Maracanã. Flamengo e Palmeiras. Agora eu quero ver se tem cara aqui que
8: Flamengo e Palmeiras?
0: É, amanhã, 9 da noite.
8: Flamengo 3-1.
0: Você tá de brincadeira. Boa. Fala aí, craque.
6: 4-4, meu irmão.
0: Ô, louco. Para de graça, mano.
6: Bate jogo cheio de gol pra caramba.
0: Mike Gonçalves, Flamengo e Palmeiras.
9: 2-1, Flamengo.
0: Pra mim é 2-1, Flamengo também. E aí, no domingo, Corinthians e Atlético Mineiro, 6:30 na Neoquímica Arena.
8: 3-0, Corinthians, velho. 3-0
6: pra nós. Mais
8: também,
6: acho. Mais o golzinho do Zaca, meu irmão.
8: É, mais um do Zaca?
6: Mais um do Zaca.
0: Goleada pro Corinthians, vai golear.
6: É.
0: 1-0, Corinthians.
6: Bora abrir a porteira do Zaca.
0: 1-0.
6: Só gol do Zaca.
0: E o Vasco e Bragantino, não vão falar. Pronto,
6: vai ficar assim.
0: O Zaca. Quer falar Vasco e Bragantino?
8: Mas vamos, velho.
0: Fala aí, qualquer placar.
8: 1-1.
0: Tá bom, pra mim é 1-0 pro Vasco e tá tudo certo. E o Neymar, hein? Ele disse que ele tava machucado, agora disse que ele vai estar fazendo trabalhos ali. Não vai jogar amanhã, mas estão falando que talvez ele jogue no jogo da Sul-Americana.
8: Ah, estranho,
0: contra,
8: hein?
0: Contra o Deportivo Cuenca.
8: Isso aí não, durante a semana?
0: De 15 a 20 minutos, pelo menos.
8: Vamos aguardar, porque...
0: Será que é pra testar a panturra?
8: É, mas testar pode estourar de vez,
0: mas
8: hein?
0: É por isso que é de 15 a 20 só. Só pra ele dar uma corridinha. Bom, em campo.
8: Essa, gente, é uma novidade, vamos aguardar.
0: Eu vi essa notícia hoje, vamos ver. Porque uma dessa pode servir já
6: pro... Zacarias, meu irmão.
0: Zacarias fez o gol.
6: É o novo ídolo do Corinthians.
0: Você acha que é?
6: É. E o Yuri Alberto errou um monte de gol e não fez, o Zaca fez, meu irmão.
0: E o Lingard, vai fazer gol amanhã?
6: Esse aqui é verdade.
0: Amanhã não, domingo. O Lingard vai fazer gol?
6: Também. Vai
0: fazer.
6: Tá
0: bom, então. Tá bom, vambora. Lara, lá, lelé. Ui, ui, oi, yeah.
8: Só pra dizer, deu 9,5 a nota pro mano, meu irmão, que mandou aqui. 9,5 pro mano.
0: É, pro mano Crofre.
9: E aí, mano, Crofre, tá exigente então, agora ele.
0: Quem, você quer falar Crofre? rapaz, se liga.
6: Você achou que foi 10?
9: Na hora ali, desenrolei ali.
0: Chama, chama, chama. Chama ela aí.
9: Não, só... fica quieto que agora eu vou falar. Pensamento de hoje. Olha, diz que a Virgínia é a prova de que não importa o quanto você é linda e maravilhosa.
0: É?
9: Do chifre ninguém escapa.
8: Não mesmo.
0: Não, mas foi coincidência.
8: Não mesmo.
9: Não escapa mesmo.
0: Foi coincidência, Bruno e Jéssica. Coincidência.

0: FM, Maiara e Maraíza. Quem sente saudade sou eu, aqui no nosso Estação Band FM. O pessoal ainda continua falando da comida boa, da comida ruim, não é?
1: Da comida que mais gosta, aquela que não gosta.
0: Exatamente, exatamente. Aqui.
2: A noite de uma da Estação Band. Quem fala é o Pedro, que eu não gosto de comer, ainda mais no meu hot dog, é aquele queijo, viu? Espécie nenhuma, nem aquele moído, nem aquele ralado, nem um cheddar. Gosto, não gosto mesmo. Não entra, não desce.
0: Homem não gosta de queijo. Conheceu alguém que não gosta de queijo?
1: Cara, ele nenhum tipo de queijo.
0: Quem não gosta de queijo tá no time de quem não gosta de sorvete e de chocolate.
3: É.
0: É muito difícil de achar. E de pizza.
3: É. Mineiro ele não é esse aí, né?
0: Não, mas não é mesmo. Se for, né? Sofreu pra caramba, né? Pelo amor de Deus.
1: Ai, ai, cara.
0: Ó, quer falar ao vivo? Escreve aí, ao vivo.
1: Boa.
0: E a gente põe você no ar. Aqui no Estação Band FM.
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0: Israel e Rodolfo com a Mari Fernandes, seu brilho sumiu.
1: Estação música que é letra do Davi, do Danilo Davi, lembra que ele contou?
0: Exatamente,
1: pra nós,
0: ele contou aqui. Eles são compositores de grandes sucessos.
2: É.
0: Você participa com a gente aqui no Estação Band FM. Alô?
3: Alô?
0: Quem é?
3: Estela de Santana de Parnaíba.
0: Estelinha! Uou! Tudo bom, meu bem?
3: Tudo ótimo, graças a Deus. Que adoro legal. Vocês.
0: Oh, meu
3: eu
0: bem.
3: Volto pra casa toda tarde. Eu tive começo de noite dando risada, me divertindo muito.
0: Ah,
3: é como se
0: então deu certo. Então deu certo, porque essa é a que a gente quer, que a pessoa vá feliz pra casa.
2: É, nossa intenção é essa.
0: Exatamente. É... Dá um beijinho nela, Paulo Gomes.
2: Au!
0: Você também, Ana Maria Brisa.
2: Beijo pra você, obrigado pelo carinho, viu?
0: Ô, Estela, a gente tá falando de comida que gosta e comida que não gosta hoje aqui, porque a gente falou da mulher do Justus que gosta de língua de boi e não gosta de coentro. Vê se pode.
3: Eu tenho até uma história de língua de boi, posso contar?
0: Claro que pode!
3: Eu nunca tinha comido, a minha família toda, ninguém nunca tinha comido.
0: Ah.
3: E nós fomos passar um réveillon em Botafogo, assim, final de ano, por aquelas excursões, né?
0: Aham.
3: E no hotel tinha a ceia de Natal.
0: Sim.
3: Aquela ceia linda, aquela mesa maravilhosa. Aí meu cunhado vem naquele filé ao molho de madeira.
0: Aham.
3: Foi lá e experimentou. E ele falando, gente, tá incrível essa carne, nossa, que tudo. E aí, vamos perguntar o que que é, porque tá super diferente, né? Aí chamou o garçom, ai, que carne é essa que vocês fizeram ao molho de madeira? É língua. Na hora, o meu filho passou mal, foi correndo no banheiro.
0: Que isso? Mas ele tinha gostado, pô.
3: Não, ele gostou, só que quando ele descobriu que era língua de boi...
0: Você vê como é que é psicológico. E você comeu a língua?
3: Eu não comi não, quando eu descobri.
0: Ah, você descobriu antes de comer.
2: Mas é gostoso, gente. Ó, dois jeitos que fica mais gostoso ainda. Qual era o molho que tava?
0: Madeira.
3: Molho de madeira.
2: Então, quando você passa no molho madeira, quando passa no ovo a língua... É sério, fica uma delícia. Fica uma delícia.
4: Ovo cozido,
2: pega o ovo cozido, passa na língua.
0: Passa a língua, tá?

0: Estação Band FM, essa música é boa demais, simplesmente acontece aqui no nosso Estação Band FM no ar.
1: Uma coisa que eu não como, que todo mundo come, é a minha vizinha.
0: Para,
1: a minha vizinha, todo mundo come, Maria.
2: Nossa. Ai, gente, como assim? Você vê? Explica que é alimento.
0: Só não se for o nome de um doce que tem lá.
2: Ah, não, será que não?
0: Mas sabe o que me chamou mais a atenção? Que ele falou que todo mundo come.
2: Ué, Robson? Onde ele mora, né?
3: Deve ser a receita dela.
0: É a receita.
4: Vai lá.
0: Deve ser o seguinte.
4: Uma cozinheira.
3: Falou rápido.
0: Amanhã tem o aguardadíssimo Flamengo e Palmeiras no Brasileirão. Por quê?
4: É uma final. Já vou fazer uma pergunta aqui. Já é uma final?
2: Não. Ainda não.
0: Não.
4: Os dois melhores times do campeonato?
0: Não. Mas é um jogo assim. Palmeiras tá em 35, Flamengo 31.
4: É, ué.
0: Se o Flamengo ganhar, vai a 34 e cola no Palmeiras. E vai esquentar uma coisa que tá acontecendo, que pouca gente tem dado bola, mas no Palmeiras as pessoas têm prestado atenção. O Abel Ferreira está sendo questionado como nunca foi.
3: É, amigo.
0: Não é?
3: Significa... Abel Ferreira.
0: Não é?
3: Abel Ferreira.
0: Tem gente dizendo o seguinte, se perder pro Flamengo amanhã, pode cair.
4: Será?
0: Pode cair.
4: Abel Ferreira. Caramba,
0: o Abel cair amanhã se perder pro Palmeiras.
4: Forte. Eu acho que não cai.
0: Eu também acho que não. Acho que é demais. Acho que é demais.
3: Eu acho que também não é pra tanto.
0: É. Porque. Não é?
3: Como não é pra tanto.
0: O homem ganhou um monte de título aí, cara.
3: Tem crédito.
0: Mas que vai pegar fogo no campeonato, vai.
3: Tem crédito, amigo.
0: Então tem essa polêmica aí que a gente não tinha falado. Né? Pode dar problema.
4: Pode dar.
3: Se bem que no São Paulo o Crespo caiu também. Por nada,
0: não. Não, o Crespo caiu ganhando. Tem que acontecer isso. O Abel volta a ganhar e manda ele embora. Fala que depois. Aliás, o São Paulo. O anjo da guarda do São Paulo é bom, hein?
4: Por quê?
0: Ó, São Paulo é o quarto colocado do brasileiro, mas não ganha 5 jogos. Certo? Aliás, não ganha 4 jogos, perdão. Mas tudo bem. É quarto lugar do brasileirão ainda. Não é ultrapassado sempre. Na semana, empatou o jogo na Sul-Americana em casa. E se o outro time do outro jogo ganhasse, o O'Higgins, ele passaria o São Paulo e o São Paulo ia mais depender de si na última rodada. E esse time não tinha perdido nenhum jogo e não tinha perdido mais nenhum jogo além do jogo que ele já tinha perdido pro São Paulo. E ia jogar contra um time que não ganhou de ninguém
4: do
0: grupo, Boston River. O que aconteceu?
4: O quê?
0: 3-2 pro Boston.
3: Olha aí, amigo.
0: O São Paulo continua. Então, São Paulo, o Galvão, tem que pedir a benção pra esse anjo da guarda aí, porque tem a chance amanhã de subir um pouquinho na tabela e não ser alcançado.
3: Ah lá.
4: Vamos aguardar.
0: Copa do Mundo vem aí.
4: Tá chegando, amigo.
3: Tá chegando.

0: Marcos e Belucci com Wesley Safadão, aquele 1% aqui no nosso Estação Band FM. Bom programa hoje, né?
1: Cara,
0: animado.
1: Do Brasil, do pique
0: cara
1: do Brasil.
0: De sexta-feira, um monte de groselha.
1: Galera de comida,
0: vem
1: né?
0: Cá,
1: velho,
0: Manuel.
1: Adoro, velho.
0: Nossa, comida é bom, né?
1: Ah, um dos prazeres da vida.
0: Preocupado com o negócio da vizinha, viu?
1: Ah, precisamos descobrir.
0: É, cara.
1: Manuel, você tem vizinha?
2: Eu tenho vizinha.
1: Você conversa com ela?
2: Converso demais.
0: Você pede um pouquinho de açúcar pra ela?
2: Peço, às vezes eu falo, ô vizinha, por favor, pode dar um pouquinho de açúcar pro seu vizinho aqui, por favor.
0: E ela dá?
2: Ela dá pra mim, direto.
0: Olha, gente, que coisa.
1: Que boa pessoa, né, lindo?
2: Gente boa demais.
0: Paulo Gomes.
1: Ô, lindo.
0: Cara, não pode falar nada aqui.
2: Conversa logo, vai.
1: Vai, vamos lá, né, Ana Maria?
0: As manchetes.
1: Obrigado,
0: que mudam
1: Robson.
0: O seu dia.
2: Pode mais.
1: Vamos lá, então?
0: Vai.
1: É, notícia 1. Bomba. Comentarista de carnaval Milton Cunha faz revelação bombástica e diz já ter feito sexo com mulheres. Experimentei de tudo nessa vida.
2: Ele experimentou, né? Mas não gostou, né?
0: É, talvez.
1: É, porque ele já falou que não gostou, né?
2: Você tá certo, né?
1: Mas tem que experimentar, né?
0: Claro, pelo menos isso.
2: Pelo menos experimentou.
1: Você já experimentou de tudo nessa vida, ô Manuel?
2: Não, lá ele, tudo não.
1: Tá bom.
2: Só a menina, só a mulher.
0: Então experimente.
1: Olha, notícia 2.
0: Vai, menino.
1: Mulher abacaxi é pega de surpresa e descobre que o namorado tinha esposa e filhos. Homens traem, diz mulher abacaxi.
0: Nossa, sério? Que coisa. Cara, tinha esposa e filhos, ela não sabia.
1: Não.
0: Ah, tá.
2: Só, né? Tá vendo?
0: Ah, ela descobriu ontem.
1: É.
2: Tá bom. Ele tava querendo fazer dieta. Começou abacaxi.
1: Notícia 3. Que delícia. Solteira. Virgínia Fonseca exagera no sol ao ir à praia em Dubai. Tô igual camarão. E aí, você prefere frito ou cozido?
0: Ela mandou essa pergunta?
1: Não, essa é a web. Ela só falou que tá igual camarão. A web que você prefere frito ou cozido?
0: Você prefere? Depende, eu não gosto de camarão.
1: Né? Não gosta, né?
0: Não, não gosto.
2: Depende.
0: De camarão.
2: Eu prefiro frito.
1: É mesmo?
2: Camarãozinho frito é bom demais.
1: E cozidinho não vai?
2: Cozidinho não.
0: Não?
2: Cozido não.
0: Ah, cozido
2: não. Frito.
3: Esta é bom demais.

0: Band FM, Zezé de Camargo e Luciano, uma hora e meia aqui no nosso Estação.
1: Cara,
0: Band
1: FM. Cara, vou comer camarão esse fim de semana.
0: Você vai? Pode comer, vamos.
1: Vamos, Manuel.
2: Vamos lá.
0: Você paga. Vocês que gostam, vocês comem.
2: Vamos comer camarão.
1: Vamos comer camarão em língua de boi, convidar o Bob.
0: Aí, rapaz, vou ficar sem comer.
1: Olha que chatão, não, meu.
0: Cara, tem um monte de coisa que eu não como. Chato, né? Então, até a Ana Maria falou, você não come nada, não é difícil,
2: Ana Maria. Comer, menino.
0: Olha aqui, garrafa térmica exclusiva da Band FM, o mascote da Band FM tá aqui também. Quem leva é nossa amiguinha Ana Paula de Pádua Vieira. Ana Paula, parabéns pra você, ganhou!
1: E só a última mensagem do programa de hoje, o Antônio escreveu aqui, ó, 4 horas e meia, é mentira isso aí, falando da música do Zezé, que 4 horas e meia de amor,
0: né? Na verdade ele fala 1 hora e meia de beijo, 1 hora e meia de abraço. Mas não, eu acho muito também.
1: Ele falou, é tudo
0: mesmo
1: mentira.
0: Mesmo 1 hora e meia, eu também acho tudo mentira. Ninguém aguenta.
1: Ninguém aguenta.
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8: Ainda tem trânsito lento pela Avenida dos Bandeirantes no sentido da Rodovia dos Imigrantes a partir da Conde de Porto Alegre até o acesso a Imigrantes. Quem vai no sentido da Marginal Pinheiros pega trânsito intenso pela frente, mas não chega a ficar travado, não. 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
4: Você sabia? Com 48 seleções classificadas, essa vai ser a maior edição da história do Desafio América. Só para comparar, as edições anteriores tinham 32 países participantes, 16 a menos do que a atual edição. Isso permite que mais seleções tenham a oportunidade de